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1: Sejam todos muito bem-vindos em mais uma série do nosso programa Negócios com Propósito. Você do FM 102.1, seja bem-vindo. Você do YouTube, do Facebook, do Instagram, do aplicativo, do mundo inteiro, né, gente? O aplicativo está sendo ouvido no mundo inteiro, mais de 20 países. E se você não baixou o aplicativo ainda, baixa aí. E que delícia poder entrar na sua casa, no seu carro, através das ondas sonoras do rádio. Que privilégio meu, como CEO da Dore Mais, poder ser a sua companhia no dia de hoje, através desse programa Negócios com Propósito. Se você não quer confiar muito aí na sua memória, já vai pegando papel e caneta, o notes aí do seu celular, do seu computador, não sei de onde você está me ouvindo, assistindo, porque você vai precisar anotar. Existem pilares, né, na nossa vida. E o programa de hoje, a gente vai falar muito disso. O nosso tema é Princípios Cristãos para uma Vida Abundante. E se você não está vivendo uma vida abundante, será que não está tendo algumas quebras em alguns princípios que você talvez não saiba? Ou talvez você saiba e não está aplicando, não está conseguindo enxergar, e aí a abundância de Deus não está chegando para você. Porque a promessa dele é tudo com muita abundância, é só você olhar para a natureza, né? Você já vai ver aí o quão poderoso é o Deus que você serve. Sejam bem-vindos, eu sou Elisângela Gomes, e como CEO da Dore Mais, para mim é uma honra. Sejam todos muito bem-vindos. Olha, você que está aqui no rádio, na 102.1, na Dore Mais FM, a gente está falando para mais de 25 milhões de habitantes do estado de São Paulo. Que delícia! Olha só, onde o Espírito Santo de Deus está tendo liberdade de entrar, de falar, de agir. É muita gente. E você quer me assistir? Eu tô ao vivo no meu Instagram, Elisângela Gomes Aeli. Se você não me segue, já segue logo para você não ficar aí, né, sem saber, sem ampliar o seu conhecimento, sem aprender mais, porque daqui a pouco a gente vai passar por esse programa, mas podemos ficar mais tempo lá no meu Instagram, Elisângela Gomes Aeli. Gente, olha só, são 28 anos que eu empreendo, comecei com 12. 12 anos para poder chegar até aqui. Teve um caminho, né? Teve um processo. Assim como eu tenho certeza que na sua vida também. Eu não sei em qual fase dessa vida você tá, né? A fase que eu estou hoje é da obediência. É compartilhar com você um pouco de tudo aquilo que eu aprendi, de tudo aquilo que eu investi, que eu apliquei, a famosa experiência. E o mundo dos negócios, ele é riquíssimo em aprendizado. Por quê? Você aprende tanto a parte comportamental quanto a parte estratégica. E se você é empreendedor que está me ouvindo aqui, você que quer empreender, quer ter aí a sua renda extra, quer fazer mais dinheiro, o caminho se chama empreendedorismo. Mas Eli, o empreendedorismo envolve vendas. É. Claro, todo negócio, o coração são as vendas. Envolve comunicação, envolve liderança. No mínimo, liderar a sua própria vida, né, gente? Porque para você chegar onde você gostaria e até mesmo chegar para cumprir as promessas que Deus já fez na sua vida. Porque você que me ouve aqui, a nossa principal conexão é a obediência a Deus. E se você está aqui conectado comigo, você sim é apaixonado por Cristo. E para você cumprir essa promessa que ele já fez para você, você vai precisar desenvolver. Você vai precisar aprender aquilo que você não aprendeu na escola. A gente não aprende empreendedorismo na escola, a gente não aprende empreendedorismo na igreja. Tem algumas igrejas, sim, que são mais, né, antenadas ali, tem ali os seus departamentos, os seus ministérios, eventos. Que bom que você está aqui, porque tudo que envolve esse segmento chamado mundo dos negócios é onde eu quero ensinar você, para que a sua vida não seja mais a mesma. E no mínimo, para você viver a boa, perfeita e agradável vontade de Deus. Então, o tema de hoje, ó, princípios cristãos para uma vida abundante. Então, você viu que enquanto eu tô falando aqui, você que tá no Instagram, já era para você ter mandado aí, no mínimo, para 5 pessoas o aviãozinho. Você pode ser um agente de transformação também, mandando aí esse aviãozinho para abençoar a vida de alguém. Gente, o programa de hoje, o tema de hoje, foi uma inspiração que eu tive a partir do momento que eu recebi um mimo, que eu recebi um presente. Olha só como tudo na nossa vida é cíclico, como tudo na nossa vida tem uma consequência, tem uma reação. E olha só, eu contratei uma agência para cuidar aí das minhas redes sociais, tanto quanto da rádio, né, para melhorar aí essa parte da comunicação. E aí marcamos uma reunião e eles vieram até a rádio, né, o CEO, e ele trouxe um presente. É, ele também tem um café, né, da marca deles, que eles desenvolveram. E na capa, assim, do pacote do café, olha só que interessante, tava escrito o meu nome e o significado do meu nome que eles tinham pesquisado. Aí você já aprende uma coisa. Primordial, extremamente importante para um negócio bem sucedido, é o encantamento. Hora que eu recebo aquele presente, um café da própria marca e com o meu nome estampado ali, eu já gostei. Agora, com o significado do meu nome, ah não. Eu já quase pensei em renovar o contrato. O encantamento, você mostrar para a pessoa que ela é especial, que você pensou nela, que é personalizado. Ó, só com esse aprendizado aqui, seu negócio já vai, ó, pam, subir. Sua vida também. Você tem encantado nos detalhes? Gente, estava escrito assim: Elisângela, mensageira de Deus abundante, carrega plenitude, prosperidade, boas novas do céu. Você que me conhece há bastante tempo, faz sentido? Faz sentido você que tá aqui comigo todo dia na rádio, você que de algum momento passou pela minha vida com algum negócio, colaborador, cliente, tem muita gente me ouvindo hoje aqui. Eu achei lindo isso. E aí eu pensei naquele momento, eu vou gerar um conteúdo em cima disso e vou transmitir isso lá no programa para os meus ouvintes. Então, olha só, às vezes um detalhe que você faz, bem pensado, voltado na preocupação em uma pessoa, pode gerar muitos frutos. Você não sabe onde aquilo vai parar. E aí, né? Propósito. Qual que é o porquê deles? O encantamento está em primeiro pilar ali. Então, olha só, princípios cristãos para uma vida abundante. Esse é o nosso tema de hoje. Você notou que todos, gente, todo ser humano, procura uma vida significativa, primeiro, e depois uma vida gratificante, não é mesmo? Sempre a gente está buscando um significado em algo e se aquilo está sendo gratificante para mim ou não, está fazendo sentido ou não. Mesmo você estando consciente ou inconsciente, é isso que acontece. E os princípios cristãos, quando a gente fala em princípios cristãos, pode ser o guia para você navegar pelos desafios e aproveitar as alegrias desse mundo enquanto você está aqui. Mas Eli, tem coisa boa aqui no mundo? Claro que tem, lógico que tem. E se tem, é para que eu e você viva. É para que eu e você desfrute. Porque lá na eternidade não vai ter isso, não. Vão ter outras. E aí são as alegrias eternas. Que quando você cumpre esses princípios, que você vai aprender comigo hoje aqui, vai clarificar comigo hoje aqui, você está plantando para viver essa alegria, essa plenitude eterna, aqui e como bônus lá. Então, olha só, claro que quando você tem uma vida significativa e gratificante, isso vai refletir diretamente nos seus negócios, no seu empreendimento, naquilo que, no seu trabalho. De repente, você que está me ouvindo aqui, tem, sim, o desejo, o interesse em empreender. Só que não é o momento ainda. Porque você não fez um planejamento financeiro, não fez um planejamento estratégico para fazer essa mudança de carreira. Não vá ser inconsequente e depois colocar na conta de Deus, hein? Não vai fazer isso. Ah, não, Deus mandou e no dia seguinte você, pã, muda tudo. Então, o possível nós fazemos, o impossível é Deus. Então, olha só, percebe que você sempre vai refletir o que você tem dentro nos seus negócios, na sua liderança, no departamento que você gerencia. Então, olha só. O primeiro princípio aqui, para você ter uma vida abundante, primeiro princípio cristão, amor e compaixão. Eli, a gente vai falar de negócios também. Olha isso. O amor e a compaixão, gente, é o cerne dos ensinamentos que nós recebemos na igreja, através da palavra. Por quê? Olha só. Amar a Deus acima de tudo e amar o próximo como a nós mesmos. E esse mandamento, você sabe que é um mandamento ali poderoso. É tudo, onde tudo começa. E esse mandamento, ele transforma não só a sua vida, mas como os seus relacionamentos, a sua comunidade, o mundo ao seu redor. Porque tudo envolve pessoas. Tudo envolve gente. Eli, eu não tenho paciência com pessoas. Sinto muito em te dizer. Vai ser mais difícil para você. Você vai desenvolver. E vai funcionar melhor. E vai fazer do seu mundo melhor. E fazendo o seu mundo melhor, isso vai refletir onde? Numa expansão maior. Ai, eu recebi um chamado de missões, eu vou lá para a África, eu vou para os Estados Unidos, eu vou para a Europa. Muito bacana. Sim, tem pessoas que têm esse chamado. Agora, você começou mudando ali o seu mundo primeiro? Você quer mudar o mundo de alguém, sendo que nem você não começou pelo seu ainda? Então, olha, amor e compaixão. Mas Eli, qual é a maneira prática de fazer isso no meu negócio? De fazer isso na minha empresa? De fazer isso no meu trabalho? Primeiro, olha só. Através da liderança empática. O que, que é isso? São aqueles líderes, gente, que entendem as necessidades e os desafios dos seus colaboradores, porque eles são gente também, tanto pessoal quanto profissional. Olha só, a semana passada eu fui para uma reunião numa grande empresa aí, e quando eu cheguei, né, o senhor me apresentou ali os departamentos, e sabe o que me chamou a atenção? Foi a hora que eu fui chegando assim na área comercial, tinha lá, sei lá, uns 200 vendedores, eu amo. Pera aí, meus conterrâneos. Comecei vendendo, né, gente? Com 12, você sabe. E tinha uma, como se fosse uma sala enorme, enorme, com um mini mercado. Era um prédio comercial, e o andar é dele, da empresa, e ali, próximo do comercial, um mini mercado. Com bolacha, barrinha de cereal, batata chips, tinha uma geladeira assim, com refrigerante, suco, e você pegava, comprava ali, e tinha uma máquina tipo selfie, você colocava assim o QR Code e fazia o pagamento na maquininha mesmo. Não tinha caixa nem nada. Você pegava e pagava e pronto. Isso dentro de uma empresa. Olha os detalhes. Uma coisa é certa, né? Que esse CEO sabe que todos os dias ali os colaboradores dele vai ter o quê? Fome. Então, peraí. Eu vou facilitar a vida desse meu colaborador. Correria do dia a dia, não conseguiu comprar, levar, ou vai parar o trabalho para descer, vai gastar mais tempo na hora do almoço, vai cair produtividade. E eu preciso que eles estejam, né, num ambiente agradável e, sim, um mercado dentro da empresa. Legal, né? Eu achei isso o máximo. E quando você olha os detalhes, são os detalhes que vai falar muito sobre você, sobre a sua empresa, sobre o seu negócio. Fala a verdade, nessa empresa não tem uma liderança empática ou não? Um mercadinho. Eu não vi, só vi isso. Que para mim já foi um impacto danado. Já saí de lá super motivada nessa área, né? De deixar comidinhas ali. Segundo, você pode sim ter atenção com o bem-estar desses colaboradores, desses funcionários. Você sabe que um funcionário tendo bem-estar, você valorizando isso, aumenta a satisfação dele no ambiente e a produtividade. Então, olha só como você traz amor e compaixão para o seu ambiente de trabalho, para os seus negócios, para sua empresa. Comunicação transparente. Se você tem uma comunicação que não é transparente, não vai gerar confiança. Agora, se o seu interesse é fortalecer esses relacionamentos, você precisa trazer verdade, trazer clareza do que você está fazendo. Puxa, vamos lá, fizemos teste. Claro que os negócios você só sabe se é bom ou não quando você vai testar, né? Aqui na família da Imagem, a gente testa muita coisa. Ah, um colaborador teve uma ideia da gente fazer e tal. Vamos testar. A gente só sabe se deu certo. Só que aí, você não dá o feedback daquilo. Você não foi transparente. E simplesmente não realizou, não deu andamento. Dia a dia corrido, sim. Mas os seus líderes, você vai precisar investir esse tempo para ter uma comunicação transparente. Ó, acertamos aqui, erramos aqui. E abrir para ele. Vai gerar confiança. Você trabalha num lugar onde você não confia? Você fica perto de pessoas que você não confia? Eu não fico. Então, olha só. É você trazer amor e compaixão através da comunicação transparente. Gratidão, gesto simples de gratidão, motiva mais esses colaboradores a darem o seu melhor. Gente, eu trabalhei numa empresa, numa multinacional, muito, muito poderosa. Né? Fui gerente ali de banco. E lá, todo final de mês, olha que legal, eles faziam festa. Faziam festas, davam medalha como forma de gratidão pelo resultado atingido. Eu tenho essas medalhas, tenho muitas. Ah, em casa ainda, com motivação, né? A pessoa não é nada competitiva. E olha só. É uma atitude bacana? Claro que é. Porque o time comercial, ele tem que estar com a energia lá em cima, ó. Agora, essa empresa, ela tinha como um dos pilares ali o resultado pelo resultado. Claro, toda empresa tem que gerar resultado e lucro, principalmente departamento comercial. Mas ficou algo tão automático de que temos que ter uma festa de final de mês para entregar medalha pelos resultados atingidos. Só que não era uma coisa verdadeira. Você via que os líderes ali queriam acabar logo aquela farra para vender, entendeu? Para gerar resultado. Então era uma coisa fria que aquele momento de gratidão não era verdadeiro. Por quê? Você via que tinha muita mudança de colaborador. A pessoa que você via ontem, no mês seguinte, ela já não estava mais. Não estava mais ali. E porque era apenas um número. Então, de novo, a sua empresa, sim, precisa gerar resultados. E resultados poderosos. Agora, se a sua gratidão por esses números, pela sua equipe de vendas, pelo seu time comercial, não for uma gratidão genuína, algo que você realmente se alegra com aquilo, investe alguns minutos, só que esses minutos, esses momentos, se for um presente que você der, se for uma gratificação, um reconhecimento, uma plaquinha, um sei lá o quê, um abraço, que seja verdadeiro e genuíno. Trabalhe isso. Porque isso é um pilar do cristão. A gratidão. Ai, tem que fazer. Não, você não tem que nada. Se não for verdadeiro, não tem que nada. Porque vai ser pior. Você vai ficar passando como um falso ainda. E aí piora. Piora. Se não for verdadeiro, ah, nem quero. Coloca isso pra você. Se não for verdadeiro, nem quero. E você vai saber. Quando você vai fazer algo de todo o seu coração. E quando você vai receber algo de todo o coração. Nós somos a imagem e semelhança do Criador. Você sente quando algo não é real e verdadeiro. Se você prestar atenção. Se você quiser ver, você vai ver. Então, que tal você ativar essa gratidão? No simples, no seu secreto com Deus. Isso vai vir como um estilo de vida. Você agradecer sempre. E vai ser natural você chegar no seu ambiente de trabalho. E você ter isso como um estilo de vida. E aí sim, quando você tem a gratidão pelo outro, ele vai se sentir reconhecido. E aí, só esperam os bons resultados. Desse relacionamento, desse negócio. Quinto, tomada de decisões éticas. Essa é uma outra forma prática de você colocar amor e compaixão no seu negócio. Que é o princípio cristão aqui que a gente está falando. Amor e compaixão. Tomadas de decisões éticas. Mesmo que isso signifique abrir mão de ganhos a curto prazo. Muitas vezes, alguns negócios que você vai fazer... eles vão exigir de você quebras de uma ética profissional, de repente até moral, mas vamos falar da mais leve, quebra de ética, né? Agora, no longo prazo, você vai ganhar muito mais. Muitas vezes, o empreendedor, o empresário, está preocupado com hoje, tem que estar mesmo. Agora, se você não está embasado nesse princípio cristão, nesse pilar cristão, que a palavra de Deus nos manda amar a Deus sobre todas as coisas e ao próximo como a ti mesmo, você... quando disser assim, eu amo a Deus. Ah, mas eu tô tomando uma decisão não ética. Será? Tem alguma coisa em conflito aí? Então, lembra sempre. Tudo envolve amor e compaixão. Tudo envolve amor e compaixão. Olha só, você que tá me ouvindo aqui na 102.1. Sim, esse é o seu programa, Negócios com Propósito. Onde você vai viver uma vida de alto valor, um negócio de alto valor. E eu tô ao vivo, gente, no Instagram. Elisângela Gomes Aeli, se você não me segue, bora lá. A gente tá falando de princípios cristãos para uma vida abundante. Segundo, integridade e fidelidade. A integridade é um pilar da vida cristã. Que consiste em viver de acordo com valores... princípios morais, mesmo quando é difícil. E Isso inclui você ser honesto, você ser confiável. E mais que isso, ser responsável nas suas ações e nas suas palavras. A fidelidade, gente, é você permanecer firme nos compromissos, nos relacionamentos, honrando a palavra, sendo leal com aqueles que você se comprometeu. Eita, que coisa terrível! É você ver um empreendedor, um empresário prometendo algo e daqui a pouco sai no mercado notícias que o produto dele é duvidoso ou que tá com problema de entrega. Claro, problemas podem sim acontecer, mas tem aí assessoria de imprensa, pode sair uma nota contando, né, explicando o porquê daquilo e várias formas de você colocar em prática a sua integridade, a sua fidelidade. Olha só, eu tenho alguns amigos empresários que têm imobiliária, né? Eles são desse ramo imobiliário. E aí, a gente conversando, né? Falei, ah, eu trabalho, né, no segmento cristão, tá, uma emissora que a gente transmite a palavra de Deus 24 horas para mais de 25 milhões de habitantes do estado de São Paulo. Tem ali grandes igrejas, potenciais igrejas, homens e mulheres de Deus e tal, toda animada. E aí, um deles me diz assim: é ele, a gente não aluga espaço para a igreja. Falei, hã? Como não? Pasme você. Pois é. E quando a gente aluga, tem algumas restrições ali. Nós pedimos muitas garantias de pagamento. Falei, mas como assim? Falou, pois é, Eli, é porque a gente teve algumas experiências com igrejas que não pagaram, igrejas que não cumpriram com o combinado, que houve ali quebra de integridade. Eu falei, nossa, mas vocês decidiram isso? Sim, por tantas vezes que deu errado, que deram errado. Olha só, gente, triste, né? E aqui eu tô falando isso para você, percebe? Que não é para falar da categoria, é para falar de quem conhece os princípios. Talvez você que tá me ouvindo aqui não sabe de alguns princípios bíblicos. E você não tá prosperando, não tá tendo uma vida abundante porque você nunca ouviu falar, ou porque isso não tá clarificado na sua vida. Agora, se você sabe e não pratica, a conta vai chegar. E mais ainda, se você levanta a bandeira de que você é alguém.

vai ser necessário você refazer algumas rotas. E olha só, o terceiro princípio cristão para você ter uma vida abundante é a perseverança. A vida, ela é cheia de desafios, né, gente? Adversidades, ai, dificuldades, dá o nome que você quiser. Mas quando você olha para os princípios cristãos, um dos assim que nos traz muito conforto é o ensino sobre você perseverar. Acreditando que Deus está conosco em cada passo. É a gente saber que Deus está com a gente em cada caminho. Aí eu pergunto para você, como é que Deus vai estar com você se você desistiu nesse caminho, nesse processo? Alguém largou alguém. Ou você desistiu de Deus, ou ele te soltou. Porque você sendo perseverante, que esse é o princípio. Ah, espere, que você vai ver como será dia após dia a sua perseverança sendo fortalecida. Olha só o que que fala em Tiago 1:3. A maior prova de que uma pessoa tem fé é se ela é perseverante ou não. Você já conheceu aquele cristão que fala assim: ah, eu sou um homem de fé, eu sou uma mulher de fé. Aí você olha pro histórico, pro lastro, pro score dela, como diz o segmento bancário, você vê quantas vezes ela desistiu, quantas vezes ela parou. E ela não é uma pessoa perseverante. Não é. Não é uma pessoa perseverante. Tem como ela ser alguém de fé? Fala pra mim. Alguma coisa aí tá errada. Alguma coisa. Se ela diz que tem fé, ela é perseverante. Ó, feliz o homem que persevera na aprovação, porque depois de aprovado, receberá a coroa da vida que Deus prometeu aos que o amam. Tiago 1:12. Você ama a Deus sobre todas as coisas? Você algum dia declarou isso? Então persevere mais um pouco. Ative a sua fé mais um pouquinho. Você sabe que no mundo dos negócios, uma pessoa bem-sucedida simplesmente foi aquela que não parou, não desistiu do negócio. Quantos empresários você sabe que quebraram aí 10, 20, 50, 100 vezes para chegar ao sucesso? Então, terceiro pilar dos princípios cristãos é a perseverança. Se você não está perseverando, você não está cumprindo esse princípio. Quarto, humildade. A humildade é reconhecer nossa própria limitação e dependência de Deus. E eu quero chamar sua atenção para esse quarto ponto aqui. Para esse quarto princípio, cristão para uma vida abundante. O que que é humildade? É você reconhecer a sua própria limitação e dependência de Deus. Por quê? Isso vai impedir você de ser arrogante, de ser orgulhoso. Características, dessa humildade é você ter um coração ensinável. Agora, percebe, presta atenção que eu vou falar agora aqui. Ser humilde não é você ser bobo, não é você ser incompetente, um idiota, não, sem conhecimento. Ser humilde não é isso. Ser humilde é um princípio cristão de dependência de Deus. O princípio do avanço na sua vida e do seu próprio negócio, é você ser bom, é você ser competente em várias áreas, você ser fera em comunicação.

0: Não, você ter técnicas de vendas poderosas, você ter uma liderança invejável, você ter um posicionamento inabalável de mercado. Parece que a humildade é ser desprovido de inteligência. E não é. De novo, humildade é você reconhecer a sua limitação da dependência de Deus. E não valorizar a burrice. A humildade não é isso. Você pode ser humilde e ser uma pessoa extremamente poderosa no conhecimento. Percebe que quando você se abre para aprender, para desenvolver, para crescer em sabedoria e graça, você pode ser usado por Deus muito mais, porque você vai chegar até onde a sua competência te permite. Ah, não, eu sou humilde. Ah, não tem nada a ver uma coisa com a outra. Você precisa sim ampliar o seu conhecimento, treinar, aprender, desenvolver. E você que é empreendedor, muito mais. Um pouquinho mais. São várias áreas. Eu atendo em mentorias. Empreendedores, empresários que dizem assim: Eli, eu não tô conseguindo ser cristão no meu negócio, porque teve um dia que eu explodi e isso me causou isso e isso. Eu falei: então, é gestão emocional, isso não tem a ver com a sua obediência a Deus, é porque faltou desenvolvimento nessa área. Então vamos lá, vamos arrumar. E negócios com propósito é isso, é você identificar, é onde está a sua falha, o que está impedindo de você crescer, impedindo de você avançar. Ai! Olha só que poderoso isso, gente. Então, você que tinha conflito na sua cabeça, não está sendo humilde, porque você disse não, porque você disse um chega, você disse um é até aqui. Isso não é humildade. A humildade é você reconhecer a sua dependência de Deus e a partir daí os seus acertos. Olha, pois não fostes chamados à liberdade para viver de segundo vossos desejos, mas para servirmos uns aos outros em amor. E olha só, Gálatas 5:13 mostra o servir. Tem como você servir poderosamente? Se você tem conhecimento, você pode servir de outras maneiras. Claro que pode. Com seu dinheiro. Mas você já viu alguém que consegue riquezas sem ter conhecimento? Fala pra mim. Eu nunca vi. Então, olha só o que eu tô fazendo hoje aqui. Eu tô servindo vocês. Com o meu conhecimento. Eu estou servindo vocês com a minha experiência, com tudo aquilo que eu aprendi, que eu apliquei, que eu errei, que eu acertei. E, gente, eu só estou começando. 28 anos, tá pouco ainda. Tem no mínimo o dobro. Ó, em Mateus 10, 16, diz assim: seja simples como a pomba. E prudentes como uma serpente. O que é ser prudente? É você aprender, é você desenvolver, é você ir atrás da informação, não se contentar com eu não sei, ou se contentar com o que o mercado está trazendo para o seu negócio. Não! Seja prudente, prudente. Quanto mais você conhece, quanto mais você aprende, mais Deus vai poder derramar o poder dele em você. Simples assim. E você que está me ouvindo aqui, entende que o seu negócio, ele precisa ter um propósito clarificado. 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O quinto princípio cristão para uma vida abundante: esperança e fé. Aham. Ai. Em um mundo onde muitas vezes nós somos influenciados por incertezas, dúvidas, desafios, os princípios cristãos, eles nos oferecem esperança e fé. E você sabia que a esperança, ela é uma âncora poderosa para um futuro melhor? E a fé, ela nos permite confiar em Deus. Mesmo quando tá tudo ruim. Parece que tudo tá fora do controle, né? Você é empreendedor. Eita, fugiu. Fugiu do controle. Pois é. Como é que tá a sua esperança? Como é que tá a sua fé? Você vai precisar cultivar esses princípios todos os dias, dia após dia. Porque essa esperança, essa fé que vai fazer você enfrentar essas incertezas com muita, mas muita coragem, muita, mas muita confiança, sabendo que você tem um Deus que está cuidando de tudo. Então, o que é ter uma vida abundante? É você experimentar a paz, a alegria que vem de viver de acordo com a vontade de Deus. Tem como você estar vivendo uma vida com Deus e não ter paz e não ter alegria? Tem como? Mas Eli, quando a gente está falando em vida abundante, está falando de dinheiro também. Você já viu alguém feliz passando necessidade? Faltando dinheiro? Tem como ela estar feliz? Tem como ela ter paz? Tem como ela ser alegre? Gente! Então, Deus quer que você tenha sim abundância, alegria, paz, plenitude. E você está aprendendo aqui comigo que é possível quando você tem os princípios cristãos. Eles serão o responsável para que você tenha essa vida. Para que você viva aqui nessa terra, essa vida. E seja alguém potencializador de vida abundante. Você já viu alguém desejar seguir a Cristo com muita miséria? Eu nunca vi. Então, se você está aqui comigo, essa palavra, essa mensagem é para você. Eli, a minha fé está inabalável, mas o meu conhecimento está bem pequenininho. Eu preciso aprender sobre vendas. Eu preciso comunicar melhor. 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Muitas vezes, nós que aceitamos a Cristo, nós que aceitamos a Jesus, a gente quer se defender o tempo todo. Alguém vem te atacar, vem te falar algo, você, opa! Mas por isso, você sempre tem uma defesa. Você sempre tem ali uma justificativa. Olha, não perca tempo querendo se defender, não. Foca naquilo que vai te trazer o crescimento verdadeiro, a transformação verdadeira. Invista tempo em construir a sua verdade. Então, deixe que a sua integridade fale por você. Deixe que as suas atitudes falem por você. Deixe que a sua vida de verdades absolutas falem por você. Deixe que a sua vida de oração fale por você. Deixe que o seu trabalho, a sua dedicação fale por você. Deixe que a sua família fale por você. E deixe que os seus frutos, como diz na palavra, falem por você. Que é pelos seus frutos que você vai ser reconhecido. É pelo seu comportamento que você vai ser reconhecido ou não. É pelos seus resultados que você vai ser reconhecido ou não. Não perca tempo se defendendo. Não! Invista tempo se transformando em se autoconstruindo através dos princípios cristãos para uma vida abundante. E ser o melhor representante de Deus que você puder aqui na Terra. E nesse programa, Negócios com Propósito, estamos caminhando para o final. É onde você pode avançar. Vai avançar. E viver o melhor de Deus na sua vida. E no programa de hoje você aprendeu esses cinco princípios para ter uma vida abundante. Amor e compaixão, integridade e fidelidade, 3, perseverança, 4, humildade e 5, esperança e fé. O desejo do meu coração é que você tenha uma vida vivida muito mais do que você pensou, muito mais do que você imaginou que você pudesse viver. Porque é isso que ele quer nos dar, muito mais do que pensamos e imaginamos. Então, você acabou de ouvir aqui o nosso programa Negócios com Propósito. E lá no meu Instagram, Elisângela Gomes, Aeli, eu espero você para que a gente passe mais tempo juntos. Esse programa vai ficar salvo lá no canal do meu YouTube, Elisângela Gomes. E você pode assistir, ouvir de novo, anotar e ser abençoado e viver essa vida próspera e abundante, como promete na palavra de Deus. Combinado, minha gente? Então, seja firme. Seja constante e seja abundante.
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1: Vocês são guerreiros, porque a gente vive de sacrifícios, né? Então, alguém tem que sacrificar. Então, o que, é que nós decidimos? Que aqui nós vamos sacrificar, para manter a igreja virtual. Então, ó, meu filho, você que está em casa, quentinho, a igreja virtual... Nós sacrificamos, que aqui são 7 da manhã. Está gelado, entendeu? Aí é 9. Então, você está mais quente que a gente. Muito bom, muito bom. Olha aqui. Glória a Deus, glória a Deus. Coloque a mão no seu coração. Vamos lá. Chamando nova aliança, ele tornou antiquada a primeira. E o que se torna antiquado e envelhecido está a ponto de está a ponto de mais forte, está a ponto de sim, está a ponto de desaparecer. Ficou obsoleto? Ficou ultrapassado? O que, que vai acontecer? O que, que vai acontecer? Vai de? Vai de? Você quer desaparecer? Você quer que seus sonhos desapareçam? Você quer conseguir atingir todos eles e ir além? Ou quer ficar parado no meio do caminho? Eu sei que você quer. Porém, se você mantém coisas velhas, antiquadas, envelhecidas, isso envelhece, isso não prospera, isso não faz sentido manter na sua vida, porque vai impedir a sua vida de progredir, isso vai travar a sua vida. Quando Deus fala de uma nova aliança, significa... que tornou obsoleta, ultrapassada, brega, fora de moda. Tem coisa que está fora de moda. Tem coisa que já passou, é antiquada. Como diz aqui, antiquada, obsoleta. E aquilo que se torna obsoleto e antiquado, logo desaparece. Se é obsoleto e antiquado, vai desaparecer. Você não tem como manter uma vida em crescimento, uma vida que progride, mantendo coisas obsoletas e antiquadas. Eu preciso fazer uma lista de tudo que é velho na minha vida. Porque se eu quero uma vida nova, eu tenho que ir ticando, ó. Isso é velho, fora. Isso é velho também, fora. Isso é velho. Eu sou desse jeito. Eu saio olhando e dizendo, não, isso aqui tá velho, isso aqui não. Caçamba, lixo, caçamba. O que é que vai para caçamba? O que é que vai para o lixo? Tem uma forma de pensar que tem que ir para o lixo. O que é que eu disse? Tem uma forma de pensar que tem que ir para o lixo. Se você quer uma grande vida, uma vida energética, uma vida poderosa, tem um jeito de pensar que é obsoleto, que é antiquado, que tem que ir para o lixo, para a caçamba, para o saco de lixo. Eu não posso carregar isso na minha vida, porque isso é ultrapassado. E quando Deus fala da nova aliança, é porque Ele já tornou velha a primeira. O que está ficando velho? O que está ficando velho? O que está ficando velho? O que, que já ficou velho? O que está ficando velho e gasto vai desaparecer logo. Tem coisas que Deus chega e diz assim para nós: ei, isso é velho. Ó, isso é muito velho. Você ainda está falando assim? Ih, isso é velho. Você ainda pensa assim? Rapaz, você parou no tempo. É assim que você pensa? É assim que você fala? É assim que você responde aos problemas? Isso é coisa velha, meu filho. É assim que você trata as coisas espirituais? Isso é coisa velha. É assim que você trata aquilo que é promessa? E é um sonho de Deus para a sua vida? Com desprezo? Com falta de prioridade? O Senhor não eu, Ele disse que quando você não o prioriza, você está vivendo uma vida velha e carcomida, porque Ele chegou e disse assim: ó, não se preocupem com nada, apenas me busquem em primeiro lugar. Isso é coisa nova. Você correr na força do braço é coisa velha. Você responder aos problemas com ansiedade, inquietação e preocupação é coisa velha. Foi Jesus quem disse, não é Cléo não, isso não é Cléo. Isso não é Ministério Mudança de Vida, isso é Jesus. Jesus falou, é coisa velha, não se preocupem, não estejam ansiosos, é coisa velha. Me busca em primeiro lugar e todas as coisas serão acrescentadas. Ah, você ainda está dando coisas à sua carne vai te matar, amigo. Isso é coisa velha. A sua carne vai matar você. E se você der a sua carne, ela vai matar você. E ela vai impedir que a sua vida progrida. Eu não posso acreditar que tem alguém aqui que não quer que a vida progrida. E eu sei que você quer que sua vida progrida. E comereis o depósito velho depois de envelhecido. E tirareis fora. Eu tiro fora. Tem que ir para fora. Fora de mim. Fora do meu coração. Fora da minha mente. Eu tiro fora. Fora o velho, por causa do, eu tiro o que é velho por causa do novo. Não adianta prédio novo, cadeira nova, roupinha nova, carro novo, país novo, se a mentalidade é velha. Você pode viver no país de primeiro mundo e até falar bonito do sonho americano e nunca viver seus próprios sonhos. nem os seus, nem o americano. Porque você precisa de mais para viver sonhos.
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1: Eu conheço pessoas que estão em lugares que parecem que nem estão no mapa. Escondidinhos, mas que mandam para mim mensagens e dizem que estão vivendo seus sonhos, sonhos de uma vida. Porque quando você absorve o que é novo, não importa o lugar, você vai viver o novo de Deus. Quando você tira o que é velho, você dá lugar para uma coisa nova entrar na sua vida. Sabe o que é velho? Correr para lá e para cá, em busca da sobrevivência. Porque Deus não te chamou para sobreviver. Deus chamou você para viver uma vida abundante. Deus não nos chamou para uma vida pequena. Ele nos chamou para uma vida abundante. E eu não vou viver uma vida abundante sem tirar o que é velho da minha vida. Os velhos sentimentos, aquelas emoções que só têm atrapalhado a minha vida há décadas. Aquele velho modo de pensar, ultrapassado, que só me atrasa, me adoenta, me estressa, aumenta o meu cortisol, me trava. Eu não quero uma vida pequena, eu não sei você, mas eu não quero uma vida pequena. E não importa onde eu estiver, se eu tiver o novo em mim, o velho não vai fazer parte da minha vida. A velha mentalidade é coisa velha, os velhos sentimentos. Livrem-se, eu gosto do negócio dessa palavra, livrem-se. O Senhor não economiza, Ele coloca uma força, uma pressão numa única palavra: se livrar. Você só se livra de coisas ruins. Quando a coisa é ruim, você tem que se livrar dela depressa. Livrem-se de sua antiga natureza. Porque quando você chegou no Senhor, a natureza adâmica do pecado estava reinando. Mas então nós fomos vivificados e recebemos a natureza de Cristo. Só que agora, nós passamos por uma transformação, uma conversão da nossa alma. E nós somos um espírito, temos uma alma e habitamos um corpo. Nós temos uma alma que é composta por pensamentos, sentimentos, vontades e emoções. E para que a minha alma seja próspera, e eu só vou ser próspera aqui fora, Você só vai ser próspero aqui, próspero. E prosperidade é mais do que o dinheiro. É uma coisa completa. É shalom. Eu só vou ser próspera aqui fora se eu for próspera aqui dentro. A prosperidade da minha alma é que determina a prosperidade da minha vida aqui fora. Se você não tem uma alma próspera, você vai ter uma vida carcomida, obsoleta, ultrapassada, pequena, vai dar murro em ponta de faca, vai viver na força do braço, não vai sair do lugar, e daqui 10 anos ainda vai estar dando murro em ponta de faca, e não vai ter ido a lugar nenhum. Por quê? Porque a sua alma não é próspera. E não tem vida próspera sem alma próspera. E o que é uma alma próspera? Meu modo de pensar. Alinhado ao de Deus. Novo. Uma nova mente. Significa a mente de Cristo. Que é uma nova criatura. Um novo modo de responder à vida. Porque pensamento gera sentimento que gera uma ação. Se eu não mudo o meu modo de pensar, isso vai gerar sentimentos que vão travar minha vida, porque eu vou ter atitudes desalinhadas de Deus. Livrem-se de sua antiga natureza, de seu velho modo de viver. Você quer um ano novo? Será que, ó, hoje é dia 5 de janeiro, o que, que nós fizemos até agora? Quanto buscamos a Deus? Sabe uma coisa que eu pedi para Deus? Eu fiz um jejum específico ano passado, em dezembro, no propósito da mudança, que eu queria uma mudança maior dentro de mim. Eu queria, porque eu sei que Deus, mais do que adoração, Ele quer um adorador. Talvez você adorou, mas não é um adorador. Não adianta nada adorar e não ser um adorador. Cantar não é ser um adorador. É que é um adorador. O que é um adorador? Alguém que adora o Senhor em espírito e em verdade. É o seu espírito que está vivo. E a verdade, aquilo sai das suas entranhas. Aquilo sai daqui de dentro. É um negócio que não dá para controlar. E eu pedi para o Senhor que eu queria desde o primeiro dia, porque eu não quero um ano novo com uma mentalidade velha, comportamentos velhos, é só um calendário. Eu não quero mudar o calendário, é só mudar o calendário. Eu lá quero mudar o calendário, gente. Eu quero mudar de vida. Eu não quero dizer 2025, eu quero dizer a minha vida está alinhada ao novo tempo. E eu já estou vivendo o Espírito com o Espírito desse novo tempo. E eu vi o Senhor me dar um desejo maior por adorar. Eu quero adorá-lo o tempo todo. Todos esses dias eu estive aqui para adorar. Eu adoro em qualquer lugar, sim, mas eu queria estar aqui para adorar. Porque a casa dele é um lugar tão especial. E eu falo, ainda falo para as crianças, vamos fazer tal coisa, porque nós precisamos ir adorar. Isso me faz lembrar, e é o que eu oro, Senhor, eu quero me parecer com meu grande professor, Davi. Porque quando você lê os Salmos, você vê um adorador. E ele se levantava 7 vezes num único dia para adorar. 7 vezes num único dia para adorar. O que, que eu disse? Não, mais força, já acordamos. 7 vezes num único dia para adorar. E eu não tenho um horário para adorar?
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1: Dia 31, nós estávamos no altar, adorando. Você entrou em 2025 adorando? Porque se você entrou, você já deu o maior passo da sua vida. Se você não entrou, entrou mal, meu filho, entrou mal, muito mal. Muito mal, tenho que te dizer. Eu sou muito positiva, muito franca, eu tenho que dizer, você entrou mal, mal, mal, mal, mal. Porque, ó, você entrou com o velho modo de viver. Livrem-se de sua antiga natureza e de seu velho modo de viver. Não quero isso. Corrompido, corrompido. Isso aqui é pura corrupção. Pelos desejos impuros e pelo quê? Engano. É coisa velha. Não quero engano. Não quero desejos impuros. Desejos que não glorificam a Deus, mas matam o meu espírito. Deixem que o Espírito renove seus pensamentos e atitudes. Uma pessoa guiada pelo Espírito, o que ela faz? Vamos pontuar? Ela adora? O Espírito Santo manda adorar ou manda não adorar? Adorar. Quem é guiado pelo Espírito toma o rumo errado? Quem é guiado pelo Espírito prioriza Deus? Quem é guiado pelo Espírito é apaixonado por Deus? Quem é guiado pelo Espírito fala a língua da fé? É guiado pelo Espírito. Quem é guiado pelo Espírito tem amor no coração? Tem perdão? Muito bem. Dá para você saber se você é guiado pelo Espírito? O Espírito vai levar você para algum outro lugar que não seja para Deus? O Espírito vai levar você para algum outro lugar que não seja para Deus? Não, Ele vai levar você para Deus. Para Deus. Cada vez mais perto de Deus. Mais perto de Deus. Você pode dizer que em dezembro você foi guiado pelo Espírito. Eu estou falando dezembro, mas posso falar de 2024 inteiro também. A palavra de Josué 1 a 9 especificamente, nós vivemos ela. Você pode dizer que você já começou o ano, dia 31, então dia 1º, na presença do Senhor, você foi guiado pelo Espírito, o Espírito tem te guiado, porque a Bíblia diz assim, que quem é guiado pelo Espírito é filho de Deus, não é a palavra da Cléo. Toda pessoa que é guiada pelo Espírito é filho de Deus. Se você é guiado pelo Espírito, você é filho de Deus, não é a palavra da Cléo. Nem do ministério, é Bíblia. Você é guiado pelo Espírito? Você é filho de Deus? Será que nós vamos viver uma vida inteira com a mesma mentalidade antiquada, obsoleta, carcomida, falando do mesmo jeito, agindo da mesma forma, com coisas escondidas, com ressentimentos, com amargura, correndo para lá, correndo para cá? Não, não, não. Aquietai-vos. Deus e sabei que eu sou Deus. Deixem que o Espírito renove seus pensamentos e atitudes e revistam-se de sua nova natureza. É vestir. Revistam-se quer dizer vista-se da sua nova natureza criada. Essa nova natureza, que é a natureza de Cristo agora, regenerada, porque eu chego com o meu espírito morto. Se você está com o seu espírito vivo, você está comendo essa palavra. Ela tem um sabor tão gostoso. Ela é agradável. Você é abraçado por ela. Ela te ensina. Você está sendo vestido. Criada para ser o quê? Verdadeiramente justa e santa como Deus. A nova natureza foi criada para ser verdadeiramente justa e santa como Deus. Sim, nós temos que perseguir viver dessa forma. Porque a nova natureza foi criada para ser verdadeiramente justa e santa como Deus. Sabendo isto, que o nosso velho homem foi com ele crucificado, se eu creio em Jesus, o velho homem foi crucificado. Se ele está aí, o que ele está fazendo aí? O que ele está fazendo aí? Ele não pode estar aí. Ele já foi morto, crucificado. Para que o corpo, mas você tem que acreditar nisso, para que o corpo do pecado seja desfeito, a fim de que não sirvamos mais ao pecado. E às vezes as pessoas pensam que pecado, né? Pensa só aqueles, os pecados clássicos, né? Mas você quer o maior pecado que a Bíblia aponta? Dois. Quais são os dois primeiros grupos que vão ser lançados no lago de fogo e enxofre? Dos covardes e dos incrédulos. Vem na frente de imorais, de adúlteros e imorais. Então a incredulidade foi o que derrubou o homem no Éden. E a incredulidade continua derrubando pessoas e roubando pessoas. Sabendo isto, que o nosso velho homem foi com ele crucificado, para que o corpo do pecado seja desfeito, a fim de que não sirvamos mais ao pecado. Porque aquele que está morto está justificado do pecado. Morto? Sim, você morreu para esse mundo. Você agora vive para Deus. Ora, se já morremos com Cristo, cremos que também com Ele viveremos. Se você morreu para o pecado, você vive com Cristo, então com Ele você vive. Você vive aqui e vai viver eternamente, porque você está vivendo como quem vai morar no céu, não como alguém que não está esperando Jesus voltar. Ai, eu estou esperando Jesus voltar. Sabendo que, havendo Cristo ressuscitado dos mortos, já não morre nunca mais. Porque se o meu coração parar de bater, se eu tirar o meu espírito, eu sigo vivendo eternamente com Cristo. A morte não terá mais domínio sobre ele. Pois quanto a ter morrido de uma vez, morreu para o pecado. Se morreu uma vez, não tem como morrer duas vezes. Morreu uma vez, tem como morrer de novo? Então se você morreu para o pecado, você creu em Jesus? Então, se você crê em Jesus, você morreu para o pecado. Não tem como morrer de novo. Já morreu. Então, você tem que acreditar nisso. Ah, mas ainda tem isso aqui. Você acredita no que a palavra diz? Você foca nisso e vive conforme está aqui. Mas quanto a viver, vive para Deus. Quanto a viver, vive para Deus. Quanto a viver, vive para Deus. Para quem que nós vivemos, gente? Para quem que nós vivemos? Nós vivemos para trabalhar? Nós vivemos para a carne? Nós vivemos para o mundo? Não, nós vivemos para Deus. E vivendo para Deus, nós trabalhamos, cuidamos da família, temos lazer, mas apenas entramos onde Deus pode entrar. Onde Deus entra. Se ele fica do lado de fora, não é lugar para nós.
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Mas quanto a viver, vive para Deus. Assim também vos considerai-vos como mortos para o pecado, mas vivos para Deus, em Cristo Jesus, nosso Senhor. Com seus olhinhos fechados, vamos falar com Ele. E falando com Ele, o que é que você entendeu que tem que se livrar, tem que jogar fora, tem que ir para o lixo, tem que ir para a caçamba? Ei, você é maior do que... O que há em você, o que está em você, é maior. É muito maior para você guardar uma amargura, um ressentimento. Está fechado com alguém. Está amargurado. Você é maior. Você é maior que isso. Você é muito mais forte do que pensa, é maior que isso. A incredulidade não pode fazer parte da sua vida. Você se considera uma pessoa viva espiritualmente? Você está aqui e o seu espírito está vibrante? Não, você não pode ter saído de onde saiu, ainda mais 7 horas da manhã, com frio desse, para chegar aqui, para assistir um culto. Você não veio para assistir um culto. Um adorador não assiste cultos. Um adorador cultua Deus. Um adorador adora, cultua o Senhor dos Exércitos. Um adorador cultua. Você veio para cultuar, você não é um consumidor, você é um investidor no reino de Deus, é um doador no reino de Deus. Ó Deus Todo-Poderoso, Senhor do Universo, aqui estamos nós, com nosso coração aberto e rasgado, para adorar, para cultuar, para investir a nossa vida no Senhor, porque alguns só estão gastando e desgastando em alguma coisa, outros estão investindo no Senhor, investindo no Senhor, investindo no teu altar, estão crescendo no Senhor. A vida no Espírito, a poder, a vida, ó Deus, aqui estamos nós. E nós invocamos a sua presença, para que a unção e o poder venham sobre nós. E o Senhor possa trazer vida, renovo para esses corações. Todos nós queremos ser avivados e renovados. Aviva Deus, traz vida Deus, traz renovo Senhor. Incendeie os corações, incendeie o Espírito. Levanta Deus. Porque a vida não é só comida e bebida, porque o teu reino não é comida e bebida, mas é paz, alegria, alegria no Espírito, é justiça, paz, alegria no Espírito, é justiça, paz, alegria no Espírito. Nós não estamos aqui, Senhor, para viver doentes, com a doença da hedonia, onde só comemos, como diz a sua palavra, comemos, bebemos e folgamos. Não, nós estamos aqui para adorar, porque o nosso tempo aqui é tão curto, para vivermos uma vida pequena. É tão curto, Senhor, como está no Salmo 90, ensina-nos a contar os nossos dias, de maneira que alcancemos corações sábios. Ele está dizendo, um homem que sabia avaliar a vida, ele estava dizendo, ensina-nos a viver uma vida sábia, uma vida que vale a pena ser vivida, ensina-nos a viver em alto nível, ensina-nos a fazer uso da sabedoria e da inteligência, ensina-nos. E eu oro para que cada um aqui seja sacudido e saia da inércia, da

0: passividade espiritual, da preguiça espiritual, de um lugar onde ele sobrevive, mas não desfruta da abundância da palavra, a abundância do Senhor, um lugar onde o Senhor não reina, não é a prioridade, porque esse lugar é o lugar da derrota, o lugar onde o Senhor reina e é a prioridade, é onde nós vencemos e prosperamos. Venha, Senhor, passa do teu sangue aqui. E vai avivando cada um. Vai passando do teu sangue. Vai passando do teu sangue aqui. E vai queimando cada um do alto da cabeça, a planta dos pés. Passa do teu sangue aqui. Traz vida, traz renovo, traz poder. Que as bênçãos do Senhor jorrem aqui. Eu consagro essa reunião ao Senhor. Abençoa cada pessoa que aqui está. Nossa igreja virtual, nossos templos em todo lugar, visita com grande poder e unção, e que todos tenham uma manhã de crescimento e progresso, que sejam alcançados em todo lugar, e que nenhuma pessoa saia da mesma maneira, indiferente ao que está ouvindo, mas que decisões estejam sendo tomadas aqui, o que estamos tirando, jogando fora, o que é velho, o que é antiquado, o que é ultrapassado, o que é obsoleto, o que é velho, nós temos que arrancar, porque é algo novo, há um vinho novo esperando por nós. Eu abençoo a tua igreja, eu abençoo o teu povo, e declaro poder sobre a igreja, e que nenhuma pessoa saia daqui da mesma maneira, mas que decisões radicais estejam sendo tomadas hoje, agora, para a honra e a glória do teu nome. Assuma essa reunião e se manifesta grande e poderosamente. A reunião é sua, Espírito Santo. Faz uma grande obra aqui. Amém.
1: O Evangelho de Jesus Cristo é a boa notícia. Jesus tomou o nosso lugar pela punição do pecado, para que pudéssemos entrar em seu lugar de vida eterna. Eu convido você agora a se voltar para o Senhor em seu coração e dizer: eu o recebo como meu Senhor e Salvador. Eu entrego tudo nas suas mãos. Eu deixo todas as partes da minha vida que não o honram, e passo a viver a partir de hoje intencionalmente para servi-lo, honrá-lo e celebrá-lo como meu Senhor e Salvador. Jesus é a porta de salvação, é o caminho, a verdade é a vida. Ele é o pão da vida. E Ele te ama.
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1: Bom dia, bom dia! Mais um Café com Destino. A gente está animado porque eu tenho certeza que hoje você vai crescer ainda mais, você vai desenvolver ainda mais, você vai alcançar novos níveis, você vai passar para outra dimensão. A matéria de hoje é muito poderosa, a matéria de hoje é muito especial. E o nome de hoje, papel e caneta para você anotar o que vai acontecer hoje. O nome da matéria de hoje é Como Vencer as Guerras em 2022. Como vencer suas lutas em 2022. Thiago, eu tô sem luta nenhuma, mas anota, porque é impossível passar por um ano inteiro sem luta. Então você já fica preparado. Lembrando, ontem eu avisei aqui na live que já está sendo produzido o nosso kit Café com Destino, ó. Caneca, planner, né, uma agendinha, a caneta Café com Destino, e ainda vai ter um livro escrito por mim com as melhores mensagens do Café com Destino, detalhadas, muito bem explicadas, minha visão sobre cada assunto. Então você vai ter um livro meu, um livro que vai ser exclusivo, não vai ter em livraria nenhuma, em loja nenhuma, somente para quem é aluno do Café com Destino. Um livro meu que está sendo produzido, o planner, a agenda, né, a caneta e... aqui, ó, pra gente tomar café junto, a caneca do Café com Destino, tá bom? Muita gente pediu um kit Café com Destino pra tomar café com a gente de manhã e tá aí sendo produzido, tá bom? Já cria expectativa no seu coração, assim que a gente tiver data do lançamento desse kit, eu te aviso. Como vencer suas guerras? Primeiro, pra você saber como vencer as guerras, as lutas, você precisa saber de onde elas vêm. As lutas vêm de três dimensões diferentes. Lutas espirituais, emocionais e as físicas. Os problemas do dia a dia que envolvem coisas naturais, normais. Só que as lutas espirituais, eu fiz uma sequência de live no Instagram na virada do ano, não sei quem acompanhou. Na última semana do ano eu fiz 5 lives no Instagram sobre batalha espiritual. Aliás, a gente pode, Runes, pegar os melhores momentos e fazer um vídeo aqui pro YouTube, hein? Porque ficou muita informação preciosa ali. Ou a gente regrava... Ou pega os melhores momentos do que foi falado no Instagram e bota aqui, porque foi muita informação preciosa sobre batalha espiritual, que eu quero que você tenha isso em mente, tá? Então, como você vencer suas guerras espirituais, emocionais e as físicas? Eu vou te ensinar isso hoje, porque as guerras espirituais são a realidade. 2022 é um ano altamente espiritual. Se você não estiver preparado espiritualmente, você não ganha guerra nenhuma. Guerras emocionais são as mais profundas. Né? Tem gente que está lutando contra si mesmo há anos. Tem gente que está lutando contra o próprio passado. Tem gente que está lutando contra os próprios sentimentos negativos há anos. Então tem as guerras emocionais. E tem as guerras físicas. Aquelas naturais do dia a dia. Brigou no trânsito. Uma pessoa te processou e agora você tem que ficar respondendo à justiça e tal. Pode virar do físico para o emocional se você deixar entrar no coração. E geralmente, quando a pessoa vai para a justiça, por exemplo, ela mistura o físico com o emocional e às vezes ela rompe ainda a barreira do espiritual e vira uma guerra tripla, espiritual, emocional e financeira e física. Então nós precisamos aprender a identificar as guerras. Por exemplo, Thiago, hoje a minha maior guerra... Tô dando um exemplo aqui, é com meu vizinho, com o colega de trabalho, é um problema que eu tô passando tal. Você tem que nomear essa guerra e descobrir se ela é de fundo emocional, espiritual ou físico, normal, natural. E aí depois você cria as armas conforme a área que a guerra tá. Por exemplo, numa luta entre um tubarão e um tigre, quem ganha? Quem ganha, Wesley? Entre tubarão e tigre. Essa eu já te ensinei, né? Depende do ambiente. Se tiver na água, o tubarão vai ganhar. Se tiver na terra, o tigre ganha. Ou seja, a mesma coisa aqui. Como é que eu vou ganhar essa guerra? Depende. É no mundo espiritual a guerra? As armas vão ter que ser espirituais. É no mundo emocional? As armas têm que ser emocionais. Depende de onde é a guerra para você ganhar. Pegou isso aqui? É muito profundo. Então... como eu venço minhas guerras? Independente, hoje eu vou te dar um plano geral, tá? Independente se ela é espiritual, emocional ou física, primeira coisa, como você vai vencer as guerras é através da oração. Oração é insubstituível e interceirizável. Não existe essa palavra interceirizável, mas eu quero dizer que não dá para terceirizar. Diferente da intercessão, que é o segundo ponto, eu vou te ensinar isso. Então, a oração é você quem tem que ajoelhar e falar todos os dias, Senhor, que guerra é essa? me livra disso, me tira dessa situação, me dá força, me dá sabedoria. Às vezes você não é religioso, não tem contato com nada disso ainda, fala, Tiago, como é que eu faço isso? É simples, fecha teus olhos e fala, Deus, se você existe, me mostra o que está acontecendo, que luta é essa, me dá uma saída, coloca pessoas certas do meu lado, manda um exército forte para me proteger. Fala com Deus, oração. O segundo ponto, e aqui é uma coisa que eu uso muito na minha vida, é a intercessão. Qual é a diferença de oração e intercessão? Oração é você que faz intercessão, alguém está fazendo por você. Então eu tenho intercessores, pessoas que quando eu entro numa luta, eu entro numa guerra, e são muitas que a gente entra nessa vida, eu ligo para essa equipe e falo, eu preciso de oração, eu preciso que vocês estejam comigo, o motivo é esse, e aconteceu tal coisa, e existem pessoas que ficam orando por essa situação e por mim. Tem pessoas que ficam orando pela minha família. Então você precisa ter, além de uma vida de oração, você precisa ter intercessores. Quem ora por você? Você sabe que os melhores intercessores do mundo são pai e mãe, né? Quantas pessoas se livraram da morte por causa da oração de uma mãe? Quantas pessoas se livraram da morte por causa da oração da mãe? Então saiba que para você, eu não tenho mais pai e mãe. Muitos podem ser seus intercessores. Mas é importante que a gente tenha uma lista de intercessores, pessoas que a gente abençoa, que a gente dá tempo para elas, dar, sabe, atenção, para que essas pessoas estejam orando pela gente, intercedendo pela gente. Tem muito poder, não só na oração, que é o que você faz, mas na intercessão, que é o que fazem por você. Terceiro, são quatro pontos, tá? Grupos de amizades. O que são grupos de amizade? Quando você está passando por uma luta, você precisa ter as suas cavernas, seus esconderijos, seus lugares de descanso e renovo. Geralmente isso acontece num grupo familiar ou num grupo de amizade. Sua família ou seus amigos vão trazer esse abrigo que você precisa emocional. Quantas vezes no meio de um problema muito sério, eu marquei para comer uma pizza com 3, 4 amigos, uma pizza, que é R$10 cada um, a gente compra pizza. E tivemos 3 horas ali conversando, aliviando o coração, comendo uma pizza. E o problema que era gigante diminuiu só porque a gente foi aliviando o coração com o outro. Grupos de amizade são muito importantes. E quarto, relacionamentos profissionais. Porque se você não tiver ajudas específicas, gente especializada, você pode tornar um gigante algo que na verdade é um anãozinho. Então, às vezes você está num problema espiritual que não é tão grande, mas como você está sozinho, sem, por exemplo, um guia espiritual, alguém, vamos botar a palavra profissional, te ajudando, você não consegue tomar a decisão, você não consegue ver a realidade. Isso vale também para a saúde, isso vale para a vida financeira, vale para tudo. Quantas pessoas já me escreveram no direct, Thiago, eu tô morrendo, é caso de vida ou morte, e não sei o quê. E eu falo, caramba, vida ou morte, vou atender a pessoa, meu tempo ultra concorrido, eu paro e falo, meu irmão, o que está acontecendo? O que eu posso dar ali? Eu estou devendo R$200 para o meu primo, ele está muito chateado comigo. Falei, impossível, cara, parei minha vida, achei que o cara ia se matar. Falei, gente, conversa com ele, né? Negocia. Então tem gente que não sabe nem reconhecer o que é um gigante de verdade. R$200, aí você fala assim, Thiago, mas é que para ele é um gigante. Para ele é um gigante porque não tem ninguém profissional do lado dele montando. Isso não é um gigante, isso é um anãozinho. Dá para reverter, dá para consertar, fala isso pro seu primo, vai devagar, levanta uma renda extra, faz tal. Então quando a gente não tem profissionais do nosso lado, a gente maximiza o que era pequenininho. A gente entra em desespero por coisas que não tem nem sentido. Então eu reconheço minhas guerras, se é espiritual, emocional, física, crio as armas de acordo com cada área e principalmente, pessoal, isso aqui talvez seja o mais importante, eu descubro a estratégia para combater essa guerra através desses 4 pontos que eu estou te ensinando. Ou seja, esses 4 pontos são o master, a dica master, o conselho master para você traçar as estratégias em volta, tá? Então, número 1, oração, que não dá para terceirizar, é você dobrar o joelho e falar com Deus. Segundo, intercessão, que é quando você tem um grupo de pessoas orando por você. Gente, acredita em mim. Não seria possível eu estar fazendo o que eu estou fazendo hoje se não tivesse muita gente orando por mim. Tem gente que ora aleatório, por exemplo, se eu perguntar quantos de vocês já oraram por mim essa semana, muita gente vai levantar a mão e dizer, oro por você, porque você abençoa a minha vida, porque as suas palavras chegam no meu coração. Mas eu não te considero intercessor porque eu não te conheço. Mas você está intercedendo. Mas eu considero intercessor pessoas que eu conheço e sei que diariamente estão dobrando os joelhos pela minha vida e pela minha família e pelo meu ministério. Isso é intercessão. Terceiro, grupo de amizades. Pessoas que vão ser alívio, que vão ser abrigo para você. Porque quando você está passando por uma guerra, se você não estiver no meio das pessoas certas, isso se potencializa. E quarto, relacionamentos profissionais. Você pode estar numa guerra emocional, mas está tratando com uma pessoa que entende só de finanças, você não tem alívio nas emoções. Lógico. Então, relacionamentos profissionais ou especializados é o quarto ponto e é o que ajuda muita gente a vencer as guerras. 2022, eu tenho falado sobre isso, vai ser um ano muito difícil. Mas isso não quer dizer que vai ser um ano ruim. Difícil porque a gente vai ter que fazer mais do que o normal, lutar mais do que o normal. Antigamente a luta vinha por um caminho, tá vindo por três esse ano. Mas vai ser um ano bom se você souber vencer essas lutas e dificuldades, porque atrás de cada guerra, de cada dificuldade, de cada problema, tem uma grande oportunidade. Esse não vai ser um ano de você sair correndo, espalhafatoso e correndo torto. Vai ser um ano até de caminhar só, não correr, caminhar, mas caminhar certo. Então, nós precisamos tomar as decisões de vencer as nossas guerras, vencer as nossas lutas, com esses quatro pontos: oração, intercessão, grupo de amizades, amizades certas, amizades que te descansam, amizades que te aconselham, e quatro, relacionamentos profissionais ou especializados. Pessoas são especialistas e podem te dar a noção real do problema que você está, senão você é fantasia. Senão você é fantasia. Agora, se 2022 você começou o ano sem guerra nenhuma, parabéns, pega esses quatro pontos e já se prepara para um dia se ela vier. Se você virou o ano já cheio de guerra para resolver, faz o teste. Pega essas quatro coisas, aplica na sua vida essa semana, duvido a guerra não diminuir. Algumas guerras vão desaparecer em uma semana na sua vida se você seguir esses quatro pontos. Outras vão diminuir, porque tem guerras que são propósito de Deus na sua vida para te fortalecer, você sabe, né? Lógico. Que seríamos de nós sem as guerras da vida? Onde estaria nossa maturidade, nossa experiência de vida se não fossem as guerras? Então prepara seu coração, porque eu tenho certeza absoluta que essas quatro coisas, esses quatro pontos vão te levar para outro nível. Agora, você já viu que dessas guerras naturais, espirituais, emocionais e tal, sempre existe um agente de provocação da guerra, e geralmente o agente de provocação de guerra é uma pessoa. Então anota aí. Geralmente o agente de provocação da guerra é uma pessoa, né? Então quero partir agora para o lado de como você lidar com pessoas para evitar grandes guerras. Mas primeiro você comenta aqui embaixo. Qual é a área da sua vida que você está passando uma guerra hoje? É o seu casamento? É a sua vida financeira? É a sua vida emocional? É a sua vida espiritual? Você está vendo coisas, vultos, não consegue dormir? Qual é a área da sua vida que você está passando uma guerra hoje? Então, por exemplo, quem está passando uma guerra na família, uma guerra familiar, uma guerra conjugal, foi provocado por uma pessoa. E é por isso que eu preciso que você entenda sobre pessoas para poder também evitar guerras desnecessárias. Entender sobre pessoas te faz evitar guerras desnecessárias. Então eu tenho batido nessa tecla, gente. Entenda sobre pessoas. Seja um especialista em pessoas. 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Porque quando você domina a arte de lidar com pessoas, você diminui as suas guerras. Anote isso. Quando você domina a arte de lidar com pessoas, você diminui as suas guerras. Quando você domina a arte de lidar com pessoas, você diminui as suas guerras. Então pronto. Então, nessa quarta-feira, eu vou até pedir pro Teixeira preparar esse banner. Ô Teixeira, faz esse banner, ó. Quando você domina a arte de lidar com pessoas, você diminui as suas guerras. Porque daqui a pouco eu vou postar no Instagram isso. E a gente vai lotar os comentários. Mas a gente vai absurdamente lotar os comentários. De como... você, eu quero escutar os teus exemplos, as tuas histórias. De como se você lidasse melhor com pessoas, menos guerra estaria na sua vida. Você pode pensar quantas guerras você está atravessando ou já atravessou lá no passado e são frutos de mais relacionamentos, maus relacionamentos com pessoas? No final da história, não importa se a guerra é espiritual, emocional, financeira, física, natural, a maioria das guerras são provocadas por pessoas. Então nós precisamos aprender a lidar com elas. Tá bom? Então hoje nosso banner vai ser: quando você domina a arte de lidar com pessoas, você diminui as suas guerras. Quer diminuir as guerras em 2022? Aprende a lidar com pessoas. Elas são o principal veículo de disseminação de guerra. Tiago, a guerra pode chegar por outros lugares, né? Pode. Mas a maioria, eu diria 80% das nossas guerras, vem através de pessoas. As emocionais, as espirituais, todas, financeiras. Então, reforçar aqui, porque eu preciso que você tenha esse material didático na mão, estudando. Lê os testemunhos. 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Tiago, eu já li. E dá o seu testemunho aqui nos comentários para as pessoas lerem depois seu depoimento. Faz aqui, ó, Tiago, já li. O que mudou na minha vida foi tal coisa. Bota aí. Você vai ver como tem transformação na vida das pessoas. Então, quando você domina essa arte de lidar com gente, você acaba lidando melhor com suas guerras, diminuindo suas guerras. Agora, pega esses 4 pontos principais que eu te ensinei hoje: oração, intercessão, grupos de amizades e relacionamentos profissionais, e você vai ver como você já vai estar no processo de diminuição, um processo de diminuição de guerra. Você vai acabar extinguindo suas guerras se você for uma pessoa de oração, intercessão, ou seja, tem gente orando por você, você está nos grupos de amizade, certo? Porque alivia sua bagagem emocional, e relacionamentos profissionais que te apontam o tamanho do problema real e também apontam a saída desse problema. Isso é o que um relacionamento profissional faz, um relacionamento especializado. Às vezes você está achando que o teu problema é gigante, você conversa com um consultor financeiro e fala: não, cara, você quer só fazer isso, isso e isso. Porque a gente sempre vai maximizar quando a gente está passando pelo problema. Sempre vai potencializar, botar mais peso do que deveria nisso. Então eu venho aqui, nessa manhã de quarta-feira, te ensinar a resolver as suas guerras através desses 4 pontos. E, por último, trazendo essa novidade ou essa notícia que talvez você nunca tenha prestado atenção, que 80% dos nossos problemas chegam até nós. O veículo que traz esse problema, essa guerra até a gente, são pessoas. Então nós temos que aprender a lidar com elas. Tá bom? Esse é o nosso banner de hoje. Vamos correr para lá agora, pro Instagram. A frase de hoje é: quando você domina a arte de lidar com pessoas, você diminui as suas guerras. Você diminui as suas guerras. Mas você vai comentar muito, você pode fazer vários comentários. O primeiro, você comenta o que aprendeu no Café com Destino de hoje. No segundo, você marca pessoas para lerem isso, aprenderem. No terceiro comentário, você comenta, bota um resumão, né, do que você aprendeu e profetiza: eu vou vencer minhas guerras através da oração. É muito importante você declarar. Você usar o banner que a gente bota no Instagram para você fazer suas declarações proféticas. Eu declaro, porque há poder nas palavras. Eu declaro que eu vou viver uma vida de oração. Vai ter gente orando por mim, intercessão. Eu vou estar no grupo de amizade certo. Eu vou ter relacionamentos profissionais que vão me ajudar a sair das guerras. Ou seja, vai declarando, vai profetizando isso nos comentários, tá? E não deixa de compartilhar nos stories, porque vai ajudar muita gente. Você tira o print do que a gente postar lá, do texto, do... qual é o nome disso? Da legenda? Tira o print, posta no seu story. Olha só o que nós aprendemos no Café com Destino hoje. E lota teus stories também. Eu tô te esperando agora nos comentários lá do Instagram. Vai pro meu Instagram agora. Tá postado agora a frase: quando você domina a arte de lidar com pessoas, você diminui as suas guerras.
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4: A mensagem de hoje é: Deus não está preparando algo para você. Ele está preparando você para receber algo que já está preparado. Deus não está preparando algo para você. Ele está preparando você para receber algo que já está preparado. Você já viu aquela pessoa que ela se esforça tanto, se dedica tanto, mas ela ainda não está preparada para receber o tudo de Deus? Pois é. Quando você não tem o seu coração no lugar certo, o que era para se tornar bênção, você recebendo, pode se tornar maldição. Você já viu aquele empresário que de um dia para o outro, ou uma pessoa de um dia para o outro, exemplo claro, pessoas que ganham na Mega Sena, você já deve ter ouvido isso em algum lugar aí. Elas perdem tudo muito rápido e volta a ser menos zero. Elas estavam preparadas para receber uma quantia tão grande de dinheiro? Talvez não, porque senão ela conseguiria controlar esse recurso para que a vida dela tivesse independência financeira, liberdade financeira. Mas ela não sabe lidar com isso, ela não foi preparada. Então, muitas vezes, o que você não está recebendo, pode ser que você ainda não está preparado. Que tal nessa tarde você se conectar com o Espírito Santo e perguntar para ele o que está faltando você entender? O que está faltando você aprender, desenvolver, para que a sua vida ela flua, como diz na palavra, com muita, mas muita abundância. Combinado?
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1: Abra sua Bíblia em Provérbios capítulo 4, versículo 7. Esse é um dos versículos que eu mais menciono em qualquer coisa que eu faço. Seja pregação, seja um seminário, seja um curso. Qualquer coisa que eu faço, eu amo citar Provérbios 4, 7. O princípio da sabedoria é adquirir a sabedoria, sim, com tudo que você possui, adquire o entendimento. A Bíblia diz, durante todo o capítulo 4 de Provérbios, que a sabedoria é a coisa principal. Para quem não entendeu o capítulo 4 de Provérbios ainda, tire um tempo em casa para você ver que é Davi, o maior rei que já teve em Israel, ensinando seu filho Salomão sobre o que realmente vale na vida. E no final das contas, Davi, que foi um guerreiro, Davi foi um homem de muitas mulheres, Davi foi um conquistador de terras, foi um homem segundo o coração de Deus, foi ele que começou um movimento de adoração 24 horas, ele foi muitas coisas, mas quando ele vai dar o conselho para o filho, ele não fala, seja um bom guerreiro, seja um adorador 24 horas, seja isso ou seja aquilo, ele fala, Salomão, vende tudo que você possui e compra sabedoria. Por quê? Porque o ser humano tornou-se especialista em criar problemas. O ser humano é tão bom de fazer problema que quando ele não tem nenhum, ele inventa. A gente cria problema com tudo e com todos. A gente cria problema quando não sabe escolher alguma coisa e acaba escolhendo errado. Quem é que já escolheu alguma coisa errada na vida? Meu Deus! Quem já tomou uma decisão precipitada, isso te atrasou muito. Decisões precipitadas.
7: Quem aqui já entrou numa situação muito difícil porque não soube dizer não? Quem até hoje tem problema em dizer não? Nós nos tornamos especialistas em criar problemas. Quando a gente não diz não, quando tem que dizer, ah, mas aí ele vai deixar de falar comigo. Então deixa, ele não é seu amigo. Ele vai deixar de falar também depois que você continuar dizendo sim, sim, sim, sim. Ele vai deixar também. Porque um amigo, uma amiga de verdade não te deixa, alguém que te ama não te deixa porque você disse não. Muitas vezes dizer não, que é uma das grandes dificuldades do ser humano, está te poupando de grandes problemas no futuro. Diga não hoje, para você não ter problemas amanhã. Às vezes você não sabe dizer não para uma compra. Não era para comprar agora, mas viu todo mundo comprando. Ah, mas todo mundo tem. Mas você pode? Eles podem. Ah, mas está todo mundo comprando. Esses dias, a minha filha chegou em casa e falou, pai, eu quero... Eu já dei um computador para ela, que ela está numa fase na escola que tem que ter um computador. Ela falou, pai, todo mundo da minha sala tem um computador tal, é esse que eu quero. Ah, irmão, ela jogou a bola para eu cortar. Senta aí para a gente conversar. E fiquei pelo menos uma hora dando uma palestra para ela. Gratuita, não cobrei. Primeiro, deixe de se comparar com os outros, minha filha. Sempre vai ter alguém com algo melhor do que você. Quando você começar... Quem é que nunca andou de avião? Nunca andou. Você que nunca andou de avião. Quando você andar pela primeira vez, você vai achar o máximo. Vai ficar postando no Facebook. Eu, partiu. Você vai fazer várias fotos em poses diferentes dentro do avião para ficar subindo. Segunda uma, terça outra. Já te aviso como é. Aí, de repente, quando você estiver entrando no avião... Somente for um voo internacional, você provavelmente vai entrar por uma classe chamada classe executiva. Aí você vai ver uns poltronão, mas está 1, 2, 3, fileira 4, o teu é fileira 65. Aí você vai sair chorando daquela classe. Ué, não era aqui não, moço? Será que não era 6 e 5, 2? Não, 65. É lá depois da cozinha. Aí agora você já não quer mais andar dessa classe. Agora você quer andar de classe executiva. Antes você queria só andar de avião. Porque você começa a se comparar. Aí quando você fizer um esforço, agora eu sou de executivo, vou trabalhar, aí você começa a andar de executivo e você descobre que tem a primeira classe. Aí você vê o pessoal da primeira classe, então, ué, isso aqui não é melhor não, ainda tem a primeira classe. Aí quando, se você continuar se comparando e fizer um esforço, vai ficar trabalhando para se comparar com os outros, agora eu quero andar de primeira classe, o piloto vai passar por você e vai falar assim, eu pelo menos dirijo esse avião aqui, você vai aí. Tem sempre alguém que vai estar melhor do que você, então pare de se comparar. Fui explicando para minha filha. Outra coisa, nem tudo que os outros têm você pode ter. Então, se você quer se poupar de vários problemas emocionais, minha filha, ela tem 11 anos, vai fazer 12. E na adolescência, a gente cria muitos problemas emocionais, muitos complexos de inferioridade. Fui explicando para ela o que é um complexo de inferioridade. Tem gente que pode ter dinheiro e tem complexo de inferioridade, se sente menor do que os outros. E eu fui explicando tudo isso para ela, blindando o coração dela e falando, nós somos especialistas em criar problemas. Você não vai ser uma menina que cria problemas. E eu disse não para ela. E o bom de dizer não para um filho é que você sabe que está protegendo o futuro dele. Quem é pai e mãe sabe o que eu estou falando, sim ou não? E outra coisa boa é que ela não deixa de falar contigo, é só naquela hora. No outro dia volta tudo ao normal. Mas você deveria ter essa mesma força de dizer não para um filho, para um amigo que te pede uma coisa que você não pode fazer, para um primo que te pede dinheiro emprestado, não vai devolver. E você, em vez de falar não, eu não tenho nenhum problema em falar não, hoje em dia. Porque eu conquistei esse poder da sabedoria que eu vou te explicar hoje, que faz com que você escolha certo, decida da forma correta, no momento correto, aprenda a dizer não, fale pouquíssimo, escute muito, porque outro canal por onde entram os problemas na tua vida é pelo que você fala. Quanta gente estava sem problema na vida, foi começar a falar mal dos outros, caiu na vida do fulano, e agora você ganhou um monte de inimigo, está sem paz, está perturbado, o cara não quer mais ir na sua casa, o Natal acabou, e um monte de problema porque você foi falar dos outros. Quem tem sabedoria, fala pouquíssimo e escuta muito. Várias situações, principalmente no meu trabalho, várias situações eu só me dei bem porque eu fiquei calado. Quantas vezes o fulano me trouxe informação do Cicrano, no outro dia eu tinha uma informação do Cicrano, eu não falei nada do fulano. Nem bem, nem mal, simplesmente não falei. Porque quanto menos você falar, primeiro mais sabedoria você mostra que tem. Porque a Bíblia diz que até o tolo, quando se cala, se passa por sábio. Uma das formas de identificar uma pessoa sábia é o silêncio. Quem fala muito, cuidado. E quem fala mal dos outros para você, cuidado, porque quem fala mal dos outros para você vai falar mal de você para os outros. Então, na busca para resolver os problemas, porque tudo que o ser humano quer é ser feliz. O ser humano está atrás da felicidade. E por que o ser humano não consegue ser feliz, Thiago? Porque ele está sempre criando problemas. Deus colocou o homem no mundo para governar, para prosperar, para ser bem-aventurado, feliz, para ter uma família, para glorificar o nome de Deus em tudo. E por que a gente não consegue isso? Porque a gente insiste em ficar criando problemas. E aí eu vou te dar um dado estatístico muito importante. Tudo isso que eu vou te explicar agora nessa pregação é só do primeiro capítulo do meu novo livro, que chegou ontem da gráfica. Essa é a primeira igreja a receber meu novo livro, O Problema é Seu. Quem pode dar um forte aplauso ao Senhor? O problema é seu. Por quê? Porque tem muita gente que não resolve seus problemas porque não admite que os problemas são seus. E um dos dados que eu dou aqui no primeiro capítulo é o seguinte: 95% dos problemas que você está atravessando hoje, você criou. Só 5% são inevitáveis. Ou seja, 5% foi igual.

sentimental, que é diferente do emocional. Emocional é o que você sente dentro. Sentimental é o que você sente sobre alguém. Então, eu com a minha esposa temos uma vida sentimental. Eu com meu pai e minha mãe, nós temos uma vida sentimental. São sentimentos, é sobre alguém. Emocional é você. Suas ansiedades, suas dúvidas, seu medo, suas preocupações, tudo isso é emocional, é você. Ficou claro isso aqui? Então tem gente que tem problema emocional, tem gente que tem problema sentimental, tem gente que tem os dois ao mesmo tempo. E tem gente que está aqui, que eu já estou vendo, que tem financeiro, emocional, sentimental, espiritual. Porque nós viemos tomando decisões, fazendo escolhas, não dizendo não para algumas situações, comprando o que não era comprar. A gente veio por caminhos que nos trouxeram múltiplos problemas em múltiplas áreas. Quem aqui pode ser sincero e falar, Thiago, eu tenho problema em mais de duas áreas da minha vida? Quem pode ser sincero aí? Muita gente. Como é que eu resolvo o problema? Como é que eu resolvo o problema? E isso aqui é uma das coisas que Deus me deu. Esse é o livro mais espiritual que eu já escrevi. Esse é meu 8º livro. Todos os meus livros, pela misericórdia de Deus, entraram na lista dos 10 mais vendidos da Veja a nível país, Brasil, da revista Veja. Mas esse é o livro mais espiritual que eu já escrevi, porque foi o primeiro livro em que Deus me deu palavras. Não é uma coisa... Os outros são... Claro que Deus me deu muita coisa, mas são técnicos da minha área. Essa foi uma coisa que Deus foi soprando e eu fui anotando. Deus ia falando e eu ia anotando. Eu entrava no quarto, Deus... Como é que eu faço para resolver problemas? Como é que as pessoas diminuem o número de problemas? Tem muita gente sofrendo que não era para sofrer. Esse é o pior, sofreu o que você não merecia sofrer. Não era para ter passado por isso. Porque tem problema que a gente olha e fala assim, esse mereceu, deixa um tempinho aí, depois a gente ora por ele, né? Mas tem gente que não era para estar passando o que está passando. E 95% desses problemas nós abrimos a porta de entrada para eles. Então como se resolve isso? Isso se resolve, problema se resolve só com uma arma que eu chamo de sabedoria. O que é sabedoria, Thiago? Logo no primeiro capítulo eu te explico uma definição de sabedoria que eu acredito ser autoral. Ou seja, nunca vi em lugar nenhum, foi uma coisa que Deus me falou. Sabedoria, para quem quiser anotar, é pensar como Deus pensa. O dia que você pensar como Deus pensa, você tem sabedoria. Ter sabedoria é ter a mente de Deus. Você fala, mas isso é impossível. Não, não. O apóstolo Paulo diz que nós teríamos a mente de... Hã? Falou ou não falou? Então é possível. Mas eu quero provar agora que você já pensa como Deus pensa. Imagine uma situação. Presta bem atenção nisso. Você saindo dessa igreja. Alguém parando ali você na porta. E te dando um tapa na cara. Pau! Imaginou o tapa aí? Se fosse Jesus no seu lugar, o que ele faria? Opção A, sairia correndo chorando com os sentimentos feridos. Opção B, daria um tapa ainda mais forte, afinal de contas ele é Jesus e tem muita força. Opção C, daria outra face. Fala em conjunto, eu quero que a igreja responda. A, B ou C? A, B ou C? Viu como você sabe como Deus pensa? Viu como você pensa igualzinho Deus? Deus também faria isso. Você já pensa como Deus, você só não quer agir como Ele. Sabe exatamente o que fazer. Quando você está comprando o que não era para comprar, está assim, o Espírito Santo está ativo. Como Deus fala assim, que isso? Você sabe que não é para fazer. Quando você está num lugar que não era para estar. Ó Deus te pegando aqui. Eita. O tecladista se entregou ali, ó. O tecladista falou, misericórdia, Jesus. Mostra para ele tudo não, Jesus. Não revela tudo não. Quando você está num lugar que não era para estar, o Espírito Santo está assim, ó, te incomodando. Você fala, não era para eu estar aqui. Em vez de você pegar e ir embora logo e evitar o problema, porque tudo que o homem planta, ele... A gente fica na dúvida, para agradar os outros a gente entra em problema. Para agradar quem nem gosta da gente, a gente entra em problema. Então sabedoria é pensar como Deus pensa. Se você começar a pensar como Ele pensa e agir como Ele agiria, você não só sai de todos os problemas que você está hoje, como você nunca mais cria outros. A Bíblia diz, e aqui, quero te contar duas histórias, uma bíblica e uma da tradição oral dos judeus.
A Bíblia

0: É a famosa história das duas prostitutas, que cada uma tem um filho. Elas moram juntas. E uma, sem querer, debruça de madrugada em cima do seu filho e ele morre. Então ela acorda pela manhã, percebe que seu filho está morto e troca com a amiga dela. Pega o filho vivo para ela, bota o filho morto para lá. Naquela época, quem julgava esses delitos, esses problemas, até mesmo pequenos, era o rei Salomão. Rei Salomão estava começando sua carreira no governo, quando recebe esse problemão. Uma mulher com um neném, a outra com outro morto, e cada uma dizendo que era mãe do que estava vivo. Salomão, em fração de segundos, puxa uma espada. Porque lendo a história, você fala, nossa, que inteligente. Agora, para pensar como no meio de uma situação que envolve morte, que envolve gente gritando, que envolve desespero, que envolve decisões que mudam destino, o homem pegar uma espada e falar, me traz o bebê aqui. O que você vai fazer com o bebê? Vou cortar ele no meio. Dou a metade para cada mãe, está resolvido. Quando ele levantou a espada, uma das mulheres gritou, não! Não, não, não. Deixa ela então. Mas não mata a criança. E a outra falou, ah, mata, divide ele no meio. Salomão pegou o neném e falou para os soldados, ó, essa aqui você já separa e devolve para a verdadeira mãe que é essa aqui. Em fração de segundos, ele resolveu um problema que poderia ficar 15 anos na justiça. Você com sabedoria não vai precisar mais ir para a justiça, com sabedoria você não vai precisar mais ficar em fila do banco, com sabedoria você não vai ficar 10, 15 anos resolvendo uma situação difícil, 10, 3, 4 anos sem passar o Natal com a família, você vai ter a humildade para pegar o telefone, ligar para o pai e pedir perdão. Você vai saber conduzir uma situação para não rolar um conflito, ou familiar, ou no trabalho, e você ter que acabar saindo dali. Você vai ter sabedoria para com uma resposta resolver um grande problema. Até porque, anote isso, uma frase do livro. Pequenos problemas, anote, pequenos problemas que não são resolvidos hoje viram gigantes amanhã. Pequenos problemas que não são resolvidos hoje viram gigantes amanhã. Então, eu botei como costume na minha vida resolver todo problema que surge. Porque, às vezes, por medo, você... Ah, depois eu vejo isso. Inquietação, não. Ah, depois eu vejo. A gente acha que problema vai se resolver sozinho. Deixa pra lá que resolve. Resolve? Ele cresce. Liga pra quem tem que ligar e pede perdão. Vai onde você tem que ir, resolve. Seja humilde. Sai dessa confusão, dá um jeito. Problema nunca vale a pena, porque a sua felicidade e a sua prosperidade estão em jogo quando você está no meio de um problema. Vou repetir. A sua prosperidade e a sua felicidade estão em jogo quando você está no meio de um problema. Agora, uma outra história interessante que eu conto aqui é a história de um rabino. Essa história não é bíblica, é da tradição oral dos judeus. Na cidade de Sevilha, na época da Inquisição, os inquisidores faziam de tudo para acusar falsamente os judeus e matá-los de alguma forma. Foi uma guerra muito sangrenta, religiosa. E um menino cristão sumiu e acusaram a comunidade judaica de terem sequestrado e matado o menino. O que certamente era mentira, porque os judeus nunca se envolveram com esse tipo de coisa. Então o rabino sai da comunidade judaica, se apresenta ao inquisidor e fala, o que está acontecendo? Ele falou assim, vocês todos vão morrer porque vocês mataram um menino cristão da nossa comunidade. O rabino falou, isso não é costume dos judeus, nós jamais tocaríamos em alguém. Com religião ou sem religião, a gente jamais... Não é da lei de Deus tocarmos em alguém, tocarmos em sangue inocente. E o inquisidor, para armar para ele, falou assim, então tá bom, você não acredita em Deus? Me traz uma cestinha aqui. Vou botar dois papeizinhos. Um escrito inocente e um escrito culpado. Se Deus existe, se ele está do lado de vocês. O papel que você tira é a resposta de Deus, se você matou um menino ou não. Estava escrito culpado ou inocente? Só que como era uma armação, o inquisidor pegou dois papéis escritos culpado e jogou dentro. O rabino já estava vendado, não viu isso. Então o inquisidor bota a cestinha e fala, tira aí o papel. O rabino pega um dos papéis, leva direto na boca e engole. E o inquisidor fala, que isso, rapaz? Por que você fez isso? Como é que a gente vai saber agora a resposta? Ele falou, muito fácil. Se aí tiver escrito culpado... Eu engoli que eu sou inocente. Eu tô arrepiado. O nome disso é sabedoria que mata um problema sem criar outro. Porque você vai, justiça, você deve ter botado dois culpados aqui. E pra... Sabe o que ia fazer? Criar outro problema, porque o inquisidor tinha poder para continuar fazendo o problema acontecer. Sabedoria, anote isso, é você resolver um problema sem criar outro. É uma das frases do livro. Sabedoria é você resolver problema sem criar outro. Vou te dar um exemplo, por exemplo, financeiro, de como resolver um problema criando outro. Pastor Marcelo está me devendo 10 mil reais. Você lembra, né, pastor? Lembra? Forte nessa informação, né? Eu jogo, vai que o senhor lembra. Como saber? É só um exemplo, tá? Não tá não, fique tranquilo. Tem gente já tirando foto, pastor Marcelo. Eu vou botar na rede social. É, Jesus. E o pastor Marcelo estava me devendo 10 mil reais nesse exemplo. Né? Mas se Deus tocar no coração dele hoje, como eu faço aniversário amanhã, quem sabe também pode acontecer. E aí, eu começo a perturbar ele. Pô, você falou que ia me pagar, já é dia 5, você falou. Eu começo a perturbar ele. Chega uma hora que ele não aguenta mais, e ele vai resolver o problema. Ele vai no banco, vai tirar do cheque especial dele 10 mil reais e vai me dar. Ele resolveu um problema criando outro a juros agora. Ele trocou uma perturbação emocional por um juros financeiro. E muita gente está assim em várias áreas da vida. Resolve um problema criando outro maior. Quando, por exemplo, você mente para resolver uma situação, aparentemente aquela situação apaziguou. Mas a mentira vai gerar um problema maior daqui a pouco. Então, um dos segredos da sabedoria é poder cortar os seus problemas de hoje pela raiz sem nunca mais criá-los de novo. Agora, se você já está convencido que tem problemas e precisa de sabedoria para resolvê-los, quem já está convencido dessa altura do campeonato? 3 pessoas, 4, meu Deus, 5. Se você já entendeu que a sabedoria é a coisa principal e você precisa disso para resolver problemas, como? Como eu alcanço a sabedoria? Essa é a pergunta de hoje. Como realmente eu alcanço a sabedoria? É muito simples. Mas é muito fácil. É molinho. O que é sabedoria? Muito fácil. Você está no lugar certo, inclusive. Tiago capítulo 1, versículo 5 diz: se alguém precisa de sabedoria, quem precisa de sabedoria diz amém para Deus escutar. Quem precisa de sabedoria diz um amém bem alto para Deus escutar. Quem precisa de sabedoria, peça a Deus, que Ele dá a todos liberalmente. Não é fácil? É fácil ou não é fácil? Orar 2 minutinhos, Deus, me dá sabedoria. É ou não é, gente? Então por que você não tem sabedoria? Pelo mesmo motivo que às vezes você pede paciência a Deus e não tem paciência. É porque tem coisas que você pede a Deus, Ele não estala o dedo e cai do céu. Ele vai te dar situações. Quando você fala assim, ó, cuidado com essa oração, vou logo te avisando. Senhor, me dá paciência. Aí Deus deu. Vai botar a pessoa mais perturbadora do planeta do teu lado, porque é o treinamento para a paciência brotar. Você fala, meu Deus, eu pedi paciência, eu estou perturbado. É porque você não está reconhecendo o treinamento. Quando você pede paciência a Deus, Ele manda situações perturbadoras para praticar sua paciência. Com a sabedoria, a mesma coisa. Quando você pede sabedoria a Deus, Ele vai te colocar em 4 situações. Anote, por favor. 4 situações. Quando você ora e fala, Deus, me dá sabedoria. Deus, eu preciso de sabedoria. Deus, não aguento mais. Ele vai te colocar em 4 situações. Primeiro, a porta da experiência. Ele vai te fazer passar por situações que vão te dar experiências para adquirir sabedoria. Por exemplo, antes de ontem, saindo de casa, correndo para o compromisso, cheio de reunião importante, quando eu ligo meu carro sem gasolina. É Satanás, é você? Não, não é Satanás não. Minha esposa, normalmente, pegou o carro, rodou. Falei, você não viu o amarelo não? Quando está no amarelo, tem que abastecer. Continuou usando. E acabou, vou deixar aqui, amanhã o Thiago resolve, normal. Aí eu peguei o telefone e falei, vou falar umas verdades pra ela. Cheio de compromisso. Quando eu peguei o telefone, a experiência começou a falar comigo. Você lembra da última vez que você falou as verdades? como foi? No final ela vai sair ganhando do mesmo jeito. Quem vai mimir no sofá é você. Você vai falar coisas desproporcionais. Porque por aí, o que é desproporcional? Pô, você acabou com a minha vida aqui. Pô, acabou com a minha vida só porque não tem gasolina no carro? A experiência me ensinou hoje a não reagir a situações. E aí, sabe o que eu fiz? Nada. De ajuda pro vizinho. Abasteci. E segui meu dia. Sabe o que foi isso? Evitei um problema. Ela nem sabe, até hoje, ela vai saber quando ver esse vídeo, que errou comigo, que eu fiquei chateado. Mas a experiência me ensinou, porque Deus já me botou na porta da experiência que discutir em casos bobos não leva a nada, só desgasta o emocional, desgasta o relacionamento. Você pode ser injusto ou desproporcional porque está nervoso. Então, nessas situações, hoje eu... Deixa para lá, vou resolver. Resolvi. Você precisa usar a experiência a seu favor. Quantos problemas você já atravessou, já sabe qual é o fim disso e continua repetindo? Segunda porta que Deus te coloca, a porta da observação. Essa aqui é a mais difícil. Porque Deus te expôs já a tantos ambientes, a tantas pessoas, a tantas situações, você simplesmente não observou para aprender. A Bíblia diz que Salomão aprendeu sabedoria por observação. Ele observei a flora, a fauna, os animais, o caminho que os coelhos fazem. Ele ficava observando tudo. Por que o coelho faz assim? Por que a aranha sobe por ali? Porque ele começou a observar. Existem coisas que eu nunca aprendi. Eu nunca fiz um curso de etiqueta, por exemplo, mas eu sei usar os talheres. Porque a primeira vez que eu me vi numa situação difícil, que era um monte de talher, você fala assim, vai vir uma comida muito grande, muito boa, que são 6 garfos. E é pior, porque a gente tá chique e vem um negócio desse tamanho. São 6 garfos, você não sabe qual pegar primeiro. Mas eu só passei por essa situação, gente, uma vez na vida. Porque eu sabia onde eu queria chegar. Eu falei assim, eu vou vir a muitos jantares chiques. Eu preciso aprender. Então eu fiquei aqui, ó, observando. Ah, pega daqui pra lá. Tá. Nessa altura eu já tava com água no cálice de não sei o quê. Já tava todo errado. Mas pelo menos eu aprendi. Muita gente deixa de aprender sabedoria. Senhor, me dá sabedoria. Senhor, me dá sabedoria. Ele falou, mas eu te botei em tantos lugares para você observar. Você não observou como faz negócio, como multiplica dinheiro, como se trata a esposa. Não observou como se faz isso, como se faz aquilo. E você continua me pedindo sabedoria. O segredo não está na oração. Está em você aprender com a porta que Deus abre depois da oração. Porque senão você nunca cresce. E a terceira porta... é a porta da mentoria. Deus coloca conselheiros, pastores, para te mentorearem. Mas tem gente que mesmo debaixo de conselhos, mesmo debaixo de mentoria, de pastoreio, não consegue crescer em sabedoria. Eu não tomo decisão nenhuma na minha vida sem buscar conselhos e mentoria. Porque eu sei, a Bíblia diz em Provérbios que a sabedoria está nos conselhos. E muitos problemas sérios eu evitei porque eu busquei conselho antes. Tinha coisa que no meu coração eu tinha certeza que tinha que fazer. Eu tenho que fazer isso. Busquei o conselho, todos os meus conselhos falaram, isso aí dá problema. Tem palavras que eu prego, que antes de subir no YouTube eu boto minha equipe para escutar e falo, o que vocês acham? Às vezes eu falo, Thiago, isso aqui vai dar problema. Não é porque é um erro teológico, é porque às vezes é polêmico e não é da linha que eu sigo. Eu falo assim, não sobe não. Eu sigo os conselhos e tiro. Porque tem gente que pediu sabedoria a Deus, Deus está dando ou experiência, ou a oportunidade da observação, ou a oportunidade da mentoria, e a pessoa não está crescendo em sabedoria. E a última é a lógica, é a oração. Deus sempre vai te colocar em contato ainda mais com Ele para continuar transbordando em sabedoria. Então, oração, de trás para frente. Oração, mentoria, observação e experiências. Se você for fiel a esses 4 pontos do processo da aquisição da sabedoria, você vai resolver muito problema e muito rápido. Glória a Deus, entendeu? Você vai resolver muito problema e muito rápido. Agora deixa eu te dar uma notícia. Você sabe quem são os bilionários de hoje? Sabe quem são eles? Os homens e mulheres que resolvem problemas. São eles. Quando você começa a resolver problema, você começa porque você não quer mais ficar apertado. Aí você começa a resolver problema. Aí, em vez de ser especialista em criá-los, você vira um especialista em resolvê-los. Aí as pessoas começam a fazer fila na tua empresa, no teu ministério, na tua porta, para entender o que está acontecendo, para você resolver. E quando você vê se é o teu negócio, se é a tua a mensagem que você carrega, seja o que for, teu ministério, o que você quiser, tem uma fila assim na porta. Porque todo mundo quer estar perto de quem resolve o problema. E todo mundo quer estar longe de quem os cria. Você quer ser uma pessoa que as pessoas fazem fila para te escutar ou correm quando você chega? Você é um criador de problemas ou um solucionador? Porque a diferença entre o criador e o solucionador de problemas é a sabedoria, o nível de sabedoria. E qualquer um aqui, não importa quem foi seu pai, sua mãe. Meu pai me abandonou, não importa. Não importa se você estudou no melhor colégio ou nem estudou, não tem nem terceira série. Se você não sabe nem ler e escrever, sabedoria não confere currículo. Sabedoria não confere filiação, quem foram seus pais. Sabedoria não consulta teu passado. A sabedoria vem através de um pedido a Deus e vai te colocar em portas onde você vai aproveitar a oportunidade ou não. Se você vai aprender com aquela experiência ou vai reclamar da experiência. Se você vai observar ou vai ficar fofocando a vida dos outros enquanto as coisas estão acontecendo. Se você vai ser alguém de oração, alguém que se submete a conselhos e mentoria. Ou se você vai ser sempre um rebelde, falando, eu não vou fazer isso que ele falou, não, nada a ver com a minha vida. Você precisa decidir, porque todo mundo que está aqui, independente do passado, da limitação, do problema, da falta de habilidades, da falta de dinheiro, independente de qualquer coisa, todo mundo aqui pode ter sabedoria. Todo mundo. Deus deu isso para todos. Só que exige que você passe pelas portas da sabedoria. Aprenda com a experiência. Escute a voz de Deus em oração. Aprenda com os conselhos e com a mentoria que Deus te proporciona. E aprenda observando. Muitas coisas nos negócios. 2020 foi um ano muito bom no nosso instituto. Nosso instituto cresceu mais de 10 vezes em um ano. Um ano de pandemia, um ano que muita gente quebrou, eu cresci. Nós crescemos como instituto assim absurdamente por um motivo. Observação. Eu comecei a parar, sentar e falei assim, eu vou observar como tal pessoa está fazendo. Eu vou observar como esse negócio aqui decolou. Eu vou... Por observação, entendi. E sabe quanto custa observar? Nada. Você que não quer parar e observar as coisas. Sabe quanto custou os melhores conselhos que eu já tive na vida? Não, nenhum centavo. Eu paguei em tempo, tendo que sair de um lugar e para o outro para escutar aquele conselho. Mas não em dinheiro. Você pode continuar dando desculpa para fugir dessas quatro portas. Observação, mentoria, oração ou experiência. Mas o segredo da sabedoria está aí. E se você realmente orar e falar, Deus, me dá sabedoria porque eu não quero mais viver em problema. Eu não quero mais criar problema para ninguém.
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2: Paz do Senhor Jesus, eu gostaria de ouvir um hino da Eliane Fernandes. Amo o Senhor.
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Se você quer chegar no seu objetivo financeiro, empreenda. Empreenda. Quem ama vendas? Eita, não estou sozinha de novo. Esse é o caminho. Quanto mais você vende, mais você ganha e faz de dinheiro. Ai, eu não sei vender. Calma. Até o final aqui. Juntas. Você vai entender o porquê que você não gosta. Ou não gostava. Existe um poder absurdo na sua comunicação. Quando você descobre esse poder que você tem na sua comunicação, todos os medos, eles ficam distantes. Na verdade, não é que você não gosta. É porque você ainda não sabia como apertar esse botão. Pro medo e a insegurança ficar lá atrás. E a gente vai ver algumas delas que apertaram esse botão. E utilizou o poder da comunicação que elas tinham. Por isso entraram para a história. Você quer entrar para a história? Sim ou não? Tá faltando um passo. É a sua comunicação. Todos os grandes empreendedores que eu e você, nós conhecemos, que a gente segue lá, todos eles são comunicadores. Todos. Todos. E aí tem os níveis dessa comunicação, você querendo ou não.

0: Isso a gente vai aprender um pouquinho mais. Agora, ninguém vai lembrar do que você está falando. Como assim, Eli? Não vai. Não vai lembrar. O que as pessoas vão lembrar é de como você as fez se sentir. Quem aqui se sente amado pela pastora Érica e pelo bispo Júlio, levanta a mão. Vocês se sentem amado? É claro que o ensino é tão poderoso, mas se você não se sentisse amado, pouco provável que você escolheria esse lugar para estar. É claro que Deus manda, nos envia. E que bom que foi aqui, você está no lugar certo. Essa é uma igreja que tem o coração no reino. Bispo Júlio esteve lá na nossa emissora algumas vezes, levando os livros. Tem lá no canal do YouTube a entrevista que eu fiz com ele. E foi um dia memorável para mim, porque eu conheci mais uma igreja que faz o que tem que ser feito. E com o coração. Quer prosperar? Vai com o coração. Assim começa, aos 12 anos. Mas a primeira vez que eu falei em público foi com 6 anos. Onde? Lá na igreja também, gente. Fala comigo de novo. Ambientes mudam destinos. Pois é. O próximo nível que você vai, porque eu sei que vai, porque você está aqui, vai exigir de você uma nova mulher, uma nova versão. Porque senão você não vai dar conta. Não vai dar conta. Com 12 anos, tava show os desafios de uma empreendedora mirim. Agora, para chegar em conquistar uma das maiores emissoras do nosso país, falando para mais de 25 milhões de pessoas. Quem tem a comunicação tem o poder. Você vai receber muitos mais sims do que não. Por quê? Fala comigo. Interesse. Ah, as propostas vão chegar, mas vão chegar muito. Se prepara. E o que vai prevalecer você nos princípios e nos valores é o seu caráter. É aquilo que você aprendeu. Lá em Suzano, numa igreja, que tinha uma pastora chamada Érica e um bispo, Júlio. É aí. Então se prepara, porque hoje está começando a nova fase de uma mulher incrível que é você. Quem recebe isso, diga amém. Deus, Ele quer te levar para esse lugar. E fazer você chegar lá. Qual é o seu lá? Qual é o seu sonho? O meu lá, gente, eu preciso contar para vocês. Era ter uma emissora de rádio. Ó, de onde é que saiu isso? Eu também não sei. Eu só sei que saiu. Mas eu não queria qualquer, não. Tinha que ser numa cidade, como São Paulo, a mais poderosa. Que chega para sonhar, para querer? Que vai de verdade. A palavra fala que você não tem, você não sabe pedir. Tá pedindo pouquinho, vai receber pouquinho. Agora, a capacidade para esse seu lá chegar é você que vai desenvolver. Vai estar doendo? Vai doendo mesmo. Vai estar legal? Vai legal mesmo. E aí, quando... Pode passar, querido, por favor. Mais um. Eu descobri uma coisa nesses 28 anos de... que eu empreendo. E uma das coisas que mais me ensinou foi lá na Adore Mais. Lá na Rádio Adore Mais, no aplicativo, você pode ouvir 24 horas a nossa programação. E tem um programa chamado Negócio com Propósito, que é onde eu ensino mais. A gente passa mais tempo juntos nesse programa. Tem no canal do YouTube também. Tudo como Elisângela Gomes, a...
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9: Isso mesmo, minha gente. Começa agora mais uma edição do nosso programa Negócios com Propósito. Sejam todos muito bem-vindos. Você aqui do FM, do YouTube, do Facebook, do Instagram, do aplicativo da Adore Mais FM, que está para o mundo inteiro em mais de 20 países ouvindo a gente agora. Sejam todos vocês muito bem-vindos. A casa é sua. E você que está aqui pela primeira vez, que programa é esse, Eli? Puxa vida, gente, Negócio com Propósito é um programa onde você vai desenvolver a sua inteligência. É, não é uma inteligência, não. São as inteligências pilares da sua vida. A emocional, a espiritual, a financeira, para que você tenha um negócio de alto valor. Para que você tenha uma vida, de fato, de alto valor. E para isso você vai precisar desenvolver o seu autoconhecimento. Então vamos juntos? Você que não me conhece, eu sou CEO aqui da rádio da Adore Mais FM há mais de 25 anos, para ser exato aí, 28 anos como executiva de negócios, passei por grandes empresas, multinacional, e aí compartilhar com você toda essa minha trajetória, todo esse meu conhecimento, para mim é uma honra, que foi tudo isso que eu ensino aqui nesse programa que me fez chegar até aqui, que me fez chegar aonde eu estou hoje, com um negócio milionário aqui para o estado de São Paulo, que atinge mais de 25 milhões de habitantes, uma emissora consolidada, uma das maiores frequências aqui no estado de São Paulo, valendo vários milhões. Então, que honra ter você comigo hoje aqui. E você que está me assistindo no Instagram, você que está na rádio me ouvindo, eu estou ao vivo no Instagram. Então, me segue, Elisângela Gomes, a Eli. Olha só, uma coisa que nós vamos ter certeza, que na vida vão existir diversos desafios. E, claro, parece que quando você vê alguém com resultados que você admira tanto, parece que foi de um dia para o outro, não é mesmo? Parece que não tiveram desafios no meio do caminho. Mas tiveram sim. E você vai aprender hoje aqui comigo como tomar boas decisões. E mais que isso, que essas decisões se perdurem, permaneçam por muitos anos, para que você também construa um legado. Um legado que a gente tem aqui, que é transformar vidas com essa emissora, transformar vidas com tudo aquilo que a gente produz de conteúdo. Então, nessa rádio, tem homens e mulheres de Deus que ensinam dessas 24 horas como você ter uma vida incrível, como aumentar a sua fé, como você ter uma vida abundante, próspera. E mais que isso, como você se conectar com o seu Criador dia após dia. Então, bora gerar autoridade, bora ampliar a admiração das pessoas com você, bora gerar grandes resultados aí na sua vida, porque não se iluda, Deus vê o coração, mas as pessoas veem o resultado. Então é isso aí que você vai aprender aqui comigo hoje em Negócios com Propósito. Olha só, já foram muitos programas, várias edições até aqui e muitas mensagens a gente recebe de mudanças. Eu posto lá no meu Instagram, Elisângela Gomes Aeli, o que tem chegado. Só para você saber o que, que a gente falou, enquanto o pessoal aqui do Instagram chama todo mundo, convida aí no mínimo, manda esse aviãozinho para 5 pessoas, no mínimo, para juntos influenciarmos positivamente o máximo que nós pudermos, ó. Falamos sobre os 7 pilares da identidade, as 3 esferas da amizade, ensinamentos que potencializam resultados, como lidar com a insegurança nos negócios, liderança vencedora, como vencer o que está te travando. Isso foram alguns dos temas que a gente trabalhou nos últimos programas aqui. Agora, não sei se você estava comigo o último. Se você não estava, vou fazer uma recapitulação aqui do nosso tema e você que estava, que você não estava, bora aprender. Você que estava, vamos recapitular. Combinado? Olha, eu falei sobre as duras verdades que te formam mais fortes. Muitas vezes a gente acaba acreditando em coisas que elas não são verdades e atrapalham e nos atrapalham e faz a gente atrasar com aquilo, com as promessas que Deus tem na nossa vida. Por quê? Porque a gente acaba acreditando de coisas que não são verdades. E aquelas que são, a gente deixa de lado, por quê? Porque a verdade dói. Puxa, Eli. Pois é. E aí eu falei disso no programa passado. Eu trouxe aqui sete verdades duras que você não gosta de ouvir, não. Muitas vezes eu, por muito tempo, também não gostava de ouvir. Olha só, primeiro, a vida, ela não é fácil. Tem muitas pessoas dizendo, ai, a vida é fácil, a vida é fácil. Eu costumo dizer que a vida, ela é simples, é só você decidir, pão e fazer. Mas fácil não é. Você vai precisar sim ter, no meio do caminho, buscar apoio profissional, pessoal, espiritual, mas ela não é fácil. Quando você entende, aceita isso, pode te tornar mais forte, bem mais. Tipo, aceita que dói menos? Pois é. Você vai errar algumas vezes. Existem aqueles cheios da autossuperioridade. Tem muita gente assim, principalmente no mundo dos negócios. Mas vai errar intencionalmente ou querendo ou não querendo. Você vai errar. A palavra não mente. Não foi encontrado um justo sequer. Você vai ser? Eu, você? Não! Vamos errar sim. Agora, o que vai definir é o que você vai fazer com esse erro. Se você vai aprender ou não. Mas você não é perfeito. Não somos perfeitos. Então, você vai errar algumas vezes. E por falta, por medo de errar, muitas pessoas não fazem. Não começa, não honra Deus, não honra sua família, não honra suas finanças. É, Vai errar, você vai errar com o seu dinheiro, você vai errar no seu relacionamento, você vai errar com as pessoas que você ama. Aí você nem começa, né? Então aceita, você vai errar sim. Mas o que você vai fazer com isso? 3. Pode não haver o amanhã. Você não vai viver para sempre. Essa é uma verdade. Não fomos construídos para aceitar a morte, não. O pecado que nos fez ter essa realidade lá no Jardim do Éden. Agora, se você não aceitar que pode não haver amanhã para você, para mim, para as pessoas que você ama, você vai deixar o que você tinha que fazer amanhã, o que você tinha que fazer hoje para fazer amanhã. E o que você tinha que fazer amanhã, você deixa para o mês que vem, para o ano que vem. Você não diz para quem você ama que ama, você não investe tempo com quem você precisa investir, achando que você tem uma vida, uma eternidade. Claro, a eternidade lá em cima nós teremos, mas o tempo aqui é, ó, o relógio está contando. E aí o que é importante de fato, você não faz, achando que vai viver para sempre. E conversa é essa? Então, comece investindo ali o seu dia pela manhã com o seu Criador todos os dias. Depois, amando, dizendo, demonstrando quem você ama. E o resto, ó, vai vir como consequência. Não espere que você vai viver para sempre. Não vai! Você sabe que no Brasil tem aí grandes pesquisas dizendo que vamos viver até os 80 anos. Baixou um pouco, né? Antigamente, lá na era passada, viviam 100 anos, 120 anos, 300 anos. Você olhar essas histórias na Bíblia, você vê que as pessoas viviam muito, né? Então tinha muito tempo para resolver coisas, mas coisas importantes. Hoje não. Então, pode não haver amanhã. Essa é uma dura verdade. 4. Você não pode mudar o passado. Ih! Eita, nós! Essa aqui dói para alguns. Quer voltar no passado? Fica só dizendo, vivendo lá, mas já foi. Você não muda o passado. Que tal pensar mais no futuro do que no passado? Aprende com o passado. Aprende com ele. Pega essas expectativas passadas e foque naquilo que você controla. Lá não controla mais. O hoje você controla. O futuro também. Porque é o seu hoje que está construindo o seu futuro. Se você viver lá no passado, você não está fazendo nada de bom. Pronto, falei. 5. Sempre haverá oposição. Você acha que as pessoas não vão ir contra aquilo que você está falando? Ah, vão sim. Dentro da sua casa, na sua vida social, colaboradores, negócios, sociedade, sempre alguém, internet. Puxa, quantas mensagens eu recebo? Você lia, não concordo com isso que você está falando aí. Ixi, Maria. Mas tá tudo bem. Então, aceita que sempre vai ter oposição, mas não deixa isso te parar. O medo do que o outro vai ser contra você te pare. Não, aceita que isso vai te tornar mais forte. 6. Sofra pela razão certa. Você está aí querendo entrar em assuntos, em conflitos que não está no seu controle. Ou está no controle de Deus, que aí fugiu a sua realidade. Ou você quer resolver o problema do outro, que só ele resolve. Sofra pela razão certa. Que tal? 7. Nem tudo vai ser como exatamente você quer. Não vai não. Então, esse tema foi o que a gente falou na semana passada aqui em Negócios com Propósito. Já deu para você ver que os nossos conteúdos aqui, eles são bem profundos. Por quê? Raso, informação rasa, não vai fazer você potencializar a sua vida. Muito menos o seu negócio. Porque senão, 100% da população seria próspero, abundante, não teria pobreza, não teria falta de dinheiro, não teria tantas coisas que a gente ouve que tem, né? Principalmente no nosso país e no mundo, então nem se fala. Por quê? Assuntos rasos, aquilo que não te transforma. E o que vai transformar você é quando você aprofunda, quando você anda mais uma milha, quando você persiste, quando você investe tempo em entender aquilo que não está funcionando. Então, percebeu que muitas vezes é a falta de clareza e a falta de conhecimento que vai impedir você de avançar. Vamos juntos em Negócios com Propósito com o nosso tema, gente. O nosso tema de hoje aqui. Mas eu quero já falar para você que quer aprender mais comigo. Anota esse número. 11 995375356. Você que quer aprender mais comigo. Você que precisa aprender um pouco mais. E vem em mim essa possibilidade de te ajudar. Já anota. 995375356. Afinal, são tantos anos, né, gente? Comecei aqui o programa falando mais de 25 anos como executiva de negócios. E no finalzinho, você que ficar comigo vai ter mais informações sobre a gente passar um dia juntos aprendendo, desenvolvendo. Já anota aí, 11 995375356. Como tomar boas decisões? Eu vejo muitas pessoas inseguras, tanto pessoas inseguras em dizer sim, quanto pessoas inseguras em dizer não. E a vida, como diz na palavra, que a vida do crente, ela é sim ou não. Não existe você ficar em cima do muro. Não existe você, não sei. Claro que você tem que ter sabedoria em tomar decisões. Agora, você não tomá-las vai fazer com que a sua vida e os seus negócios, meu Deus do céu. E tem aquelas que se arrependem, né? Toma a decisão e diz assim, ai, tô com medo, será que eu fiz certo? Natan, aí no Instagram tá perguntando o Barbosa, pedindo pra repetir o número. Repito assim, 11. Você que tá me ouvindo aqui também no FM 102.1, 11 95375356. Gente, pessoas que tá cheia de medo, se arrependendo do sim que disse, se arrependendo do não que não disse. Será que eu fiz certo? Será que não fiz certo? E quando o assunto é dinheiro, então? Sucesso, avanço profissional, piorou, né? Você que vai anotar, já pode começar a anotar, porque aí vem grandes ensinamentos para você. Primeiro deles, pense grande. Quando você não pensa grande, você não tem motivação suficiente para dar o seu melhor. Não tem. Então, se eu perguntar hoje para você, quanto você quer faturar? Quanto? A gente sabe que o dinheiro é extremamente importante para tudo. Aí eu pergunto, quanto? É 5 mil? É 10 mil? São 5 milhões? São 10 milhões? 30 milhões? Aí no seu negócio, para potencializar sua família, dar uma qualidade de vida melhor, qual é a sua realidade? Porque tudo tem um processo. Não adianta você dizer, ah, Eli, eu quero, vou pensar grande aqui, 30 milhões. Tá show, já é um caminho, incrível. Mas lembra que tem o processo. Que tal irmos juntos, definindo isso daí? Porque a minha realidade não é a sua, e a sua realidade não é a minha. Hoje, 5 mil no faturamento aqui da empresa, meu Deus do céu, eu não pago nem, sei lá, funcionário direito, colaborador bom direito, não. Então, primeiro, pense grande, amplie a sua expectativa, isso vai te alegrar, isso vai te motivar, isso vai fazer você ter novas perspectivas de vida, isso vai fazer com que você se pareça com o Criador. Desculpa, Deus não fez nada pequeno. O sol é só para alguns? Não, é para o mundo inteiro, gente. Água, tem pouca água? Não, é uma quantidade muito grande de água que ele produziu, que ele fez. É só você olhar para a natureza, que você vê abundância o tempo inteiro. Então, se você não está pensando grande, você não está se parecendo com aquele que te criou. Pronto, falei de novo. Fora disso, eu não sei o que você ouviu, mas muito provavelmente pode ser por isso que você não está avançando e não está sendo a sua melhor versão, aquela que Deus de fato sonha para que você viva, para que você tenha. 2. Tenha um treinador, um mentor com você. Alguém que vai te ajudar a manter o foco. Alguém que vai te alinhar ali, ó, o tempo todo. Vai te direcionar, vai apontar um caminho. De preferência, escolha aqueles que já passaram, tá bom? Por onde você passou, por aquele mesmo caminho. Para te apontar, de fato, onde você quer chegar. Então, primeiro, pense grande. Segundo, tenha um treinador, um mentor, uma pessoa que vai te ajudar. Por quê? Não são todos os dias incríveis. Coisas acontecem. Se você tem aquelas pessoas, aquele treinador, aquele mentor que está sempre te colocando um combustível com seriedade, com conhecimento e com visão de reino, de propósito, vai facilitar muito a sua vida. Você vai economizar tempo, você vai economizar passada, você vai economizar e tem que voltar e refazer o caminho de novo. 3. Você precisa estar sempre jogando o jogo. Todas as pessoas de sucesso, olha isso. Todas aquelas de sucesso hoje, as bem-sucedidas, elas fracassaram muito, viu? Muito, muito. Caiu, levantou. Fez um negócio, aquele negócio não teve sucesso. Aí ela mudou o produto, mudou o serviço. Pode ver, todo empreendedor, todo empresário de sucesso hoje, ele fracassou muito. Muitos quebraram. E você pode se inspirar em grandes histórias, né, que a gente tem aí no mercado. Ah, olha só, quem criou a luz. 100 vezes, gente, ele tentou até conseguir fazer o negócio funcionar. A Tesla também tem uma história bem parecida. E tantos outros empreendedores de sucesso, que eles só têm sucesso hoje, porque eles fracassaram muitas vezes, mas eles sempre estavam jogando o jogo, eles sempre estavam, putz, não deu isso, vai dar aquilo, não deu aquilo, vai dar o outro aquilo, mas vai, sempre esteja jogando, porque uma hora você vence essa partida, só que se você não estiver jogando, que jeito, não tem como. Não é mesmo? 4. Construa autoridade e credibilidade. Calma, calma. Porque isso não é de um dia para o outro, gente. Não vai ser de um dia para o outro. Eu até gostaria, viu? Tem momentos que eu falo assim, Senhor, mas está demorando tanto. Algumas coisas que eu planejei agora, para acontecer aquilo que eu planejei, será que eu não desenvolvi autoridade suficiente, credibilidade suficiente? Então, não é no primeiro negócio que você vai ter esse sucesso aí, não. Não é de um dia para o outro. Porque foi, gente, exatamente assim comigo. Você vai, você que está me ouvindo aqui, já já vou contar uma das minhas experiências sobre isso. Sobre um dos negócios que eu fiz lá atrás, com aquilo que eu sabia, com aquilo que eu tinha. Vou contar para vocês. Chega a ser engraçado hoje, né? Ah, sofri, viu? Que nem um camelo velho, como diz o outro. Vou contar. Daqui a pouquinho. 4. Como eu disse, construa autoridade e credibilidade. Como, Eli? Fazendo, mantendo a sua calma, dia após dia, tijolo por tijolo. Pessoas que você ouve hoje. Quantos anos? Vai na história. Quantos anos que elas fazem o que elas fazem? Não é mesmo? E nós vamos para o último aqui. Mas antes, eu quero dizer para você que está me ouvindo aqui no 102.1, seja bem-vindo. Você que está no Instagram, gente, esse programa é transmitido ao vivo aqui para mais de 180 cidades do estado de São Paulo, mais de 25 milhões de habitantes. E que honra poder entrar aí na sua casa, no carro, no transporte público, onde você está me ouvindo. Não sei de onde você está me ouvindo, mas saiba que você é bem-vindo e que Deus já tinha preparado esse encontro aqui, viu? Ah, dizem que são os opostos que se atraem. Você já ouviu isso? Ai, que mentira, gente. São os parecidos. Então, se você se conectou com a nossa emissora, Adore Mais FM, eu como CEO da rádio, digo para você, Deus tem muito na sua vida. Muito. E se você está ouvindo a gente, se prepara, porque grandes coisas Deus vai fazer. Porque Ele é o mesmo Deus. Ele não muda. E se Ele fez no passado com tantos personagens bíblicos que a gente vê, com tantas pessoas à nossa volta, milagres após milagres que a gente vê todo dia, por que que na sua vez Ele não vai fazer? Claro que Ele vai. Então acredita, confia. E que bom que você está aqui comigo. Que bom que você está aqui com a família Adore Mais. E você do Instagram que está me assistindo, do YouTube, compartilha aí. Que o tema tá bom hoje, né? Tá mesmo. Como tomar boas decisões. E o quinto. Vamos lá, gente. Que é o não menos importante. Porque eu deixei ele por último. Agora, ele é o responsável por quase tudo acima que eu falei. Como fazer dinheiro. Como tomar boas decisões fazendo dinheiro. É. O que que impede aí pessoas de fazer, de ganhar dinheiro? Pasme você, gente. As pessoas tomarem essa decisão para fazê-lo. O maior obstáculo que a gente encontra aí ao longo da história é fazer o primeiro real, o primeiro dinheiro, o primeiro real da vida dessa pessoa. E se você que está me ouvindo aqui já está no caminho, você já faz, não é o suficiente, não está sendo o suficiente para manter a sua qualidade de vida, para pagar suas contas, para você ter uma vida com liberdade, liberdade geográfica, liberdade de compras, liberdade de estilo de vida. Se não está sendo o suficiente, agradece, porque você já está na frente de muitos que nem começaram a fazer dinheiro ainda. E para você está mais fácil. Ele está difícil? Não está, não. Você já aprendeu a fazer. Só não está sendo o suficiente. Então agora você tem que ampliar o seu conhecimento a mais, porque aquilo que você não tem é pelo que você não sabe ainda. Então, mais uma vez, que bom que você está aqui. Eu digo para você que você está no caminho certo. Se você já fez um dinheiro e está, ó, aqui com a gente. Veja bem. Olha só. Para chegar aqui, gente, puxa vida. Ai, ai, ai. Vou contar um pouquinho para vocês. E a gente vai aprender muito, muito ainda com isso. Foi preciso desenvolver muita coisa. Muita coisa. E olha só. Sabe como que eu descobri que fazer dinheiro era incrível? Quando eu fiz o meu primeiro dinheiro. Você que tá aqui, que já ouviu minha história, que me assiste aqui no Instagram, que tá sempre comigo, sabe que eu comecei com 12 anos, né? Vendendo bolacha na rua. Mas eu não quero contar essa história pra você hoje, não. Eu quero contar outra. Que foi quando eu vi de fato ali que, puxa, dá pra eu aumentar isso aqui. Quase que eu falei o que a gente fala hoje. Escala. Tem escala o meu negócio. Imagina. Hoje eu tenho 41. Essa que eu vou contar, eu tinha 16 pra 17 anos. Sabe como? Quando eu vendia livros. Livros na rua. Gente, naquela época, para mim, eu comecei a fazer bastante. Para aquela realidade, para aquele momento, eu comecei a ver que era possível, que eu conseguia. E que aquilo só poderia aumentar. Até o momento que eu começo a descobrir que eu preciso de um carro. E aí, a dificuldade para cada época e para cada tamanho de negócio, né? Eu vou contar para vocês o que eu fiz para comprar esse carro. Mas detalhe, sem poder dirigir, né? Porque com 16 anos, 17, não tá habilitado ainda. E, então eu vendia, né, de porta em porta, aqueles livros. E qual era a minha maior dificuldade naquele momento, quando eu comecei vendendo esses livros na rua? Foram grandes problemas, mas eu vou dividir com você só 4 dessa época. E vamos ver se você vai se identificando aí, você que não empreende ainda. Você já pensou, tenho certeza, por isso você não começou, na dificuldade. E você que já empreende, quantos perrengues você já passou aí na vida? Ó, primeiro, a primeira dificuldade, grande problema que era quando eu levantava de manhã, gente, e olhava assim e tava nublado. Senhor, eu não acredito, hoje vai chover. Eita, lasqueira, deu ruim hoje. Por quê? Não é porque eu ia querer ficar em casa dormindo, não. É que a chuva impedia das pessoas saírem no portão para me atender. Por mais que muitas vezes eu fui de guarda-chuva. Pegava lá o guarda-chuva, colocava uma meia mais grossa para não molhar tanto o pé e tal, punha meia na bolsa e, dependendo se estava muito frio, mais uma troca. Olha, mas a minha o meu maior problema era que as pessoas não iam querer sair para me ouvir, né? Para comprar o meu livro. Nessa época, eu já era cristã, porque eu nasci numa família evangélica, né? E minha mãe já era. Minha mãe hoje tem 72 anos. Quando ela tinha 4 meses, a minha avó se converteu. Então, a minha mãe também já vem dessa crença, né? E criou a gente, eu e mais 2 irmãs que eu tenho, nós somos em 3. Então, eu, lá na minha casa, o assunto Deus era muito comum, muito comum. E eu tinha me batizado com 14. E já tinha sido líder na igreja, lá no, em vários departamentos da igreja, né, naquela época. Então, eu tinha uma fé já pronta. Então, qual era a primeira coisa que eu fazia? Eu orava. Eu falava, Senhor, para essa chuva, não deixa chover hoje. O Senhor sabe que vai ter dificuldade para eu poder vender. Né? Então, eu orava mesmo, assim, com força, como diz o outro. E muitas vezes, mudou o clima do dia. Sim, o sol abria, então era lindo. Mas esse era um grande problema, a chuva. O outro problema que eu tinha, gente, era entregar esses livros. Meu Deus do céu, como que isso pesava? Pesava demais. Tinha dia que eu chegava em casa com a mão roxa de tanto peso que eu carregava. E aí, eu tenho esse problema hoje de carregar peso? Claro que não. Mas eu tinha naquele momento. Aquela fase, e eu precisava também passar por isso. Primeiro, você viu aqui eu falando, para desenvolver minha fé. Uhum. Depois, para encontrar a solução. Eu precisava encontrar soluções para a falta de força que eu tinha que carregar os livros, gente. Eu vendia, show. E vendia e vendia bastante. Olha só. Qual era o outro problema? Grande problema. Receber. Quanto medo eu passei. Porque no dia que eu vendia, não dava para vender e receber. Então, eu deixava um dia só para fazer cobrança. Tinha semanas que eu fazia isso no final de semana, à noite. E não tinha Pix, como tem hoje. Não tinha maquininha que você pudesse levar. Era no dinheiro mesmo. Só que Deus me protegeu demais. Eu não gosto nem de lembrar muito dessa fase. Foi muito medo que eu passei ali, né, nessa época. tudo que você imaginar acontecer. Por que que eu me emociono? Porque passou. Então, hoje, a minha emoção é de alegria. Que já foi. Não precisa doer mais. Você que tá me ouvindo, o que que você traz aí pra sua memória com gratidão e com alegria de que já passou? E que, claro, hoje outros desafios, mas aquele não. E agradece. Glória a Deus nesse assunto aqui.

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Elisângela Gomes Aelim, me segue lá. Tem muita coisa boa que eu compartilho com vocês. Mudando aqui o estado para eu conseguir continuar falando. Ó, uma outra estratégia para você, quando você tá numa situação como essa agora, né, que eu tô emocionada, muda o assunto. Porque você vai mudar o seu pensamento naquilo que você tem que criar para falar em seguida, e vai mudar o seu sentimento, vai mudar a sua ação e vai mudar o seu comportamento. Ó, já tô parando de chorar, tá vendo? É uma estratégia que a gente aprende em como lidar com as suas emoções, né? E tudo é aquilo que você aprende. Então, olha só, eu tô contando, né, a dificuldade que era para receber. Eu tinha dias, gente, que eu passava no meio de pessoas drogadas, assim, e eu com aquele monte de dinheiro no bolso, né, pra época pra mim era muito, eu falava: Senhor, me protege. Quantas vezes eu corri de gente maldosa? 16 anos. Correr assim, literalmente. Processos. Fases da vida. Mas como tudo tem um propósito, será que eu teria experiência o suficiente para ensinar vocês? Será que eu iria correr tanto atrás de aprendizados, treinamentos que eu já fiz? Talvez não. Por isso, quando você aprende, estando no processo e focando no seu melhor, ah, minha gente, você vai crescer. E não é pouco, não. Não é pouco. Olha só. Eu tô falando do terceiro problema que eu tinha nessa época, quando eu vendia livro na rua. O quarto problema era a permissão para dirigir, né? Que eu não tinha. Então eu precisava do carro para carregar os livros, que era pesado. Mas que jeito? O que eu fazia? Gente, você não sabe. Eu sempre tive amigos mais velhos. Isso sempre foi. Sempre foi assim. E aí esses amigos, eu falava: viu, tal dia você vai sair comigo, você tem um compromisso, mas ele, você vai dirigir pra mim. Por quê? Eu arrumei um amigo sócio na época e a gente comprou metade de um Fusca. O Wellington era um Fusca amarelo, não era Brasília amarelo, era um Fusca. E a gente fez um acordo de semana. De 15 em 15 dias. Na semana o carro era meu. E no final de semana era dele para ele passear. E na semana eu tinha que entregar os livros. Até que. E aí no... de 15 em 15 dias a gente trocava. Eu vinha pro final de semana e ele ficava com o carro na semana. Até que roubaram esse carro na mão dele no final de semana. Meu Deus. Aí outro problema. E aí eu conto em outro programa o que eu tive que fazer. Mas percebe que você vai precisar, em cada fase da sua vida, potencializar a sua fé, desenvolver o seu conhecimento, trabalhar suas emoções e as suas estratégias. E não vem pronta. Sabe qual foi a minha sorte? Que eu comecei cedo, né? E começando cedo, você parece que vai empilhando, né, ali o conhecimento. E olha, quando você não para de se conectar com Deus, quando você não para em ampliar o seu conhecimento, quando você não para de desenvolver a sua inteligência espiritual, emocional e financeira, você prospera. Então, como eu disse aqui no começo, eu sou CEO aqui da família Dore Mais, um dos negócios que eu tenho, que vale um pouco mais de 50 milhões. Então, olha só, tô te contando que eu comecei aos 16 vendendo livro, antes 12. E é possível, sim. Claro que é possível, mas você tem que se desenvolver. Então, tem muita gente que, ao longo dos programas que eu faço aqui, já tinha bastante tempo. Ele

0: Me ajuda! Você carrega muito conhecimento aí, porque eu já investi mais de 500 mil reais, gente. Eu parei de contar. Aprendendo, estudando, treinamento. Eu fui para os Estados Unidos, voltei agora, tem pouco tempo. Eu trouxe 12 novos livros, né? E imagina! E sim, eu criei uma mentoria. Um dia inteiro para você estar comigo. Estão perguntando aqui já no Instagram. Um beijo para todo mundo que tá aqui, o Lúcio, a Janaína. Eita, quanta gente, que lindo, gente. Tô ouvindo pela rádio e não aguentei vir te procurar. Que bom, Sandra. Hoje eu recebi assim, Natan. Nossa, Eli, eu achei que você era completamente diferente. Tem gente que fala assim, Eli, eu achei que você tinha o cabelo enrolado, que você tinha o cabelo assim assado, que você era mais velha, que você era. Então eu me divirto, gente. Então você que tá aqui me ouvindo no 102.1, corre pro Instagram, me segue lá, que tem mais conteúdos para você. E a gente passa mais tempo. Elisângela Gomes, a Eli. Então, e aí eu decidi, junto com o nosso time aqui, obedecer, né? E trazer mais conteúdo num dia inteiro de mentoria. Você vai ficar comigo das 9 da manhã até as 6h30. Vai ser dia 15 de março. Onde vai ser? Aqui na Dore Mais. Você vai conhecer o meu negócio. Tem uma sala aqui especial, onde a gente vai trabalhar uma programação incrível, pilares que da identidade, liderança efetiva, psicologia das vendas, comunicação e posicionamento e a materialização da riqueza de fato. Então, são poucas vagas. A gente está selecionando algumas pessoas que realmente querem, porque só tem uma coisa que faz você avançar. Primeiro é você querer. Então, você vai preencher um formulário e aí eu junto com a minha equipe, vamos dar uma olhadinha para ver se você se encaixa, né, nesse momento, nessa mentoria, para irmos juntos. Como tudo, você investe tempo, você investe a sua energia, você investe o seu dinheiro. Porque parece que tudo que é muito bom, ele tem um preço. Né? Tem coisas que têm preço, outras têm valor. O seu conhecimento tem valor? Claro que não, mas ele tem preço. Você vai precisar investir, sim. Eli, mas você vou ter que investir tudo que você investiu? 500 mil reais? Não, gente, é 5 mil só. Então, você que for selecionado para estar comigo nessa mentoria, você vai investir 5 mil. E aí você fala lá com o time. Como é que você pode pagar, você sendo selecionado? 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O meu compromisso é fazer você potencializar os seus resultados. Mais que isso, com propósito, para você não parar no meio do caminho, impactar milhões de vidas, milhões de pessoas, porque a felicidade ela só é completa quando compartilhada. 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E vamos juntos. Gente, caminhando para o final, pois é, seja firme, tá bom? Seja constante e seja abundante. Para isso você vai precisar desenvolver o natural, que é o que eu estou fazendo aqui com você, e o sobrenatural, para que você de fato prospere. E é isso que você aprende aqui comigo em Negócios com Propósito. Faça você a sua história, eu estou contando a minha, mas você tem que fazer a sua e se orgulhar dela. Eu posso te levar nesse caminho. Então, um beijo no seu coração. Te espero lá no meu Instagram, Elisângela Gomes, a Eli. Você que tá aqui no rádio, fica com a gente. Tem muito mais de Deus para você ainda na próxima programação que você vai ouvir. Se você não baixou o aplicativo, baixa também para ficar aqui sintonizado na família Adore Mais. 24 horas de conteúdos incríveis para você e para te conectar com aquele que te criou, com o seu Criador. Um beijo no seu coração. Continua um pouquinho para tirar as dúvidas lá no meu Instagram, Elisângela Gomes, a Eli. Você que tem dúvida, bora pro Instagram. Um beijo no seu coração. Tchau, gente.
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1: Boa tarde pra você que está aqui na sintonia na Adore Mais FM, isso mesmo, Elisângela Gomes daqui, você daí, vamos juntos em mais um programa Adore Mais, que bom que você chegou aqui pra juntos fazermos aquele bate-papo interativo, inteligente nesse programa de entrevista. Se você tá chegando agora, que programa é esse, gente? Começamos no quadro Essa é Minha História, e não é que deu certo? Nesse quadro a gente vem trazendo grandes nomes, autoridades, celebridades, pessoas que fazem a diferença no mundo através dos seus dons e talentos. E todas essas entrevistas, elas têm como objetivo de te ensinar algo. Por quê? Para que você evolua na sua vida, você vai precisar mudar sua mentalidade. Mas para que isso aconteça, você precisa aprender, obter mais informações, não é mesmo? Todas as entrevistas ficaram salvas lá no canal do YouTube Adore Mais FM. E se você quer crescer, se você quer evoluir e saber como é que tem sido os programas aqui, os nossos entrevistados, corre lá e se inscreve no canal do YouTube ou no Instagram também, que você vai ver o que acontece aqui na família Adore Mais, nos estúdios, 24 horas do nosso tempo. É pra transformar a sua mentalidade através da inteligência emocional, inteligência espiritual, inteligência financeira. Então, olha só. Segue a gente lá no Instagram, @AdoreMaisFM. Você que me acompanha todos os dias aqui sabe o quanto a Eli insiste em ativar você para refletir, para pensar. Porque na sua vida, muitas vezes, os resultados que você não está tendo é porque você não mudou nada. É insanidade você querer novos resultados fazendo as mesmas coisas. Então, a mensagem de hoje é: a pessoa de mentalidade pobre concentra-se na crise. Mas aquela pessoa de mentalidade nobre procura soluções. A pessoa de mentalidade pobre concentra-se na crise, mas aquela de mentalidade nobre procura soluções. Nos últimos problemas, nos últimos desafios, onde você tem focado? Na crise? Você tem se concentrado nessa crise e criando mais problema ainda? O seu sentimento ao problema chegar é de tristeza, é de medo, de insegurança? Ele pode surgir, é claro, mas que tal você dar um tempo? Conta, hoje eu vou passar por esse sentimento ruim, por essa crise, mas amanhã eu vou me levantar e vou resolver. E muda o seu pensamento intencional, muda intencionalmente o seu sentimento e procura transformar a sua mentalidade para uma mentalidade nobre, procurando assim, em todos os momentos, focar na solução. Combinado? Uou, olha só, minha gente, no programa Adore Mais tem um pouquinho de cada coisa e você vai se preparando aí que o nosso convidado já está chegando. Olha só, o convidado de hoje, um grande empreendedor, CEO da 4B, o desenvolvedor da Futuro Eventos, para contar a sua história. Eles que empreendem há alguns anos, já fizeram grandes eventos, então, ó, tem muito de Deus para você ainda e dá tempo de você chamar todo mundo. Você que está nos assistindo aqui pelo canal do YouTube, pelo Facebook, pelo Instagram. Agora, você que está no rádio, manda o seu WhatsApp também para cá, no 011 9 1121 1020. Nesse WhatsApp a gente vai responder aí a sua perguntinha, a sua interação. Quando você mandar pra cá, também manda de onde você tá falando, afinal, a nossa abrangência, ela está para mais de 23 milhões e meio de habitantes do estado de São Paulo. É muita gente, não é mesmo? Então, a hora que você mandar pra cá, você, por favor, coloca de onde você tá falando. Eli, sou do ABC, sou da Zona Leste, da Zona Oeste, tô na Dutra, na Castelo Branco, na Bandeirantes, tô aqui no ABC. Então, é muito gostoso saber exatamente onde a nossa voz está chegando e aonde o Espírito Santo de Deus está tendo liberdade de agir e de atuar. Porque esse é o principal motivo da família Dore Mais, com toda a programação aqui nessas 24 horas. 24 horas é muita coisa, né? Talvez você não esteja no rádio, no carro, esse tempo todo. Mas, no aplicativo, você consegue ficar conectado com a gente em tempo integral. Faça como já fizeram pessoas do mundo inteiro. Já estamos em mais de 10 países que baixaram o aplicativo Adore Mais FM. Baixa aí e fica com a gente. Olha só, nascido em Curitiba, 66 anos, casado com Luciana Melo, pai de 6 filhos, formado em Educação Física pela Universidade Federal do Paraná. Sua paixão pelo ensino levou-o a atuar como professor em várias instituições e em vários cursos. Há 30 anos, Marcos Melo vem atuando como empresário junto com a sua esposa, a Lu, Luciana Melo, que é cofundadora da Futuro Eventos, promotora e organizadora de feiras e congressos. A maior motivação do casal é levar desenvolvimento, conhecimento e estratégias para líderes empresariais na área educacional. Ao longo desses 30 anos, já capacitaram mais de 600 mil educadores e gestores educacionais, fazendo mais de 300 eventos por todo o país. Vamos receber ele então, minha gente, com aquela calorosa salva de palmas, Marcos Melo! Boa tarde, meu querido, dá o seu oi, fala com o nosso povo, seja muito bem-vindo.
2: Bom, obrigado, Eli, pela oportunidade, né? Nós hoje aí tivemos um trajeto de Curitiba até aqui para começar a trabalhar já na produção do nosso evento que começa semana que vem. E já devíamos estar aqui na rádio alguns minutos atrás, mas tudo bem, estamos aqui. Saudamos aí todos os ouvintes, né, da Adore Mais e que Deus esteja conosco nesse bate-papo aqui agora.
1: Amém, com certeza. Afinal, como diz o nosso slogan, né, Marcos? Nós conectamos pessoas e unimos propósitos.
2: Para cumprir propósitos, perfeito.
1: Exatamente. Então, se você está aqui, é porque, olha, parece que o que você está fazendo tem muito sentido para o reino de Deus.
2: Sem dúvida.
1: Bom, professor, dono de academia, apaixonado por educação física, aí tem uma empresa de eventos.
2: Pois
1: conta um pouquinho pra gente, como é que começou tudo isso?
2: Puxando pela história, né? Eu comecei cedo, eu já tô com 66 anos hoje, mas eu comecei cedo, com 18 anos eu já estava atuando como professor na antiga escola técnica, ou então hoje Centro Federal de Educação Tecnológica em muitos lugares. Em
1: legal.
2: Curitiba mudou de nome e virou Universidade Federal Tecnológica do Paraná.
1: Uhum.
2: Uma das maiores universidades do Brasil em termos de tecnologia e tudo mais. Bom, e ali eu comecei minha carreira ainda acadêmico com handball e com educação física. E handball era a minha paixão e era o esporte que era a minha especialidade. Eu vinha já como atleta durante muitos anos e tudo mais. E ali eu fiquei alguns anos, foram 5, 6 anos, fui a Santa Catarina, desenvolver um trabalho de handball e na universidade também muito forte, e se passaram aí bons anos depois, voltei para o Paraná novamente e continuei com a educação física. Somente em 91 é que nós começamos, Luciana e eu, a atuar na área comercial. E em 94 surgiu o projeto da Futuro Eventos, né? E de lá para cá são quase 30 anos, né, que nós estamos
1: uma
2: aí.
1: Vida, hein,
2: 29
1: Marcos?
2: Anos que nós estamos nesse contexto. Uou. De eventos em todo o Brasil, mas na área da educação.
1: Educação.
2: Isso.
1: Parece que o que realmente transforma a nossa economia, transforma o nosso país, é essa tal da educação, não é mesmo?
2: Eu acredito muito na educação, acho que todos acreditam, né? Porque não tem como você evoluir primeiro se você não tiver o processo de conhecimento, de informação muito bem feito, né? E a educação, ela também não é só conhecimento, né? Ela é transmissão de valores, de princípios, de uma série de outras coisas que ela nos dá. Você aprende em casa, você é educado em casa,
1: uhum.
2: Você é educado na escola, você tem que cumprir na escola um contexto, cumprir um currículo, né, formalidades e aprender uma série de coisas. E a educação, ela tem esse papel preponderante, né? E o nosso país sofre muito com isso.
1: Uhum.
2: Para chegarmos aonde nós pretendemos chegar, tem muito caminho pela frente ainda. Tem muita desigualdade em termos de qualidade de educação e podemos falar sobre isso aí na sequência do trabalho.
1: Uou. Olha só, vamos voltar um pouquinho no tempo?
2: Vamos.
1: Bora. Como é que foi a infância do Marcos? Pais empreendedores ou não?
2: Não,
1: teve incentivo?
2: Gozado. Os meus dois, pai e mãe, né? Os dois que estavam comigo toda hora, nunca tiveram essa ideia de ir para o lado do empreendedorismo. Né? E eu mesmo só fui descobrir essa veia empreendedora muito tempo depois. E meu pai era militar e professor. E minha mãe professora, pedagoga e também especializada em abrir faculdades e universidades pelo Brasil afora. Ela viajava muito fazendo isso. Né? E os dois então vieram de uma carreira de... vamos dizer assim, de funcionário de carreira mesmo, né? Uhum. Tanto no governo do estado como particular ou coisa parecida. E essa veia veio comigo de ser empreendedor e depois que comecei, nunca mais quis parar, né? Então, a minha infância foi uma infância muito ligada ao esporte. Eu, desde 6 anos de idade, fui praticar esporte de forma efetiva. Comecei com a natação, depois fui pro futebol, fui no basquete e com 16 anos estava já no handebol e aí não saí mais. Então, a minha infância foi uma infância em juventude ligada no esporte. E acabei fazendo vestibular para Educação Física e Psicologia e acabei entrando em Educação Física e segui na Educação Física, né? Mas depois, durante a Educação Física, eu confesso para você que ela me ensinou muitas coisas para o que eu utilizo hoje na vida do empreendedor.
1: O
2: professor de Educação Física, ele é um dos profissionais mais preparados para ser empreendedor. Ele não sabe. Primeiro, ele é uma pessoa muito proativa, né? Ele é uma pessoa muito carismática, uma pessoa que põe a mão na massa, uma pessoa que pensa em estratégia, uma pessoa que se relaciona bem com as pessoas dentro da escola, do estabelecimento escolar. Uma pessoa que é líder dentro da escola, né? Então, o professor de Educação Física tem, assim, na veia dele, ele vende as coisas com muita facilidade. Ele vende ideias, ele vende conceitos, porque você... conseguir com as crianças e com o jovem o que ele precisa fazer não é nada fácil dentro do mundo da educação física. E consegue. Tem criança que acorda 6 horas da manhã para ter umas aulas 7 horas da manhã porque é educação física. Se você falar que é português e matemática, ele já acorda bravo e vai embora para a escola bravo. Né? Então, o professor de educação física, ele é meio que um profissional que tem essa de liderança, de iniciativa, de arrojo na frente dele. Principalmente se ele é ligado mais à parte esportiva. Entendeu? Ou mesmo hoje em dia, a parte comercial, parte de academia, de fitness também e tudo mais.
1: Bom, você parte bastante para esse lado do desenvolvimento humano também, né? Pelas suas formações. Como é que começa isso, Marcos? Você juntar o corpo, a alma e o espírito.
2: Essa não vou dizer essa ideia, né? Deus trouxe uma mensagem muito forte para a gente em 2018, quando nós abrimos a academia, que nós tínhamos que transformar o propósito que nós tínhamos de transformação de vida das pessoas, né? Olha, transformar o propósito em transformar a vida das pessoas, parece redundância. Mas ele tinha que ter um conceito um pouco maior, e foi então que o pastor que me discipulava chegou e disse assim, abre aí Romanos 12:2, vamos completar agora esse propósito. Ah, não deu outra, né? Então, esse propósito ficou sustentado por um versículo que diz muito claramente, né? Não se amolde ao padrão do mundo, mas sim transforme-se pela renovação da sua mente, para você sentir, observar e ter aquilo que Deus te reserva de bom, perfeito e agradável. Ponto. Isso ficou muito claro para a gente e essa renovação, ela tinha que vir para dentro do propósito. Então, transformar a vida das pessoas através do equilíbrio completo do indivíduo no conceito de corpo, mente, espírito e relações humanas é muito importante. Então, nós começamos a fazer algo que nós já fazíamos na empresa de eventos, Luciana e eu, passamos a ser mais intencionais dentro da academia e hoje voltamos com a Futuro Eventos com essa intencionalidade, inclusive, na Futuro Expo esse ano, né? Tanto que a nossa programação de 400 temas tem muitos temas ligados, quer dizer, todos eles têm ligação com o propósito, mas muito forte mesmo com a parte de corpo, da parte da mente, e a mente entenda-se duas partes, a parte da emoção e a parte da cognição. O corpo entende o físico, você entende os hábitos, você entende a alimentação e assim por diante. Na parte espiritual, você entende a parte de gratidão, de fé, de amor, de integridade e vai por aí afora. E na parte dos relacionamentos, tudo aquilo que você faz em termos de se relacionar com as pessoas, se situando em grupos, né, em guetos, seja lá como for que você vive nesse mundo.
1: Uhum. Gente, olha só, a Futura Events, ao longo desses 30 anos, olha que lindo esse legado, né? Mais de 300 eventos pelo Brasil, mais de 600 mil pessoas foram capacitadas, mais de 2 mil palestrantes nacionais e internacionais que já trabalharam, né, com a Futura Exemplo, Futura Eventos. Mais de 500 expositores, que essas empresas participam, né, desse evento. Eu acredito que todos têm o mesmo propósito, né, Marcos? Qual que é o sentimento e qual é o seu maior desafio hoje em fazer um evento com propósito?
2: As barreiras são muitas, né, Elisângela? Nós que temos um propósito muito claro, uma intencionalidade muito claro de transformar pessoas e impactar pessoas com o que fazemos, nós temos batalhas todas as horas, uhum, inclusive batalhas espirituais.
1: Uhum.
2: Né? E nós temos que estar muito bem preparados, com muita oração, né? Uhum. E com muitas pessoas intercedendo por nós, para que tudo corra a contento. Mesmo assim, você tem que estar preparado, porque as tribulações poderão vir. Uhum. Então, o maior desafio é você estar pronto para as adversidades que poderão ocorrer. Porque quando você tem a intencionalidade de fazer o que nós pretendemos fazer para o reino, em mudar a vida das pessoas, né? Até salvar pessoas, né? Uhum. Salvar a vida de pessoas lá dentro do evento, por que não? Né? De levar uma mensagem de amor, de fé, de carinho, você está sujeito a ter pessoas e situações, né, que espiritualmente podem fazer com que você se sinta até desabalado, ou então se sinta, né, sem chão, sem teto, seja lá como for. Então, esse é o maior desafio. Uhum. Muito diferente de quando, até 2016, nós não tínhamos essa intencionalidade, né? E hoje, né, depois de 6 anos parados, né, por conta de um sistema de non-compete, de um evento que nós tínhamos, e depois passamos agora fazer a Futura Expo. Então, muda toda a figura da Luciana e a minha figura, uhum, em termos de evento. Então, acho que o maior desafio é você ser intencional sem ferir as pessoas, estar preparados para as tribulações que vão vir inerentes ao processo de retorno nosso, né? Porque não é um retorno, né? E você, quando vem para o mercado novamente atuar, você incomoda muitas pessoas.
1: Ah, sim.
2: E principalmente quando você tem uma proposta que as pessoas do bem se unem, aí atrapalha mais ainda as pessoas, né?
1: Com certeza. Porque é como se você estivesse ativando elas também a serem melhores.
2: Sem dúvida.
1: Né? E se pudesse voltar, Marcos, há 18 anos atrás ali, qual o conselho que você daria pro Marcos?
2: Ai.
1: Depois de ter passado tanto tempo.
2: Eu daria assim, eu ouça mais a voz de Deus lá 18 anos atrás, porque eu me converti em 2017, né? Então eu diria, né? Ouça mais a voz de Deus, né, os sinais que ele tem e aquilo que ele te reserva, para que você tome as decisões corretas, porque a gente toma muita decisão sem ouvir a voz dele. Você deixa muito a voz humana tua, né, os teus dois braços somente trabalhar e tuas pernas, e esquece que tem alguém superior a você, né, superior a qualquer pessoa por aí, para te influenciar, uhum, ou então para modificar, para te orientar, para te dar todo o sustento. E a gente aprendeu isso e tem aprendido isso, né, uhum, ao longo desses últimos anos. Isso é muito bacana, muito gostoso, conforta demais a gente.
1: Uhum. E uma das características do empreendedor, né, é essa coisa da proatividade, da ação, da execução, sai fazendo, né, isso é muito característico do empreendedor, até porque se não for assim, ficar esperando as coisas, né, não acontece. Ouvir a voz de Deus, aquelas pessoas que estão ouvindo a gente aqui agora, aliás, estamos falando para muita gente, mais de 23 milhões e meio de habitantes do estado de São Paulo hoje. Qual que é o seu conselho para aquela pessoa que está fazendo, está agindo e não está conseguindo parar para ouvir a voz de Deus? Qual que é o seu conselho?
2: Bom, quando você fala que um empreendedor sai fazendo, não são todos também. Eu acho que depende muito da personalidade da pessoa.
1: Uhum.
2: Né? Tem empreendedor que empreende com muita calma, às vezes dá até aflição na gente, né?
1: Ai, ai, ai.
2: Mas tudo bem. a natureza do trabalho que o empreendedor faz também modifica ou exige dele uma atuação diferenciada. Por exemplo, fazer eventos, não tem como você ficar de braço cruzado, porque é proatividade o tempo inteiro. São tomadas de decisões muito rápidas a toda hora. Então depende da personalidade da pessoa e da natureza do trabalho que ele faz. Então empreender num projeto de tecnologia é uma coisa, né? Empreender num evento é outra coisa totalmente diferente.
1: Uhum.
2: Né? Então já exige da pessoa. Aí entra a pergunta que você fez: como ouvir a voz de Deus? Primeiro, oração todos os dias, né? Pelo menos duas vezes ao dia, um encontro muito interessante, seja do marido, no nosso caso que é casal, seja da mulher, seja da esposa, né? Alguém tem que ficar um pouco mais, alguém tem que ficar um pouco menos e assim por diante, para estar escutando o que Deus reserva para a gente. E estar muito ligado aos sinais que Ele nos reserva através das orações. Mas tem uma coisa que eu digo para você que está muito claro para todo mundo e tem que estar claro para todo mundo. Vá na palavra. Vá na palavra. Na palavra você encontra tudo. Na palavra você encontra tudo. O que você precisa, na palavra dele, tem tudo.
1: Uou.
2: Vai te confortar e vai te dar o caminho para você tomar decisões. Né? Seja abrindo aleatoriamente, seja seguindo uma ordem cronológica, seja escutando alguém que deixou uma promessa para você, seja alguém que está orando por você e te fala alguma coisa, fique atento. Essa capacidade de percepção é que é muito interessante. Entendeu? De ouvir, eu acredito que Deus está dando um sinal em relação a isso. Vamos orar para ver o que ele tem para nós.
1: Uou.
2: Vamos jejuar, vamos fazer isso, vamos fazer aquilo. Então, acho que é aí que é o sinal. Palavra de Deus e oração todos os dias. E quem pode, quem gosta, dá-lhe jejum em cima.
1: É, parece muito óbvio, né, o que a gente está falando. Ai, pare, ora. Mas, gente, o dia a dia... Marcos, ele é tão cheio de tarefas, tão cheio de afazeres, que se a conscientização... E a intencionalidade, você não ativar ela em todos os momentos, você vai ficar fazendo o que é urgente e o que é importante, como a oração, vai ficar de lado. Então, nosso convite para você essa tarde é, se você que está ouvindo a gente aqui, está agitado o seu dia, assim como o nosso, você pode parar agora e conversar com ele. E o nosso pedido hoje, nesse momento, é que o Espírito Santo te visite e te direcione... nesse seu desafio, porque na palavra vem dizendo, né, Marcos, que desafios nós teríamos e aflições todos os dias, mas que era para ter bom ânimo e ativar isso a todo momento, também é a missão, é a nossa missão aqui, hoje com vocês. Você falou muito bem aí, se referindo a trabalhar em casal, né? Existem muitos assuntos, pesquisas sobre o trabalho em família, né? Trazendo pro dia de hoje, qual que é o maior desafio que você vê em trabalhar com a sua esposa?
2: Eu acho que são definições de papéis, né? Acho que os papéis têm que estar muito bem definidos. Né? Se os papéis não estiverem definidos, vai embolar o meio campo. Segundo, dividir muito bem as coisas em casa. O que é trabalho, apesar de serem as mesmas pessoas, e o que é família. Horário de família, horário de família, horário de refeição, horário de refeição, horário de celular, horário de celular. Né? Horário de dormir junto, horário de dormir junto, horário de estar com os filhos, horário de estar com os filhos. Então, eu estou falando aqui e não vou dizer a você que fui a minha vida inteira totalmente disciplinado a isso, eu e Luciana. Nós tivemos os nossos problemas, mas nós estamos à procura diariamente para que isso aconteça. Então, se conselho pode ser dado por alguém que é experiente, divida bem os papéis, separe bem os papéis e separe bem o profissional do pessoal em seus momentos. Se o trabalho é até as 6 da tarde e não tem mais nada, das 6:01 em diante começa o trabalho familiar, começa o envolvimento familiar, né? Não vamos tocar em trabalho, não vamos tocar em serviço, vamos evitar qualquer tipo de coisa. E pode um, deve um chamar a atenção do outro. Podemos falar isso depois, podemos segurar para segunda-feira, podemos, a não ser que por acaso tenha algo assim, que nem agora. Eu estarei em final de semana em São Paulo, trabalhando com a minha família toda, 2 filhos e a esposa, dos quatro, dos seis filhos, né? Dois dos seis filhos trabalhando comigo e com a Lu aqui em São Paulo esse final de semana. Então, é diferenciado. Mas nós vamos ter um momento em família. A gente não vai ficar pregado os quatro em trabalho esses dias.
1: Muito,
2: né?
1: Bom.
2: Então, isso é muito importante.
1: Você concorda com aquela frase que por trás de um grande homem sempre tem uma grande mulher?
2: É, totalmente. Totalmente. Apesar da minha não ser tão grande, porque tem 1,50m...
1: Mas ela é
2: muito ativa, ela é muito proativa. É, tem momentos que a gente tem que segurar a Lu um pouquinho, porque ela tem um ímpeto maior que o meu, inclusive.
1: É mesmo?
2: Ela é muito mais impetuosa, assim, mais arrojada. E hoje ela já é muito mais controlada com o tempo, porque ela vai evoluindo, vai ficando mais experiente, né? Mas é, ela é uma pessoa fantástica e a empresa não sobrevive sem ela.
1: Uou, que lindo isso, gente. Olha, Lu, um beijo no seu coração. Era pra você estar aqui com a gente também, né? Esse papo
2: ia ser... Tá lá no pavilhão.
1: Oh, meu Deus. Bom, a gente já vai entrar num outro quadro aqui, mas antes, Marcos, tem muita gente aqui, viu? Participando do nosso programa. Vamos mandar um abraço, um beijo pra esse povo?
2: Vamos, e eu, se você me permite, se tem alguém que é ligado à educação, ou é pai, ou é psicólogo, ou é médico, ligado à área de saúde, e quer participar do nosso evento, se você me dá essa oportunidade, nós vamos para os ouvintes.
1: Claro!
2: Da nossa Dori Mais.
1: A gente já ia chegar nesse bloco incrível.
2: Pois é, mas então, você vai chegar nesse bloco, mas eu quero anunciar já para eles que nós estamos postando dentro de alguns minutinhos no Instagram da Futuro, @futuro.expo, um post que tem a minha foto e a sua, dizendo que nós dois estamos convidando eles para o nosso evento gratuitamente.
1: Olha,
2: e lá
1: só,
2: tem
1: gente,
2: todo o passo a passo de como ele deve fazer. Tem um link, tem um caminho, tudo que ele deve fazer. É só ir preencher bonitinho, se inscrever, entra, ele vai ganhar uma cortesia de 4 dias de evento. São mais de 400 temas, daí nós vamos falar desses temas e do evento daqui a pouquinho aqui.
1: Muito
2: então já
1: bom.
2: Vai estar no Instagram dentro de alguns minutinhos aí.
1: Ótimo, olha só,
2: Futuro.expo.
1: Futuro.expo. Esse é o Instagram, né?
2: Isso, é lá que eles vão encontrar o post nosso, meu e seu lá.
1: Vanderlei Silva, boa tarde, com muita alegria. Aí embaixo, olha só o que ele comenta, que incrível. Alegria.
2: Ele é o lutador?
1: Toda será? Nossa tarde. Um programa tão maravilhoso que conecta os nossos queridos a Deus. Amém. Aí ele, ó, que declaração boa. É, desde a primeira vez que eu assisti o programa, eu nunca mais perdi. Aleluia. Obrigado pelo carinho, Vanderlei. O Paulo, trabalho com eventos há 24 anos. Eventos motivacionais, infantil, adulto, corporativo, etc. Na verdade, uso a mágica como ferramenta de como...

0: entrar nessa área, deve procurar uma empresa igual ao Futuro, que dá oportunidade para as pessoas, né? E se quiser, entra no Futuro, no nosso Instagram mesmo, deixa lá no direct o seu nome e tudo mais, a gente vai fazer contato. Quero ser um palestrante da Futuro e a gente dá oportunidade mesmo.
1: É
0: É
1: mesmo?
0: lógico que a gente
1: Muito
0: vê e
1: importante.
0: ensina e vai. Olha, hoje, para você ter uma ideia, você viu o número de palestrantes que nós, você leu no início da nossa conversa, mas são palestrantes que mudaram totalmente a sua vida depois que começaram a atuar conosco.
1: É
0: Não
1: mesmo?
0: só atuando conosco, porque ao atuar conosco, eles se mostram demais para o cenário nacional.
1: Sim.
0: E aí acabam sendo convidados por secretarias de educação, municípios, redes de ensino, colégios, para complementar esse trabalho deles. Então, às vezes, eles
1: Da
0: fazem uma intervenção
1: visibilidade,
0: comigo no
1: né?
0: ano ou duas, mas eles têm um ano inteiro cheio por conta da visibilidade que eles adquirem com uma empresa que dá oportunidade para o profissional atuar na área de educação. E outra, nós não temos só educador, né, Eli? Eu tenho educador, eu tenho pessoas da área da saúde, eu tenho pessoas do mundo corporativo, eu tenho pessoas do mundo da tecnologia trabalhando conosco como palestrantes. Então não é só o professor de
1: Incrível.
0: carreira, aquele que está na escola, que é formado em pedagogia, não. São vários profissionais que acabam atuando como professor, como educador, mas são de outras áreas e acabam atuando conosco no evento por aquilo que nós oferecemos para os participantes, entendeu?
1: Que incrível. Marcos, a gente sabe que eventos, tem alguns, né? Alguns eventos, aqui em São Paulo tem surgido vários, inclusive. O que que a pessoa pode esperar e aumentar a expectativa dela quando ela sair da Expo Futuro? Como que ela vai sair de lá?
0: Bom, vamos lá. Nós temos um lema dentro do nosso trabalho.
1: Qual é?
0: Uma grande feira, um grande evento, que tem feira e congresso, ela só cresce com um grande congresso. Principalmente se for na área técnica. Se for na área de máquinas, na área de produtos, de insumos, é diferente. Aí a feira tem que nascer e se sustentar por ela mesma e com os produtos que ela expõe. Uma máquina, por exemplo, na área de agronegócio, que o congresso pode ser muito pequenininho, que não importa. Mas a máquina, os produtos e etc. que eles estão mostrando é mais importante. Na educação, na engenharia, na medicina, na psicologia, na odonto, na fono, áreas que são técnicas, ela só sobrevive e cresce a sua feira, por exemplo, a sua exposição, se o congresso for forte. Então, o caminho da Futuro Eventos, através da Futuro Expo, é um grande congresso em termos de qualidade, em termos de quantidade, porque a quantidade ela tem variedade, não é para encher um espaço e outro espaço, não. É para poder contemplar realmente necessidades do dia a dia da escola, do dia a dia das famílias e do dia a dia dos profissionais que estão ligados a essa área da educação. Então, você faz uma programação consistente, robusta, porque ele vai ser a sustentação no futuro da grande feira. Então você começa por um grande congresso, você pode começar com uma feira relativamente pequena. Nós esse ano estamos com 3.500 metros montados. É uma feira
1: Uou.
0: pequena, comparado com feiras de concorrentes que estão com 10, 13 mil. Mas ela é um indício de que em 5 anos chegará aos 13 mil. 13 mil, 15
1: Isso é
0: mil e etc.
1: importante.
0: Então, por quê? Porque o congresso vira consistência, você atrai um público muito interessante, qualificado, a massa e a qualificação, em todos os níveis de trabalho na área educacional e até fora disso, como famílias e tudo que nós pretendemos trazer para o evento também. E aí, obviamente, isso sustenta a grande feira no futuro. Então, fazer evento, o grande segredo técnico é ter um grande conteúdo, um grande congresso. Conteúdo forte é feira forte no futuro, é evento saudável. Então, a pessoa, quando sair da Futuro Expo esse ano, tem que sair com ar de satisfação de eu vim aqui e aprendi durante 4 dias muitas coisas que me inspiraram a dar continuidade na minha vida profissional como professor. E é isso que nós pretendemos dele. Só isso. Se ele gostou de um produto, ou gostou de outro produto, ou não gostou, é secundário nesse momento. Nesse momento. Mas ele vai interagir também com os produtos que estão lá expondo. Mas não é o foco dele. Aliás, na área da educação, ele, as pessoas não saem de Manaus, Fortaleza e São Luís para vir aqui ver feira de educação e pode ser a melhor que tem em São Paulo hoje ou do Brasil. Né? Não, não
1: Não.
0: saem, não saem. Eles saem
1: Por
0: atrás de
1: quê?
0: um grande conteúdo. Então eles se deslocam aqui para ver um profissional de fama, um profissional que escreve, um profissional que fala bem. em que tem um tema
1: Fala
0: muito bom.
1: Fala alguns temas pra gente, Marcos, que vai ter lá na feira.
0: Eu vou procurar, em vez de falar temas, que são 400 temas, vamos falar os pilares.
1: Pilares, tá
0: os
1: bom.
0: Pilares que eles já respondem tudo. Então, um pilar nosso é transformação digital, que hoje é totalmente necessário. Aliás, cada um dos

0: nossos pilares abriram 10 a 15 eixos de trabalho.
1: Eita!
0: Certo? Então, você vai ver na transformação digital, você vai ver nós falarmos de inteligência artificial e outras mais 10, 12, 13 coisas. Depois nós temos inovação. Depois nós temos gestão escolar. Temos educação da infância. Temos o dia a dia da escola. Temos o desenvolvimento socioemocional, emocional e políticas públicas educacionais. São 7 eixos compondo esse evento. Então, aí você já imagina o que nós vamos estar tratando, né? Com 7 eixos desse, 7 pilares, perdão, né? Cada um deles com 10 a 15 eixos. Socioemocional, por exemplo, nós temos 108 temas.
1: Uou!
0: É, mas falamos também de empreendedorismo em outros pilares, como inovação. Vamos falar de inteligência artificial em outros. Vamos falar de avaliação. Vamos falar de educação especial. Vamos falar de educação integral. Vamos falar de alfabetização.
1: Muito completo, né, gente?
0: Bem completo.
1: Mas quem for na feira, todos esses 4 dias, ela vai poder participar de todo esse congresso? Como é que funciona?
0: Ela escolhe 5 atividades por dia, se ela participar. A cada horário, ela tem 20 atividades nos mais diversos pilares.
1: Certo.
0: Ela, na inscrição, vai lá e ela tem todos, ela lê com calma e tal. Opa, quero ver a Elisângela, quero ver o Marcos Melo, quero ver a Luciana Melo. Ah, ou então eu quero ver o tema tal. 80% das pessoas escolhe pelo tema.
1: Olha só.
0: É impressionante.
1: Só.
0: Isso aí é batata. A gente já tem isso estatístico há 30 anos. Escolhem pelo tema. Nós sempre trabalhamos com escolha antecipada. Que, né? Não que eles desprezam os profissionais, mas acima de tudo, para o educador que vai num congresso, o tema está em primeiro lugar.
1: Uou.
0: O interesse dele pelo tema.
1: Olha, gente, a gente tem falado aqui, você tem ouvido que a Eli vai estar lá palestrando também.
0: Vai.
1: Então você quer chegada aí nesse assunto negócios com propósito. Vai ser uma honra poder contribuir.
0: É, e vai num quadro que para nós é um lançamento e a gente espera que seja um quadro que seja assim uma pedra fundamental para a continuidade desse processo, que são mulheres que fazem a diferença no mundo empresarial, né? Então nós temos pessoas ligadas à educação, temos
1: parabéns
0: pessoas,
1: pela iniciativa,
0: pessoas ligadas à área de eventos, né? A Milena Palumbo, que é da GL, você que dirige uma AFM, entendeu? Temos uma secretária de educação de Jundiaí, que é um dos melhores municípios hoje em termos de educação, né? Então são 4 pessoas assim fantásticas, né, no ramo, e a Thaís Akeyama, que dirige uma empresa de tecnologia na área de educação também e dirige uma parte de formação no Ministério em Curitiba chamado Kindle, que é de formação de pessoas, né?
1: Incrível.
0: Um ministério cristão, mas que tem também fé e negócios aliado.
1: É bem importante a gente ressaltar, né, gente, que, olha só, a mulher, ao longo de muitos anos, ela não foi muito reconhecida no mundo dos negócios, né, no empreendedorismo, ainda tem muitas pesquisas e a gente tem que evoluir bastante esse número aí. Quando a gente vê projetos e iniciativas como a de vocês, realmente vem somando para o posicionamento feminino. Não é mesmo? Mulher no mundo dos negócios pode sim e deve evoluir. Marcos, qual que é o seu conselho para aquela mulher que está ouvindo a gente, que está ali com a sua profissão, de repente, não realizada? Ou ela é dona de casa, ou ela está num trabalho que ela não está muito feliz, ou ela tem um sonho de ensinar, de ser professora, de ser educadora. Qual que é o seu conselho para essa mulher?
0: Vamos conversar de uma coisa que a gente aprende no mundo espiritual. A questão da mulher como auxiliadora e olha só, a gente aprende assim, né? E o homem como sacerdote da casa. Eu acho que essas duas palavras, elas têm que ser muito bem interpretadas, né?
1: Vamos lá.
0: Não como algo de submissão.
1: Eita, esse assunto dá mais de metro, viu, gente?
0: E muitos homens e muitas mulheres levam isso para... Por exemplo, a mulher leva, não, eu sou só auxiliadora, então eu só vou auxiliar, só vou ficar na retaguarda. E se acomoda. Nada é possível para ela. Eu acho que esse auxílio de auxiliadora, ele é um auxílio de parceria, de conselho, de estar junto, né? E o homem de tomar as suas decisões como uma decisão final em determinadas coisas como sacerdote da casa, né? E não somente como uma pessoa que ele sai a trabalhar e deixa a mulher em casa trancada com os filhos, levando para natação, levando para a escola, fazendo compra no supermercado e deixando a comida pronta. Legal, isso é bacana, cuidar da família também. Mas eu conheço muitas empresárias de ponta que fazem tudo isso e ainda são empresárias de ponta. Eu acho que a administração do tempo, de uma agenda e ter foco naquilo que faz, é fantástico para a mulher que tem a capacidade. Tem muitas mulheres que são capazes para dirigir empresas, né? Você dirige uma empresa que não é nada fácil de dirigir, né? E que você trabalha com a comunicação, e não é nada fácil disso, e você sabe muito bem, muito mais do que você já contou a tua história para mim, do que você pode fazer, e você faz, né? Mas tem pessoas que têm outros tipos de negócio, tem pessoas que trabalham como CEOs, ou então donas de grandes grupos, né? E é cada vez mais hoje comum a mulher ter essa posição, essa chance, essa oportunidade. Mas eu acho que também tem que ser assim, não ser submissa, e aí sim, ela tem que entender que ela tem uma capacidade, e quando eu digo submissa, não é ao marido, submissa ao mercado. Né? Aceitar tudo como um segundo plano. Não, pera só um minutinho. Agora um pouquinho, que primeiro é ele, depois é você. Não. Eu acho que nesse momento não tem homem, não tem mulher. É a capacidade que tem que valer. Né? E tem muita gente boa por aí. E a mulher tem que dizer, eu tenho valor. Eu trabalhei com mulher, por exemplo, a minha vida inteira como treinador esportivo.
1: Ah, eu tenho que confessar. Onde tem a mulher, o negócio funciona, gente. Não é possível.
0: Não, não. Aliás, é assim, os dois são importantes em qualquer lugar. São importantes na família, são importantes na profissão. Eu acho que o homem e a mulher, eles foram feitos para completarem um ao outro. Ponto.
1: Ô, Marcos, eu vi uma definição uma vez sobre essa tal submissão, que eu achei muito incrível, que foi assim, o que é submissão? São os dois estar sob, embaixo, da mesma missão. Então, nesse contexto, qual é a submissão? A missão de ter um lar incrível, de serem apoiadores.
0: Boa.
1: De estarem no mesmo foco, no mesmo propósito. Qual é esse propósito? A família, os filhos, o negócio, os parentes.
0: E por que o homem não pode ser submisso também, né?
1: Pois é. Então, mas submissão, os dois.
0: É, lógico, isso
1: os
0: mesmo.
1: Os dois.
0: Perfeito.
1: Né? Não, não apenas a mulher. E aí vem muitos movimentos, né, feministas que acabam distorcendo por dores causadas nessas mulheres e distorcem isso, tirando a beleza, tirando a pureza da parceria, tirando a pureza da soma. Porque é claro, gente, você aceitando ou não, tem papéis que só a força masculina para gerir. E tem papéis que só a força e a sabedoria feminina para gerir. Não pense, uma sacola muito pesada, eu não vou conseguir carregar. Se tiver um homem, por favor, você pode me ajudar? Agora, eu tenho provar que a minha palavra é ativa, eu preciso carregar algo pesado? Não, são coisas diferentes. Né? Exemplo, a sensibilidade da mulher. O homem nunca vai ter a sensibilidade
0: da
1: mulher.
0: Sem dúvida.
1: Né? Então, eu acho isso lindo nessa definição.
0: Poder fazer mais de uma coisa ao mesmo tempo.
1: Pois é, gente. Isso, olha, nem Freud explica esse negócio. Pois é, vindo, eu me maquiava, eu dirigia, eu ligava.
0: Homem não dá. Duas coisas. Não peça duas coisas para o homem importante. Ele é capaz de fazer besteira. Não peça.
1: Que incrível. Bom, a gente está caminhando para o final do nosso programa. Poxa, passou tão rápido, né? Mas, ó, o Wagner tá aqui, o Lucas, o Vitor, a Maria, o Maurício Mendes, a Bianca. Meu Deus, quanta gente linda, incrível. Tem perguntas aqui. Olha só, a Brenda, ela é da Vila Olímpia. Um beijo, Brenda. Pergunta excelente a sua. Existem vários tipos de eventos. Como encontrar um evento genuíno e não cair em furada? Boa, né?
0: Boa. Eu acho que ela tem que pesquisar por quem é o promotor de eventos. Existem grandes promotores de eventos, né? Estão situados aí em ótimos centros de convenções, mas acompanhe o histórico do evento, né? Veja da onde ele vem, quem faz, né? O que ele propõe. Existem, cada vez mais o mercado de eventos está ficando muito profissional naquilo que ele propõe.
1: Muito bom. A Bianca, ó, ela fala assim, Eli, a série Negócios com Propósito tem mudado a minha vida.
0: Legal.
1: Obrigado por compartilhar tantas pérolas. Pois é, gente, tá mesmo. Toda quinta-feira às 17 horas, Negócio com Propósito aqui. Eu falo bastante sobre isso. E lá no meu Instagram, Elisângela Gomes, a Eli. Maurício Mendes, tenho 54 anos, sou empreendedor da região Aclimação. Marcos, você já viu o mover de Deus em algum evento seu? Excelente pergunta, Maurício.
0: Eu estou vendo neste momento, para esse evento, o mover dele, gente. Estou vendo nesse momento. Que, como eu disse, apesar de toda a tribulação, ele tem sido, assim, realmente fantástico com a gente. Uhum. O que ele tem colocado, daquilo que a gente tem pedido, você não imagina. É, seja no número de pessoas que vão no evento, seja pagando, ou então nossas cortesias, que a gente tem uma cota para dar, e a gente faz isso para favorecer a vida das pessoas mesmo. Que é para estimular as pessoas a irem num evento como esse e verem muito conteúdo.
1: Muito,
0: né?
1: Bom.
0: E aí, então, Deus está toda hora presente com a gente.
1: Toda hora.
0: É a mão dele toda hora nos abençoando.
1: Marcos, como última pergunta do nosso programa, como você quer ser lembrado quando não estiver mais aqui?
0: Uau, essa pergunta sempre é uma pergunta muito delicada, né? Uma pessoa que transformou a vida de muita gente nesse mundo.
1: Aleluia.
0: Através daquilo que eu fiz e tudo mais. Não esquece de falar do nosso Insta que tá lá, então.
1: Isso.
0: O post.
1: Essas eram as considerações finais.
0: Então vai.
1: Vamos lá. Considerações finais. Já se despede. Como o pessoal faz para achar de verdade mesmo? Manda aí.
0: Então vamos lá. 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
1: Você melhor vai soletrar, né? 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
0: Expo. E-X-P-O.
1: Ótimo.
0: Ok? Lá você vai encontrar um post que vai encontrar a Eli, a minha fotografia lá, carequinha, tal. Vai fácil de achar, com gravata e tal. E vocês vão ver que nós estamos convidando vocês para ir para o evento. Embaixo daí da nossa foto tem uma legenda que te dá o passo a passo de como proceder. O link que você entra e tal. E tem um número, que é o número da cortesia. Aí você vai digitar o número, vai seguir tudo, vai chegar num determinado momento, vai dizer assim, ó, tem os valores aqui, mas passa adiante que os valores vão ser abonados e no final você tem a cortesia total para 4 dias, para 3 dias, para 2 dias, 1 dia. Mas antes tem que preencher todas as atividades que você deseja. Uma atividade por horário. Se for 4 dias, são 20 atividades ao todo. E aí, deu concluir, vai embora e vai pro evento ali no Anhembi, em São Paulo, dia 8 às 9 horas da manhã começa, às 8 é o credenciamento, né? E quer saber a programação? Entra nesse link porque vai estar tudo lá.
1: Do dia 8 do 8 a 11 do 8 no Anhembi.
0: Nós somos o último evento no velho Anhembi, viu?
1: Olha só.
0: Último evento
1: então,
0: no velho Anhembi.
1: Não vai mais.
0: Não vai mais porque ali vai virar um novo Anhembi daqui a um ano. E nós vamos estar lá.
1: Gratidão, obrigado, Marcos,
0: imagina,
1: pelo seu tempo. Parabéns pelo trabalho. Que Deus continue abençoando. E ó, você, espero você lá na Expo. Vou palestrar sobre negócios com propósito. Vai ser lindo o que Deus vai fazer. Corre lá no Instagram Futuro Expo e faz, se inscreve lá e vambora juntos aprender. Aliás, o seu conhecimento é o que vai determinar onde você vai chegar. Gente, todos os dias, então, às 14 horas aqui no programa Adore Mais. Te espero lá no meu Instagram, Elisângela Gomes. A Eli, um beijo no seu coração. Tchau, gente.

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0: Eu não sei se você parou para prestar atenção, mas todo mundo aqui quer alcançar alguma coisa. Ou na vida financeira, ou na saúde. Quem está precisando de uma intervenção divina na saúde? Na saúde física. Na saúde mental. Todo mundo, meu Deus. Teremos que trazer um psiquiatra, então. Quem conhece alguém que está precisando de se recuperar de saúde mental urgente? Você conhece alguém? Quem aqui é solteiro e quer casar? Todo, peraí. Todo mundo está com problema mental e todo mundo está solteiro? É por isso que você está solteiro. Agora eu descobri. Ou seja, todo mundo quer alcançar alguma coisa. Todo mundo quer realizar alguma coisa. E às vezes, o contrário também acontece. Quando a gente realiza um pouquinho, a gente já acha que está bom. E não começa mais a prestar atenção em coisas que mudam o nosso futuro. Como, por exemplo, aquilo que falamos. Um dos homens mais poderosos da Bíblia, você conhece? Davi. Ele era poderoso não só porque era um homem segundo o coração de Deus, mas porque ele era um homem sanguinário, diz a Bíblia. Não sou eu que estou falando. Ele era um homem que tinha espada na mão. Com ele não tinha moleza. Se tivesse que entrar numa aldeia e tomar aquela aldeia, ele não tinha pena. Ele ia e fazia o que tinha que fazer. Ele derrubava de gigante até grandes exércitos. Uma vez esse homem, que estava pelos campos do Carmelo, que era uma região do norte, da Galiléia, do norte de Israel, próximo à Galiléia, estava com seus homens, que se transformariam no exército mais letal da terra, que foi o exército de Davi, e hoje atualmente é o exército de Israel, até hoje. Esse homem, por muitas vezes, encontrava com alguns pastores de ovelhas, de gado, e os protegia, porque eles, apesar de serem pastores das ovelhas, não tinham proteção, e Davi não tinha as ovelhas mais, mas tinha um exército. Então, eles trocavam favores, um protegia, o outro fornecia alguma coisa, e eles iam vivendo, porque Davi ainda não era o rei de Israel, mas estava foragido da perseguição de Saul. E um dia ele descobre que o dono de todo aquele rebanho, um homem muito rico, que morava na região do Carmelo, chamado Nabal, estava dando um grande banquete. Então Davi pensa, nossa, é muito simples, esse homem tem muito dinheiro, eu tenho protegido o exército dele, eu tenho protegido, perdão, o rebanho dele com o meu exército, eu tenho sido um homem bom, nunca ataquei ele, vou pedir um pouco de comida para os meus homens, já que ele está dando um banquete. E a Bíblia diz que Davi manda seus homens mais fiéis irem até a casa de Nabal pedir um pouco de comida. Uma coisa que a gente aprende, mesmo tendo limitação financeira, é que comida não se nega para... Você não precisa ir muito longe para saber disso. E quando aqueles homens batem na porta desse homem rico, eles falam, olha, nós somos do exército de Davi, estamos aqui a pedido dele, vendo se você pode fornecer um pouco de comida para a gente. Aquele homem zomba deles. Repete comigo, zomba. E diz com as suas próprias palavras, quem é Davi? E quem é o filho de Jessé para me pedir alguma coisa? Aqui não foi só uma zombaria, foi uma desfeita, mas também ele deu uma de doido. Quem era Davi? O homem mais conhecido de Israel. Primeiro porque ele era o perseguido da vez. Segundo, porque ele era o homem que tinha derrubado o maior e mais poderoso inimigo de Israel, que era o gigante Golias. Então ele era bem conhecido. E Nabal tanto sabia quem era que falou o nome do pai dele. Ele estava de sarcasmo, repete comigo, sarcasmo. Zombaria, sarcasmo. Tudo isso está dentro da tua forma de falar. O jeito que você fala, o que você fala, quando você fala, para quem você fala, determina a sua morte ou sua vida. Está escrito na palavra que a morte e a vida estão no poder da língua, da boca. Aqueles homens falam, então você não vai dar nada para a gente? Ele fala, não vou dar. Sai daqui. Ele estava no direito dele, ele estava na casa dele e a comida era dele. Mas o que ele falou? como ele falou, quando ele falou, que era na necessidade de Davi, e com quem ele falou, determinou a morte sobre toda aquela casa. Suas palavras determinam seu destino. Aqueles homens pegam a notícia, levam para Davi. Fala: Davi, ele zombou, ele caçoou, ele desfez, ele foi sarcástico e perguntou quem é o filho de Jessé para pedir alguma coisa para ele. Davi: todo mundo, desembainha a espada e vamos matar todos da casa de Nabal. Presta atenção que Nabal não os feriu, Nabal não roubou nada deles, Nabal não lançou algo contra eles, Nabal simplesmente falou. E um decreto de morte foi lançado. Ele só falou. Mas como? Com quem? Quando? O que ele falou? Determinou aquele decreto. Então aqueles homens vão com espada na mão, a caminho da casa de Nabal para matá-lo. Mas um mensageiro da casa de Nabal fica sabendo, um servo, leva essa informação para Abigail, que era a esposa de Nabal. A Bíblia diz que, além de ser bonita, era uma mulher muito sábia. Ela, quando fica sabendo que vem um decreto de morte contra a sua casa, ela manda pegar toda a riqueza que tinha, todos os pães, toda a comida, sai ao encontro de Davi, se prostra diante de Davi e fala: Davi, rei. Davi não era rei, ela foi no emocional dele. Rei, um dia você vai governar sobre toda essa terra e você não vai querer carregar o peso desse sangue inocente. Olha como é que essa mulher era boa de papo. Enquanto tem gente jogando papo fora com sarcasmo, com zombaria, tem gente que sabe usar as palavras para reverter o destino. Ela fala: você não vai querer carregar esse sangue inocente porque meu marido é um homem de coração duro. Meu marido não sabe falar. Está escrito assim. Mas você... você vai ser um grande rei sobre Israel. Aceita todos os meus presentes. Aceita tudo isso que eu trouxe para você. E a Bíblia diz que Davi perdoa a casa de Nabal. Reverte o decreto de morte. Aceita os presentes de Abigail e vai embora. Davi perdoou. Deus não. A Bíblia diz que Deus matou Nabal. No outro dia de manhã, quando ele acorda e recebe a notícia que Davi estava vindo com um exército para cima dele, ele foi acometido de algo. Seria como se fosse um ataque do coração, como se fosse um AVC. A notícia foi tão forte que paralisou Nabal. Ele ficou por alguns dias doente e morreu. Davi foi lá, tomou Abigail e casou e fez dela a esposa dele. E ela se tornou, por causa das palavras que usou, a esposa do rei de Israel. Eu estou te falando isso porque as palavras, como dizia minha mãe, têm poder. Repete comigo: as palavras têm poder. Abre comigo, por favor, sua Bíblia no livro de Tiago. Livro do apóstolo Tiago, capítulo 3. Diz assim, Tiago, capítulo 3, a partir do versículo 2. Porque todos tropeçamos em muitas coisas. Quem aqui já errou na vida? 3, 4, só 5 pessoas? Ah. Agora outra pergunta: quem aqui já errou muito na vida? Olha, então a Bíblia está certa que todos tropeçamos em muitas coisas, está certo? Todos tropeçamos em muitas coisas. Se alguém não tropeça no falar, é um homem perfeito, capaz também de refrear todo o seu corpo. Sabe por que você não consegue refrear o teu corpo, seus desejos, sua carnalidade? Você não refreia nem sua boca. Está escrito. Você não refreia nem o que fala e está traindo decretos de morte sobre tua empresa, tua vida, tua família, teu futuro, só com o que está falando. Você não está fazendo nem mal para ninguém. Mas o jeito que você fala, como fala, o que fala e com quem fala, está decretando o seu futuro e não é para bem. Continua. Ore. Ora. Se pormos freio na boca dos cavalos para nos obedecerem, a gente também dirige o corpo inteiro. Você já viu um cavalo, né? Quando bota o como é que diz? O arreio? A rédea. Você bota a rédea no cavalo, você controla com a rédea, para onde ele vai? Direita, esquerda, para. É um toque, para. É, dependendo do toque, é para a direita, para a esquerda. E a Bíblia está falando isso, que se a gente pôr o freio na boca do cavalo, que é a rédea, você também controla o corpo inteiro. E a Bíblia está dizendo que se você controlar a sua boca, se você controlar as suas palavras, você controla toda a tua vida, você controla todo o teu futuro. Você controla para onde vai, para a direita, para a esquerda, para, continua. Está escrito: observai igualmente os navios. Quem já viu um navio? Pelo menos uma foto. Observai, ou seja, olha o que o apóstolo Tiago está falando. Olhe para os navios, observem os navios, que sendo tão grandes e batidos de rígidos ventos por um pequeníssimo leme, que é aquela partezinha que fica atrás do navio fazendo assim, ó, um pequeníssimo leme, são dirigidos para onde queira o impulso do timoeiro. Timoeiro é quem está com timão, com volante na mão. E se ele jogar para a esquerda, o leme lá atrás do navio, que é gigante, o leme pequenininho faz assim e ele começa a virar. Assim também a língua, pequeno órgão, se gaba de grandes coisas. Você conhece alguém que fica se gabando? Você conhece alguém que conta vantagem? Você conhece alguém que mente? Você conhece alguém que fala mal dos outros? Você conhece alguém que só fala dele? Você conhece alguém que não conta as coisas como foram de verdade? Anota aí quatro pessoas que você tem que ficar longe na sua vida. Um, a que sempre fala no superlativo. Eu sou o maior em tal coisa, eu sou o melhor, meu amigo é o mais rico, a minha família é a mais conhecida de São Gonçalo. Uma pessoa que fala no superlativo é uma pessoa que você tem que estar longe dela. Quem está entendendo o que eu estou falando? Se você é essa pessoa, hoje você vai matar essa pessoa e vai renascer. Porque um homem e uma mulher que querem ter destino profético não falam no superlativo. Tiago, você é muito famoso. Você que está dizendo, eu nunca falei. Não, porque você, eu sou o maior, não sou o maior nada, eu sou apenas um instrumento. Não existe superlativo para quem tem destino profético. Você não é o maior nada, você não é o melhor nada, é por causa de Deus, através de Deus e para Deus. Segunda pessoa que você tem que se afastar, para quem está anotando, é que só fala de si mesma. Você para conversar, não, porque ontem fui num tal lugar e hoje também, não sei se você sabe, né, mas eu estou indo, não sei o quê, que eu vou viajar, né, porque eu já vou para a Europa duas vezes. É porque não sei o quê, a pessoa só fala de si mesma, nunca escuta ninguém, nunca pergunta nada da vida de ninguém, só fala dela. Afasta-se. Terceira pessoa que você tem que andar longe, a que fala dos outros. Fica longe de quem fala dos outros. Não confie em quem fala dos outros. Não leve a sério quem fala dos outros. Porque do jeito que ela está falando dos outros, ela vai falar de você para os outros. Quarta pessoa que você tem que ficar longe: a que nunca fala as coisas do jeito que realmente aconteceram. É um meio mentiroso. É pior do que o mentiroso. O mentiroso você reconhece rápido. O meio mentiroso você não sabe. Meu Deus, é ou não é? Foi ou não foi? Como é que foi que realmente aconteceu? Fica longe dessa pessoa. Inclusive, esses quatro tipos de pessoas que eu estou te ensinando a ficar longe, porque a gente está nesse capítulo 3 de Tiago, eu ensino no livro Princípios Milenares isso. Porque tem um princípio nesse livro chamado o princípio das palavras, que é o que eu estou pregando hoje. E você tem que ter cuidado, porque palavras são muito repetitíveis. Você anda muito com uma pessoa, acaba repetindo o que ela fala. Se você anda com quem fala mal dos outros, você fala mal dos outros. Se você anda com quem fala no superlativo, você começa a falar no superlativo. Daqui a pouco você está realmente se achando importante. Daqui a pouco você está achando que Deus precisa de você. Não, que se eu não pregar, ninguém prega, né? Se eu não converter, ninguém... Meu Deus do céu, que Deus tenha misericórdia. O dia que a gente cair duro nesse chão, Deus levanta 3 vezes maior do que a gente. De um dia para o outro. Quando tem um Saul enlouquecendo, já tem um Davi por detrás das malhadas sendo levantado. Com Deus não se brinca nem se zomba. Ora, a língua também é um pequeno órgão e se gaba de grandes coisas. Aí eu te ensinei 4 tipos de pessoas que você tem que ficar longe, porque usam as palavras do jeito errado. Vede como uma fagulha põe em brasas tão grande selva. Às vezes você vê uma queimada na Amazônia, uma queimada nas florestas da Califórnia, uma fagulha, um negocinho de cigarro, coloca fogo numa floresta inteira, ou seja, uma pequena palavra mal colocada, coloca fogo numa família, coloca fogo numa empresa, um empregado, um colaborador fofoqueiro consegue destruir a produtividade de um lugar. Porque as pessoas adoram uma boa fofoca, mas ninguém quer conviver com fofoqueiro, né? Ora, versículo 6, a língua é fogo, repete comigo, a língua é fogo, é mundo de iniquidade. A língua está situada entre os membros do nosso corpo e contamina o corpo inteiro, e não só põe em chamas toda a carreira da existência humana, como também aposta ela mesma em chamas pelo inferno. A carreira da existência, está escrito assim na Bíblia. Toda a sua carreira de existência está sendo posta à prova de fogo por causa das coisas que você fala. Cuidado com as suas palavras, porque palavras são códigos que abrem e fecham portas. Cuidado com o que sai da sua boca, porque isso é uma chave que pode fechar para sempre uma porta que era para você, ou abrir de vez uma porta que você nem merecia, mas aquela palavra abriu a porta e Deus permitiu ser aberta. Pois toda espécie de feras, de aves, de répteis, de seres marinhos se doma, e tudo isso tem sido domada pelo gênero humano. O gênero humano, ou seja, o Homo sapiens, não dominou os animais, sim ou não? A gente não consegue dominar o cavalo? E o elefante? Bota no zoológico. O leão está no zoológico. Não tem um bicho que a gente não consiga domar. A Bíblia diz, ó, toda a natureza, toda a espécie de feras de ave foi dominada pelo ser humano. Mas a língua, nenhum dos homens pôde domar. Está na sua Bíblia. Tiago capítulo 3, versículo 8. A língua, nenhum dos homens foi capaz de domar. É mal incontido, carregado de veneno mortífero. Com ela bendizemos ao Senhor e Pai, mas também com ela amaldiçoamos os homens feitos à semelhança de Deus. Com a mesma boca, a gente abençoa e amaldiçoa. De uma só boca, versículo 10, procede bênção e maldição. Meus irmãos, não é conveniente que essas coisas sejam assim. Acaso pode jorrar da mesma fonte água doce e amarga? Acaso, meus irmãos, pode a figueira dá o quê? Figo. Pode a figueira produzir azeitonas? Sim ou não? Não. Ou a videira que produz uva produzir figos? Não. Tampouco fonte de água salgada pode gerar água doce. Ou seja, usou sua boca para maldição, depois não vai querer profetizar, não. Depois não vai querer fazer as declarações proféticas sobre a tua vida, não. Depois não vai querer pedir bênção divina, não. Depois não vai querer pedir milagre para o Senhor, não. Você já escolheu que tipo de água você tem, você jorra. Está escrito assim. Então eu gostaria que, se você pudesse anotar, você anotasse. Porque senão você não vai lembrar desse ensinamento para a sua existência, para a carreira da sua existência, diz a Bíblia. Anote isso. Número 1. Quem não erra no que fala tem mais chance do que 99% das pessoas que estão vivas no mundo. Vou repetir. Quem não erra no que fala tem mais chance de se dar bem do que 99% das pessoas que estão vivas no mundo. Porque 99% das pessoas que estão vivas no mundo erram no que falam. É o que a Bíblia diz. Que o homem não consegue domar sua própria língua. Então, se você consegue, prepare-se. Você vai brilhar. Se você consegue refrear o que fala, prepare-se. Deus vai te usar. Se você consegue controlar o que fala, se você refreia a sua boca, prepare-se, ainda esse ano os seus negócios vão decolar, sua família será restaurada, a vida financeira vai multiplicar. Não tem como a bênção não te alcançar, porque você só vai usar sua boca para bênção e não para maldição, para água doce e não para água salgada. Segunda coisa, a Bíblia diz que a língua é como se fosse um pequeno leme de um grande navio. Ou seja, no seu corpo, que é grande, a sua língua é só um pequeno membro. Mas quando o leme mexe, muda o destino do navio. O navio estava indo para Nova York. O leme mexeu, ele alterna e pode ir para a Groenlândia. Ou seja, na sua boca está o seu destino. Fala para a pessoa que está ao seu lado: na sua boca está o seu destino. Não é na boca do teu vizinho. Não vai. É que minha mãe jogou uma maldição sobre mim, minha vizinha fez um trabalho para mim. O teu destino não está na boca de ninguém. O teu destino está na sua própria boca, diz a palavra. Jogaram uma maldição contra você? Repreende em nome de Jesus e joga uma bênção sobre a tua família, sobre a tua vida. Ah, teus pais falaram que você não ia dar certo? Fala, eu declaro que Jesus sabe mais do que meus pais. Se levantaram contra mim e falaram. Falaram, não quer dizer que vai acontecer, mas o que você declara tem poder de mudar o futuro. Terceira coisa. Da mesma boca não podem sair dois tipos de fontes. Decide hoje o que você quer. Quantas vezes eu já levantei de uma mesa e fui embora? Porque começaram a falar de alguém, falar mal de alguém. Falei, eu vou ficar? Não. Eu sou fonte de água doce, amanhã eu tenho que pregar. Eu vou ficar misturando a fonte da... Ah, não, vou falar de alguém. Eu estou cheio de problema para cuidar na minha vida, eu vou falar do problema dos outros. Faça uma revisão em você mesmo antes de levantar palavras contra as pessoas. Você está cheio de problema para resolver, meu filho, minha filha? Fala de você mesmo, vai para o espelho, conversa com você, que você está cheio de coisa para resolver. Tua vida financeira está a melhor que tem? Teu casamento está o melhor que tem? Tua vida espiritual está uma maravilha? Tua vida emocional está em ordem? Como é que você está falando de alguém? Deixa cada um cuidar dos seus problemas e cuide do teu. Cada um tem os seus para cuidar. Eu decidi que da minha boca só vai sair água doce, ou seja, palavras de bênção. Topei meu pé. Em vez de falar, que droga de vida. Não, Senhor, graças a Deus, me ensina o que você quer hoje. Acordei de manhã, estou cansado. Já acordei cansado. Falei, Senhor, renova minhas forças. Eu vou trocar palavras de maldição por bênção. Palavras negativas por positivas. Eu vou trocar murmuração e reclamação por declaração profética. Eu declaro que hoje vai ser um dia de bênção. Eu declaro que esse final de semana eu serei alcançado pelas boas notícias. Meu telefone vai tocar. Vai chegar por e-mail. Vão bater na porta da minha casa. Mas eu profetizo. Vai chegar. Ou seja, eu vou abrir minha boca para criar meu futuro, não é para reclamar do meu passado, não é para murmurar do meu presente, é para criar o meu futuro, porque a Bíblia diz, não é o Tiago, porque a palavra de Deus diz, não é o Tiago, que na sua boca está o seu destino. Então eu decidi que eu preciso ser uma pessoa diferente. Eu não quero ser Nabal, eu quero ser Abigail. Um se enrolou todo pelo que falou, a outra resolveu pelo que falou. Um gerou morte pelo que falou, a outra gerou vida pelo que falou. E vida abundante, que casou com o rei, tá? Não ficou viúva, não. Naquela época, a viúva era motivo de vergonha. Porque não tinha mais subsistência. Porque não ia mais ter como seguir a vida. Não era que nem hoje. A gente está falando de 3 mil anos atrás. Davi não deixa aquela mulher viúva. E ainda se torna rei de Israel. Por causa das palavras. Por causa do que ela falou. De como ela falou. Com quem ela falou. E quando ela falou, ela mudou o seu destino. Deus mudou a vida, a existência de Abigail. Só por causa de palavras. Palavras são tão poderosas. Gravem isso. Que a maior guerra que existiu não foi de guerra nuclear, não foi de bazuca, não foi de metralhadora. A maior guerra que existiu foi entre dois homens. Foi a guerra espiritual entre Jesus e o diabo no deserto da Judéia. E essa guerra toda foi somente com palavras. O diabo falava, se tu és filho de Deus, e Jesus respondia, está escrito. Não, se você prostrado me adorar, está escrito. A maior guerra do mundo foi resolvida com palavras. Porque as palavras têm? As palavras têm? Então por que você ainda está falando mal? Por que você ainda está fofocando? Por que você ainda está abrindo tua boca para reclamar, para murmurar? Vamos fazer uma campanha? 7 dias sem abrir a boca para fazer o mal. 7 dias sem falar de ninguém. 7 dias sem reclamar de nada na tua vida. Vai dar uma coceira, mas você vai segurar. E aí você vai ver como Deus vai respaldar quando você abrir a boca para profetizar. Quando você falar assim, eu declaro sobre meus filhos, vai acontecer. Quando você falar, eu declaro sobre o meu negócio, vai acontecer. Porque agora só jorra água doce, só jorra bênção. Essa é a verdade. Nós temos que tomar uma decisão. Que tipo de gente queremos ser? Que tipo de pessoa nós somos? Você acha que você que abre tua boca para falar tudo errado, para falar dos outros, para fofocar, para caluniar, para zombar, para diminuir, não está todo mundo também falando mal de você pelas costas? Você acha que alguém gosta desse tipo de gente? Você está achando o quê? As pessoas amam quem tem palavras doces. A Bíblia diz que quem tem palavras doces terá como amigo o rei. Está lá em Provérbios. A Bíblia diz que a palavra branda desvia o furor. Olha quanto poder tem nas palavras. Esses dias, em São Paulo, onde eu moro, o trânsito é caótico, como aqui também não é muito diferente. Mas lá os motoqueiros são mais nervosos. E sem querer, eu fui de uma pista para outra sem dar seta. Eu errei. O certo é dar seta. Eu olhei pelo espelho, não vi ninguém. Joguei sem dar seta. O motoqueiro começou a buzinar, porque eu bem que fechei ele.
1: Eu errei.
0: Então eu dei aquela buzinadinha, pam, pedi perdão, ele não perdoou. Ele continuou ouvindo atrás de mim, filho disso, seu não sei o quê, e pá, pá, pá, e pá, pá, pá. E eu acelerei um pouco mais, ele acelerou e veio atrás de mim. E a 100 metros tinha um sinal e estava vermelho. Então eu fui parando o carro, baixei. Quando ele parou do meu lado, ele já ia me xingar. Eu falei assim, me perdoa, não te vi. Ele, ô chefe, não, tá bom, não, valeu, tranquilo. A palavra branda desvia o furor, a Bíblia não mente. Tem poder nas tuas palavras. Você pode provocar uma guerra com o que fala. Você pode resolver uma falando a coisa certa. A tua casa está debaixo das palavras que você declara. O teu negócio está debaixo das palavras que você declara. A tua vida espiritual depende das palavras que você declara. Para subir nesse altar, falei, Senhor, usa-me. Coloca as palavras na minha boca. Que eu seja um instrumento para a tua glória. Dá o que as pessoas estão precisando e não o que elas querem. Resolve as causas impossíveis. Eu vim declarando o que eu acredito que está acontecendo na tua vida agora. Eu vim profetizando o que eu acredito que Deus está te dando agora. Aquilo que você precisa está sendo liberado. O milagre que o homem não pode fazer por você, Deus está fazendo. O teu futuro está sendo mudado e é para melhor. Porque eu declarei sobre vocês antes de subir. Porque tem muito poder nas palavras. Então eu quero seguir o que o apóstolo Tiago instrui no capítulo 3. Eu quero usar essa coisa tão difícil de domar que é a língua, porque dá aquela vontade de falar mesmo, quando a pessoa ainda merece que eu fale mal, ela merece, mas não vou fazer, porque eu também mereço tanta coisa que Deus me livrou, inclusive eu mereci o fogo do inferno, mas ele perdoou meus pecados. Não é porque a pessoa merece, é porque eu quero ter um destino melhor. Não é porque a pessoa realmente fez, é porque eu não quero me enrolar todo falando dos outros, sendo sarcástico, tentando ser superior, se gabando. E tudo isso que nós lemos na Bíblia, nós acabamos de ler, não sou eu que estou contando a história. Se eu for abrir a minha boca é para edificar, para construir, para abençoar, para somar, para multiplicar, para declarar, para profetizar. Eu procuro uma vez por semana subir um vídeo no Instagram com alguma declaração. E eu falo, olha, declara essas três coisas, isso, aquilo, e pá, pá. E uma vez uma pessoa comentou assim, eu não acredito nesse negócio de declaração. Eu comentei, então eu declaro que tudo na sua vida vai dar errado. Ela falou, pelo amor de Deus, cancela essa palavra. Eu falei, mas você não acredita em declaração? Ele falou, por mal eu acredito. Ou seja, por mal a pessoa acredita, por bem não. O que está acontecendo com o ser humano? A gente está ficando dodói. A gente está debaixo de uma confusão mental. É claro que tem poder nas palavras. Um filho que cresceu com o pai dizendo, você é um campeão, você vai ser um grande menino de Deus, você vai ser uma grande menina de Deus, cresce com a certeza que é amado. Um filho que cresce com o pai dizendo, você é um bandido, você não presta, você vai ser um pobre, você vai ser um quebrado igual teu tio, você vai ser isso, você é burro, você é isso. A criança cresce com problemas emocionais. Então como palavras não têm poder, se as palavras dos pais mexem com o futuro dos filhos? Palavras são tão poderosas que o presidente da república soltou uma palavra essa semana e o dólar subiu. Uma palavra, ele não mexeu no câmbio. Ele não fez uma negociação financeira. Ele falou uma coisa e a moeda mudou. Palavras têm? Cuidado com o que você fala. Pessoas nervosinhas, no meio de uma discussão com seu cônjuge, falaram, sai de casa, não te quero mais. E o cônjuge levou a sério e foi embora. Porque emoções passam, mas decisões podem permanecer. Aí depois eu não estou arrependido, volta. Não, eu já estou com outro. Você mandou embora. Suas palavras decretaram o nosso futuro. Não abra sua boca na tua casa para profetizar o que você não quer. Não abra a tua boca contra os teus filhos para profetizar o que você não quer sobre a vida deles. Está lá no teu emprego falando, que droga de emprego. É mesmo, você está comendo com dinheiro de quem? Desse emprego, e está amaldiçoando o que alimenta a tua casa. Você pode orar, Senhor, abençoa essa pessoa a ponto de eu ser promovida, ou abre a porta de uma empresa, abençoa mais uma outra empresa para eu ser chamada para outra, ao invés de estar reclamando de onde você está comendo. É o famoso cuspir no prato onde está comendo. Nós precisamos tomar uma decisão. Que tipo de pessoa queremos ser? Como queremos ser lembrados? Como Nabal ou como Abigail? Os dois moravam no mesmo lugar, eram uma só carne e falavam coisas diferentes. Como pode? Eu tomei uma decisão. Da minha boca só vai sair palavras de bênção. Da minha boca só vai sair profecia. Eu vou declarar sobre a minha casa. Todo dia antes de dormir eu boto a mão sobre meus filhos e falo, você vai ser um grande homem de Deus, você vai ser uma grande mulher de Deus. Às vezes eles fizeram uma bagunça na escola, vem uma reclamação terrível, eu falo, você não é isso, você passou por isso. Eu não falo, você é bagunceiro, não é bagunceiro nada, você fez bagunça, você é um homem de Deus. Você vai ser uma menina de Deus. Sobre meus filhos pequenos, os que estão adolescentes, eu profetizo, vocês vão casar com homens e mulheres de Deus. E haja casamento, porque são quatro filhos. Eu abro a minha boca para declarar, não o que eu estou vendo, mas o que eu acredito. O nome disso é fé, é acreditar no que você ainda não pode ver. A tua família ainda não está do jeito que você queria? Abre tua boca e declara, não o que você está vendo, mas o que está crendo. A tua empresa ainda nem saiu do papel? Abre a tua boca e declara, não o que você está vendo, mas o que você está crendo. A tua vida financeira ainda não multiplicou? Abre a tua boca e declara, não o que você está vendo. O banco diz uma coisa, mas Deus está dizendo outra. Declara o que Deus está falando. Toma uma decisão. Porque a língua é um pequeno leme, mas você consegue mover esse grande navio para o teu destino profético, ou seja, para o que Deus escreveu para você. Todo mundo é regido por palavras. Toda a humanidade é regida por palavras. Palavras curam, mas palavras também ferem. Palavras podem mudar o destino de uma nação inteira. Guerras foram iniciadas por causa de palavras. Guerras foram resolvidas por causa de palavras. Então eu tomei uma decisão por entender que tem muito poder nas palavras e que existem códigos por detrás de cada palavra. Porque quando você fala assim, não estou nem aí, você está dizendo uma coisa, mas o teu coração está dizendo outra, está chorando outra. Existem códigos escondidos atrás de cada palavra. Os homens escutam o que sai da tua boca, Deus está lendo o teu coração. Então, quando você alinha as tuas palavras com o que está no seu coração, tantos homens...

querer carregar essa culpa. Ofereceu os presentes. A Bíblia diz que o homem que é generoso nos presentes estará na mesa com os reis e ficará perto de homens poderosos. Não sei o que estou falando, é Salomão. Ela deu presentes para Davi. E com palavras, ela reverteu um decreto de morte. Eu quero declarar isso sobre você agora. Tuas palavras vão reverter decretos. Tuas palavras vão reverter decretos. Recentemente, um casal que conseguiu chegar em mim com um problema. Fala assim, Tiago, falou comigo, Tiago, nós estamos nos separando. Escutei o marido, escutei a esposa, entendi o problema e falei, muito fácil resolver. O cara, é fácil? Eu falei, é. A mulher, é fácil? Eu falei, muito fácil. O que tem que fazer? Pedir perdão. Ah, eu não. Não, é só pedir perdão. Eu não peço, ela que peça. Aí ela falou, eu não peço, ele que tem que pedir. Ele que é o homem da casa. E outra coisa, foi ele que errou. Falei, mas peraí, vocês querem ficar juntos ou não? Quero, mas não falo. Não, ou seja, quero, mas não falo. Quero, mas não declaro. Quero uma coisa, mas meu coração quer outra, está pedindo outra. Um pedido de perdão resolveria, porque o caso não era tão sério. Mas eles não queriam falar. Porque o que resolve não é o que você quer, é o que você pensa, é o que você fala. Não adianta pensar que quer perdoar, tem que pedir perdão. Não adianta mentalizar que você vai prosperar, você tem que declarar que vai prosperar. Não adianta pensar no amor da sua vida, você tem que declarar o amor para essa pessoa, para ela saber que você ama. Para os solteiros já fica a dica. Marca essa pessoa no Instagram, hashtag tô de olho. Tem que mandar indireta. Ela tem que saber. Você só conquista o que declara. Repete comigo, eu só conquisto o que declaro. E a partir de hoje nós vamos abrir nossa boca para declarar aquilo que acreditamos. Nós vamos abrir nossa boca para declarar aquilo que sabemos que Deus espera de nós. Eu sei o que Deus espera de mim. Eu não estou aqui à toa. Eu não estou aqui porque eu quero falar em público. Eu falo todo dia já, eu queria estar descansando, na verdade. Falei ontem, falo hoje, amanhã falo de novo. Eu falo todo dia. Eu não estou aqui porque eu quero. Eu estou aqui porque Deus espera isso de mim. Então quando eu abro a minha boca, eu não abro minha boca para murmurar que eu estou falando todo dia. Eu abro a minha boca para declarar aquilo que Deus espera de mim. Senhor, me usa já que você me quer naquele altar hoje à noite. Me usa. Coloca as palavras na minha boca, já que eu vou ser usado hoje. Traz o teu povo em segurança. Faz a tua vontade. Eu começo a declarar, eu começo a profetizar aquilo que eu creio. O mais interessante é que apesar de Davi ter deixado para lá as palavras de Nabal, Deus não deixou. Deixa eu te falar uma coisa que agora eu vou precisar pregar pesado. Existem coisas que o ser humano vai deixar para lá. Deus vai falar, não, você falou, você mexeu comigo. Não, mas ele perdoou, mas agora eu vou tratar com você. Porque de Deus não se zomba, diz a palavra. Cuidado com as palavras que você fala com os outros, mas muito mais cuidado com o que você fala sobre Deus e de Deus. Porque nem sequer o nome de Deus a gente pode tomar em vão. Está nos mandamentos. Não tome o nome de Deus em vão. Não jure pelo nome de Deus. Com Deus não se brinca. Eu aprendi a duras penas que nós precisamos vigiar, mas de uma forma absurda. Nós precisamos vigiar, mas de uma forma muito forte, aquilo que falamos. Porque todo o nosso futuro depende daquilo que estamos declarando hoje. Por exemplo, eu com uma palavra, sou amigo do pastor Leandro há muitos anos, com uma palavra eu posso encerrar essa amizade. Uma palavra mal colocada, num dia que ele não está bem. Ou seja, quando, como, o que, para quem. Eu posso, por exemplo, um dia ficar nervosinho com um amigo íntimo que me conhece e fala, Thiago não está bem hoje. Mas se eu ficar nervosinho com uma pessoa que só me admira, mas não é minha amiga, nunca mais vai me escutar na internet. Com quem? Não é o que, é com quem. Não é o que, é como.
Então nós temos que

0: De dominar a arte de falar, de comunicar, de entregar, porque senão vamos danificar o nosso futuro. Senão vamos danificar o nosso futuro. Uma das coisas mais lindas que eu escutei, eu fiquei 2 anos e meio indo ao hospital do câncer por causa da minha sogra. E depois de 2 anos e meio de muita luta, o médico chegou para mim e falou: olha, se você quiser ir lá conversar com ela, é mais 2 dias no máximo. Parou o estômago, parou o intestino, parou tudo. Cientificamente, é questão de 48 horas. E eu fiquei muito abalado, porque minha sogra foi uma pessoa muito importante na minha vida. E eu cheguei para ela, abracei, beijei e falei: minha sogra, o médico, que não é a decisão de Deus ainda, mas o médico falou que acabou. Ela olhou para mim e falou: acabou não, ainda tem a eternidade. Uma palavra mudou a minha fé, porque a gente olha o fim das coisas e acha que está acabando ali, mas tem gente que está pior do que a gente, tendo mais fé do que a gente tem. Eu falei: é verdade, ainda tem a eternidade. Algumas horas depois, Deus a levou, e eu fiz a cerimônia fúnebre, e na cerimônia eu falei: ainda tem a eternidade. Ainda está em toda a eternidade. As suas palavras vão determinar. As suas palavras vão criar. As suas palavras vão estabelecer o que você está esperando do seu futuro. As suas palavras podem trazer vida ou podem trazer morte. As suas palavras podem ferir ou podem curar. As suas palavras podem levantar uma pessoa ou podem derrubar. Porque aquela pessoa que dominar a própria língua vai dominar todo o seu corpo, vai dominar todo o seu futuro. Está escrito. Então a minha luta diária não é contra o meu corpo, é contra a minha boca. A minha luta diária não é contra os inimigos, é contra a minha boca. A minha luta diária não é contra Satanás, é contra a minha boca. Porque a Bíblia diz que o meu futuro não está na mão de Satanás. O meu futuro não está na mão do vizinho que fala mal de mim. O meu futuro não está na mão do sogro, da sogra, do cunhado que fala mal. O meu futuro está na ponta da minha língua. É isso que está escrito. E hoje eu quero declarar algumas coisas sobre você. Quem está disposto a receber algumas palavras proféticas? Eu quero declarar algumas coisas sobre a tua vida, para mudar o teu destino, para mudar a tua família. Quem é que está precisando de uma intervenção de Deus na família? Levanta a mão. Quem está precisando de uma intervenção de Deus nas finanças? Levanta a mão. Quem está precisando de uma intervenção de Deus na vida sentimental? Sentimental é o que você sente pelos outros. Emocional é como está dentro de você. Quem está precisando de vida sentimental? Levanta a mão. Quem está com problema emocional, dentro de você está confuso, ansiedade, depressão, tristeza, insônia, essas coisas. Quem está precisando de uma intervenção na vida espiritual, você não está conseguindo se conectar com Deus como deveria. Saiba então que palavras têm poder. E hoje, através do que nós declaramos, nós vamos mudar o nosso futuro como Abigail mudou dela. Nabal traçou seu destino pelo que falou. Abigail liberou seu futuro pelo que declarou. Aquilo que você declara, libera o teu futuro. Então nós vamos declarar sobre nossa vida financeira, nós vamos declarar sobre nossa vida emocional, sentimental, familiar, profissional, espiritual, e tudo que declararmos, o Senhor Deus vai ouvir dos céus, vai estender sua mão poderosa, vai se inclinar do seu santo trono e vai atender o pedido do seu povo. Os discípulos ficaram 3 anos e meio com Jesus. Quanto tempo? 3 anos e meio. Quando Jesus já estava para partir, eles já tinham visto de tudo. Homem andar sobre o mar, morto ressuscitar, cego enxergar, eles já tinham visto de tudo. Aleijado, coxo, tudo que você imaginar, eles já tinham visto. E quando Jesus já estava para partir, e eles podiam pedir qualquer coisa para Deus, sabe o que eles pedem? Senhor, ensina-nos a orar. Não é? Ensina-nos a ressuscitar mortos, ensina-nos a pregar, ensina-nos, não, ensina-nos a orar. Sabe o que é orar? Falar com Deus. Ensina-me a usar as palavras certas com Deus. Meu Deus do céu, De tudo que eles podiam pedir, eles perceberam que o segredo para criar futuro é falar com Deus. Só que tem gente que é tão ruim com as palavras que nem com Deus, que entende tudo, consegue falar. Tem gente que tem vergonha de falar com Deus, tem gente que se sente menor para falar com Deus, tem gente que ainda não entendeu que é filho, que é filha e que tem acesso direto ao Pai. Então a pessoa que você mais tem que praticar falar é com Deus. Porque aquele que aprende a falar com Deus vai dominar a arte de se comunicar com os homens. Porque quem fala com Deus é respondido por Ele. E quem é respondido por Deus sabe exatamente o que dizer aos outros. Sabe exatamente como controlar suas emoções no momento que precisa. Sabe exatamente usar as palavras para mudar o seu destino. Quem fala com Deus é respondido por Ele. E quem é respondido por Deus vai saber lidar com qualquer ser humano. Seu problema não é nada perto do poder das suas palavras que serão declaradas hoje. O seu gigante não é nada. Lembre-se que Davi, antes de atirar a funda contra Golias, perguntou: quem é este incircunciso? Usou primeiro suas palavras, depois a pedra. Quem é este incircunciso para afrontar o exército do Deus vivo? Porque com aquelas palavras, ele estava ganhando primeiro a guerra que determina o futuro, que é a guerra espiritual. Depois a gente vai no natural. O que determina os teus próximos anos não são as guerras naturais, é a guerra espiritual que você não está nem enxergando ainda. Davi primeiro ganha no espiritual para depois partir para o natural, que ele também dominava bem. Porque se você não fizer a sua parte, não serve. Tem que fazer a sua parte. Deus pode fazer tudo, menos a sua parte. E eu aprendi a duras penas, apanhando da vida, eu estou tentando facilitar a sua, te dando a informação na frente, que as minhas palavras podem mudar minha sorte. Repete comigo: as minhas palavras podem mudar minha sorte. Amanhã, sabe como eu vou acordar? Obrigado, Senhor, por mais um dia. Porque eu tive com um povo lindo em São Gonçalo, um povo abençoado. Obrigado, Senhor, porque hoje eu vou estar em outro lugar. Obrigado por cuidar da minha família enquanto eu estava fora. As minhas palavras serão usadas para agradecer, para profetizar, para declarar. Eu não vou abrir minha boca para trair coisa negativa para a minha vida, não. Ah, não vou, não. A minha boca é uma arma. Meu Deus. Se você entender isso, teu futuro muda agora. A tua boca é uma arma. A arma pode salvar ou pode matar. Então, abrir a boca é para salvar, não é para matar. Mas ele merece escutar umas verdades. Minha é a vingança, diz o Senhor. Deixa na mão de Deus. Usa suas palavras para abençoar. A Bíblia diz: abençoai vossos inimigos. Até quem está te fazendo mal, você tem que usar palavras boas contra ele. Está aqui, está escrito. Até quem está falando mal de você, a Bíblia diz: fala bem. Bendizei os que vos maldizem. A Bíblia vai o tempo todo te ensinar a usar as palavras para o bem. O tempo todo você ser fonte de água doce. O tempo todo você ser bênção e não maldição. Não existe uma base bíblica para você usar sua boca para o mal. Não existe uma base bíblica para você dar lugar à fofoca, para você dar lugar à calúnia, para você falar o que não é. Ao contrário, nós temos que estar longe das pessoas que falam o que não são, que falam no superlativo, que não contam como as coisas aconteceram, que só falam de si mesmo, que falam mal dos outros o tempo todo. Se fica longe dessas pessoas. Por quê? Porque nós aprendemos por convivência. É típico do ser humano. É intrínseco do Homo sapiens. A gente aprende por convivência. Começa a conviver com quem fala mal, daqui a pouco a gente está falando mal de todo mundo. E achando normal. Sabe qual é o problema? A gente atrai o que é. Se a gente é fofoqueiro, a fofoca chega até a gente. Impressionante. Porque ninguém vem trazer fofoca para mim. Não vem trazer. Sabe por quê? Porque quando fofoqueiro, toda fofoca morre no ouvido de um homem sábio. Toda fofoca morre no ouvido de um homem sábio. Quando vem trazer fofoca para mim, uma coisa é certeza: não vai passar para frente. Porque eu não vou me abrir minha boca para levar fofoca nenhuma, por mais que seja interessante. Segunda coisa, eu vou desarticular o fofoqueiro. Se ele falar de alguém que eu conheço, fala: o fulano falando mal de mim, que estranho. Vamos ligar no FaceTime aqui para ele, vamos ver. Rapidinho o fofoqueiro sai correndo. Segunda coisa, se eu não conheço a pessoa, e já aconteceu da pessoa vir e falar: fulano falou mal de você. Eu falei: o fulano? Homem de Deus, gosto muito dele. Se você estiver com ele, fala que eu estou mandando paz e prosperidade sobre a vida dele e da família. Sabe por quê? O fofoqueiro vem te trazer informação com esperança de você falar um pouquinho mal para ele levar 10 vezes pior e atiçar a guerra. Porque a Bíblia diz que a língua é como uma faísca que incendeia toda uma floresta. Então a gente mata o fofoqueiro quando abençoa quem está maldizendo a gente. Está escrito. Eu aprendi que nós precisamos usar essa arma poderosa que é a boca para o bem e não para o mal. Existe um código por detrás das suas palavras e nós usaremos para o bem e não para o mal. Nós usaremos para crescer e não para diminuir, para prosperar e não para sermos freados, para conquistarmos e não para perdermos. Eu vou declarar, você não vai perder mais nada por causa das suas palavras. Você vai reconquistar o que perdeu com as palavras que Deus vai colocar na sua boca agora. Você vai consertar muitas coisas por causa das palavras. Você será um pacificador, uma pacificadora por causa das palavras. Você vai se tornar um grande conquistador, uma grande conquistadora por causa das palavras. Nenhum mal te sobreverá, praga nenhuma chegará na tua casa, porque você vai declarar isso sobre a tua família. Teu negócio vai prosperar porque você vai fazê-lo bem feito, mas porque você vai profetizar que vai acontecer. Ainda em 2024, tua vida financeira vai multiplicar de uma forma sobrenatural, porque você vai fazer sua parte e vai profetizar sobre isso. Todas as portas que estão fechadas vão se abrir. A maior declaração, a maior oração, como os discípulos falaram, Jesus, ensina-nos a orar. A maior oração que você pode fazer é: não seja como eu quero, mas seja conforme a tua vontade. Porque a vontade de Deus, diz a palavra, é boa, perfeita e agradável. Boa, perfeita e agradável. Quem não quer ter uma vida boa, perfeita e agradável? Então a sua vida não tem que ser do jeito que você quer, tem que ser do jeito que Deus planejou. Não seja como eu quero, porque eu já quis uma pessoa e hoje estou arrependido. Eu já quis um carro e depois que eu comprei, passou a vontade de ter. Eu já quis isso e hoje não quero mais. Já quis aquilo, também não quero. Ou seja, nossa vontade passa, a vontade de Deus permanece para sempre. Então não seja como eu quero, seja conforme a tua vontade. Se você acredita que o teu destino a partir de hoje vai mudar para melhor e vai ser um destino de paz e prosperidade, fica de pé para a gente orar. Não, se você acredita que mudou, que vai virar o jogo para você, se você acredita que é um novo tempo sobre a tua casa, sobre teus negócios, vai ficando de pé, mas com esperança de receber. Eu declaro na autoridade do nome que está sobre todo nome, um novo tempo sobre a vida do teu povo. Um tempo de prosperidade, de segurança, de saúde, de proteção e de boas notícias. Declaramos a glória de Deus. E eu sinto a glória de Deus invadindo cada coração agora. E aqueles que ainda não conseguem sentir essa presença porque não te conhecem, conhecerão.
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4: Adore Mais FM, quem está falando aqui é Josias, Recreio São Jorge Guarulhos. Gostaria de estar ouvindo a música de Luiz de Carvalho, Rosa Vermelha. Ofereço para minha esposa Daiane, para o meu filho Renato e meu filho Luiz e todos os ouvintes. Deus abençoe.

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2: Oi, eu sou a Marta de Guaianazes. Gostaria de ouvir uma música na Adore Mais FM, PG Meu Universo, oferecendo a todos vocês da Adore Mais com todo carinho. Beijo.

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3: 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Deus abençoe a todos.

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1: Sejam todos muito bem-vindos em mais uma série do nosso programa Negócios com Propósito, aqui na Adore Mais FM. Você que está me ouvindo no rádio, no 102.1, seja bem-vindo. Você do YouTube, do Facebook, do Instagram, do aplicativo, sejam todos muito bem-vindos. Chegou o nosso momento onde vamos aprender um pouco mais sobre o que de fato é empreender. Muitas pessoas falam sobre mentiras do que é empreender, ou meias verdades. Olha, você que não me segue ainda no Instagram, é Elisângela Gomes, a Eli. E para você que está chegando aqui pela primeira vez, eu sou o CEO da família Adore Mais, e para mim é uma honra poder servi-los, servir você também aqui nesse programa. Eu apresento outros programas também, e nesse é onde a gente passa mais tempo trabalhando e debulhando alguns ensinamentos. Você sabe que toda vez que você vai fazer algo, você precisa ter informação sobre aquilo. Existem aquelas informações, aqueles aprendizados que você tem quando você vai para a faculdade, quando você vai para a escola, quando você vai para treinamentos. E tem aqueles que você aprende ao longo da vida, que ninguém te ensinou, mas você precisou aprender na raça. Então, olha só, em Negócios com Propósito, eu venho compartilhando com você tudo isso, pois ao longo dos meus 28 anos que empreendo, eu descobri algumas coisas, viu, gente? Olha, como fazer, como não fazer. E quando eu falo para você sobre Negócios com Propósito, eu quero dizer para você que você vai precisar desenvolver a sua inteligência emocional. Você vai precisar desenvolver a sua inteligência espiritual. Você vai precisar desenvolver a sua inteligência financeira. Sabe por quê? Senão você não vai ter um negócio de alto valor. Você não vai ter uma vida de alto valor. E quando você sabe que uma pessoa, ela vale muito pelos princípios que ela tem, pelos valores que ela tem, que ela defende, pela crença que ela tem, nas coisas que ela acredita. Agora, tem aquelas pessoas que não têm valor, elas têm preço. Por qualquer montante de dinheiro, ela vai. Por qualquer quantia de dinheiro, ela vem. Por qualquer cifrão, ela já está mudando de opinião. Com muita facilidade. Você conhece alguém assim? Olha, gente, aqui no meu Instagram, Elisângela Gomes Aeli. Espero você. A gente está transmitindo também no canal do YouTube, Elisângela Gomes Aeli. E olha só. Quando você sabe que uma pessoa realmente ela desenvolveu um alto valor, quando ela tem o seu autoconhecimento desenvolvido, quando você se conhece, quando você entende como você funciona, fica tudo mais claro. Sabia? Fica tudo mais possível. Parece que fica tudo mais clean. Parece que o mar se abre. Pois é. E isso você leva para a vida e isso você leva para os negócios. Não tem um CNPJ forte e firme se você não for um CPF forte e firme. Esse programa Negócios com Propósito, eu sempre trago para você a analogia do que você aplicar na sua vida pessoal, na sua vida profissional. Não tem como separar isso, gente. E olha só, no programa de hoje, nós vamos trabalhar as três verdades do que é empreender. Você que está me ouvindo aqui, não tem um negócio ainda? Se você não tiver um negócio ainda, fica comigo. Por quê? Você na sua vida está desenvolvendo algo do zero. Aliás, todos os dias é dia de você avançar, de você crescer, de você desenvolver algo. Pois a minha vida e a sua, gente, ela é composta de 12 áreas. E aí eu pergunto, como é que estão aí as 12 áreas da sua vida? Tá tudo ok? Você vai precisar desenvolver elas, porque senão você vai cair. Porque senão você não vai conseguir honrar a Deus sobre todas as coisas. Você não vai conseguir passar por essa vida e deixar algo de importante, de interessante. Porque não é sobre o que você vai levar quando você não estiver aqui. É o que você vai deixar. É o que você vai deixar. É o que você imprime no outro. E para isso, não tem como dar o que você não tem. Não é mesmo? E eu amo falar sobre verdades. Claro que a sua verdade, ela precisa ser composta de alguns fatores. Que fatores são esses? Se está na palavra, se está tecnicamente comprovado e se tem resultados sobre isso. Você pode me dizer assim, Eli, eu tenho um negócio extremamente bem sucedido. Aí eu vou dar uma olhadinha junto com você. Primeira coisa que a gente vai avaliar são os pilares desse negócio. São os pilares da sua vida. Porque se eles não estiverem alicerçados, qualquer vento vai derrubar. Olha, e a primeira verdade sobre o que de fato é empreender é enfrente os seus medos. Parece que quando a gente fala sobre enfrentar algo, já vem um sentimento ruim de contenda, de briga, de contestação. Não. Eu quero te convidar hoje para você olhar para eles. Porque se você não olha para os seus medos, se você não dá nome a eles, eles têm o poder suficiente de dominar você. E parece que o medo, ele só vem para colocar dúvida no nosso coração. Percebe que todas as vezes, faz uma avaliação comigo, você que está me ouvindo aqui no FM 102.1, você que está aqui no Instagram, no YouTube, Elisângela Gomes, a Eli. Todas as vezes que você sentiu medo, de 0 a 10, quantas vezes isso aconteceu de fato? E tem pesquisa sobre isso. 85% do seu medo, ele não acontece. São coisas que a gente acaba criando por incerteza, por insegurança, pela construção que nós tivemos, pelos maus exemplos, pelas comparações. E aí, esse medo, ele insiste em estar lá toda vez quando você pensa no seu empreendimento. Toda vez que você pensa em empreender, toda vez que você pensa na sua família, no seu relacionamento. Faz a pergunta, por que que eu estou com medo? Empreender tem a ver com enfrentar os medos. Mas Eli, você não vai me dizer que empreender é desenvolver um negócio considerando ali as áreas de produto, serviço, mercado, liderança, funcionários. Sim. Só que esse é consequência do medo que você venceu ou não. Porque se você não vence os seus medos do dia a dia, você que empreende, você não vai ter quem liderar. Você não vai ter nem produtos ou serviços a continuar vendendo, fornecendo, negociando. Você não vai ter mercado para agir. Isso é algo que eu gostaria muito de ter ouvido quando eu comecei a empreender. Aliás, tudo que eu vou falar no programa de hoje aqui é o que eu gostaria de ter ouvido antes. Só que ninguém me disse. E sim, eu fui desenvolver as estratégias comerciais. Eu fui desenvolver comunicação. Eu fui desenvolver liderança, ferramentas para lidar com tudo isso. Claro, extremamente importante. Mas eu queria ter ouvido alguém dizer para mim, Eli, a primeira verdade sobre empreender é não dá mole, enfrenta os seus medos, porque eles vão surgir todos os dias. Fala comigo, todos os dias. E aí, qual é a sua verdadeira força para enfrentar esse medo? Qual é a sua verdadeira verdade, a sua verdade absoluta sobre o seu negócio? Sobre o Deus que você serve? Quando o medo ele é consciente, ele perde a força, sabia? Você enfraquece. Tomei uma aguinha aqui, gente, para molhar as palavras. Quando você traz esse medo para sua consciência, ele perde força. Como é que você pode enfrentar esses medos? Também conversando com outros empresários, com outros empreendedores, você vai ver que vocês têm medos em comum. Ah, mas quando eu falo de alguns medos, eu estou sendo vulnerável, Eli. Mas eu estou sendo fraco. Não. É aí que você se engana. Quando você avalia os seus medos, você está se fortalecendo. Porque você vai dar nome a ele. Muitas vezes é só um suspiro do mal para que você pare, para que você desonre o nome de Deus. Às vezes, quando você acha que tem todas as respostas, parece que não precisa mais ir para o seu quarto e ampliar sua intimidade com Deus. Você já tem todas as respostas. Não é? Quando você dá nome ao seu medo, quando você dá nome, você diz para esse medo quem é que controla. Você diz assim: olha, você não existe, porque o Deus que eu sirvo, ele lança fora todo o medo. E o desejo do meu coração hoje aqui para você é: não dê importância mais do que deve a esse medo que você está sentindo hoje. Mas, Eli, eu tô com muita dificuldade no meu caixa. Eu tô com muita dificuldade em lançar um produto novo, em arrumar o que há 3 anos eu não consigo sobre as dívidas do meu negócio. Olha, presta bem atenção. Quem é maior? Você, Deus ou esse negócio? Não deixe esse medo te dominar. 2. A segunda verdade que do que é empreender. Supere os desafios. Mas como você vai superar os desafios? Quando você não para no primeiro degrau. Os desafios, eles vão vir. Existem fases da nossa vida que você tem o desafio em 1, 2 ou 3 áreas. Vão ter fases da vida que você vai precisar superar o desafio em 10 áreas das 12. Mas vai ter momentos que vai ser só 1. Porque quanto mais você supera um desafio, você está pronto para superar o segundo, está pronto para superar o terceiro, está pronto para superar o quarto, está pronto para superar o quinto. E Deus olhar para você e dizer: nele eu posso confiar, porque ele não para. É só vir um desafio que ele vai lá e supera. Eu queria muito conversar com você, você que está me ouvindo aqui, para te perguntar quais foram os três últimos desafios que você superou. Você achou que você não ia sair dele, né? Olha aí você! Olha aí você já com dois, três novos, achando que não vai conseguir superar esse desafio. Você vai sim. Ah, você vai. Por quê? Porque você tem um Deus que levou todas as dores na cruz. Ele levou na cruz todas as preocupações. Ele levou na cruz toda a enfermidade. Ele levou na cruz toda a mentira do diabo. E é esse Deus, o mesmo Deus, que esteve com você no último desafio que você superou, é o mesmo que está hoje e que vai estar amanhã. Sabe por quê? Não para por aí, não. Uma coisa certa, nós teremos muitos desafios a serem enfrentados e a superar. Mas se você parar hoje, nesse aí, você não está pronto para crescer. Você não está pronto para avançar. Porque quanto mais você cresce... Olha aí, um recadinho para você que quer o sucesso. Que quer ter uma vida próspera. Quanto mais você crescer, mais desafios você vai ter. Então se especialize em superar desafios. Eli, qual que é o seu maior sonho? Gente, vou dizer para você. É estar 100% pronta para superar desafio, para resolver problemas, para enfrentar os meus medos. O resto é resto. O mercado, você vai ter informações sobre os produtos, os desenvolvimentos do seu negócio. Tecnicamente, você aprende. Agora, o que está por trás dele, que é enfrentar os medos e superar os desafios, esse é você que vai ter que desenvolver no meio do caminho. Sabe quando o carro está andando e você tem que trocar o pneu com ele andando mesmo? É desse jeito. Olha só, você que está aqui comigo em Negócios com Propósito, esse programa é para ativar você a desenvolver a sua inteligência emocional, espiritual e financeira. Para que você tenha um negócio de alto valor, uma vida de alto valor. E eu sou Elisângela Gomes. E a gente está falando aqui sobre as três verdades do que é empreender. Eu já falei, a primeira, que é enfrentar os medos. A segunda, superar os desafios. E a terceira, aprender constantemente. Gente, se você não aprende, você sempre vai estar dependendo de algo ou de alguém. Se você não aprende sobre liderança, se você não aprende sobre comunicação, se você não aprende, você sempre vai depender de alguém. Mas, Eli, não devemos depender de Deus? Com certeza. Mas a dependência nele é quando é impossível. A dependência nele precisa estar quando você não tem mais o que fazer, naturalmente falando. Você já fez tudo o que tinha que fazer. Aí ele entra. Agora, quando é você que tem que fazer, ele não vai entrar. Porque ele já colocou as habilidades em você. E mais que isso, você precisa desenvolver. Aprender. Aprenda. Vá para treinamentos. Faça mentorias. Faça perguntas. Então, olha só. Toda vez que você quiser desenvolver algo, que seja um relacionamento com a sua família, com seus colaboradores, com outros empresários, o que, que você pode oferecer? O que, que você aprendeu que você pode vir trazer uma informação nova? Isso é uma pessoa interessante. Quem já chegou no topo, ela só vai te ouvir se você tiver algo para trocar de informação. Sabe aquela pessoa, o interesseiro e o interessado? Não seja o interesseiro, porque quem está no próximo nível, aquela pessoa que você admira tanto, ela, em uma primeira conversa com você, ela já vai saber se você só quer tirar ou se você quer dar, se você quer somar. Então, olha só, que poderoso isso, né, gente? Eu gostaria muito de ter ouvido essas três verdades. Só essas aqui, quando eu comecei, eu já teria... Gente, olha, uma pancada de problema que eu tive, iria ter ficado para trás. Veja que todos os erros que você cometeu foi porque você não teve humildade suficiente para perguntar. Não teve. Porque se você soubesse, se você tivesse perguntado, você não teria caído nesse buraco aí, não. Não teria! E isso, quando você tem ali o seu coração no aprendizado, você está dizendo assim: eu não sei tudo. E isso te faz deixar a sua saúde, as suas emoções saudáveis, sem arrogância. Então, cuide da sua saúde emocional. E saiba que você não sabe tudo, não. Não sabe. E aquilo que você sabe não está compartilhando. Você está sendo egoísta. Eu descobri que boa parte da realização é quando você entrega, quando você dá. Não é à toa que devemos amar o próximo como a nós mesmos. Como diz na palavra, a Deus sobre todas as coisas e ao próximo como a nós mesmos. Então, quando você compartilha, quando você doa, quando você dá, quando você entrega, quando você ama, quando você serve, isso está ligado diretamente com a sua realização. E quando você se sente realizado, as suas emoções estão saudáveis. Estão saudáveis. Olha só, minha gente. O salário emocional. Tem o salário financeiro, né? O dinheiro. E tem o salário emocional. E o meu convite para você nesse programa foi para que você não dá mole com as verdades absolutas do que é empreender. Primeiro, enfrente os seus medos. Segundo, supere os desafios. E terceiro, aprenda constantemente. Você que quer aprender um pouquinho mais, porque esse programa acabou, chama aí no 11 99537 5356, 99537 5356. Nós vamos ter um evento presencial agora. E quem sabe ainda tem vaga para estarmos juntos. Chama aí no 11 99537 5356. Te espero no meu Instagram, Elisângela Gomes, A-L-I. Elisângela Gomes, A-L-I. Jesus não voltando. A gente continua aqui, conectando pessoas, unindo propósitos. Tenho uma coisa para dizer a você: seja firme, seja forte e seja abundante. Combinado? Um beijo no seu coração. Tchau, gente. Olha, gente, hoje foi demais, né? E aí, você vai estar comigo no próximo evento? A Cláudia vai estar em Mogi. Isso mesmo, Cláudia. Lá, um congresso, gente. Vou deixar mais informações amanhã. Vou passar mais informações de onde eu vou estar sábado para a gente estar juntos também. Vai ser demais. Quantas vezes você aí não avançou, né? Na sua trajetória. porque você não parou para pensar. Você foi no automático. E aí, dá no que dá. Mas, glória a Deus, porque ele nos deixou a palavra, que ela é lâmpada para os nossos pés, ela é luz para os nossos caminhos. E quando a gente lê que nosso Deus lança fora todo medo, é para que possamos confiar nele, independente do momento, independente da crise, independente do que esteja acontecendo. É a confiança nele que vai nos manter de pé ou não. E se o mal consegue fazer você cair, ele já venceu. E aí eu te pergunto, quem é que vence nessa parada? Você já me ouviu aqui bastante sobre o que você tem comunicado para você e o que você tem comunicado para fora. Na palavra diz que o que a boca fala, o coração tá cheio. Pois é, cuida desse coração, porque é daí que vai proceder a fonte da vida. É, não deixa nada de desafio que tá aqui fora interferir nas verdades que você carrega. Que verdade é essa? A primeira delas, que você teria aflição, mas que você ia vencer. Essa é a primeira. Essa é a primeira e a mais poderosa. Então, empreender tem a ver com o posicionamento, sobre como você se posiciona no dia mau. Como você se posiciona quando parece que o mar não vai abrir. Lembra lá o povo do Egito? Meu Deus, parece que esse negócio não vai abrir. Se posiciona, continua marchando. Coloca o cajado, que ele vai abrir. Eu, em muitos programas aqui, trago para vocês estratégias de negócio muito poderosas. Muito poderosas. Agora, se você não tiver alicerçado no pilar espiritualidade, Deus, fé inabalável, tudo que eu te ensinar aqui, presta bem atenção, você não vai dar conta de aplicar. Não vai. Você não vai dar conta de fazer isso prosperar. Não vai. Então, negócios com propósito. Qual é o seu porquê? É esse porquê. Esse porquê que vai fazer você ir para o próximo nível. E o desejo do meu coração é que esse seu porquê seja entregar todas as habilidades, dons e talentos que ele te deu nesse negócio, para que outros tenham vida e vida em abundância. Você sabe que o empreendedor, ele, gente, atinge em todas as esferas da sociedade, né? Tudo que você está fazendo, aliás, tudo que você tem, tudo que você quer comprar, tudo que você quer ter, veio por um empreendedor. Veio! E olha, quem que é o mais importante na sociedade? Olha, eu não sei qual é o mais importante, mas o que tem muito impacto é o empreendedorismo. Olha lá, Lúcia, como tenho aprendido pouco tempo que te escuto, que escuto você, que linda, que bom. Deus seja louvado, Lúcia. Jadir, valeu, Eli, Deus abençoe, amém, querido. Bora, bora pra frente, bora adiante, porque Deus tem muito pra você, muito mais do que você imagina. Agora, se você demole, você joga tudo fora. Então, negócios com propósito é a gente trabalhar o que vem antes, é o que é de pilar. os princípios e os valores de Cristo. Os valores que nos mantém de pé, que é a verdade absoluta sobre aquele que nos criou. Gente, você que não me segue aí no Instagram, Elisângela Gomes Aili, segue aí. E vamos juntos. Você vai estar no próximo evento? Se não, tá dando mole em evoluir aí o seu conhecimento. 11 99537 5356. 99537 5356. Ative aí o seu poder para poder gerar muitos resultados. Que poder são esses? São alguns. Hoje eu falei de poderes emocionais, percebeu? Nesse evento a gente vai trabalhar muito mais. Então, 11 99537 5356. Espero você. Beijo no seu coração. Tchau, gente.
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3: Olá, família Adore Mais. 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Céu é o nome da música. Agradeço muito pela participação e pelas transformações que a Rádio Adore Mais vem trazendo para nós.

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2: Oi, gente, eu sou a Sara, moro em Itapevi, São Paulo, sou da Igreja Fidelidade Cristã. Eu amo ouvir a rádio, edifica muito a minha vida. E eu gostaria de ouvir o louvor do Gabriel Guedes, Glória e Aleluia. Beijo, gente, tô aqui ouvindo, hein?
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3: A paz do Senhor Jesus. Sou Wagner de Barueri, Casa Firme de Alphaville. Gostaria de ouvir Davi Sasser sobre as águas e que Deus abençoe a todos da rádio e todos os ouvintes. Deus abençoe a todos. Amém.
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0: Essa semana eu tive pensando em algumas coisas que aconteceram e acabou nascendo essa palavra que eu vou ministrar hoje, porque eu estava numa viagem com a minha filha essa semana no exterior e aí a gente foi no mercado e eu passei em frente a uma banca de livros dentro do mercado e tava vários livros escritos em inglês assim. Eu botei a minha mão e comecei a orar. A minha filha é adolescente, né? 14 anos, começou a ver de longe, falou, para, pai, pai. Eu, Senhor, profetizo que meus livros estarão nos estandes de livros desse mercado aqui nos Estados Unidos. Eu falei, pai, tá bom, pai, as pessoas estão olhando, pai. Pai, acabou, pai. E aí eu saí. E ela falou assim para mim, pai, por que você fez isso? Eu falei assim, porque eu acredito muito no poder das palavras. E tudo que eu profetizei na minha vida, desde a época lá que eu era do subúrbio do Rio de Janeiro até hoje, foi por aquilo que eu profetizei. Tudo que eu não profetizei ainda não aconteceu. Tudo que eu declarei, fazendo por merecer, porque a fé sem obras é? Então adivinha, eu pedi para o meu livro estar lá, mas eu escrevo livro todo ano. Eu pedi para o meu livro estar lá, mas eu leio muitos livros para aprender a cada vez escrever melhor. Eu pedi para o meu livro estar lá, mas eu tenho praticado a minha parte.
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0: A Siri realmente está precisando se converter. Pelo menos falou alguma coisa da Bíblia. Que susto. Ainda que eu fale a língua dos anjos. Calma. Não, ela já deu a palavra. Começou a tocar a palavra que eu vou. E o que acontece? Aquilo que você não profetiza não acontece. Porque várias vezes, antes de ver meus livros hoje aqui no Brasil, nas prateleiras, eu passava nessas livrarias, aí via o livro dos outros e falava assim, Senhor, um dia meus livros vão estar aqui também. Hoje estão. Então por que não entrar no mercado em outro país e falar, vai estar também nesse aqui? Às vezes você prefere continuar brigando no teu casamento do que profetizar sobre teu marido. Você prefere ficar nervosa ou nervoso com teu filho do que profetizar sobre a vida deles. Será que não está na hora da gente trocar emoção por dom, porque profetizar é um dom? Será que a gente vai continuar na mão das nossas emoções ou pela primeira vez vamos despertar os dons que há em nós para começarmos a forjar o nosso futuro? O seu futuro, espiritualmente falando, não é criado pelo que você quer, é criado pelo que você declara. Então, por mais que tenha sido constrangedor para minha filha, eu expliquei para ela, dei uma aula para ela, filha, tudo que você não profetizar não vai acontecer. Mas o que você declarar, crendo que já aconteceu, Deus é capaz de tornar realidade se você fizer a sua parte. Não adianta você declarar e não ter as obras que testifiquem a fé que você tem. O problema é, como eu profetizo, como eu declaro, como eu uso os dons do Espírito para construir o meu futuro. Primeiro, os dons do Espírito não foram dados à igreja para que você use para você. Já tem uma notícia aí que vai te deixar tristinho. Eles foram dados para servir o teu propósito, as outras pessoas, e quando o teu dom serve o teu propósito e as outras pessoas, o corpo de Cristo é edificado. Ou seja, se eu pego o dom que Deus me deu da palavra e uso para meu benefício, é questão de tempo para que eu mesmo cave um buraco e me enterre nele. Porque um mágico, vendo Pedro curando, tentou comprar o dom de cura de Pedro e falou assim, me vende esse dom. E a Bíblia diz que ele na hora adoeceu, porque pensou que poderia comprar um dom espiritual com dinheiro. Logo, se o dinheiro não compra dom espiritual, dons espirituais valem mais que dinheiro. Só que a gente tem um problema muito sério. A gente acha que porque uma coisa vale mais que a outra não serve. Não, vale. Dinheiro vale. Você nunca vai pagar conta com outra coisa. Você nunca vai realizar a viagem dos teus sonhos com outra coisa. Você não vai comer o melhor dessa terra com outra coisa. Tem que ser com dinheiro. Só que dons espirituais ainda valem mais. Porque o dinheiro não pode determinar o futuro do teu filho. Só pode determinar as finanças dele. O futuro vai ser o que você vai declarar sobre a vida dele. Dinheiro não pode, não, talvez não salve o teu casamento, mas o que você profetizar sobre o teu casamento vai acontecer. Tá fraco hoje vocês? Estão acreditando não? Amém. O que você declarar vai acontecer. Mas para acontecer tem que estar escrito. Nunca acredite em algo que não está escrito. Nenhum pregador é suficiente para falar algo que acha. Se não tiver escrito, não serve. Se não tiver escrito, não vai acontecer. Abre comigo na primeira carta do apóstolo Paulo à igreja de Corinto, capítulo 13. É um capítulo muito famoso, nós vamos pegar mais o final dele. E diz o seguinte, a partir do versículo 7. 1 Coríntios 13, 7. A partir do 7, nós vamos ler um pouquinho. O amor tudo sofre, tudo crê, tudo espera, tudo suporta. O amor nunca perece. As profecias desaparecerão. As línguas, o dom de línguas cessará. O conhecimento que você acumulou passará. Pois em parte conhecemos e em parte profetizamos. Quando, porém, vier o que é perfeito, o que é imperfeito vai desaparecer. Quando eu era menino, falava como menino, pensava como menino e raciocinava como menino. Quando me tornei homem, deixei para trás as coisas de menino. Agora, pois, estamos vendo apenas como um reflexo, como se fora um espelho. Mas então, um dia, veremos face a face. Agora conheço apenas uma parte, mas um dia conhecerei plenamente, da mesma forma com que já sou plenamente conhecido. Assim, pois, permanecem agora estes três: a fé, a esperança e o amor. Mas o maior deles é o
2: amor.
0: Próximo versículo. Então sigam o caminho do está escrito aí, capítulo 14, versículo 1. Sigam, pois, o caminho do e busquem com dedicação os dons espirituais, principalmente o dom da o apóstolo Paulo, no auge da sua sabedoria, está escrevendo à igreja de Corinto, uma das igrejas que mais prosperou, uma das igrejas que mais deu certo. O apóstolo Paulo foi fariseu de fariseus antes de se converter, foi instruído aos pés de Gamaliel. Isso quer dizer que ele fez a melhor faculdade teológica da época. Foi um judeu extremamente praticante, zeloso com a lei, a ponto de perseguir os cristãos por achar que era uma seita que iria se levantar contra Deus. Mas no caminho de Damasco ele tem uma experiência com Jesus, se arrepende e começa a virar um portador das boas notícias do Evangelho. Mas pela sua capacidade intelectual, pelo seu background, pelos seus estudos, por tudo, ele começa a se diferenciar dos outros apóstolos. Ele começa a escrever, ele escreve 13 dos 66 livros da Bíblia. Ele começa a ensinar a igreja, a doutrinar, a organizar. Bom, são muitos dons, são muitos ministérios. São 9 dons espirituais: dom de profetizar, o dom de curar, de operação de milagres, o dom de sabedoria, o dom do conhecimento, o dom de falar em línguas, o dom de interpretar línguas. São 5 ministérios: apóstolos, profetas, pastores, evangelistas, mestres. Ou seja, é muita coisa. O apóstolo Paulo diz, ó, tudo isso é de Deus. O Deus é um só, mas a forma dele usar é diferente. É por isso que não julgueis os outros para não ser julgado, porque cada um vai ser usado por Deus de forma diferente. Cada um tem um dom diferente, cada um opera num dom diferente. Mas o apóstolo Paulo percebeu que isso ia dar uma bagunça. Porque quando você começa a destacar, porque eu te ensinei na semana passada que o dom te expõe e toda exposição traz um preço. O que te detona não é o dom te abençoa. O que te detona é a exposição que o dom dá. Se você não tiver vida emocional para lidar com a exposição do dom, você não fica de pé. Você fica orgulhoso, orgulhosa, você se acha. Você começa a tirar vantagem pessoal do seu dom. Você pode tirar vantagem pessoal do seu talento. Quem estava aqui semana passada?
2: Amém.
0: Quem lembra o que é talento? É algo que nasceu contigo. Deus te deu, mas não tem nada a ver com o seu dom espiritual. Tem gente que tem um talento de jogar bola, não é um dom espiritual. Tem gente que tem um talento de música. Com 4 aninhos já tocava de ouvido. Não é um dom espiritual, é talento. O seu talento você faz o que quiser. Você pode servir a Deus, pode ganhar dinheiro, faz o que você quiser com o seu dom, com o seu talento. Com o dom, não. O dom ele deu para a edificação do corpo de Cristo. Então você pode usar seu talento onde você quiser, que você não vai dar conta do seu talento. Você vai dar conta do seu
2: dom.
0: O talento nasce contigo, o dom é um presente divino. Por isso que a Bíblia diz, buscai cada um os dons espirituais que contribuem contigo. Cada um aqui é atraído por um tipo de dom. Tem gente que olha alguém pregando e fala: eu queria pregar assim, dom da palavra, eu queria ter essa sabedoria que o fulano tem, dom da sabedoria. Puxa, como é que pode alguém botar a mão na cabeça do enfermo, o enfermo levantar e ser curado? Dom de operação de milagres. Ou seja, cada um aqui é atraído por um dom, só que você não busca, por isso que não tem. E quando você busca e recebe o dom, mas não usa, se torna inoperante. Aí acontece que o apóstolo Paulo fala para Timóteo: Timóteo, reaviva o dom que é em ti, que eu já passei pela imposição da minha irmã, mas você não está usando. Dom que não é usado se torna inoperante. Aí você pede a Deus, paga um preço alto pelo dom. Quanto é que um profeta paga diante de Deus para ter o dom da profecia? São noites em claro, orando, jejuando, implorando ao Senhor o dom. Aí Deus dá, não usa, fica inoperante. Os dons são revogáveis, não são tomados, mas fica inoperante. E por que o apóstolo Paulo, antes de falar, procure os dons espirituais, principalmente da profecia, fala de amor? Porque se você não tiver amor, você vai usar o seu dom para o que não deve. Aí você vai entrar numa sala, vai ver um profeta para ele mesmo. Eis que o Senhor Deus te diz, ah, meu filho, Deus vai te usar muito. Você irá pelas nações. Não existe profetizar para si mesmo. Mas se você não tem amor, é capaz de se usar para você mesmo. É muito fácil entender o amor para quem tem filho. Quem é que tem filho? Muito fácil, para você que já tem filho é fácil. Só tem comida para um, vai comer você ou teu filho? Você vai ficar triste porque deu comida para ele, você não? Não, você vai ficar feliz, graças a Deus. Só tinha um pão, meu filho já comeu, estou feliz. Pronto, isso é amor. É quando eu não me importo de dar para você primeiro. É quando eu não importo que o que eu tenho sirva a você primeiro. Amor. Então o apóstolo Paulo começa a dar uma aula de amor antes de falar dos dons espirituais, senão você vai querer pegar o único pão e comer você. Enquanto, na verdade, com amor, você quer que primeiro os outros se alimentem. Foi o que Jesus fez naquela multidão de 5 mil homens, mais mulheres e crianças. Os discípulos sem amor falaram: manda logo para cá, senão vai sobrar para a gente. Jesus falou assim: não existe sobrar para a gente. A gente resolve problema. A gente não dispensa problema, a gente resolve. Manda todo mundo sentar e traga o que eles têm. Eles não têm muita coisa, eles só têm 5 pães e 2 peixinhos. O problema é que sobre Jesus os dons espirituais pairavam, e dom de operação de milagres para Jesus era igual para a gente respirar, era natural. Pegou 5 pães e 2 peixinhos, alimentou uma multidão, e ainda sobraram 12 cestos, ou seja, o que sobrou era mais do que tinha inicialmente. Deixa eu profetizar sobre a tua vida, porque eu acredito no poder da profecia. O que vai sobrar na tua vida é muito mais do que você tem inicialmente. O que vai sobrar na tua casa é muito mais do que tem hoje. O que vai superabundar no teu casamento é muito mais do que o sentimento que tem hoje. O que vai blindar o teu futuro, a tua família e os teus filhos é muito mais do que está blindando hoje. Nenhum mal te sucederá, praga nenhuma chegará na tua casa. O apóstolo Paulo começa falando, então, gente, vocês precisam entender uma coisa. O amor tudo sofre, tudo crê, tudo espera, tudo suporta. O amor jamais vai perecer. Presta atenção, as profecias vão desaparecer. As línguas vão cessar, todo conhecimento passará. Ou seja, os dons espirituais só servem enquanto estamos aqui. O amor dura para sempre. Quando chegar no céu, você não vai precisar profetizar para ninguém. Então aproveita enquanto está aqui para profetizar. Quando chegar no céu, não vai precisar de milagre. Lá todo mundo está curado. Então aproveita aqui para usar o dom que foi posto em ti para curar quem você puder. Qualquer um que está aqui está habilitado para pedir um dom espiritual a Deus. E muitas pessoas estão vivendo a vida que vivem porque você ainda não pediu seu dom a Deus, não colocou para fora e não cruzou o caminho da pessoa que está precisando. E deixa eu te falar uma coisa, o que mais vai renovar a tua alma e te dar sentido de vida é o dom que há em você. Eu acordo todos os dias de manhã há anos para dar aula no Café com Destino. Sabe por quê? É isso que me faz respirar. É saber que o dom que Deus depositou em mim. Do nada, eu acordei e estava com dom, não. Eu ia em conferências, eu ia em culto como esse, desde criança, falava: Senhor, eu quero ser igual a essa pessoa que está falando aí em cima. Me dá esse dom da palavra. Eu subia um monte, eu ia para a vigília sexta-feira. Deus, me dá o dom da palavra. Senhor, me dá o dom da palavra. Foram anos pedindo, foram anos falando com Deus. Um dia, uma mão vem sobre a tua cabeça, que nem o apóstolo Paulo veio na cabeça de Timóteo, e fala, e profetiza, e você começa a desenvolver um dom que não tinha antes. A pergunta é, você está frequentando os ambientes onde os dons fluem e as mãos pairam sobre a sua cabeça? Porque talvez você esteja nos ambientes onde dons espirituais nem chegam perto e onde mãos não vêm sobre a sua cabeça. Talvez você tenha que mudar um pouco os ambientes que você está frequentando, porque todas as coisas passarão. Mas o amor que Deus está depositando em você não passa nunca. Diz que a fé, a esperança e o amor vão restar. Mas o maior destes é o... Aí logo depois que ele fala, o maior deste é o amor, ele fala, procurai com zelo, procurai ardentemente os melhores dons espirituais. Aí quando ele... Quando o apóstolo Paulo percebe, falou, já dei todo o ensinamento, já lancei a base que eles precisam, o amor, agora procure os dons. Se você procurar o dom antes do amor, isso vai derrubar você. Sabe qual é o problema? Porque o dom é irrevogável, Deus não toma. Mas se você não tiver amor, você vai ficar muito tempo usando para aquilo que Deus não queria, e o preço é muito grande. O preço é muito alto. Então, primeiro o amor, depois os dons. Eu pedi o dom da palavra. Deus me deu os dons que eu precisava para cumprir o meu destino na terra. E eu quero declarar que Deus vai te dar os dons que você precisa para cumprir o seu destino também. Mas isso não me impede de manifestar outros dons, como por exemplo o dom de profetizar. Quando eu estava naquele mercado, botei minha mão na prateleira e falei, eu profetizo que meus livros estarão nesse idioma, nessa prateleira desse mercado. Eu fiz isso porque eu conheço o poder da profecia, porque eu sou fruto de uma profecia. E quem já experimentou o poder de Deus em alguma área da vida, não duvida do que ele pode fazer. Eu acordo de manhã, coloco meus filhos no carro para irem para a escola e profetizo. Vocês terão um dia excelente. Vocês são luz nas trevas. À noite eu boto eles para dormir, eu profetizo. Vocês serão grandes homens e mulheres de Deus. Eu tenho 4, 2 homens e 2 meninas. Vocês serão grandes homens e mulheres de Deus. Eu profetizo sobre a vida deles, sempre dizendo, olha, vocês podem escolher a profissão que quiser, papai vai apoiar vocês no que vocês quiserem, na profissão, no ministério, todos os 4 vão para o altar, pode ser engenheiro, pode ser empresário, pode ser o que quiser, jogador de futebol, quer ser vendedor, quer, o que você quiser, a profissão você escolhe, mas o altar é o destino lá de casa, todo mundo, meu avô, meus tios, meu pai, eu e meus irmãos, meus filhos, os filhos dos meus filhos, todos nós serviremos ao Senhor. O apóstolo Paulo continua falando, em parte conhecemos e em parte profetizamos. O que isso quer dizer? Que você profetiza geralmente coisas que você tem noção. Em parte conhecemos, em parte profetizamos. Você não sabe tudo, você não conhece tudo. Tem coisas que você nem consegue imaginar. Quando a Bíblia diz que nem olhos viram, nem ouvidos ouviram, e nem jamais entrou no coração do ser humano que Deus tem preparado para aqueles que o amam, está falando que você não consegue nem imaginar. Não tem palavras humanas que definam o que eu estou preparando para você. Se eu falar, você não vai conseguir imaginar. É melhor você ver, e falta pouco para chegar. Então quando você começa a sentir que Deus está contigo, você começa a declarar, os pensamentos transbordam e vazam pela boca, e você começa a declarar, minha casa não vai ter mais guerra, minha casa será de paz, meus filhos não vão se perder, meus filhos vão servir ao Senhor, eu vou servir a Deus até o último dia da minha vida, nenhum mal me sucederá, praga nenhuma chegará na minha casa. Você começa a profetizar, você começa a declarar, ao invés de reclamar, estou lá no teu trabalho reclamando, você está profetizando, Senhor, Deus vai virar minha sorte nesse lugar. Os empregados que levantaram aí, em vez de estar reclamando que o Brasil não tem emprego, saiba que tem um monte de gente empregada, então não reclama, porque tem gente que está, profetiza na tua vida. Declaro, eu profetizo, que ou Deus vai me dar o melhor emprego que está reservado para mim, ou Ele vai abrir a porta para eu abrir meu próprio negócio. Começa a usar sua boca para declarar e profetizar as coisas que Deus está colocando na sua mente, porque você só vai profetizar o que conhece. O apóstolo Paulo começa a falar, quando eu era menino, eu falava como menino, eu pensava como menino e raciocinava como menino, mas agora eu me tornei homem. e deixei para trás as coisas de menino. Ele está falando o seguinte: eu não posso operar no amor, eu não posso manifestar os dons agindo como um menino. Imagina se as crianças tivessem poderes super normais de tacar raio, por exemplo. Como é que seriam as brigas no parquinho? Era raio para tudo quanto é lado, ia ser criança caindo para tudo quanto é lado. Porque criança não tem controle das suas emoções. O adulto deveria. Não tem às vezes, mas deveria. Eu deveria entender a sua situação, por isso você está me atacando, ao invés de simplesmente ficar com raiva e revidar. Porque quando eu era menino eu agia assim: bateu em mim no parquinho, eu bato de volta. Agora que eu sou adulto, eu deixei as coisas de menino. Agora eu não reajo porque me implicam comigo. Agora eu não quero ter o dom para que eu tenha vantagem. Agora eu estou pensando como um adulto, como alguém maduro. Eu quero contribuir na vida das pessoas para a edificação do corpo de Cristo. É muito fácil você entender a edificação do corpo de Cristo se você tem família. Se você tem família e quer que sua família termine bem, você não pensa só em você. Eu cheguei do trabalho hoje em casa e já estava pensando: como é que está a Janine? O que ela está esperando de mim hoje? Será que eu marquei algum café com ela? Porque ela mandou assim: já está chegando. Eu falei: meu Deus, eu marquei alguma coisa? Já fiquei desesperado. Será que eu marquei um café hoje e esqueci? Então eu falei: por que eu fiz alguma coisa? Algum amigo me escreve e fala assim: vamos nos ver hoje? Eu falei: vou perguntar para minha mulher se eu quero te ver.
3: Eu também.
0: Só um minuto, vou conferir. Deixa eu ver se eu quero ir aí. Eu vou perguntar, é. Ou seja, quando você quer fazer a sua família dar certo, fica fácil você se colocar no lugar do outro, tentar dar preferência ao outro, honrar o outro, se você quer que dê certo. Assim é o corpo de Cristo. Eu tenho um dom, mas eu quero que você saia de onde está e cresça através do meu dom. Eu quero colocar luz no seu caminho para você poder dar um próximo passo. Mas adivinha, como é um corpo, eu boto luz no seu caminho, o outro ali bota luz no meu. Eu profetizo sobre a sua vida, o outro vem ali, usa o dom que ele tem e eu estou precisando e resolve aqui. É um corpo. A Bíblia diz, o apóstolo Paulo: não mintais uns aos outros, porque vocês são membros do mesmo corpo. Não mintais uns aos outros, porque vocês são membros do mesmo. Então imagina o seu corpo físico. Imagina agora o seu cérebro mentindo para o seu estômago. Sabe o que vai acontecer? Você vai fazer uma vergonha aqui. Porque o cérebro controla as coisas. E se seu estômago mentir para o teu intestino, também dá problema. Você fica descontrolado. Não posso dar detalhes. Se o teu coração mentir para o corpo, você perde todo o controle. Quando a Bíblia diz não mintais uns aos outros, está falando o seguinte: você é um membro de um corpo. E se mentir para o outro membro, o corpo todo descontrola. É por isso que antes dos dons vai ter que vir o amor. Porque sem amor você não se coloca no lugar das pessoas. Sem amor você vai querer usar os dons espirituais para benefício próprio. Usa o teu talento para benefício próprio. Tiago, eu não tenho talento nenhum, então aprende a fazer alguma coisa. Quem não tem talento, que eu acredito que todos tenham, talvez não tenha descoberto ainda, mas quem acha que não tem, dá para desenvolver alguma coisa através do conhecimento. Agora, se você não tem talento nem conhecimento, ah, meu irmão, aí você tem que tomar uma atitude na sua vida. Um dos dois você tem que ter. Porque o dom você não vai usar para você. Usa o talento para você, usa o conhecimento para você. O dom você vai usar na vida dos outros. O dom que você está buscando, e Deus vai te dar nessa noite, nós vamos orar para o derramamento dos dons do Espírito. Os 9 dons espirituais vão fluir sobre as nossas vidas. E você vai usar isso na vida dos outros. Acreditem, eu nunca preguei para mim mesmo. Tiago, abre a sua Bíblia. Timóteo capítulo 4, Tiago, eu tenho uma palavra para você. Eu só prego para vocês, ou seja, o meu dom é usado em vocês. Vou mais longe. Quem acha que eu tenho o dom da sabedoria? Quem me conhece acha que eu tenho o dom da sabedoria? Você acha isso, me conhecendo? Ok, você acredita que eu nunca usei o dom da sabedoria na minha vida? Toda vez que eu estou numa indecisão, ligo para o meu pastor. Eu não consigo usar. Você já viu que aquele... tem vários ditados assim, casa de ferreiro, espeto de pau, casa de santo, não faz, santo de casa não faz milagre. Ou seja, quantos problemas na minha vida eu entrei que eu tive que recorrer ao dom dos outros, não à minha sabedoria. A minha sabedoria não era suficiente para a minha situação. Você me traz qualquer problema seu, eu analiso em 2 segundos e te dou uma resposta. Nos meus, eu fico, meu Deus, liga pro pastor, liga pro meu pai, liga pra alguém, uns amigos, faz aí, oração, jejum, não tem jeito. Nós precisamos um dos outros, teu dom não será suficiente para você. O teu dom foi colocado em você para os outros. Porque é para edificação do corpo de Cristo. É para edificação do corpo de Cristo. E aquilo que Deus nos deu, nós entregamos para as pessoas. O dom de profetizar. O dom de operação de milagres. Imagina quantas pessoas aqui conhecem alguém agora que está precisando de um milagre. Você conhece alguém. Porque graças a Deus você não está precisando, mas vai que tem alguém que você conhece. Está precisando de um milagre na vida. Quando os dons não estão disponíveis na igreja de Cristo, a gente recorre ao entretenimento. Quando tem muito entretenimento, é porque está faltando os dons. Porque onde tem dom, não tem adolescente, eu tenho filho adolescente, eu posso falar, não tem adolescente que prefira o entretenimento quando a glória de Deus está caindo. Não tem adolescente ou criança que prefira o teatrinho quando as profecias estão se cumprindo. Você pode botar a desculpa que for, mas talvez esteja faltando para mim e para você, porque a culpa não é de ninguém não, é minha e sua. De clamar pelos dons espirituais, para que o corpo de Cristo se edifique ainda mais. Porque pessoas estão se perdendo e morrendo porque a gente não está colocando para fora o que Deus já colocou na nossa mente. Deus já falou para você, senão você não estaria aqui. Deus já falou para você o que você tem que fazer. Já tem um sentimento do teu coração do que você tem que colocar para fora. Um dia um amigo meu, que está conhecendo Deus agora, acabou de se converter, começou agora, ele chegou para mim, a gente estava numa recepção, e ele falou assim: Thiago, tá vendo aquela pessoa ali? Eu falei, tô. Ele está com um problema muito sério em tal área. Ele falou o nome da área. Eu falei, você conhece ele? Ele falou, não, esse negócio veio na minha cabeça agora. Eu falei assim, Deus está te dando o dom do discernimento. É um dom, discernimento de espírito e o da profecia. Vai lá e fala com ele. Ele falou, não posso fazer isso. Eu falei, se você não fizer, você já começou perdendo com Deus, porque você acabou de botar para fora o que estava na tua cabeça, já era. Agora tem que obedecer. Ele, eu vou ficar com vergonha. Eu falei, ou é vergonha ou obedecer a Deus. Escolhe se é o caminho da vergonha ou da obediência que você quer. Ele, mas eu não tenho experiência com isso. Eu falei, mas que experiência você precisa para falar o que você já sabe? Você já sabe o que tem que falar. É só falar isso que ele me falou, falar para ele. Eu fiquei de longe. Ele levantou, ficou me olhando assim, ó. Se der errado, tu vai ver. Aí ele chegou perto do cara, todo sem jeito, fez assim, ó. E saiu. Aí quando ele chegou aqui em mim, eu falei, agora olha pra lá. O cara já tava chorando. Eu falei, nunca duvide do que Deus coloca na tua mente. Nunca duvide do que Deus colocou no teu coração. Ele falou assim, e como eu vou saber se foi Deus? Eu falei, só tem duas pessoas que falam na nossa mente, Deus ou o diabo. O diabo não vai mandar você profetizar a bênção na vida de ninguém. O diabo não vai mandar você restaurar o casamento de ninguém. O diabo não vai levantar os enfermos. O diabo não vai interpretar línguas. Então fique tranquilo. Se tem a ver com os dons do Espírito, é Deus. É Deus. Porque o diabo não quer que você flua no Espírito. Como é que ele vai mandar você falar em línguas? O diabo não quer que você contribua na vida das pessoas. Como é que ele vai botar isso na sua cabeça? Ele vai jogar contra ele mesmo? O que está em você já não dá para fugir mais. Eu vou te dar uma notícia. Talvez muita coisa que está deixando de acontecer na tua vida, você clama e não recebe, é porque você já sabe o que tem que fazer e também não faz. E você está operando na desobediência ao invés de estar cumprindo o que Deus mandou. Às vezes seu título é mais importante que o seu dom. Cuidado. Se Deus está botando no seu coração, não importa o título, não importa a empresa que você trabalha. Se Deus colocou o dom em você, Ele está garantindo tudo. Fica tranquilo. Ele faz o seguro. Se Ele está mandando você fazer, só faz. A obediência vale mais do que qualquer outra coisa nessa terra. Qualquer outra coisa. E não tem jeito, não tem forma de você fugir do teu próprio dom. Você mesmo vai se atormentar se já sabe o que tem que fazer e não fizer. Para uns Deus vai dar o dom de operação de milagres aqui. E por onde você passar, os enfermos vão reconhecer o dom que Deus colocou em você e vão se levantar. Para outros, Deus vai dar o dom da profecia. E de todos os 9 dons do Espírito, o apóstolo Paulo aconselha: primeiro, busque o dom da profecia. Eu arrisco dizer que o dom da profecia é um dom que todos nós temos que buscar, porque você sempre vai precisar profetizar sobre alguém. Você sempre vai precisar profetizar sobre seus filhos, sim ou não? Você sempre vai profetizar sobre o seu casamento? Quando você vai orar, sabe o que acontece muito comigo? Muita gente me reconhece na rua. Acontece muito. Avião. Vou te contar agora, recentemente. Antes de ontem, estava no avião, vindo para cá, pro Brasil. Aí que eu falei, agora eu vou mimir gostoso, pagou as luzes. Aí botei o cobertorzinho, aí vejo assim. Falei, oi, é Thiago? Falei, sou eu. Você pode orar por mim? 2 horas da manhã, minha senhora. No meio do voo. Aí eu falei, vou fazer aquela oração rápida, né? Porque eu tô com sono. Aí levantei, botei a mão no ombro da senhora. Falei, senhor, abençoa essa senhora. Quando eu falei, abençoa essa senhora, já tô vendo mais uma chegando. Falei, não, não é possível, Jesus, não faz isso. Diante de Deus, 3 pessoas fizeram fila para receber oração no voo. Falei, meu Deus, crente não entra de férias. A vida do crente não é fácil. E aí começou. E quando a pessoa, antes da oração, quer contar o problema dela? Tiago, deixa eu só te contar, senão você não vai acreditar. Eu falei, eu acredito, não precisa nem contar. Eu acredito piamente nesse problema, já vou orar para sair. A última senhorinha, a terceira, falou o seguinte: eu tô com um problema, meu filho tá lá atrás, eu acho que ele tá endemoniado. Eu fui, vai ficar, senhora, porque... No final do voo, a gente resolve. Pra demônio manifestar aqui dentro, vai dar um problema. Escuta, não acabou não. Aí eu falei, olha, a gente ora depois quando chegar. O filho a gente expulsa depois, beleza. Aí, sentei. Quando eu sentei, veio a aeromoça e falou assim: tudo bem? Eu falei, tudo. Ela: você faz passe? Eu falei, o quê? Eu falei, o que é? Eu nem sabia o que era. Ela falou, você faz a reza? Eu falei, não, moça. Meu Deus do céu. A mulher nem me conhecia, viu todo mundo fazendo fila. Eu falei, tô precisando muito. Eu quero casar. Eu falei, muita gente quer casar, jovem, entra na fila. Se for fazer oração para todo mundo que quer casar. Sabe qual é o problema? Não dá para esconder o dom que tem em você. As pessoas vão te reconhecer na rua e vão... Os problemas vão cair. Os problemas, presta atenção agora, muito forte que eu vou te falar. Os problemas que são solucionados pelo teu dom vão cair na tua mão, não tem como fugir. Tem problema que só é solucionado no dom que está em você, que opera em você. Esse tipo de problema, que está sempre nas pessoas, os problemas, vai parar justamente na tua vida. Então não reclama das pessoas que cruzam tua vida. É Deus quem está colocando para o teu dom vir para fora. Para você começar a operar nos dons espirituais que Ele está te dando. E você precisa entender que o teu talento, você pode usar no que você quiser. Os teus dons não tem jeito, é só para o corpo de Cristo. Use o teu talento para ganhar muito dinheiro, mas use os teus dons para fazer as outras pessoas serem abençoadas, não você. Tudo que envolve os 9 dons do Espírito precisam ser dedicados às pessoas que cercam você. Primeiramente os da sua casa, porque a Bíblia diz que aquele que não ajuda primeiro os da casa negou a fé e é pior do que o infiel. Primeiro na sua casa. Quer profetizar? Profetiza sobre teus filhos primeiro. Quer manifestar o amor? Manifesta para tua esposa primeiro. Tem gente que está amando todo mundo menos os da casa. Tem misericórdia de todo mundo menos os da casa. O nosso ministério e os dons espirituais começam na nossa casa. Se meus filhos não me reconhecerem como homem de Deus, é questão de tempo para vocês deixarem de me reconhecer. Daqui a pouco eles crescem e aprendem a falar em público. E aí vocês vão conhecer quem foi o Thiago de verdade, ou quem é o fulano, ou quem é o cicrano. É pela família que você conhece. É pelo que falam de você. É pelos que estão perto falam de você. Então não adianta eu ser profeta aqui, eu tenho que ser profeta na minha casa. Não adianta eu ser pregador aqui, eu prego com meus filhos em casa. Muitas das mensagens que eu compartilho aqui no altar, primeiro eu compartilhei em casa com meus filhos. Numa linguagem mais infantil, é claro, mas primeiro para eles. Você tem que começar primeiro em casa, por causa do amor. Porque o apóstolo Paulo ensinou que antes do dom espiritual tem que vir um amor. Você sempre vai querer que as pessoas que você ama recebam primeiro que você. É a história da comida para o filho. Primeiro meu filho, depois eu. Ninguém quer perder o dedo, a não ser que a opção seja teu dedo ou o dedo do teu filho. Fala, não, o meu, sem problema nenhum, está aqui. Na hora. Sem dor. Você nem sente dor. Tu, pá, vai, obrigado. Porque o amor, ele tem a capacidade de fazer você se colocar no lugar do outro, para que você sinta o que o outro, o que você não quer que o outro sinta. Sim ou não? É. Então, quando você tem um dom espiritual e não entrega aos outros, quer dizer que você ainda não tem amor. Porque quem vai ver alguém passando fome, tendo pão e não vai dar? Quem vai ver alguém doente, tendo o dom da operação de milagres e não vai curar? Quem vai ver alguém precisando de uma palavra de conforto, tem um dom da sabedoria e não dá? Quem vai ver alguém

vida ministerial, o teu casamento, é os dons virem para fora. Sabe o que é impressionante? É que existem coisas que são dons, mas você precisa ter um pouquinho, pelo menos. Por exemplo, sabedoria. É um dom do Espírito. Mas toda mulher, ou muitas das mulheres, não vou falar todas, mas muitas das mulheres, já tem uma sabedoria natural. No casamento, geralmente, quem tem mais sabedoria é a mulher. E o marido, quando faz coisas sem consultar a mulher, geralmente dá errado. É ou não é? Porque, por mais que você busque um ou dois dons específicos, você tem que ter um pouquinho de cada um para poder operar nesse mundo violento, esse mundo mau. Sem um mínimo de sabedoria, você não toma a decisão certa. Sem um mínimo de discernimento do Espírito, sabe o que é discernimento do Espírito? Você chegar perto de uma pessoa e falar, tem alguma coisa errada nessa pessoa. Você vai fazer um negócio, aperta a mão de uma pessoa, você fala, com essa pessoa não vou fazer não. Discernimento do Espírito, você percebe o Espírito que está na pessoa. Alguém te encosta, você fala, opa. Você entra num ambiente e percebe um ambiente pesado. Quem já entrou num ambiente e percebeu? Isso aqui tem alguma coisa estranha nesse ambiente. Porque por mais que você não tenha um dom, um pouquinho de discernimento do Espírito, você tem que ter, sim ou não? Por mais que você não tenha um dom da sabedoria, um pouquinho de sabedoria, você tem que ter, sim ou não? Por mais que você não tenha um dom de profetizar, vai ter que profetizar. Seus filhos precisam dessa profecia, seu casamento precisa dessa profecia, seus amigos precisam dessa profecia. E deixa eu te falar uma coisa, usando o exemplo do avião, quem tem dom não tira férias. Quem tem dom não tira férias. Deus vai te usar em qualquer lugar que Ele quiser. Sabe por quê? Da mesma forma que seu dom não tira férias, os necessitados também não tiram não, eles estão por todo lugar. Deus vai te usar onde Ele quiser, na hora que Ele quiser. Você só precisa ser obediente à palavra que Ele está soltando sobre a tua vida hoje. Deixa eu te falar uma coisa. Nada vai te completar mais. Nada vai te proteger mais. Nada vai te realizar mais do que a operação dos dons espirituais na tua vida. Você vai se sentir completo, completa, quando estiver operando os seus dons. Deus já me proporcionou muita coisa boa nessa vida, graças a Deus. Eu já tive experiências muito boas nessa vida, mas nada se compara a momentos como esse aqui, ó. O máximo de dopamina, o máximo de todos os hormônios da felicidade que eu tenho é quando eu estou cumprindo o meu dom. Eu posso fazer a melhor viagem, eu posso aproveitar as melhores coisas, que eu aproveito muito, sou muito feliz fazendo isso também. Mas isso aqui, além de ser um nível de felicidade, de realização muito maior, ainda é grátis. As melhores coisas da vida que Deus vai te dar, você não vai ter que pagar por isso. Você vai se realizar vendo os outros melhorarem de vida por causa do teu dom. Você vai se realizar, você vai ficar completamente completa, vendo que as pessoas estão garantindo um futuro de paz e prosperidade, porque você profetizou. Tiago, já entendi, mas como é que eu faço agora para pedir o dom certo? A Bíblia diz, procurai com zelo, com cuidado os melhores dons. Eu te ensinei na semana passada, se você não assistiu, assiste depois na internet, que você precisa descobrir o teu propósito para pedir a Deus o seu dom. Quando eu percebi que meu propósito de vida era treinar pessoas, não adiantava eu pedir o dom de operação de milagres, por mais seja maravilhoso. Eu precisava pedir o dom da palavra, o dom da sabedoria, porque eu precisava ensinar. Eu senti que eu nasci para ensinar pessoas. Eu só me realizo quando eu ensino pessoas. Eu só me sinto completo, útil, quando eu ensino pessoas. Um dia me chamaram para um congresso pentecostal, pastor Lucas. E aí, rapaz, 3-4 mil pessoas, um fogo caindo, o pessoal girando no manto, no poder, uma coisa assim e tal. E eu entrei com a minha biblinha, preparei minha mensagem de sabedoria, fiquei assim. Aí o organizador do evento parou do meu lado e falou, e aí, jovem? Eu falei, tudo bem, tudo bem, tudo. Ele falou, ó, o próximo é você. Vai lá e tem que virar tudo, hein? Eu falei, peraí, moço. Você já me viu pregando alguma vez? Ele falou, já. Eu falei, então, será que você chamou o pregador certo? Porque o meu dom é ensinar, eu não sei fazer isso não, hein? O pessoal tá caindo lá do segundo andar, girando normal. Tá as manias assim, ó. Eu não sei, eu não tenho esse pique não, hein?

Chama o pastor Lucas. Pastor Lucas. Convida ele 3 vezes, pelo menos. Eu falei, gente, sabe por quê? Deus te dá um dom. Ah, ser humano. Deus te dá um dom. E aí você começa a olhar pro dom do outro e falar, ah, aquele ali é melhor. Aquele ali faz os outros girar, ó. Caramba, pra que eu fui pedir dom de sabedoria, de profecia? Dá muito mais destaque, ó. Pode ver que... Aí é brincadeira. Aí é doideira quando você começa a olhar pra vida do dom dos outros e falar, até o dom você tá invejando. Aí você precisa de tratamento. Eu já vi invejar carro, invejar dom, tem que ser um crente, tem que ser um crente difícil. Deus te dá um dom, você prefere o do outro. Coloca o olho no que Deus te deu, porque foi você mesmo quem pediu. Só lembra, para quem hoje está reclamando do casamento, graças a Deus aqui não tem isso, mas está acontecendo muito lá no Rio de Janeiro, as pessoas reclamarem. Para quem está reclamando de casamento, essas coisas, lembra que quem pediu isso para Deus foi? Você. Deus, me tira da solteirice, eu não aguento mais. Dando assim, ó. Vou caprichar, toma. Mas Deus, eu tava brincando, devolve. Não tem como. Você pediu. Os dons são iguais, você pediu. Não adianta olhar para os outros. Cuida do teu. Deixa eu te dar um conselho muito importante. Cuida do que é teu. O teu marido parece que não é mais o mesmo. Você casou com um galã, agora ele tá um galão. Mas é teu, cuida dele. Tem que cuidar. A gente não cuida do que é nosso. Esses dias eu fui pedir uma pizza, a gente falou assim, não vai pedir pizza. Eu falei assim, que isso? Eu estou com vontade de comer pizza. Ela falou, não, não. O seu corpo não é só seu, não. A Bíblia diz que o seu corpo pertence a mim também. Você não vai fazer isso. Eu falei, caramba, essa mulher depois que aprendeu a Bíblia só está dando. Ela falou, não. Aí daqui a pouco está aí, ó, fora do peso, tá, não sei o que. Eu quero isso para minha vida, não, hein? Eu falei, tá bom. Aí pedi um rodízio de alface. É tão gostoso, joga... Algum azeitinho, nem percebe. É, você pode pegar uma fatia de pizza, cheira e bota alface. Dá um efeito muito parecido. E essa é a verdade. Se a gente não cuidar do que é nosso, se você não cuidar do teu marido, marido, se você não cuidar da tua esposa, você vai cuidar do que, de quem? Cuida do teu dom. Um conselho importante. Cuida da tua vida, deixa a vida dos outros. Você só tem 24 horas e está dedicando... 2 horas da tua vida para cuidar da vida dos outros, deixa eu ver o Instagram do fulano, deixa eu ver o que tá acontecendo, fofoca, e não sei. Gente, não dá. Não dá, não dá, não dá. Tem muita coisa na nossa vida pra gente cuidar. Não dá para cuidar da vida dos outros, não dá para cuidar do dom dos outros, não dá para cuidar da família. Cuida do que Deus te entregou. Quando você começar a cuidar do que Deus te entregou, Ele confia ainda mais em você. Ele vai te usando ainda mais. Ele vai glorificando o nome dEle ainda mais através do que você faz. Então eu quero declarar sobre a tua vida nessa noite. Que o dom que Deus está te dando agora, o dom que está vindo sobre a tua vida agora, não só vai te trazer sentido de vida, não só vai te completar, vai manifestar a glória de Deus por onde você passar. O nome de Jesus será glorificado através do dom que Ele está dando para você. O teu título não é mais importante que esse dom que Ele está te entregando. Os teus recursos não são mais importantes que esse dom que Ele está te entregando. O teu trabalho não é mais importante do que esses dons que Ele está te entregando. O teu talento não é mais importante do que esses dons que Ele está te entregando. O dom que está caindo do céu sobre a tua vida agora vai liberar completamente o teu destino e o futuro da tua família. Nenhum dos teus filhos vai se perder, porque Deus vai usar o dom que está em você para glorificar o nome dEle na vida dos teus filhos. Deus vai te dar o dom da sabedoria para você dar destino a muitos. Deus vai te dar palavra de conhecimento para você ser um conselheiro, uma conselheira nessa geração. Deus vai te dar o dom de operação de milagres e os enfermos vão cruzar o teu caminho. Deus vai te dar discernimento de espíritos e você nunca mais vai ser enganado por ninguém. Nunca mais vai ser trapaceada por ninguém. Deus vai te dar o que você precisa para cumprir o teu destino na terra. Deus vai dar o que você precisa para cumprir o teu propósito nessa terra. O amor que Deus está derramando sobre a tua vida é para que você experimente o
poder de se colocar no lugar do outro primeiro, para que você use o dom pelo outro sempre. E à medida que você obedecer a Deus, operando nesse dom que Ele está te entregando, Deus vai te levantar. Ele é quem vai cuidar daquilo que você não está conseguindo cuidar. Aquilo que você nunca prosperou, diz o Senhor, você vai começar a prosperar quando começar a colocar o teu dom para fora. Naquela área que você nunca deu certo, diz o Senhor, você nunca mais vai errar depois que começar a colocar o seu dom para fora. A honra que você está esperando não vai vir de homens. Eu vou te honrar, diz o Senhor, quando você começar a operar no teu dom. Eu é quem vou te honrar, diz o Senhor. Coloca a tua expectativa na pessoa certa, o Senhor está te falando nessa noite. Quem vai te honrar sou eu, diz o Senhor. Quando você começar a colocar o dom para fora. Se eu te revelo, profetiza, diz o Senhor. Se eu mando colocar a mão sobre os enfermos, coloca, diz o Senhor. Se eu te dou o dom da sabedoria, fala com as pessoas e orienta, diz o Senhor. Se eu te dou o discernimento de espírito, avisa para quem está ao teu lado o espírito que está à tua volta, diz o Senhor. Se eu te dei o dom, começa a operar esse dom. E se você já recebeu um dom do Senhor e não está operando nele, reaviva o dom que há em ti, a qual lhe foi dado mediante a imposição das mãos. Nós declaramos em nome de Jesus, aqueles que estão com os dons inoperantes, sejam reavivados. Aqueles que não receberam dons, recebam da parte dos céus os dons, porque a edificação do corpo de Cristo não pode parar. Do corpo de Cristo não pode parar. Você vai começar a praticar hoje. Você vai chegar em casa e vai começar a profetizar o que você ainda não vê. Sua geladeira não está cheia? Bota a mão na tua geladeira hoje e fala assim: eu profetizo, essa geladeira nunca mais vai ficar do jeito que está. Está cheio de boleto em cima da mesa? Pega os boletos, bota a mão e fala: eu profetizo, nunca mais vou me preocupar com isso aqui. Tem um sonho que não sai do papel? Bota a mão nesse papel e fala: eu profetizo, meus sonhos vão sair do papel. Teus filhos estão dando trabalho? Deixa eles dormirem. Bota a mão na cabeça deles, eu profetizo, meus filhos serão uma bênção para o Senhor. Seu marido está problemático? Coloca a mão na cabeça dele quando ele estiver dormindo e fala: meu marido vai ser o melhor de todos. Eu não vou perder esse homem depois de tudo que eu passei. Começa a usar tua boca para profetizar. Não vai mais usar tua boca para reclamar. Você não vai usar mais tua boca para murmurar. Você vai abrir tua boca para profetizar. Eu não sou profeta, mas eu botei a mão naquela prateleira de mercado e falei: eu profetizo. Profecia, mas hoje à noite antes de dormir eu vou botar a mão na cabeça dos meus filhos como eu faço toda noite e vou dizer: eu profetizo, assim como eu profetizo sobre a tua vida, que nada vai lhe faltar mais. Se é na vida sentimental, Deus vai suprir. Se é na vida emocional, Deus vai tapar os buracos. Se é na vida financeira, Deus vai trazer o que o céu tem para você. Se é no teu ministério, Deus vai dar o dom que você precisa para atuar nesse ministério. Não vai lhe faltar mais nada. Deus que supre todas as necessidades está aqui nessa noite. Nós declaramos em nome de Jesus sobre a igreja de Cristo um novo tempo, um dom de operação, um tempo de operação nos dons, de operação nos ministérios. A igreja vai operar nos dons espirituais nesse mundo e todos vão reconhecer que o nome de Jesus é poderoso para fazer infinitamente mais do que tudo que pedimos, pensamos ou sonhamos. Se você realmente deseja nessa noite receber um dom de Deus, levante sua mão mais alto que puder e comece a pedir: Deus, eu quero um dom. Senhor, me dá o dom que eu preciso para cumprir o meu propósito. Me dá aquilo que eu preciso. Se é o dom de sabedoria, peça a Deus. Se é o dom de conhecimento, peça a Deus. Se é o dom de operação de milagres, peça a Deus. Se é o dom de maravilhas, peça a Deus. Se é o dom de misericórdia, peça a Deus. Se é o dom de interpretação de línguas, peça a Deus. O dom que você precisa, Deus vai derramar hoje sobre a tua vida. A tua família precisa desse dom. Os teus descendentes precisam desse dom. As pessoas que vão cruzar o teu caminho precisam desse dom. Não negue os dons que Deus está te entregando nessa noite. O tempo que você
você perde? Olhando para o dom dos outros, criticando o dom dos outros, invejando o dom dos outros, perde esse mesmo tempo ajoelhado na presença de Deus pedindo o teu. Porque o mesmo Deus que deu o dom para um, dá para outro. Deus não faz acepção de pessoas. Deus tem um dom separado para você. Deus tem um ministério separado para você. E nada lhe será impossível a partir de hoje. Aquilo que você propuser fazer no teu coração vai acontecer. Aquilo que você determinar no teu espírito vai acontecer. A blindagem dos céus vem sobre a tua vida, te protegendo de todo mal. O inimigo nunca mais vai confundir tua mente. O inimigo nunca mais vai bagunçar tuas emoções. Você vai operar nos dons que precisa, para que o nome de Deus seja glorificado através de você. O nome de Jesus será glorificado através da sua vida. Essa semana vai ser uma semana de muitos sinais para você. Essa semana vai ser uma semana de muitos testemunhos. Você vai começar a operar nos seus dons ainda essa semana. Perde a vergonha, porque Deus vai te usar lá naquele trabalho. Perde a timidez, porque Deus vai te usar lá naquele lugar. Você vai começar a botar para fora o que o Espírito Santo está te entregando hoje. Não se assuste se filas começarem a se formar na tua porta. Porque quando as pessoas reconhecem que uma pessoa é usada por Deus, elas fazem fila. Sempre tem um dedinho julgando, sempre tem um dedinho condenando, mas sempre tem uma fila querendo receber. Sempre tem a fila dos que querem receber. Invista teu tempo em quem quer receber. E tapa teus ouvidos para quem gosta de condenar e julgar. Chegou um novo tempo na sua vida, porque os dons espirituais vão entrar em operação a partir de agora. Em nome de Jesus, os que creem aplaudam o Senhor com toda a sua

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2: Sejam todos muito bem-vindos em mais uma série do nosso programa Negócios com Propósito. Isso mesmo, Elisângela Gomes daqui, você daí. Vamos juntos em mais este programa. Chama todo mundo. Você do 102.1, seja bem-vindo, do YouTube, do Facebook, do Instagram. Tô ao vivo, gente, no Instagram. Quer me ver? Corre para lá, Elisângela Gomes, a Eli. Elisângela Gomes, a Eli. Você que está aqui pela primeira vez como CEO da Adore Mais, para mim é uma honra servi-los nesse programa também, com conteúdos incríveis. Tudo para potencializar sua vida, para que você tenha uma vida de alto valor, para que você tenha um negócio de alto valor. E somando 28 anos da minha experiência como executiva de negócios, que eu compartilho com vocês aqui, grandes aprendizados que eu tive ao longo da vida, de treinamentos, cursos, enfim. Então, quem sabe hoje pode ser o melhor dia da sua vida. Vai depender de você. Abra sua mente, abra o seu coração para tudo que você vai aprender aqui. Porque sim, falamos de negócios. E você já viu um grande negócio se por trás não tiver um CPF poderoso? Tem como? Existe como uma liderança? Se você é líder de alguma empresa, da igreja, e tá aqui comigo, tá todo dia aqui comigo, sabe que para você liderar, você vai precisar desenvolver as suas habilidades. E uma delas é o autoconhecimento, a espiritualidade, a parte da grana também, como consequência, não é mesmo? Então, seja bem-vindo aqui, vai entrando, compartilha com todo mundo, Elisângela Gomes, a Eli. Elisângela Gomes, a Eli. Gente, o programa de hoje está demais. Eu gosto muito de falar sobre raízes, sobre pilares. Quando a sua vida está pautada em pilares, em princípios, em uma estrutura poderosa, no dia mau, você não vai cair. E hoje, nós vamos tratar dos princípios bíblicos de um verdadeiro negócio. Os princípios bíblicos de um verdadeiro negócio. Você sabe qual é o propósito da sua vida? Você sabe qual é o propósito do seu negócio? Não ainda? Pois é. Para mim é uma honra, nesse programa, dirigir você como se fosse um veículo. Para que um veículo, um carro ande, você tem que colocar o quê? Combustível. Pois é. E o combustível da sua vida é o propósito. É o propósito. Então, olha só. Quando falamos de princípios, são como lupas nos nossos olhos. Os princípios bíblicos, vêm para clarear, vêm para ampliar tudo aquilo que precisamos na vida. Conselhos, ensinamentos, você pode encontrar, sim, em vários livros, grandes nomes do mercado, mestres, mentores, sim, com certeza. Agora, no livro Milenar de Sabedoria, que é a palavra de Deus, a Bíblia, lá existem os melhores conselhos. Os melhores conselhos que foram colocados em práticas há muitos anos. E hoje eu trouxe para você esses princípios bíblicos. Você que está comigo aqui tem acompanhado que tudo que a gente faz, a base é a palavra de Deus. É esse manual, porque existem muitas vozes, existem muitas pessoas querendo ensinar muitas vezes aquilo que elas nem viveram, que elas nem estão dispostas a viver, mas é mais fácil ensinar, não é mesmo? Agora, a palavra de Deus, a Bíblia, ela não mente. E estudando muito a palavra, por muitas vezes, o que que eu encontrei? Tudo que envolve encorajamento, tudo que envolve consolo, tudo que envolve melhoria, inspiração. E, claro, que eu descobri que é lá que contém os princípios para construir um negócio de sucesso. Uhum. E esse negócio de sucesso, ele vai depender se você vai colocar esses princípios em prática ou não. Porque não adianta nada você aprender comigo aqui. Você tá todo dia aqui comigo na 102.1, aqui no rádio, no meu Instagram, Elisângela Gomes Aeli, no canal do YouTube. Mas se você não colocar em prática, não vai adiantar de nada. Vai continuar tendo os mesmos resultados. Você vai continuar do mesmo jeito. Acho que até pior. Por quê? Quanto mais conhecimento você adquire e não pratica, você corre o risco de se tornar um obeso. É, um obeso mental, com tanto conhecimento e não tem espaço para conhecimento novo. E aí você começa a se culpar. Eu deveria ter feito, eu deveria ter ido, eu deveria ter arriscado. Então, já coloca aí no seu coração que o dia de hoje é aquele dia que você já está tomando a decisão em ouvir tudo que a gente está transmitindo aqui e colocar em prática e ser o melhor representante de Deus aqui na Terra. Porque Deus, ele quer estar em lugares disfarçado de você. Só que você tá no mundo da lua. Você não tá levando a sério a sua vida. Você não tá levando a sério os princípios. Você não tá levando a sério o seu negócio. Você não tá levando a sério a sua prosperidade. E como é que Deus vai te usar? Amanhã eu faço. Que história é essa de amanhã? É hoje. É o hoje. Então, você que gosta de anotar, você que gosta de rever depois o conteúdo que a gente dá aqui, já pode pegar no papel e caneta. Os princípios bíblicos de um verdadeiro negócio. Hoje eu vou trazer para você 4. Só que são 12. 12 princípios que eu separei. E aí, para os próximos programas, nessa série, você vai estar comigo. Então, o primeiro princípio é: sempre dê o segundo passo. Sempre dê o segundo passo. Vai um pouquinho mais longe. Sempre que você tiver que fazer alguma coisa do que está previsto, do que está esperado, que tal você surpreender a outra pessoa? Que tal você surpreender o mercado que você trabalha? Que tal você surpreender o segmento? Que tal você surpreender os seus colaboradores? Indo um pouquinho a mais, dando um segundo passo, sendo diferente. Tá cheio de pessoas fazendo a mesma coisa. Ah, não, eu vou fazer só o que eu fui pago para fazer. Ah, não, eu vou fazer só aquilo que me pediram. Ah, não, eu vou fazer só o que a pessoa já sabe que eu vou fazer mesmo. Não! Esse é o primeiro princípio. Sempre dê um segundo passo. Olha só. Quando você percorre a segunda milha, olha só, pode dobrar o seu resultado. Boas empresas, bons negócios, gente, desenvolve uma mentalidade de segunda milha, sabia? Uhum. E o próprio Jesus dá esse princípio pra gente lá em Mateus 5,41. Se alguém forçar você a caminhar com ele uma milha, vá com ele duas milhas. Olha que poderoso isso. você cumprindo a partir de hoje só esse princípio, você já vai ver que tudo ao seu redor vai começar a mudar. Por quê? Você vai demonstrar que você, primeiro, tem uma mentalidade ampliada. Porque existem aquelas pessoas que ela mal faz o que tem que ser feito. Você aí com a sua espiritualidade. Todos os dias você se conecta com o Criador? Todos os dias você aprende sobre as suas emoções? Todos os dias você aprende sobre as finanças, sobre o dinheiro na sua vida? Qual o poder que ele tem? Esses três são pilares também. A espiritualidade, o espírito, a alma, que é a mente. O corpo, aí o dinheiro se materializa. Então, você faz todos os dias. Então, existem pessoas que entenderam que andar a segunda milha, fazer um pouquinho a mais, não só o que você tem que fazer. Cuidar da saúde, você tem que cuidar. É uma milha só. Você falar com Deus, ler a palavra todos os dias. É uma milha só. E qual é a segunda milha na sua espiritualidade? Será que é você compartilhar o amor de Deus, as promessas, tudo que ele já te falou? Será que a segunda milha nas suas emoções é você dizer para o seu colaborador que ele é importante nesse negócio que você tem? É você, com o seu colaborador, com o seu cliente, você dá uma bonificação para ele? Não só aquilo que ele pagou? Será que não é você andar uma segunda milha com o seu cliente? Olha só. É sempre uma boa ideia você fazer mais do que o esperado. Surpreenda positivamente. Sempre. E você viu que o nosso Jesus, ele colocou isso como um princípio. Andar a segunda milha. Princípio número 2. Trate os outros como você gostaria de ser tratado. Ah, Eli, mas essa já tá clichê demais. Eu já ouvi tanto. Pois é, tá praticando? Tá. Trate os outros como você gostaria de ser tratado. Gente, que princípio é esse? Para tudo. Eu diria até que esse princípio aqui é a regra de ouro. Se você aplicar, lógico. Se você aplicar. Faça das pessoas as primeiras coisas. Pense primeiro no outro. Trate os outros como você gostaria de ser tratado. Eli, mas não é você que fala sobre se autoconhecer, ter a sua autovalorização, entender quem você é. Claro, é muito poderoso. Inclusive, o segundo mandamento, com promessa, é amar o próximo como a ti mesmo. É óbvio que você precisa se conhecer primeiro para você amar o outro. É claro que você precisa se conhecer quando você coloca o outro, você faz para o outro o que você gostaria que fizesse para você. Pensa nisso. Por quê? Junto vai vir o quê? A consideração. O outro vai ter consideração com você. Lembra da plantação e colheita? Que você me ouve falar muito aqui também? Pois é. Quando você pensa nos seus clientes primeiro, eles pensarão em você. É claro que no seu negócio existem outros profissionais no mercado, no segmento. Tem ou não tem? Fala aí pra mim. Você que tá aqui no meu Instagram, Elisângela Gomes Aeli, coloca aqui pra mim qual que é o seu negócio. Qual ramo você tá? O meu é comunicação. E o seu? Qual que é o seu ramo? Bota aqui. Elisângela Gomes Aeli. Você que tá aqui no rádio, quer assistir? Hoje eu não estou no estúdios da Dori Mais FM. Eu tô um pouquinho longe, minha gente. Tô do outro lado do mundo, Estados Unidos. Viemos aqui para uma outra missão. E então, você pode me assistir remoto. Segue aí já também, porque a gente vai passar mais tempo juntos. Já esse programa acaba. Elisângela Gomes, a Eli. Quando você trata, quando você pensa no seu cliente primeiro, ele vai pensar em você. Como eu disse, tem no ramo, tem outros. Por que que ele vai escolher você? Por que que ele vai escolher o seu produto? Por que que ele vai escolher o seu serviço? Por que o seu? Qual é o seu diferencial? Tem consideração alguma? Tem conexão alguma com aquilo que você faz? E essa outra pessoa também? Ou é simplesmente pela necessidade? Porque se for apenas uma relação fria com o seu produto, com o seu serviço, do mesmo jeito que vem, vai. E aí, o que vai acontecer com as suas vendas? O que, que vai acontecer com o seu lucro? O que, que vai acontecer? Então, quando você pensa no seu cliente, ele vai pensar em você. Quando você pensa no seu colaborador, ele vai pensar em você. E olha só. Em Lucas 6:31, tá lá. Esse princípio bíblico também. Lucas 6:31. E como vós quereis que os homens vos façam, da mesma maneira, fazei-lhes vós também. Minha gente, esse é um preceito. É como uma tocha, sabe? Guiando o seu passo. Tá escuro. E aí, esse princípio é como se fosse a tocha iluminando. Que é você considerar os outros primeiro. Porque é só isso que vai voltar pra você. Ah, mas eu não tá bom pra mim a relação com os meus liderados, com os meus líderes, no mercado. Tá ruim? Pois é, o que é que você tá plantando mesmo? Você tá pensando em você primeiro? Tem um ditado, gente, que eu acho ele meio forte, mas é a pura verdade. Cada um tem a vida que merece. Pronto, falei. Gente, tá um calor aqui que eu tô derretendo. Ah, o líder empresarial sábio, o sábio, ele vai tratar os outros como ele gostaria de ser tratado. Não é porque ele tem a caneta na mão, a última caneta. Não é porque ele domina aquilo que ele não vai pensar no outro primeiro. Lembra? Tudo é questão de conexão. Conexão. E essas empresas que não pensam nos seus clientes, eles não serão pensados por eles, minha gente. Não vai. Não adianta. Por quê? Princípio. Princípio. Não muda. Não tem como. Você sabe que uma vez, vou contar isso pra vocês. Eu fui executiva de negócios numa multinacional. E aí, olha isso. Gente, você que tá aqui, ó, no 102.1, seja bem-vindo. Esse é o programa Negócios com Propósito. Como CEO da Dori Mais, que honra servi-los aqui também. E lá no meu Instagram, você tem mais conteúdo comigo, Elisângela Gomes. A Eli. Passa rápido aqui esse programa, né? E eu gostaria muito de ter mais tempo com você. De poder pegar na sua mão. Poder te ajudar a trilhar. Muitas vezes, aquele caminho que você não está conseguindo. A trilhar, a chegar em lugares que para você tá escuro ainda. Então, eu quero muito te ajudar com isso. muitas coisas, né, para chegar até aqui. Você que conhece a minha história, sabe. E você que não conhece, eu conto lá no meu Instagram. Tem um vídeo contando um pouquinho. Alguns, né, gente? Alguns. Que eu começo muito nova ali com 12 anos, para chegar até aqui. Nesse caminho, eu tive grandes homens e mulheres de Deus preparados, mentores, que me ajudaram. Em qual área? Todas elas. Todas elas. E não tem como você chegar sozinho. Ó, para esse programa acontecer, eu tô do outro lado do mundo. Mas eu tenho um time incrível que tá ali, na Avenida Paulista. Tá lá o Wellington, a Mary, o Natan, a Ellen. Então, para poder isso acontecer. Percebe que sozinho vai ser muito difícil. Será que você vai conseguir chegar ou vai se perder no meio do caminho? Essa é a função de um mentor. Essa é a função de alguém que já passou por ali e tem interesse em te ajudar para junto com você trilhar e chegar nesse objetivo. Qual que é o seu objetivo? E agora, eu tenho um outro conselho para você. Propósito. Se você não sabe o propósito da sua vida, se você não sabe o propósito do seu negócio, você precisa de um mentor. Você precisa de alguém que vai te ajudar a chegar. Chegar nesse propósito, porque é o combustível do carro chamado vida. Olha só, minha gente, quanto mais você sobe, quanto mais você avança, mais você fica distante da mediocridade, mais distante você fica da grande maioria. Por quê? Não é tão simples. Aliás, não é tão fácil. É simples. É só decidir ter os mentores e você chegar. E pagar o preço que você vai. Um lugar onde tem muito isolamento é na liderança. Porque muitas vezes você está vendo e quer chegar. E outros não estão vendo. Então, você que é líder, você que é empreendedor, empreender é um desafio. Às vezes você se sente muito sozinho. É para você que eu tô falando. Que precisa de um mentor. Alguém junto contigo. E olha só. Quando você tá no meio da confusão, você não consegue ter opções. Parece que não tem saída. Parece que o problema é o dinheiro. Parece que o problema é o mercado. Parece que o problema é a sua saúde apenas. Então, vamos juntos. Vamos juntos, porque juntos nós somos mais fortes. Né, minha gente? E você que tá comigo todos os dias, eu tenho um presente. Eu abri uma vaga pra gente ir juntos nessa. Sim. Eu quero ir com você. Só você ligar. Manda uma mensagem. WhatsApp. 011. Tô procurando o telefone da Ellen aqui. Aqui, 011-995-37-5356. Manda uma mensagem agora para 995-37-5356. Que ela vai conversar com você e entender se esse é o seu momento de você ter a minha ajuda. Eu quero muito. 11-995-37-5356. Não só quero, como chegar até aqui. Foi por conta dos princípios. Foi por conta do propósito. E você que tá aqui, no 102.1, Negócios com Propósito. E o nosso tema de hoje os princípios bíblicos de um verdadeiro negócio. Tem negócio falso? Tem. Um monte. Agora, o verdadeiro, pelos seus frutos vos conhecereis. Vamos lá. A gente já falou do primeiro princípio. Sempre dê o segundo passo. Princípio 2. Trate os outros como você gostaria de ser tratado. A regrinha de ouro sendo aplicada. Se ela for aplicada, vira ouro na sua vida. Ouro. E agora, o princípio 3. Lucro com propósito. E aí, você gosta de lucrar bastante? Ah, gente, parece que a função, né? De um negócio é o lucro. Ué, senão você vai trabalhar de graça. Não é mesmo? Conheça as suas prioridades. Lucro com propósito. Você vai conseguir encontrar. Quando você conhecer as suas prioridades. Viver uma vida e administrar esse propósito com uma visão poderosa. Por quê? Porque o lucro com propósito ele é poderoso. Mas por que ele? Porque ele vai ser bem utilizado. E ele sendo bem utilizado, ele vai levar você ao sucesso. Não só ao sucesso, mas ele vai te levar em um lugar de importância. O seu negócio é importante para a sociedade? A sua vida é importante para a sua família? Para o seu ministério? O lucro? Os seus recursos financeiros? Sendo bem aplicados, bem utilizados? Ele te leva, é ele que vai te levar. Agora, se você não tiver esse lucro com propósito aí na sua vida, você não vai atrair pessoas para sua missão. Muito menos vai atrair pessoas para sonhar junto com você. E de novo, você e eu, nós precisamos do outro, de outros, para que some com a nossa missão. Para que sonhe junto com você. Para que sonhe junto comigo. Existem os porquês. E você tem falado os seus porquês. Porque é o porquê que vai fazer você caminhar, continuar caminhando. E é também o porquê que vai conectar outras pessoas. Olha só. Tem uma pegadinha uma vez, gente, que eu assisti. É assim, olha só, que demais isso. Uma fila do banco. Chegou a moça, atrasada, ela tinha que pagar. Lembra na época ainda que a gente pagava as contas no banco? Hoje não precisa mais, né? Os aplicativos facilitou tudo. Mas, olha só, ela chegou furando a fila. Sem dizer nada. Ela entra na frente, aí um olha, torce o nariz. O outro, oi, minha senhora, a fila é aqui atrás. Pode ir pro final da fila. E ela ali. E só xingamento, só mal olhado. Imagina, a pessoa vem, entra na sua fila e fica quieta como se fosse dona da fila. Que conversa é essa? Né? Aconteceu isso. A mesma moça, no dia seguinte, ela foi no banco de novo. Outras pessoas, né, na fila. Ela entra, pede desculpa. Ela vem para furar a fila. E ela começa a explicar o porquê que ela tá furando a fila. Ela, ai, eu tô muito atrasada. Desculpa, eu preciso pagar essa conta hoje. E eu tenho que sair daqui, eu vou levar minha filha na escola. E se eu perder 5 minutos, eu não posso esperar. Minha filha não vai conseguir entrar. Quando ela explica o porquê que ela tá furando a fila, o senhor que tava assim, claro, claro, pode passar. A outra, sim, pronto, conectou. Toda vez que você entende, que você explica o porquê que você está fazendo tal coisa, você vai conectar a outra pessoa a você. Faz um teste. Faz um teste com esse princípio. Faz um teste para você ver. Depois você volta aqui no meu Instagram, Elisângela Gomes Aeli, e me conta. E a gente pode trazer isso para o nosso negócio, principalmente. Existem empreendedores que ele sai fazendo, né? Ele tem muitas atividades. Só que ele esqueceu de trazer os colaboradores, sonhar junto com ele. Estar na missão junto com ele. Porque ele vai precisar explicar. Ele vai ter que dizer os porquês. Isso demanda tempo. É. Conexão, intimidade, demanda tempo. A minha pergunta para você é: quem está sonhando com você? Quem está caminhando com você? Está na mesma missão ou não? Eu já te falo que você não vai chegar a lugar nenhum. Uh-uh. Não vai. Princípio de novo, né, minha gente? Então, o sucesso... eu vou até arriscar em dizer aqui para você, do seu negócio, o sucesso da sua família, do seu cônjuge, aí é conseguir atrair o outro sonhando junto com você, nessa mesma visão. E esse princípio que a gente está falando sobre lucro com propósito. Se você é um líder cristão, se você é alguém que ama a Deus sobre todas as coisas, você deve construir esse lucro com propósito. Por quê? Olha só, Jesus, ele perguntou lá para os seus seguidores da época. Não sei, será que ele abriu uma caixinha de pergunta? Ai, ele foi lá, botou nos stories dele. Ele perguntou para os seus seguidores em Marcos 8:36. Olha só. Que adianta ao homem ganhar o mundo inteiro e perder a sua alma? Ou que o homem poderia dar em troca da sua alma? Olha esse versículo, olha o ensinamento poderoso que a gente encontra aqui. O lucro é bom, claro que é. Mas você está usando ele para o melhor? Com esse lucro, com a visão de lucro, do propósito, o propósito desse lucro é atrair sonhadores com você e ampliar isso, ou não? Tá bom, você pode ir atrás do dinheiro, dinheiro pelo dinheiro. É uma escolha. Mas aí eu pergunto pra você, o que adianta você ganhar o mundo e perder a sua alma? Porque tudo que o dinheiro pode comprar é barato. Por quanto você vende o seu dedo da mão? Você tem 10? Vende um dedo pra mim? Quanto que custa? Hã? Todo negócio, minha gente, de sucesso, ele gera lucro. Tem que gerar. Para isso, precisa E aí vai meu conselho para você. Ele precisa, sim, impactar pessoas. Precisa estar servindo pessoas. Isso tem que estar consciente para você. Porque senão você não vai honrar quem está com você. Isso você tem que trazer para sua consciência. Para o seu dia a dia. Porque você vai sair desembestado, desenfreado. O dinheiro pelo dinheiro. Dinheiro sem propósito. E aí, cuidado. Pode perder a alma. Não sou eu que estou dizendo. Lê lá. Marcos 8:36. E aí eu tenho uma pergunta para você. Quem que é o seu bando? Quem é a sua gangue? Quem tá junto com você? Quem? É a sua família? São seus amigos da igreja? Do seu ministério? São seus colaboradores? São seus clientes que têm fidelização com aquilo que prometeu e está cumprindo? Fala-se muito de influenciadores, né?

esperando. E eu quero te ajudar. Tem uma vaga para você. 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E o quarto e último princípio, e não menos importante. Conheça seus sims e os seus nãos. Seja decisivo e tome ótimas decisões. Tome as suas decisões baseado em seus valores. Andar em princípio, andar pela palavra de Deus. Ter um negócio próspero e abundante. Servindo e abençoando pessoas. Isso é para você? Toda vez que você conhece os seus sims, quando você conhece os seus nãos, fica possível você colocar esses princípios em ação. Diga sim às coisas que tornarão você e sua empresa e os seus negócios melhores. Agora, viva de acordo com a palavra. Diga sempre sim para a palavra, porque ela vai nortear você rumo ao lugar que você foi preparado para chegar. A sua essência, ela foi gerada pura. Aí o pecado, né? Veio e bagunçou o coreto. Mas a sua essência, ela vai ser direcionada pela palavra. Você sabia que a nossa alma, ela sente saudade de coisas que a gente ainda nem viveu? Por quê? Porque somos os filhos de Deus. E esse Deus tem grandes coisas. Grandes coisas. Se você está tendo uma vida medíocre, parou tudo. Parou tudo. Não é essa vida que ele preparou para você. Você sabe que quando você sabe dizer sim, quando você sabe dizer não, a sua assinatura, ela vale alguma coisa. A sua palavra, ela vale muito. Cumpre os seus compromissos. Quantas pessoas, quantas empresas que no meio do caminho muda. No meio do caminho, ah, Eli, mas você disse numa outra aula que nós precisamos ser flexíveis. Flexíveis, sim. Mas em quebra de princípio, não. Princípio não se quebra. Um líder que sabe dizer sim e não atrelado aos princípios, ele entendeu a chave da verdadeira influência. Porque as pessoas podem confiar nele. Bom, se fulano falou, vai acontecer. As pessoas não podem seguir uma pessoa que não sabe para onde está indo. Ou ela não tem o porquê clarificado. É um cego guiando outro cego. E aí, Jesus, de novo, dá esse segredo para nós líderes. Se você não tem um negócio ainda, se você não é um empreendedor, um empresário, você lidera a sua vida, você lidera a sua casa, você lidera a sua família, você lidera o seu casamento, o que, que você lidera? Se não está liderando, corre, porque alguém está. Tomara que não seja o mal. Em Mateus 5,36, fala assim: não jurem pela sua cabeça, pois vocês não podem tornar nem um fio de cabelo branco ou preto. Tudo que você precisa dizer é simplesmente sim ou não. Qualquer coisa além disso vem do maligno. Eita! Olha aí. Tá com muita dúvida?

0: não seja nos seus princípios. Você vai precisar dizer sim quando algo for para potencializar o amor de Deus. Você vai dizer sim quando for a vitória da sua família. Você vai dizer sim para o aumento de lucro na sua empresa. Você vai dizer sim para aquele colaborador que chegou e entendeu a missão, entendeu o sonho, entendeu o propósito do seu negócio. O poder de dizer sim ou não significa que você sabe para onde você está indo. E o que você está realizando. O porquê que você está aqui na Terra. Por quê? Faça com que as palavras, as suas palavras signifiquem algo. Faça com que a sua vida signifique algo de poderoso. Desenvolva, construa relações de confiança. Porque é essa confiança que vai inspirar outros. Não tem como você confiar em alguém que não está alicerçado em princípios. Conheça os seus nãos, porque são eles que vai fazer toda a diferença. Diga não ao mal. Diga não à dúvida. Diga não à insegurança. Diga não à incerteza, porque você é filho amado de Deus. 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Vamos juntos nessa mentoria que eu abri para você. 011-99537-5356. Seja forte, seja constante e seja abundante na autoridade do nome de Jesus. Combinado, minha gente? Bom, esse foi o programa Negócios com Propósito. Espero você lá no meu Instagram, Elisângela Gomes Aeli. E vamos juntos, porque juntos nós somos muito mais fortes. Um beijo no seu coração. Tchau, gente.
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2: Olá, Rádio Adore Mais. Eu me chamo Tamires, sou de São Paulo, da Igreja Adsa Brasil, e eu gostaria de pedir o hinos que olham para ti do F-Hope. Deus abençoe vocês. Obrigada.

e João viu a cidade santa, Nova Jerusalém, e que Deus descia do céu, preparada como uma esposa adornada para o seu noivo, e ouviu uma grande voz do céu.

0: aeróbico feito. Aqui no, na academia do condomínio mesmo, hoje. E estamos começando mais uma semana. E você percebe que quando a gente vai para a palavra, tudo é sim ou não. Tudo é força ou fraqueza. Tudo é eu vou ou não vou. E na palavra diz que tudo que passa disso é procedência maligna. Eita, nossa, ele que forte isso. Pois é, acredite você ou não. E qual é a minha sugestão para você nessa semana? Tomando um solzinho, vitamina D, e pensando de como será agitada essa semana. Muitos compromissos, meu Deus. E que bom. E a escolha é sempre sua, em olhar com o olhar forte para as coisas ou enfraquecidos. E eu sempre vou chamar sua atenção para as palavras, né? O que você anda falando para você, o que você anda falando para o outro, porque palavras têm poder. E aí, que tal essa semana você só falar coisas que fortalecem? Mas ele fortalece em quem? Fortalece em você e o outro. Só palavras que fortalecem. Se não forem palavras que fortalecem, não permita que saia da sua boquinha. Que tal? E aí no final dessa semana você me conta como foram os seus resultados. Na Bíblia fala que na nossa boca existem poderes. Qual poder? De vida ou morte? Bora escolher palavras que trazem vida? Então, escolha só falar palavras que fortalecem em todas as áreas. Pessoal, profissional, financeira, tudo que você for falar, só fale que fortalece. Mas ele vai acontecer coisas terríveis na semana? Vai. Já te digo, vai. Talvez não serão poucas, mas aí a escolha é sempre sua. Olhar e falar palavras que fortalecem ou que enfraquecem. E aí, o que você vai escolher? Conta pra mim. Ótima semana, em nome de Jesus. Obrigado, Jesus, por esse solzinho tão maravilhoso. Ai, como eu amo um calor. Deus abençoe você. Faça da sua semana incrível com palavras que fortalecem.
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4: Oi, Rádio Adore Mais FM, meu nome é Natiele, sou aqui de Fortaleza, Ceará, e eu e minha família amamos acompanhar vocês. Eu queria pedir a música Ovelhinha da Isadora Pompeu. Muito obrigado e Deus abençoe vocês.

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5: Uou, muito boa tarde pra você que está aqui na sintonia na Adore Mais FM. Isso mesmo, Elisângela Gomes daqui. Você daí, vamos juntos então em mais um programa Adore Mais. Já adorou ele hoje? Com o que você adorou ele? Com a sua voz, com as suas finanças, com o seu abraço, o seu sorriso, o seu tempo. Tem várias formas de você adorá-lo. Se você não fez ainda, tem uma boa notícia. Ainda dá tempo de você adorá-lo. Programa Adore Mais começando. Gente, sejam todos muito bem-vindos. Você do 102.1, do YouTube, do Facebook, do Instagram, do aplicativo do mundo inteiro, né? O aplicativo está sendo ouvido em mais de 10 países já, isso mesmo. Então, se você não baixou também ainda, baixe agora. Fica com a gente 24 horas. Tem muito de Deus para você. Tudo que envolve conhecimento nas áreas de inteligência emocional, inteligência espiritual, inteligência financeira, você encontra aqui na nossa família, na família Adore Mais. Grandes igrejas, viu? Ministérios sérios, comprometidos com o reino e com você, para que a sua vida nunca mais seja a mesma. E na palavra fala que o meu povo perece por quê? Por falta de conhecimento. E aqui o que você mais tem na família Adore Mais se chama conhecimento. Todos os programas nossos aqui fica salvo lá no canal do YouTube, para você ouvir de novo, encaminhar para alguém, para você ser bênção também. E hoje, gente, tá demais. Ó, vai preparando aí o seu coração. Se você não empreende ainda, e se você já empreende, fica com a gente. Incrível o projeto que ela vem trazendo aqui, contando um pouquinho no quadro Essa é Minha História. Se você tá chegando agora aqui no nosso FM 102.1, sim, esse é um programa onde a gente vem trazendo grandes nomes, autoridades, celebridades, pessoas que fazem a diferença no mundo, através dos seus dons, através dos seus talentos. E empreendedorismo é o que a gente vai falar hoje aqui. Vou mais um pouquinho, empreendedorismo feminino para você hoje aqui. Pensa no assunto bom? Pois é, chama todo mundo que ainda dá tempo de você participar com a gente. Ó, manda também o seu WhatsApp no 011 9 1121 1020 9 1121 1020 Ouvinte, a hora que você mandar a sua pergunta e a sua participação pra cá, coloca a cidade que você tá falando. Aliás, são mais de 23 milhões e meio de habitantes do estado de São Paulo que a gente tá falando. Então, quando você fala, Eli, eu sou da Zona Norte, Zona Sul, Leste, Oeste, Dutra, Castelo Branco, Imigrantes, olha, a gente fica tão feliz porque a gente sabe na íntegra onde o Espírito Santo de Deus tá tendo liberdade de agir, onde ele tá tendo liberalidade de atuar. Então, vamos lá, prepara o seu coração, que hoje é o dia que o Senhor reservou para que a sua vida seja incrível. Apenas você precisa decidir. Então, decisão, vamos com a gente. Todos os dias, olha, ele chama você para pensar, refletir. Se quer mudanças, muda a mentalidade que dá certo, viu, gente? Foi assim comigo. Imagina, mais de 25 anos como executiva de negócios, eu começo aos 12 anos. Será que foi muito fácil, levinho, gostosinho? Mas com uma decisão é possível, sim, você chegar onde Deus pediu para você chegar. E, claro, ele não desampara, não. Então, a mensagem de hoje é: sucesso não tem a ver com dinheiro que você ganha ou o dinheiro que você faz. Tem a ver com a diferença que você faz na vida das pessoas. Sucesso não tem a ver com o dinheiro que você ganha ou o dinheiro que você faz, mas tem a ver com a diferença que você faz na vida das pessoas. O dinheiro, ele está sendo escravo ou senhor da sua vida? Você sabe que essa moeda, ela afeta todas as áreas da nossa vida, não é mesmo? Agora, você que comanda nela, você que comanda e dá a direção, ou é ela que está mandando e comandando a sua vida? Você já ouviu algumas pessoas dizerem assim: ah, não, eu não posso fazer tal coisa que Deus me pediu para fazer porque eu não tenho dinheiro. Algo desse tipo? Pois é, será que o dinheiro que está controlando as ações? Tem uma notícia boa para você. O nosso Deus, ele ama patrocinar projetos. Agora, se você não tem um aí incrível, tá na hora de você criar. Porque ele tá doido querendo patrocinar esse seu projeto. Então, coloque o seu coração no lugar certo e espere para ver o milagre nessa área também financeira que ele tem na sua vida, para sua vida. Combinado? Uou. Lá no meu Instagram a gente passa mais tempo. Elisângela Gomes, a Eli. Elisângela Gomes, a Eli. Negócios com propósito, você sabe que eu adoro falar. Ai, ai, ai. Não gastei minhas 20 mil palavras ainda, gente. Eu acho que a nossa convidada também não. Mas a gente vai gastar hoje. Há mais de 20 anos no mercado de beleza e estética. Luzia Costa é criadora do grupo Cetro, que é detentora de algumas marcas. Sobrancelhas, Sobrancelhas, Reduce, Dep Shop, Centro de Treinamento Luzia Costa, entre outros. A rede Sobrancelhas já possui mais de 200 unidades espalhadas na América Latina e agora, em 2023, chegará aos Estados Unidos. Luzia, além de empresária, também é digital influencer e tem alguns quadros em programas de TV e na internet, como o Devocional Empreendedor, onde ela leva uma palavra de Deus em vínculo com o empreendedorismo. Vamos receber ela então, minha gente, com aquela calorosa salva de palmas, Luzia Costa!
6: Oh, meu Deus, Eli, que privilégio, que prazer. Glória a Deus pela sua vida.
5: Amém.
6: Que bênção suas palavras. Eu tenho certeza que o Senhor tem conectado muitas vidas aí através da sua, viu?
5: Amém, amém. Deus seja louvado. Aliás, amém. A honra é toda nossa, né?
6: Amém.
5: Conheci uma mulher que faz tanta coisa e corajosa, né?
6: Corajosa.
5: Pra fazer tudo isso. Que lindo. Gratidão por aceitar o nosso convite e compartilhar aqui com a gente, amém, a sua história. Mas vamos lá. Como é que começa? A sua infância, você já começou empreendendo? Teve influência dos pais? Como é que foi?
6: Vai vendo, né? Vai... Eu acho que eu já nasci empreendendo, né? Uma mulher no meio de 8 homens.
5: Ai,
6: eu venho de uma família que eu sou a única mulher no meio de 8 homens.
5: Não acredito.
6: Sério. Então você pensa, né? Que era o sonho do meu pai ter uma filha e foi tentando. Até que chegou a minha vez, né? Chegou, o senhor ficou com dó lá e mandou uma menina. Então é aquela questão de estar no meio deles, de fazer. A mulher, ela tem essa questão muito intuitiva, né? Eu falo que a mulher, ela nasce empreendendo. Então, ela, quando ela tem
7: nossa,
6: a facilidade...
7: Nossa, fala de novo. A mulher, ela nasce empreendendo?
6: Para você ter uma noção, toda mulher, ela é empreendedora. Pega uma dona de casa, que ela tá lá, eu falo muito isso. E, de repente, na situação apertada, que eu já passei por isso várias vezes...
7: Quem nunca, né?
6: Aí você vai, recebe uma visita. Você olha na geladeira, tem o quê? Ou você tem lá 5 filhos para alimentar, 300 gramas de carne moída.
7: Ai, ai, ai.
6: E aí?
7: E agora?
6: Aí você vai, você pega uma batata, você pega uma cenoura, você faz um mexido, você aumenta ali, de repente, você multiplica aquilo, você está alimentando 10, 20 pessoas sem você entender. Você vê ali o milagre da multiplicação.
7: Verdade.
6: Então ela já soluciona sentido. O problema de dentro da casa dela, que muitas vezes é aumentar uma comida,
7: uh-huh.
6: é cuidar de um filho, é mexer uma panela, atender o telefone ao mesmo tempo.
7: Uh-huh.
6: Então ela é multitarefa. Então quando ela começa no mercado, quando ela vem para o negócio e ela acerta o modelo correto, ela deslancha. Por isso, porque ela tem veia, memória empreendedora. Assim, quando uma pessoa na academia que ela já malhou alguma vez, ela volta, não tem memória muscular,
7: tem.
6: A mulher, ela tem memória empreendedora.
7: Gente, gostei. Eu já tô gostando desse assunto, não tá não? Mulher nasce empreendendo. Eu nunca ouvi isso.
6: Mulher nasce empreendendo.
7: Pronto. Eu
6: concordo
7: com você.
6: Pensa nos desafios.
7: Puxa vida.
6: Quanta coisa, quantas fases a mulher passa, quantas mudanças.
7: Verdade.
6: No corpo, né? Quanta coisa ela tem que entender. Quando ela vai se tornar moça, ela vai se tornar mulher. Olha o processo, quanto processo ela enfrenta. Soluciona. Quantos problemas ela não soluciona? Empreender é o quê?
7: Solucionar problemas que muitas vezes nem
6: exatamente,
7: você que criou.
6: Exatamente. Né? Você já não nasce com ele? Olha, vai lá na fase ali da adolescência, 12, 13 anos, vai menstruar. O senhor já te mandou, já te fez assim. Você quis, você inventou esse problema?
7: Não teve escolha.
6: Mas você tem que resolver. Ele chegou, você tem que, todo mês você tem que resolver e passar por ele.
7: Pois é.
6: E aí você casa, você tem que ensinar seu marido a passar por esse problema junto com você. Que é um outro desafio.
7: O outro. E fora os dele, né? Os deles lá também, que resolve tudo. Bom, gente, olha isso. A Luzia, ela é especialista em estética, masoterapia, imagem pessoal... em técnicas de sobrancelhas, com destaque em micropigmentação e microblending.
6: Microblending.
7: Que nome chique, né, gente? Gostei. É, vamos explicar para esse pessoal que está ouvindo a gente aqui o que é tudo isso?
6: Ai, menina, é muito legal, porque o mercado, ele vem atualizando, né? E as técnicas, elas vão se modernizando.
7: É.
6: Então, a microblend, quando ela vem para trazer a suavidade na maquiagem. Lá atrás, quando inicia uma micropigmentação, você via antigamente, eram técnicas muito precárias, era muito voltado próximo à tatuagem, eram coisas muito marcadas, chamada como maquiagem definitiva. Isso veio por muito tempo. Então, conforme o tempo foi passando, as técnicas foram suavizando e ficando cada vez mais leve, para trazer leveza, porque a sobrancelha, ela tá ali para trazer a leveza pro rosto, para trazer a beleza do olhar. Qualquer lugar que você vai, quando eu comecei a empreender com sobrancelha, meu marido falava, por que sobrancelha? Porque eu falava, olha, porque é um propósito do Senhor, o projeto não é nosso, é para estender fronteiras. Então, qualquer lugar do mundo, você vai ver uma sobrancelha de fora. Você vai lá para as Arábias, você vê as mulheres de túnica com tudo, mas a sobrancelha tá evidente. Então, tem que ser algo, um negócio que eu possa levar pro mundo inteiro.
7: Que lindo
6: e
7: isso, né?
6: E é o que as sobrancelhas têm feito.
7: Uhum.
6: Nós estamos agora com a inauguração, dia 26, inaugurando em Portugal.
7: Que lindo, né? Gente.
6: Vivendo as promessas do Senhor. Não é um projeto meu. Eu me falo, né? Nossa, Luzia, quanta coragem. Na verdade, tem a ver com coragem, tem a ver com obediência.
7: Né?
6: Porque
7: não tem
6: é
7: a ver
6: uma
7: com
6: promessa
7: coragem.
6: De Gênesis 15, 5. Ainda se você contar as estrelas do céu, não saberá a sua descendência. Foi ali, foi dessa palavra que iniciou as sobrancelhas. Então, quando eu tive essa palavra, eu tinha certeza que as sobrancelhas, ela não só ocuparia o Brasil, como ela iria atravessar as fronteiras.
7: Uhum.
6: Nós somos a primeira marca no segmento de quiosque de sobrancelha no Brasil, nos tornamos a maior rede no mundo no segmento.
7: Uou. E como começou isso?
6: Pensa, só sobrancelhas tem 12 milhões e 800 mil clientes atendidos.
7: 12 milhões?
6: 12 milhões, só as sobrancelhas.
7: Uou.
6: Você tem ideia do que é isso? Isso só é possível que eu transformei isso no meu maior ministério. É o nosso ministério, é o meu ministério. O ministério da Luzia Costa é levar a palavra de Deus através do empreendedorismo. E as sobrancelhas, ela é um canal. Então as pessoas que entram, os nossos franqueados que entram, as nossas colaboradoras, elas começam a atender e evangelizar através dessa marca. Por isso que o senhor acrescenta cada dia mais clientes. Porque é um ministério.
7: Que lindo, gente. Eu já quero sobrancelhas, gente.
6: Bom.
7: Você quer também? Eu já quero. Já tô escondendo a minha aqui, ela deve ter feito todas as avaliações métricas possíveis e imaginárias. Mas, ó, gente, eu vou ganhar uma avaliação, não vou não?
6: Vai ganhar o tratamento completo,
7: mim.
6: Vixe, meu amor.
7: Eu vou ficar mais linda.
6: Sim, mais linda.
7: Aleluia. Olha
6: mais
7: só.
6: Linda. Mas as sobrancelhas, ela iniciou. Eu não iniciei empreendendo com sobrancelhas, né? As pessoas acham, nossa, Luzia, mas só tem 10 anos a franquia. Quantas lojas, quantos países. Eu falo, gente, a gente precisa entender e perseverar, né, no que Deus tem para as nossas vidas. Eu sempre tive promessas. Então, eu ia, passava por situações tão difíceis. Eu ia em igrejas, várias igrejas. Toda igreja que eu ia, as pessoas falavam assim, o pastor falava assim, e você aí? Eu vejo uma porta enorme na
7: sua
6: frente.
7: Meu Deus.
6: Teve um dia que a gente estava numa situação tão difícil que eu cheguei em casa, falei pro meu marido, falei assim, olha, eu não aguento mais ouvir isso. Eu cheguei à conclusão que é pra gente abrir uma fábrica de porta. Porque que porta enorme que é essa? Meu Deus! Como assim? Essa porta que nunca chega, eu vou vender porta. Eu não entendia. E aí eu me converti numa cidade do lado de Taubaté, que era São José dos Campos, e eu ia e voltava de carona com meu filho pequeno. E meu marido, ele era militar, ele era cabo do exército, ganhava super pouco, viajava muito. Então o dinheiro, se ele era muita conta, assim, de pagar o aluguel, a comida acabou. E a nossa situação, assim, estava tão... A gente estava tão apertado financeiramente que eu já não tinha mais dinheiro para comprar pipoca para o meu filho depois do culto. Então eu ia na igreja e eu tinha que levar a pipoca de casa. Então eu comprava o milho, estourava, colocava no saquinho e levava. Quando terminava a salinha, ele vinha correndo e eu entregava a pipoca como se eu tivesse comprado, porque não tinha dinheiro para comprar.
7: Hoje?
6: Olha, isso já era empreender também, né? Porque eu solucionava o problema lá de eu não ter dinheiro para pipoca. Mas era difícil. E aí um dia ele veio e ele falou assim, mamãe, essa pipoca tá fria, troca. E ele foi em direção ao pipoqueiro.
7: Ai, ai, ai.
6: Pensa. Nesse dia eu segurei na mãozinha dele, trouxe, falei assim, não, filho. Esse homem não sabe fazer pipoca. Vamos pra casa que a mamãe vai fazer uma quentinha pra você. Mas ali, eu tomei uma decisão. Eu falei, Senhor, eu não tenho dinheiro pra comprar uma pipoca pra esse menino e ele vai crescer. Eu quero ter mais filho. Como que vai ser? Até quando nós vamos continuar dessa forma? E esse dia eu cheguei em casa, abri meu armário como boa mineira, né? Aprendi a cozinhar muito cedo. Fui ver o que eu tinha. Peguei ali o básico, né? Que graças a Deus o básico nunca faltou. Fiz alguns biscoitos, peguei na mãozinha dele e comecei a andar no meu bairro e fui vendendo biscoito de porta em porta, amanteigado. Então ali foi meu primeiro
7: empreendimento.
6: Foi vendendo biscoito de porta em porta. E aí do biscoito eu montei um carrinho de lanche. Carrinho de lanche eu montei uma lanchonete. Lanchonete nós montamos. Vendemos a lanchonete, montamos uma pizzaria.
7: Olha.
6: E quando nós montamos a pizzaria, era algo assim que toda a parte do empreendimento era tudo muito pequeno. Então eu fazia o pão, eu fazia o salgado, eu vendia, eu atendia. Na pizzaria já demandava de uma gestão maior.
7: Sim.
6: Pizzaiolo, entregador. E ali foi onde eu misturei os bolsos numa situação de totalmente inexperiência ali e nós quebramos. E eu quebrei assim de uma forma assim, extremamente agressiva da gente morar numa casa de pau a pique na beira do rio. Tipo, a gente voltou a estaca zero. E meu esposo tinha que ir de carona até Taubaté. Era uma casa, assim, muito ruim que o caseiro da fazenda emprestava pra gente morar, cedia pra gente morar bem, bem baratinho, ainda dava 2 litros de leite. Era ali que a gente vivia. E quando fazia 30 dias que eu morava nessa casa, acabou meu gás. E aí eu fui pedir dinheiro emprestado pro meu pai pra comprar gás. E eu lembro quando meu pai me emprestou aquele dinheiro. Eu falei assim, meu Deus. E eu fui embora, falei assim, o que que adianta? Comprar o gás e não ter comida. Porque não adianta. Agora eu tenho R$40, eu vou ter que abrir um outro negócio, porque eu preciso empreender e fazer alguma coisa. E aí foi quando eu passei na quitanda, comprei uma caixa de tomate, né? Aprendi a fazer tomate seco na pizzaria. Fui pra casa que tinha um fogão de lenha. E ali eu comecei a desidratar tomate e vender tomate seco. Então, todos os processos difíceis, eu saí dele através do empreendedorismo. Pequenos negócios, pequenas coisas, eu falo que empreendedorismo ele é igual Cristo. Ele liberta as pessoas.
7: Uou.
6: Quando você conhece Cristo de verdade, você se liberta da religiosidade, da religião. Você ama o próximo intensamente e faz o que ele te manda. Você segue guiada pelo Espírito e você confia. Empreendedorismo, quando você entende que ele pode mover, que ele pode transformar a sua casa, suas lares, as suas finanças, você se liberta do dinheiro.
7: Uhum.
6: E quando você se liberta do dinheiro, você vai atrás do propósito. As pessoas, por que a quantidade de clientes nas sobrancelhas? Porque não tem a ver com sobrancelha. Sobrancelha é bem feita, um monte de gente faz. Tem a ver com o que Cristo tem através das sobrancelhas. E ali a gente começou, consegui mudar para uma outra cidade, sair da beira do rio. Uhum. Ali eu fui vendendo pirulito. As pessoas falavam, mas como vender pirulito? Eu tinha R$5, a gestão financeira ela já começa a tomar conta da vida da gente. Eu fui no mercado, eu sabia que aquele dinheiro não podia acabar, e eu sabia que essa cidade, o tomate seco não ia funcionar, porque ali não tinha fogão a lenha, o gás, ele ia encarecer muito. E aí eu falei, bom, eu tenho R$5, na época o quilo de açúcar era R$1,25 e o corante era 70 centavos. Eu falei, eu vou fazer pirulito. Porque pirulito é corante de açúcar. Eu nunca tinha feito pirulito na minha vida.
7: Olha isso, gente.
6: Eu nunca tinha feito pirulito na minha vida.
7: Uou.
6: E eu fui numa confiança que eu ia ligar para as pessoas da minha cidade, Passa Quatro é muito comum, e ia aprender a fazer o pirulito.
7: Uhum.
6: E as pessoas falavam assim, ninguém passava a receita do pirulito. E engraçado que um simples pirulito, ele criou uma coisa dentro da nossa casa, porque meu esposo teve que ir atrás da forma, que era super difícil de encontrar a forma de pirulito. Eu tive que desenvolver a receita xicrinha por xicrinha de açúcar até dar o ponto. E a gente começou a vender pirulito e meio que ficava uma fabriquinha em casa, porque era uma linha de produção, eu fazia o pirulito, meu marido ajudava a ensacar, desenformava meu filho pequenininho, ajudava a ensacar, aquilo foi dando, a gente foi vendo aquele negócio mover e a gente começou a entregar pirulito na região, nos armazéns. Uhum. Sabe, já tava ali um trabalho de família, a gente achou até que tinha se encontrado. E aí, vendendo o pirulito, uma moça falou, tem a prefeitura da cidade tá dando um curso de massagem, você não quer fazer, é de graça, e ela me deu a vaga. Menina, e foi assim, algo assim, foi o primeiro curso que eu fiz na área de estética na minha vida. Eu sempre fui muito autodidata, então como menina, eu já fazia a própria cera lá com 12, 13 anos de depilação, cortava saquinho de arroz, depilava as meninas. Eu tinha essa coisa de fuçar na sobrancelha do pessoal, mas aquele curso de massagem, as pessoas, elas iam ser modelo no curso e elas falavam pra mim, nossa, você tem uma mão boa, você quer me atender em casa? Você tem maca? Eu falava, não, não tenho maca, mas você tem mesmo, porque eu também não tinha mesa em casa. E aí eu forrava a mesa da cliente com um edredom e uma toalha e atendia em cima da mesa. Aí a cliente vinha, comprava uma maca pra mim, eu pagava em serviço, a outra comprava um produto.
7: Gente,
6: a primeira massagem que eu fui fazer, quando eu falei pra essa cliente, eu vou te atender em casa, eu passei na farmácia, que tinha uma farmácia na esquina da minha casa, comprei um creme, doutorzinho, fiado, e falei pra dona da farmácia, dona Rosa, a senhora pode me vender esse creme que eu vou fazer uma massagem, vou receber e na volta eu pago. Ela vai, filha, leva o creme. Então, falo que eu comecei na área de estética com o que eu não tinha. Porque o empreendedor, ele tem que começar com o que ele não tem, não é com o que ele tem. Porque quando eu iniciei, todo mundo que estava comigo no curso estava esperando dinheiro para comprar uma maca, tentando empréstimo, tentando uma oportunidade numa clínica. E eu não esperei nada disso, eu simplesmente fui lá e fiz. E o Senhor foi colocando. E ali eu falei, bom, essa área é muito boa, vou montar uma tenda de massagem na praia. E aí fui para Ubatuba para conseguir esse ponto. Alugamos um cômodo menor que esse. Eu já tinha uma filha que mamava no peito. Dormíamos no colchão inflável, eu, meu esposo e dois filhos. E amanhecia no chão, porque o colchão inflável, ele murcha durante a noite. É uma coisa de doido. E quando nós fomos, ninguém queria dar esse alvará. Para você ter uma noção, até hoje, no Ubatuba, a única massagista que trabalhou legalmente com alvará de funcionamento na praia fui eu. O resto tudo era extensão de hotel.
7: Olha isso!
6: E eu cheguei na prefeitura, falava, moça, protocola para mim. Ela, não existe esse tipo de licença. Protocola, não existe. Daí eu falei assim, moça, eu olhei, ela tava, essa menina é crente. Falei, em nome de Jesus, eu tô pedindo. Eu não tô preocupada em perder o dinheiro. Protocola esse documento.
7: Protocolo. Você é bem educada, vai logo.
6: Protocola esse documento. Que eu falei, o resto o senhor vai fazer. Minha filha, ali foi. Ali fui buscar tudo que você imagina, Ubatuba. Eu batia na casa de todo mundo, eu preciso trabalhar. Eu preciso dessa licença para trabalhar. E consegui a licença. No dia que saiu o meu alvará de funcionamento, eu fui para Roseira, colocamos as crianças no carro, meu esposo, para pegar uma TV, uma roupa de cama, para voltar, porque eu já ia começar a trabalhar na sexta. Nós tínhamos um golzinho velho a gás, que a gente tinha comprado, e fomos. Diaco Dinheiro do Pirulito. Quando a gente está chegando em Roseira, veio uma chuva, uma enchente. Foi a conta de tirar as crianças do carro. E a enchente levou meu carro.
7: Ai, ai, ai.
6: Menina, olha o que é o sobrenatural de Deus.
7: Ferramenta de trabalho, né?
6: Ferramenta de trabalho.
7: Meu Deus.
6: Olha o que é o Senhor. Quando começou a tirar as coisas do carro, tudo, né, para levar pro ferro velho, tudo perdido, meu alvará de funcionamento tava dentro do carro.
7: Ah, não.
6: No chão, seco.
7: Uhum.
6: Seco. Você tem ideia do que é uma enchente rodar? E eu falava assim, esse é o meu alvará tá ali. Como que eu vou conseguir outro alvará para trabalhar? O alvará de funcionamento seco.
7: Gente, agora eu arrepiei aqui.
6: Pensa, o que é ver milagres? Aí cheguei em casa, meu filho chorando no cantinho, minha Bíblia, Salmo 128, do trabalho de tuas mãos comerás e dele prosperará. Eu olhei pro meu filho e falei, filho, não chora. É o último bem material que a gente tinha. O Senhor permitiu que a enchente levasse.
7: Uou.
6: Não fica preocupado, um dia nós vamos andar de Land Rover. Eu não sabia o que era Land Rover, eu sabia que era um carro caro, famoso. Eu nunca tinha visto uma Land Rover na vida. Anos depois, quando o Senhor preparou condições, né, que eu fui comprar a primeira Land Rover, que, pra glória de Deus, já tô na quarta.
7: Eita, entendeu? Glória, eu gosto dessas bênçãs
6: glória
7: assim,
6: de Deus,
7: gente.
6: Né?
7: Da abundância, muita abundância. Eu vou comprar uma quarta já.
6: Da quarta,
7: eita,
6: da quarta.
7: Gosto.
6: Que a gente troca, eu falo que tem um apego sentimental, né? Que vai pra outra marca, eu acabo comprando. E zera. E quando
7: e
6: meu
7: zera,
6: filho...
7: Zera, gente.
6: Zera.
7: Aí, tá sonhando aí?
6: E
7: tá
6: zera,
7: sonhando?
6: E zera. Aleluia. Olha que Deus faz. Que, olha o poder de você profetizar.
7: Tá vendo?
6: Eu não sabia. Eu sabia que filho, nós vamos andar de anos depois, quando nós compramos a primeira, a gente ouviu um barulho à noite. Da porta abria, a gente correu pra ver, né? Ficamos com medo de ser ladrão, alguma coisa. Meu filho tava debruçado no carro, chorando. Falei, filho, o que foi? Tô lembrando de quando a enchente levou o nosso carro e você falou que nós íamos andar de Land Rover.
7: Olha
6: isso. Você tem ideia? E ali, menina, emprestei o carrinho do meu sogro, que depois nós compramos. Falei, sogro, você me empresta esse carro, porque eu preciso começar a trabalhar amanhã. Ele falou, empresta. Falei, presta essa semana, depois eu resolvo. Desci e comecei a trabalhar ali intensamente, das 5 da manhã à meia-noite. Dormindo no colchão inflável durante o dia na praia, à noite atendendo o pessoal a domicílio.
7: Uhum.
6: Juntamos dinheiro e voltei a morar em Taubaté, que era o meu sonho, voltar a morar em Taubaté. Eu tinha saído de lá quebrada, né, com tudo perdido.
7: Uhum.
6: Voltamos para Taubaté.
7: Uhum.
6: Quando eu cheguei em Taubaté, o senso do marketing começa. A importância de você construir uma marca e de você entender que essa marca, para ser construída, ela tem que começar em você. Né? A identidade de uma marca, ela tem que ter a cara, igual o filho representa o pai. Né? Então, o seu filho, as características do seu filho representa você. E nós somos filhos. Então, a nossa identidade de Cristo, a nossa marca, ela tem que ter essa identidade.
7: Uhum.
6: E ali eu falei, olha, não adianta fazer outdoor, não adianta fazer fly, ninguém me conhece. As pessoas primeiro precisam saber quem é a Luzia. E por que, que eu preciso trabalhar? E eu comecei a bater nas escolas da rede pública e dentro nos postos de saúde. Falei, olha, deixa eu ficar aqui. Eu atendo todo mundo o dia inteiro.
7: Uhum.
6: E depois, quem gostar, me chama que eu vou atender a domicílio. E ali eu comecei. Atendia numa escola, atendia outra, deixava o meu cartãozinho, as pessoas iam ligando. Eu comecei a atender a domicílio. Ali eu já não dei conta, abri um espaço. Fui estudando, fazendo muito curso nesse período. Quando eu abri esse espaço, foi ficando pequeno. O pessoal começou a me procurar para eu dar curso. Comecei a ministrar curso. Mudei de ponto, virou uma escola. Essa escola começou a atender e formar profissionais da área de beleza. Então, os salões, eles iam montar, mandava as equipes e eu comecei a treinar. Até que as pessoas e outras franquias começaram a me procurar. Eu comecei a prestar suporte, treinar equipes para outras franquias de segmento de beleza. E aí foi onde eu falei para o meu esposo, falei, amor, o mais difícil de uma franquia é o know-how suporte. Eu estou engordando o boi do vizinho, eu vou abrir a minha.
7: O boi do vizinho.
6: O boi do vizinho. E aí ele falou assim, Luzia, pelo amor de Deus, tudo que nós já passamos na vida. Você é doida. Como assim você vai abrir uma franquia? E aí eu fui orar, falei, Jesus, eu não posso errar mais, porque se eu errar agora eu vou arrumar um divórcio, porque esse homem não vai mais me aguentar.
7: Uhum.
6: Quanto tempo ele tá atrás de mim? E eu, agora que deu certo, eu vou arriscar? E aí deu o texto de Gênesis 15, 5, né? Ainda se pudesse contar as estrelas do céu, eu não saberia a minha descendência. E fazendo um estudo mais a fundo da história de Abraão, a gente via que Abraão, quando ele foi em obediência para uma terra distante, prometida da parentela dele, ele tinha bens, ele precisou deixar, ele precisou renunciar a algo ali.
7: Uhum.
6: Eu falei, amor, Deus está falando, né? Porque eu sei que a escola, eu vou ter que renunciar à escola, eu vou ter que passar a escola, só treinar para os franqueados. Mas Deus está falando, o que você quer saber? Se Deus já falou com você, né? Você quer saber se eu vou te apoiar? Tamo junto. E nós fomos procurar o ponto. E a importância do empreendedor entender os sinais de Deus. Ficar atento no que eu vou falar agora, porque Satanás é especialista em querer confundir as pessoas. O primeiro ponto que nós fomos ver na cidade, que era o ponto que eu queria, aí deu certo o ponto, mandei toda a documentação para alugar esse ponto. E não dava certo o contrato. Aí meu esposo foi lá e falou assim, olha, o que está acontecendo? Ela arrumou um fiador que ganha 10 mil, o ponto é 3 mil reais, por que, que não libera o contrato dela? Aí o corretor com dó falou, olha, eu vou te falar a verdade. O proprietário disse para não alugar, porque ele não acredita que ela vai conseguir pagar 3 mil reais de aluguel fazendo
7: meu
6: sobrancelha.
7: Meu Deus!
6: Que sobrancelha é muito barato. Meu marido falou assim, amor, será que não é o sinal de Deus? Nem o dono do ponto está acreditando no negócio. Eu falei, de Satanás. Esse é um sinal de Satanás, porque para fazer eu desistir, porque eu tenho uma palavra, eu tenho uma promessa. E todos os dias eu vejo as pessoas desistindo dos sonhos, sabe, dando ouvido à voz de Satanás, porque as coisas não estão dando certo, mas esquece das promessas. Então vê, às vezes, a negativa como é um sinal de Deus para não ir. Pois eu saí desse de 3 mil e fui para o shopping. Primeira marca de sobrancelha dentro de shopping fomos nós. Saído de 3, fui para o aluguel de 7 mil.
7: Eita, Glória! gosto!
6: Você tem noção do que é isso? E abrimos a primeira loja. As pessoas chegavam e falavam, nossa, que isso? É uma lojinha de sobrancelha? Eu falava, não, é uma franquia. Não deixa ninguém desmerecer seu negócio também. Uma franquia, mas aonde tem? Franquia não é aquele negócio que tem no mundo inteiro, em todo lugar. Eu falava, é... Mas aonde tem? Aqui! Essa é a primeira! E as pessoas... Nossa, mas aqui as pessoas riam da minha cara. Eu falava, você não quer comprar? Vem cá, daí eu contava aquela história. Olha, essa é a minha loja piloto. Eu contava toda a minha história. E das 10 da manhã às 10 da noite, todos os dias eu vendia aquele negócio incansavelmente.
7: Gente, eu já quero comprar uma franquia, você
6: incansavelmente.
7: Também?
6: Eu vendia aquele negócio. Até que um dia chegou a minha primeira franqueada, Pama. Beijo, Pama, que eu amo demais, que tá comigo até hoje. E ela fala, olha, eu tô pra investir numa franquia. Eu vou investir na Havaianas. Havaianas era imensa na época. Eu, não, Havaianas não, vou te contar das sobrancelhas. Eu sento com ela no café, em frente à minha loja, que não tinha escritório, e conto a mesma história. E ela falou, olha, tem algo diferente. E eu vou investir, não é nem nas sobrancelhas, nem na Havaianas e nada. Eu vou investir em você, porque é algo que eu quero caminhar com você. Eu quero caminhar com essa marca. E eu quero te ajudar a crescer. E eu falei, então vamos. Meu projeto é um quiosque, aqui não tinha. Vamos montar o primeiro quiosque. Ela, vamos montar o primeiro quiosque. E montamos o primeiro quiosque em Guaratinguetá. E ali a gente começou a expandir. Primeiro quiosque de sobrancelha no Brasil, nos tornamos a maior rede no mundo do segmento. E ali o senhor foi agindo e foi acrescentando.
7: Aleluia.
6: Foi uma coisa assim, totalmente, é sobrenatural. As pessoas falam, eu tenho outros negócios da área de estética, mas igual a sobrancelha, é inacreditável. Veio a pandemia, todo mundo sabe, passou pela pandemia.
7: Uou. É, na verdade, quando o seu foco é... Quem é abençoado com aquilo que Deus está pedindo para eu fazer.
6: É isso.
7: Primeira coisa. E muitas lições a gente aprende aqui, né, gente? Meu pai do céu.
6: Não é?
7: Primeiro, gestão, marketing, determinação, visão, foco. Olha, mas aqui, se a gente acabasse o programa agora, a maior lição que a gente tira hoje, que ela acabou de falar, não é coragem. É a obediência. E você tá aí, né? Esperando mais o quê? Pra colocar em prática tudo que Deus pediu pra você fazer. Ou você que tá colocando água no sonho do outro. Tem muito isso também,
6: muito,
7: né, Lu?
6: Muito.
7: A pessoa, ela chega com uma novidade, por ela tá frustrada com o sonho dela, ela não conseguiu realizar, ela não conseguiu agir, ela não obedeceu, ela fala pro outro, não, não vai, não, calma, isso, você não tá pensando muito grande, não? Eu acho que espera mais um pouco e começa. Gente, parece que as coisas só se repetem, né?
6: Só.
7: Quantas mulheres você já ajudou, Lu? Você tem noção disso?
6: Muitas.
7: Pra elas saírem do lugar e obedecer na questão do empreendedorismo?
6: Muitas. Eu falo que a estética é um privilégio, né? É, a minha profissão é muito privilegiada. Hoje, nas mentorias, eu falo que lá atrás, quando eu fazia a massagem, eu já fazia. Só não sabia que era o nome. porque a estética, ela te permite tocar nas pessoas, uhum. né? Colocar a mão. São poucas profissões que você toca. E as pessoas não têm noção do poder da cura das mãos. Então, eu tava lá, muitas vezes, fazendo uma massagem, a mulher no quarto dela, no lugar mais íntimo de uma casa, nua, despida.
7: É.
6: E quando eu fazia aquela massagem, e ela falava, tem algo diferente na sua mão. É o Espírito Santo, eu tava orando, eu tava intercedendo. Quantas curas
7: Uou.
6: Dentro dos lares, quantos casamentos restaurados, quantas coisas eu ressignifiquei através da massagem. Então, a massagem era uma maneira de eu entrar ali, para o Senhor mostrar o que de fato aquela mulher estava precisando. Uhum. O que precisava para reconstruir aquele lar. E era algo incrível. As sobrancelhas, eu recebo mensagem no meu Instagram todo dia. Olha, eu fui em tal lugar, eu fui em tal país, eu fiz minha sobrancelha. Tem algo diferente nas suas meninas. Eu escuto a mesma coisa. Eu falo, é o Espírito Santo. Porque em todo treinamento a gente fala, olha, vocês vão colocar a mão na cabeça das pessoas. Interceda. Cuidado com o que você vai colocar. Não tem a ver com o que você faz, mas com o que você carrega. O que você carrega é muito sério. O que você carrega nas mãos não é uma pinça, mas é unção, e essa unção tem que ser derramada. E as pessoas precisam entender por que que elas estão ali, por uhum. que elas vieram, o que que o seu negócio vai fazer. A pandemia, todo fechado, e a gente começou, quando a gente foi reabrir, a importância de uma marca forte, de conexões, dos franqueados trabalhando. Quando a Sobrancelhas nasceu, essa questão de biossegurança já existia. A sobrancelha já nasceu esterilizando a mão do cliente com álcool em gel, com pinças descartáveis, luva, máscara, touca. Isso sempre fez parte dos nossos protocolos. Uhum. Lá atrás as pessoas falavam, nossa, que quantidade de insumo, não está preocupado com o meio ambiente? Estou preocupado com o meio ambiente na forma de um descarte correto. A segurança do meu cliente, da minha colaboradora, é minha. Quando veio a pandemia, todo mundo desesperado atualizando o protocolo, nós saímos em vários veículos de comunicação como case de vigilância sanitária.
7: Olha,
6: porque isso era algo que existia dentro de nós.
7: Uhum.
6: Máscara, fizemos uma campanha Sorrir com os Olhos. O que, que ficava de fora? Só as sobrancelhas e os cílios. Deu um boom no serviço de sobrancelha. Você tem noção? Deu um boom no serviço de sobrancelha. Quando voltou, nós fomos a primeira marca do segmento de estética a se recuperar no mercado. Financeiramente, a crescer, porque as pessoas olhavam em segurança. Nós não vamos em outro lugar que está aprendendo, porque nas sobrancelhas a gente tem segurança, porque lá elas sabem trabalhar com EPI, lá as meninas estão acostumadas,
7: uhum.
6: lá eu sei que a higiene é perfeita, lá eu sei que já está tudo pronto. Já está tudo pronto, as pinças são descartáveis. Então, todo mundo preocupado em pegar Covid, em a doença, em colocar, não, vamos lá, que eles já estão acostumados a mexer com isso, porque a vida inteira, para eles, protocolo de biossegurança foi normal. Então, era algo que o Senhor já sabia que nós íamos passar. Então, quando o projeto é dele, quando ele criou as sobrancelhas lá atrás, uhum. que a gente traz essa questão da biossegurança, achando que a gente ia fazer algo de diferente no mercado, não, o Senhor, ele já sabia que viria uma pandemia,
7: uhum.
6: 7 anos depois, e que nós precisaríamos sermos case, e esses clientes precisariam ter um lugar, um porto seguro para irem se tratar. Então, quando eles viam que começou a abrir, os clientes começaram a voltar e chegar. E os franqueados começaram a se recuperar, a se estruturar no mercado, porque os clientes iam onde eles sentiam confiança. E onde está a nossa confiança? Está no Senhor. Está
7: uhum.
6: no Senhor. E eles vinham. Vinham achando que era pelos EPIs, vinham achando que não ia pegar convite, mas é porque o Senhor estava ali chamando.
7: Uhum.
6: Enquanto quantos franqueadores fecharam e quebraram, eu vivi isso. E a gente ali em segurança. Você tem ideia?
7: Tô começando a ter.
6: Não é? É doido, né?
7: Percebe que não é o que você faz, e sim quem você é. Gente, qual que é a ferramenta da Luzia? Sobrancelhas. Meu Deus do céu. Sabe, Lu, a gente fala muito aqui sobre o que está por trás dos negócios. Qual é o seu porquê? Qual é a ferramenta que você usa de acesso a pessoas?
6: É isso.
7: Se você perguntar, Eli, qual que é o negócio aqui? É rádio? Não.
6: Não tem a ver com
7: rádio. Rádio é só uma ferramenta de acesso.
6: Bem.
7: Que lindo isso. E aí eu tenho uma pergunta para você que está nos ouvindo, assistindo aqui. Qual é a ferramenta que você está usando para acessar pessoas? Para transformar, para que a vida dessa pessoa não seja mais a mesma, depois que ela entra em contato com você? O que, que você agrega, hein? Conta pra gente. 011-9-1121-1020. Ô, Lu, tem muita gente participando aqui. Meu Deus do céu, eu quero só te ouvir. E você falando, tá fazendo na minha cabeça aqui... direto do túnel do tempo. Porque eu tô... Você falando, eu comecei a lembrar de todas as coisas que eu já fiz pra conseguir ter a Dori Mais hoje aqui. Gente, olha, muitas coisas.

0: Era muito vaidosa na igreja que eu nasci, né, gente? Muita tradição. E eu fazia a bijuteria, né, ali. Fiz um curso na época. E falava, ó, vende aqui, você faz assim, leva pra sua família, pra sua empresa, dava pra tias, irmãs, sai vendendo. Aí eu falei, não, isso não tá dando certo, porque elas vendiam um pouco, sabe? Eu falei, não, tá pouco isso aqui. Então foi indo, vende livros na rua. Ih, tanta coisa. E, então assim, comecei vendendo bolacha na rua com 12 anos.
1: Olha!
0: Então você falou do biscoito de manteigado, eu lembrei. Eu falei, gente, é isso mesmo. Então,
1: se identificou com
0: você.
1: Muito parecido.
0: E aí, só muda o endereço.
1: Só muda o endereço.
0: Então, por muito tempo, eu acabei ouvindo algumas pessoas, né? Ali a sociedade. Você é uma mulher, você é uma moça, você precisa arrumar um emprego decente. Você vai ficar aí assim, enfim. Precisa ter ali uma segurança, a famosa mentira do diabo também. É segurança no quê, gente? Segurança só tem em Deus.
1: É isso.
0: Né? E eu trabalhava, fui pro corporativo, ser executiva de negócio, gerente de banco, multinacional, mas sempre eu tinha um negócio em paralelo. O empreendedorismo estava ali. Mas eu estava ouvindo as pessoas, quem estava em volta, né? E a gente, no programa Negócio com Propósito, toda quinta-feira, às 17 horas, eu falo muito sobre isso. Que o programa passado foi sobre os pilares da nossa identidade. Como Deus te vê, como as pessoas te veem, como você se vê. Se isso não tiver estabelecido, você não vai ocupar o lugar que Deus reservou e fez para você.
1: Não vai.
0: Não adianta. Lu, você sofreu muito preconceito por ser mulher no mundo dos negócios?
1: Eu já venho no desafio, né? Uma mulher no meio de 8 homens.
0: Não, é verdade. Já começa dentro de casa o preconceito. Ai, ai,
1: então
0: ai.
1: É aquilo, né? Mas você é a mulher, seus irmãos são homens. Então você já nasce ouvindo muito. E quando eu venho, né, pro mercado de estética, até que você não sofre tanto preconceito enquanto você está na estética, porque é considerado uma profissão para mulher, igual professora. Porém, quando você vai pro franchise, quando eu fui pro franchise, eram poucas mulheres ainda.
0: Imagino. Então, é muita ousadia, né, Lu? Vamos combinar.
1: É muita ousadia.
0: Eita!
1: Eu falo, gente, é muita coisa. Então foram muitos desafios para você ter que aprender e se colocar. Né? Eu falo que é aquilo que a gente precisa entender, né? Aquilo que você falou. Aonde o senhor quer que você esteja? Então, simplesmente faça e obedeça. Siga o passo. As mulheres vêm me procurar, olha, eu quero levar meu negócio para fora do Brasil, como que eu faço? Eu quero internacionalizar e você já está em outros países, me ensina tal, eu quero dar curso lá fora. Eu falo, você já tem passaporte? Não. Visto? Não. Então comece tirando, profetizando.
0: Tá de brincadeira.
1: Você quer, onde você vai? Como que você quer ir pra fora do Brasil? Você não tirou nem seu passaporte. Não é que eu tô pensando. Você tá pensando pra depois tirar o passaporte?
0: Ô, Lu, meu sonho era ir pra fora. Pra fora. Meu sonho americano, né? Vamos. Sonho do brasileiro. E eu falei, vou tirar esse negócio.
1: É isso.
0: Quase foi rejeitado, porque eu não tinha comprado nem passagem, nem reservado hotel. Eu fui lá tirar o visto para os Estados Unidos. Aí o cara falou assim, viu, mas por que você quer o visto? Eu falei, não, porque eu sei que Deus vai um dia abrir a porta e eu vou. Aí passaram-se 10 anos.
1: Uau!
0: 10 anos. E quando, né, eu consegui fazer a viagem, na época, o cara lá da imigração falou assim, mas por que tanto tempo você tem o visto e nunca entrou aqui? Ficou cabreiro. Falei, moça, é o seguinte, eu acredito num Deus, assim, assim, assim. Eu fui falando pra ele. Aí ele ficou olhando sem entender. Tá bom. Liberou.
1: É muita. Eu falo que as mulheres, os empreendedores no geral, são todos muito parecidos. Todo mundo tem uma história de luta, uma história de superação. Todo mundo tem uma história bonita, uma história triste. Mas o que faz a diferença entre um e outro são os resultados.
0: Exatamente.
1: Para que os resultados aconteçam, a gente precisa agir.
0: Agir.
1: E tem muita gente querendo sucesso, querendo resultado, mas não está agindo. Não acredita, não começa.
0: Fé sem ação é ilusão.
1: A fé sem obra é morta. A palavra de Deus vai dizer fé sem... Ah, eu tenho fé num Deus que vai
0: tem
1: fazer.
0: Nada.
1: Tá, mas você tem a fé, mas você não está fazendo. Então, tá, para o Senhor, a sua fé é ignorada, porque a fé sem obra é morta. Você precisa agir. Ai, mas você disse dar errado. Filho, eu errei muito mais do que eu acertei. Hoje, o grande case de sucesso é a sobrancelha. Mas quantas vezes eu errei para chegar na sobrancelha? Ninguém queria saber. Depois que você acerta, as pessoas vão querer saber de você.
0: Pois
1: vão querer ouvir a sua história, vão querer aprender com você.
0: Isso.
1: Mas eu errei muito mais do que eu acertei, isso é fato. Uhum. Né?

0: Lu, e agora eu fico pensando aqui, né? Você trabalha com a autoestima das mulheres,
1: Sim.
0: né? Isso, olha o poder que você tem
1: Sim.
0: em transformar o dia daquela pessoa.
1: Total.
0: Você é uma ferramenta de autoestima. O que que você tem para dizer hoje, Lu, para aquela mulher, aquele homem que tem uma mulher próxima que ela não tá tendo a coragem e muitas vezes não encontrou razão nenhuma também para agir, para empreender, para cuidar da própria vida. Qual que é o seu conselho nessa tarde?
1: Olha, várias mulheres que me procuram, várias, muitas. Mas eu estou sofrendo abuso, estou sofrendo, vivendo numa relação difícil, abusiva, enfim, de várias coisas, de pai, de marido, de mãe. Eu falo, olha, ele só está fazendo isso com você, porque você não sabe quem você é em Cristo. Porque o
0: Eita.
1: dia que você descobrir a sua identidade em Cristo Jesus, você não vai deixar mais ser humano nenhum fazer isso.
0: Aleluia.
1: Porque o que o Senhor diz a teu respeito, Ele vai dizer que Ele te formou, que Ele te gerou, que Ele cuidou, que Ele te planejou. Ainda que a sua mãe tenha tentado te abortar várias vezes, seu pai te rejeitado, sabe por que que ele não conseguiu? Não foi sorte, porque o Senhor não permitiu. A sua mãe e seu pai foram só uma ferramenta que Deus usou para te trazer aqui, porque são os planos dele. Você é
0: Aleluia.
1: filho amado do Senhor. Né? Se
0: Aleluia.
1: você pegar os meus contatos do meu celular, vai estar lá: Caio, Júlio, filho amado do Senhor; Renata, Júlia, filha amada do Senhor; Daphne, nora amada do Senhor.
0: Todos franqueados?
1: Então, meus
0: Ah,
1: filhos e
0: seus
1: minha nora.
0: filhos.
1: Se você
0: Ah, tá.
1: pegar essas pessoas, porque são filhos do Senhor. Então, nada que o mundo vai lançar para eles, quando chama, eu sei que são do Senhor. Eles precisam entender, e nós precisamos olhar para as pessoas e saber qual é a nossa identidade em Cristo. Ah, o meu marido não concorda com o meu negócio. Eu falo: torne-se seu marido seu cliente mais difícil. Apresente o seu negócio e venda para ele. Porque quando eu quero fazer algo, eu vou vender para o meu marido. E ali eu falo, e ele, Renato, muito crítico, né? Muito bom de conta, né? Não é à toa que cuida do financeiro da empresa. Tá, Luzia, mas não bate. Eu vou até. Quando ele fala: tá bom, você me convenceu, eu vendo para qualquer um.
0: Pronto,
1: Vendo para qualquer
0: venceu
1: um.
0: ele.
1: Esse é um. Então,
0: Sucesso.
1: filho, desafio de cliente você vai ter lá fora. E ele vai começar dentro de casa. Então comece com seu marido, com seu pai, e venda para
0: Ô
1: eles.
0: Lu, ó, uma pergunta aqui da Bárbara. Bárbara Lima, qual o conselho para mulheres empreendedoras que estão com conflitos no casamento? Respondido! Vende o seu projeto primeiro para
1: Vende
0: ele,
1: seu
0: vai ficar feliz
1: projeto primeiro para ele. Apresente, traga, crie estratégia, metas.
0: da vida! Boa!
1: Faça com que ele se torne seu maior admirador, seu maior fã. Porque eu falo assim, gente, vocês precisam entender uma coisa: existe uma ordem. Existe uma ordem que não pode ser quebrada. E eu já quebrei e me ferrei por isso. É de Deus para minha vida, da
0: Bom.
1: minha vida para minha casa, da minha casa para minha empresa e da minha empresa para o mundo. Se
0: Ai, ai, ai.
1: essa ordem for invertida, vai
0: Dá
1: ter
0: ruim.
1: problemas e são sérios.
0: Vai dar ruim.
1: Vai dar ruim.
0: Lu, caminhando pro final do programa, acredita?
1: Que rapidez, né?
0: Voou. E tem
1: Que
0: tanta pergunta
1: pena.
0: boa aqui.
1: Me
0: Gente.
1: manda que depois eu respondo no Instagram
0: Tá
1: para
0: bom,
1: elas.
0: bora responder. Essas perguntas aqui, a gente pode deixar a resposta no Instagram da Adore
1: Pode,
0: Mais? Pode.
1: pode, pode, perfeito.
0: Ó, tem uma boa aqui, de Santo André, a Bruna Gonçalves. Tenho muita vontade de começar um empreendimento de bolos, mas tenho medo de não dar certo. Ai, ai, ai. Que conselho você dá? Arroba Adore Mais FM, a Lu vai responder lá.
1: Tá.
0: Nathalie Felício. Que incrível entrevista. Luzia, qual que é o versículo que mais te dá forças em momentos difíceis? Beijos aqui da Zona Norte, sempre sintonizada. Um beijo, Nathalie.
1: Até aqui nos ajudou, Senhor.
0: Aleluia. Eita, eita, eita. Gente, que lindo vocês, viu? São Caetano, qual o segredo para ser resiliente no Senhor?
1: Fé.
0: Fé. Lu, considerações finais, por favor.
1: Ai, que bênção. Que Deus possa te abençoar muito.
0: Amém.
1: E que você que está em casa nos ouvindo possa entender que não precisa estar aqui na rádio, não precisa ter um negócio de sucesso para fazer o que o Senhor te mandou. Eu acho que a gente precisa estar atento, sensível à voz do Espírito Santo. Todo mundo sabe por que veio. Senhor sabe que tem uma missão específica para cada um dentro da sua casa, dentro do seu trabalho. Fala, sua casa, sua empresa é seu maior ministério. Como que você tem cuidado desse ministério que o Senhor está dando? Sua casa, seu lar e sua empresa, o lugar onde você trabalha, as pessoas que estão à sua volta, seus colaboradores. Que é por aí que o Senhor vai te abençoar. Quando Ele vê que você está entregando a mensagem que Ele te mandou, onde Ele está começar a ver que você não se cala diante do que Ele tem para você, para a sua vida, Ele vai começar a acrescentar a bênção. A prosperidade, os recursos financeiros, todas as outras coisas vão ser acrescentadas desde que você obedeça e faça o que Ele está mandando te fazer. Todo filho sabe o que o pai manda fazer. Todo filho sabe quais são as regras de casa. E todo servo de Deus, ele sabe o que tem que ser feito dentro de casa e lá fora. Todo servo sabe o que o Senhor tem. Porque o Espírito Santo, ele incomoda. Se nós estivermos sensíveis à voz do Espírito e obedecer, o resto, ele vai se encarregar de enviar.
0: Aleluia. Como você quer ser lembrada, Lu, quando você não estiver mais aqui? Última pergunta do programa.
1: Eu falo muito, né? Como que você quer ser lembrada? Como a mulher que levou a palavra de Deus através do empreendedorismo.
0: Aleluia! Gente, olha, tem um projeto incrível que ela faz todos os dias lá no Instagram, né, Lu? É, como que é o nome? Devocional Empreendedor.
1: Tem o Instagram, @ Luzia Costa, e lá tem o link do Devocional do Empreendedor, que é um canal que a gente está abrindo aí específico para levar a mensagem de Deus todos
0: incrível.
1: Os dias.
0: Gratidão, que amém, Deus continue querido. Abençoando. Tudo que você fizer prospere amém, ainda amém. Muito, muito mais.
1: Amém.
0: Porque a gente sabe, você subindo, o brilho de Jesus, ele vai
1: aleluia.
0: Ser estonteante.
1: Aleluia,
0: parabéns
1: cara.
0: Pelo seu projeto. Aprendi muito com você hoje aqui. Gratidão.
1: E que isso possa continuar.
0: Amém.
1: Obrigada, viu?
0: Gente, obrigado, né? Por você investir o seu tempo com a família Adore Mais. Esse programa tá salvo lá no canal do YouTube pra você ouvir de novo, anotar, encaminhar pra alguém que tá ali querendo não empreender. Então, Elisângela Gomes, a Elite. Espero lá no meu Instagram, Negócios com Propósito. Como que é dirigir um projeto como esse da família Adore Mais? Vamos juntos. Não baixou o aplicativo? Baixa ainda. Um beijo no seu coração. Tchau, gente.

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3: Bom dia, família Adore Mais. Eu sou o Cícero da cidade Tiradentes. Eu queria muito ouvir a música com a cantora Maria Marçal. A música se chama Deixa. Um abraço para todos os ouvintes e parabéns para vocês.

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0: o Senhor Jesus vem.
1: Nós queremos cumprimentar a todos nesta noite com a paz do Senhor Jesus, em especial você que nos acompanha nesta noite pelos canais digitais da Igreja Cristã Maranata. Nós queremos dizer que você é bem-vindo para estar conosco participando deste culto de adoração ao nome do Senhor. Nós iremos dar início a este culto, neste momento, fazendo um clamor pelo sangue do Senhor Jesus. Você pode participar conosco neste momento, fazendo uma oração a Deus. Vamos fazer um clamor. Senhor Deus, nós clamamos a Ti nesta hora pelo poder e a vida que há no sangue de Jesus, Teu Filho. Perdão, suplicamos pelos nossos pecados. E pedimos, ó Pai, nos dê acesso à Tua presença para que possamos render a Ti todo o nosso louvor e a nossa gratidão. Dá-nos, sim, Pai, uma bênção, pois nós oramos a Ti nesta hora, em nome do Senhor Jesus. Amém. Vamos, neste momento, dar início ao culto cantando um louvor de clamor ao Senhor.

0: Louvado seja o nome do Senhor. Neste momento, amados, nós teremos uma palavra de oração por um dos pastores que está presente.
1: Senhor, nós glorificamos o Teu nome, bendizemos a Ti, Senhor, por mais esta oportunidade de estarmos reunidos em Teu nome. Nós glorificamos ao Senhor pelos livramentos, pelas bênçãos concedidas a todo o povo do Senhor. Somos gratos, Senhor, pela bênção de salvação. Te louvamos, bendizemos a Ti, em nome de Jesus. Amém.
0: Louvado seja o nome do Senhor. Vamos continuar o nosso culto participando, cantando mais um louvor de adoração ao nome do Senhor.

Louvado seja o nome do Senhor. A partir deste momento, nós iremos participar da palavra do Senhor, iremos nos alimentar pela revelação do Espírito Santo. Para isso, iremos ler a palavra do Senhor em João, capítulo 11, verso 3 da palavra do Senhor. A palavra do Senhor em João, capítulo 11, verso 3, diz assim: Mandaram-lhe, pois, suas irmãs dizer: Senhor, eis que está enfermo aquele que tu amas. Meus amados irmãos, nós estamos diante de um convite, de um pedido de socorro, um recado que foi enviado ao Senhor Jesus para que ele comparecesse à sua casa. Este recado não foi enviado por uma autoridade, por alguém importante, mas por uma família de duas irmãs órfãos e um irmão que estava gravemente enfermo. A Bíblia já nos diz que Deus ama o homem, e a palavra do Senhor diz assim: Deus amou o mundo de tal maneira que enviou o seu Filho para que todo aquele que nele crê não pereça, mas tenha a vida eterna. Mas esta família há uma peculiaridade, porque a palavra registra que Jesus amava a Marta, a Maria e a Lázaro. Então havia algo especial ali naquele relacionamento. Aquela família era uma família do coração de Jesus. E eles habitavam, moravam em uma pobre aldeia chamada Aldeia de Betânia, também conhecida como Aldeia dos Pobres, Aldeia dos Necessitados. E da Aldeia dos Pobres, da Aldeia dos Necessitados, subiu um clamor até Jesus. E a palavra do Senhor nos diz, meus amados, algo maravilhoso, que o mensageiro, ele levou a mensagem até Jesus. Jesus recebe aquela mensagem. Mas mesmo recebendo aquela mensagem, ele permanece aonde ele estava por 2 dias. Provavelmente para dar tempo, né? Para que o mensageiro voltasse, porque o mensageiro gastou 1 dia para ir, mais 1 dia para voltar, né? Para que Marta e Maria tivessem a certeza: olha, o seu recado chegou aos ouvidos de Jesus. Ele recebeu o seu pedido. Ele recebeu o seu pedido de socorro. Mas mesmo assim, Jesus fica lá 2 dias e Marta e Maria ficam ali na expectativa, esperando que ele retornasse, esperando que ele regressasse o mais rápido possível. E o tempo foi passando. Passou-se 1 dia, 2 dias, veio a morte. Já havia se passado 4 dias e Jesus ainda não havia chegado àquele lugar. Meus amados irmãos, nós queremos dizer uma coisa: Deus tem um plano, nós temos outro. Quando Deus resolveu tirar Israel do Egito, Israel achava que passaria por um período, por um caminho reto, sem obstáculos, sem lutas, sem problemas, sem dificuldade. Havia já um caminho para eles determinado nas suas mentes. Mas a primeira prova que eles tiveram é que eles demandaram de frente ao mar. E não havia caminho. Então eles clamaram a Moisés dizendo: cadê o caminho? E o Senhor respondeu: diga ao povo de Israel que marche. Meus amados irmãos, nós temos uma ideia na nossa cabeça. Nós apelamos sempre pelas nossas orações, queremos que as nossas orações sejam atendidas imediatamente. Marta e Maria achavam que assim que chegasse lá o recado, Jesus voltaria imediatamente para atendê-las. Esta é a mente humana. Mas Deus tem um projeto que vai além da mente humana. Vai além daquilo que você pode imaginar. Israel imaginava um caminho já até pavimentado para passar, mas Deus
tinha outro caminho, um caminho de vitória, um caminho de bênção, um caminho de milagres. E eles aprenderiam a partir daquele momento que o caminho não estava à vista, mas iria se revelar todos os dias diante daquela jornada. Jesus é o caminho que se revela todos os dias aos nossos corações. Ele é o caminho. O caminho que vai se revelando à medida que o homem vai andando, não por vista, mas por fé, crendo que está no caminho que é Jesus. Marta e Maria sabiam de uma coisa: Jesus me ama. Ela apela para isso. Não foi um recadinho qualquer, foi um recado do coração, dizendo: olha, está enfermo aquele que tu amas. Mas dentro do plano de Marta e Maria, Jesus chegaria dentro do templo dela. Mas Jesus não chegou dentro do templo de Marta e Maria. Porque quando Jesus chega dentro do templo humano, o que acontece é racional. Quando Jesus chega no templo dele, o que acontece é um milagre. Louvado seja o nome do Senhor. O que acontece está além da mente humana, além do pensamento humano. Ninguém imaginava o final daquela história. Todos imaginavam que já era o fim, que não tinha jeito, que não tem mais condição. Todos imaginam, não há mais esperança. Mas nesta hora, há uma igreja fiel, há um povo fiel que sabe a quem ele está servindo. Muitos dizem: ele não virá. É, passou, ele não vai vir não. Eu acho que ele esqueceu. Deus jamais se esquece dos seus. Deus jamais se esqueça daqueles que ele ama. Deus, ele tem uma promessa: eu irei ter convosco, louvado seja o nome do Senhor. Passados 2 dias, Jesus vai em direção a Betânia. E eu fico imaginando, amados irmãos, sempre que Jesus andava, uma multidão o seguia. Aquela multidão seguindo, indo em direção a Betânia, as pessoas começando a dizer: ele está vindo. O coração de Marta, o coração de Maria, como estavam batendo mais forte, a saber que pessoas estavam começando a comentar: ele está chegando. Antes mesmo de Jesus chegar à casa, Marta corre ao seu encontro e diz: Senhor, se tu estivesses aqui, meu irmão não teria morrido. Meus amados irmãos, nós pensamos sempre que o nosso caso não tem solução mais. Nós sempre achamos que a nossa causa está perdida. Mas nós estamos servindo a um Deus, a um Jesus poderoso, que para ele não há causa perdida. Ainda que muitos dizem: não há mais esperança no seu coração, o seu problema já está enterrado. Saiba que existe um Deus do céu que pode dar a solução para o seu problema. Jesus disse: tudo é possível para aquele que crê, porque ainda que esteja morto, ele viverá. Louvado seja o nome do Senhor. Meus amados irmãos, o que aconteceu naquele dia foi que Jesus, quando chega à morte, teve que dar lugar à vida. Todas as vezes que Jesus entra em uma casa, todas as vezes que Jesus chega a uma família, Jesus chega para operar um milagre. Ele chega para operar salvação. Não importa se você está chorando há pouco tempo ou há muito tempo, se você confiar em Jesus, se você confiar a ele a sua vida, se você o amá-lo de todo o seu coração, se você souber do grande amor que ele tem por você, você pode esperar nele, porque a salvação virá à tua casa, salvação virá à tua família. Nada estará perdido na sua vida, porque Jesus, ele vem, como ele veio para restaurar a vida de Lázaro, para restaurar a alegria naquela casa, naquela família. Jesus hoje está querendo entrar na sua casa, na sua vida, para restaurar tudo que está morto e perdido, porque ele é o Deus da tua salvação. Jesus está fazendo você assistir este culto nesta noite, pois ele tem uma bênção reservada para a tua vida. Talvez ninguém que está ao seu redor lhe traga uma esperança, mas Jesus está dizendo: eu sou a ressurreição e a vida. Ainda que esteja morto, se você crê em mim, ele viverá. Louvado seja o nome do Senhor. Uma coisa Jesus pediu a Marta e a Maria. Primeiro, aonde está? Segundo,
tirai a pedra. Nós não podemos esconder os nossos problemas de Deus. Podemos escondê-lo do homem, mas de Deus jamais. Então coloque a sua vida diante do Senhor nesta noite. Coloque os seus problemas diante da presença de Deus. Revele a Deus qual é o seu problema, qual é a sua angústia, o que te perturba, porque Deus nesta noite vai operar um milagre na sua vida. Deus vai operar uma bênção no seu coração. Nesta noite não é para reinar a morte na sua casa, no seu lar e na sua família. Esta noite é noite de vida eterna, é noite de novo nascimento, é noite de ressurreição. Jesus tem uma bênção para você e para toda a sua família nesta noite. Diga a Ele qual é o seu problema e tire a pedra da incredulidade, a pedra que impede que você creia que Ele está falando contigo nesta noite e Ele quer te abençoar. Naquele dia, não houve dúvida. Embora alguns que estavam ao seu lado disseram, não, já cheira mal. Muitos querem impedir que você receba uma bênção. Colocando palavras, colocando dificuldade, colocando problemas. Mas nesta noite não há problemas, não há barreiras, porque Jesus veio ao seu encontro para te abençoar. Ele ouviu o seu pedido, Ele ouviu o seu clamor, a sua oração. Pode não ter chegado no seu tempo, mas ela chegou no tempo de Deus. E hoje é noite de salvação para a sua casa. Abra a porta do seu coração. Tire a pedra da incredulidade e deixa Deus fazer uma grande obra na sua vida. Deus está presente neste culto, nesta noite, e fala ao teu coração. Deixa Deus operar e você verá as grandes maravilhas que estão além daquilo que você pensou, além daquilo que você imaginou. Marta e Maria jamais imaginavam que Jesus chegaria 4 dias depois e daria novamente vida a seu irmão. Talvez você não imaginasse que hoje Deus quer falar com você, mas esta noite, sim, Ele separou para operar um milagre na sua vida. Deixa Jesus entrar na sua casa. Deixa Jesus entrar no seu coração. A palavra do Senhor nos diz que quando Maria ouviu Marta dizer, o Mestre está aqui, chama-te, ela logo se levantou. Se levante! Saia do seu comodismo. Corra até os pés de Jesus, corra para Ele, pois Ele tem um milagre para fazer na sua casa, na sua família, no seu lar, na sua vida, porque Ele é Deus que ouve o clamor do necessitado. Betânia, aldeia dos necessitados. A vida sua pode ser uma vida de necessitado, mas Deus nesta noite vai operar o milagre. Além daquilo que você quer, além daquilo que você imagina, Deus vai operar uma bênção de salvação na sua casa. Que Deus nos abençoe e que a palavra de Deus fique guardada no teu coração.

0: Louvado seja o nome do Senhor. Meus amados irmãos, nós iremos fazer agora o encerramento deste culto, fazendo uma oração para que Deus possa abençoar as nossas vidas. Senhor Deus, nosso Pai, nós adoramos ao Teu nome, bendizemos a Ti pela Tua presença viva e real em nosso meio. Pedimos, ó Deus, que receba este culto como louvor e adoração ao Teu nome e abençoe a todos que ouviram esta palavra. Que a mão do Senhor seja estendida para operar salvação de vidas. E em Teu nome dizemos que a graça maravilhosa do nosso Senhor e Salvador Jesus Cristo, que o grande amor de Deus, nosso eterno Pai, que as doces e eternas consolações do Espírito Santo repouse sobre a amada Igreja do Senhor, agora e para todo sempre. Amém. Amém. Chegamos ao final do nosso culto. Queremos avisar a você que está aparecendo aí na sua tela, na sua direita, um QR Code para atendimento àqueles que estão no exterior. Também um QR Code para você enviar a sua experiência. Se Deus nesta noite falou ao seu coração, se você teve uma experiência com o Senhor, clica aí nesse QR Code e o Senhor vai te dar uma bênção. Há também um 0800-707-3076 e um QR Code para que você possa acompanhar os cultos, ligar, pedir uma oração, pedir um atendimento. Nós estamos à tua inteira disposição para atendê-lo, pois Deus tem uma bênção de salvação para você e para toda a sua casa. Desejamos a todos a paz do Senhor Jesus.
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Imagina você potencializando a sua comunicação 30% a mais. Qual resultado você teria? Ou na vida profissional, ou na vida pessoal, como seria se a sua comunicação fosse 30% um pouco melhor? Ganharia mais dinheiro? Faria mais dinheiro? Você teria um relacionamento mais saudável? Os seus filhos obedeceriam mais o seu comando? Ou você faria novas amizades? É sobre isso também que a gente vai falar hoje. Mas muitas vezes a gente pede para Deus, a gente pede multiplicação. A gente pede, quem é que é pidona? Aí ele é. Olha, eu comecei a pedir para Deus muito cedo. Senhor, eu quero conhecer o mundo. Senhor, eu quero... Porque tem uma diferença entre ambição e ganância. Ambição é aquele desejo de mais. Você querer mais. E não só para você. E você ir lá e conquistar. Agora, a ambição. A ganância é quando você, não importa o que precisa fazer, você vai lá, passa por cima de quem for. Você vai lá e faz. Isso não é de Deus, não. Agora, a ambição, você ser melhor dia após dia. Foi Deus que colocou isso dentro de você. Olha a semente, você planta a semente, olha lá. Germina, vira uma árvore. Ó, crescendo, frutos, e por aí vai. A minha vida e a sua também é assim. Porque se você não está crescendo, você está morrendo. Muitas vezes a gente se acomoda, né? Sai do lugar que está quentinho, gostoso. Mas eu tenho uma notícia para você. Você está impedindo de crescer. Não só para você, mas para o outro. E quando... Fala comigo, 12 anos. Pois é. É aí que começa a brincadeira da Eli de empreender. Quem é que é empreendedora? As minhas amigas, eu já sei o que vocês passam. Todo dia. Ah, pois é, com 12 anos. Olha isso. Meu tênis furou. Quem é que teve um conga vermelho, conguinha? Olha a idade aí, pastora, aparecendo. Não tô sozinha, não. Eu tinha o vermelho, tinha o amarelinho, o azulzinho, né? Furou. E ele quase não era vaidosa. Quase não era. Chega em casa, papai, meu tênis furou, um problema grave aconteceu. E ele olha pra mim, muito educado. Veio de uma educação rígida, pensa você. Ele vira pra mim e fala, você já sabe se virar. Você já sabe falar, se vira. Ou você acha que dinheiro dá em árvore. Quem já ouviu isso? Não tô sozinha de novo. A mentira do diabo. Aí a criança de 12 anos fica imaginando o quê? Uma árvore com umas notas de 100, de 20, pendurada. Imagina essa cena. Aí você vai lá e pega o fruto. Pois é. Fala comigo, ambientes. Você veio mesmo? Ambientes mudam destinos. Nesse dia, no dia mau, o que eu lembrei? Do missionário lá da igreja, que numa quarta-feira ele sobe todo desengonçado com umas caixas assim, no púlpito. E o pastor disse, meu irmão, pode falar. Aí ele com um sorriso largo de orelha a orelha. Ele diz assim, meus queridos, eu trouxe aqui uma caixa de bolachas. E ela custa R$3. Se você quiser fazer dinheiro, você pode levar e vender. Agora, se você quer me ajudar em missões, 50% dessa bolacha, do preço, vai lá para missões. No dia mal de quem que eu lembrei? Do missionário. Eu só não nasci na igreja
dentro da igreja, embaixo da cadeira, porque não era dia de culto. Senão minha mãe tinha tido eu lá. Então olha só, que poderoso. Tudo que você viveu, tudo que você passou, tem um propósito e tem um destino. E muitas vezes você acha que está passando ali tanta coisa. E você pergunta para Deus, Senhor, não vai acabar não? Não, até você entender. Porque é aí que Ele quer levar você para outro lugar. Porque às vezes a gente quer ir para outro lugar com a mesma capacidade. Você vai?

0: Eu precisava comprar o tênis. Deu tudo certo. Meu pai tinha razão. Eu já sabia falar. Convenci minha mãe. E eu fui vender essas bolachas na rua. Só que meu pai não disse que eu ia precisar ter fé, perseverança. Que eu ia que eu precisava ter um mínimo de educação financeira para guardar o dinheiro. Ele não falou nada disso. Ele só falou, vai, se vira, pôs para fora e vai. Ele não falou que tarado podia correr atrás de mim. Ele não disse nada disso. Mas uma coisa que eu queria que ele tivesse me ensinado foi a receber os nãos da vida. Porque uma coisa é certa, você vai receber muitos nãos. Não sei se você sabe, para cada venda, de cada 10 prospecções que você faz, 9 você vai receber não. E aí muitas vezes você ofertou pela quinta vez, sexta vez, mandou a proposta, fez a ligação, mandou a mensagem e separou. Só faltava mais 4. E você não continuou. Cuidado, que o seu sim pode estar a 1, 2, 3 passos do momento que você está pensando em parar. E com 12 anos eu não voltava para casa enquanto eu não vendia 3 bolachas. Eu não voltava. Eu não tinha feito tantos treinamentos de inteligência emocional que eu fiz. Gente, eu tive a doidura de somar quanto que eu já investi em estudo. Deu mais de 1,5 milhão de reais. Em tudo, Brasil, fora. Eu não tinha o conhecimento que eu tenho hoje. Mas eu tinha uma coisa. Eu só volto para casa quando eu vender 3 pacotes de bolacha. E vou parar quando eu conseguir o dinheiro para comprar o tênis. Qual que é o nome disso? Foco. A inteligência emocional não ensina isso? Aí ele não sabia nada com 12 anos. Mas olha só que poderoso. Fala comigo. Propósito de Deus. Fala comigo, perseverança.
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2: Olá, Rádio Adore Mais FM, meu nome é Rebeca, sou da região de Santana e eu amo acompanhar a programação de vocês antes de ir pro trabalho, para começar aquele dia bem abençoado. E eu gostaria de pedir a música Quem é Esse, da Juliane Souza. Muito obrigada e um dia abençoado a todos.

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3: Aqui é o Adriano daqui de Poá. Queria pedir um hino, Leandro Borges e Cleiton Queiroz, Deus e Eu, que Deus abençoe.

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3: Oi, meu nome é Karine, eu sou daqui de Itaquera e eu amo a programação da rádio. Aqui em casa, ela tá sempre sintonizada. E eu queria pedir um louvor. Bênçãos que não tem fim, da Isadora Pompeu. Deus abençoe vocês.

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2: Bom dia, Rádio Maravilhosa. Eu, Daniel, gostaria de ouvir Fernandinho, único.

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2: Oi, meu nome é Karine, eu sou daqui de Itaquera e eu amo a programação da rádio. Aqui em casa, ela tá sempre sintonizada. E eu queria pedir um louvor. Bênçãos que não tem fim, da Isadora Pompeu. Deus abençoe vocês.

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2: Aqui é a Dalva, de Ouro Fino, Ribeirão Pires. Até hoje, eu e meu esposo ouvimos a palavra. Ouvimos a poderosa palavra da Bispa Cléo. Essa rádio é maravilhosa, ela é completa. Eu nunca vi uma rádio como essa, em toda a minha vida. Eu gostaria de ouvir um louvor bem bonito aí. Vocês escolhem, para o meu enlevo espiritual, em nome do Senhor Jesus.

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1: Uou, muito boa tarde pra você que está aqui na sintonia na Adore Mais FM. Isso mesmo, Elisângela Gomes aqui. Você daí, nós vamos juntos então, até daqui a pouquinho, com muito de Deus pra você no programa Adore Mais. Ele, que programa é esse? Tô chegando agora, passando por aqui pela primeira vez. Gente, a gente tem um quadro aqui. Essa é minha história. E não é que deu certo? E a gente vem convidando aí grandes nomes, autoridades, celebridades, pessoas que fazem a diferença no mundo, através dos seus dons, através dos seus talentos, através dos seus ministérios, transformando vidas, fazendo a palavra de Deus chegar mais longe. Olha, é aquele programa que é impossível que a sua vida continue da mesma forma. Então, aumente a sua expectativa, porque hoje você vai se alegrar, vai se emocionar, mas acima de tudo, vai se conectar com o seu Criador. Então, seja muito bem-vindo, você do FM 102.1, YouTube, Facebook, Instagram, aplicativo, mundo inteiro, porque agora com o digital nossa voz vai pro mundo inteiro, né? Olha, o aplicativo já está sendo ouvido em mais de 10 países. Se você não baixou ainda, baixa agora aí para ficar conectado com a gente, com a família Adore Mais nessas 24 horas, porque tem muito, mas muito dele para você. Como diz na palavra, o povo perece por falta de conhecimento. E aqui na família Adore Mais, tudo que envolve inteligência emocional, inteligência espiritual, inteligência financeira, você encontra na nossa programação. Para que sim, você passe por essa vida de uma forma mais tranquila, para que realmente consigamos entender qual que é a perfeita, boa e agradável vontade de Deus. Ele promete que teremos vida em abundância, não é mesmo? Agora, se você não está tendo essa promessa na sua vida, tem alguma coisa errada. Então, bora atrás de conhecimento, educação, para que você não erre nas mesmas coisas. E aquelas que você anda fazendo, que não está tendo resultado, está na hora de mudar, não está? Então, bora mudar nossa mentalidade para sermos os verdadeiros representantes dele aqui na Terra. E o programa está demais hoje, gente. É um repeteco. O convidado de hoje já veio. Foi incrível a nossa entrevista. Tá salva no canal do YouTube. Se você não se inscreveu ainda, corre e se inscreve lá, porque tá demais. O homem de Deus, grandes projetos, influencia milhões e milhões e milhões de pessoas pro reino através de todos esses anos. Vou dar um spoilerzinho antes da mensagem do dia. Marcha para Jesus. Quem será que tá no programa Adore Mais hoje? Bom, a Eli chama você sempre para refletir, não é? Para pensar. Porque não tem como você ter resultados diferentes com a mesma mentalidade, pensando do mesmo jeito. Então, a mensagem de hoje é: não perca sua leveza carregando pesos que não te pertencem. Não perca sua leveza carregando pesos que não te pertencem. Sabe aquele problema que você sabe que você não vai conseguir interferir e você ainda está tentando? Por exemplo, você consegue mudar o percurso da chuva? Não consegue. Então, entre em guerras, entre em problemas, quando você tiver certeza que você, com ele, vai conseguir resolver. Combinado? Oh, olha só, te espero lá no meu Instagram, Elisângela Gomes, a Eli, pra gente passar mais tempo, negócios com propósito, como que é dirigir um projeto como esse, da família Adore Mais. Aqui eu só ativo você um pouquinho, pra gente passar mais tempo lá. Elisângela Gomes, a Eli. Olha só. Estevão Hernandes Filho é fundador da Igreja Renascer em Cristo, líder e presidente internacional da Marcha para Jesus, maior evento cristão do planeta há mais de 30 anos. Nessas 3 décadas de história, com a graça de Deus, sempre reuniu milhões de pessoas nas ruas de São Paulo, despertando nos cristãos, além do amor, louvor e honra a Deus, a responsabilidade cívica de orar pela nação. É casado com a bispa Sônia Hernandes, com quem tem 3 filhos, Felipe, Fernanda, Gabriel e 5 netos. Vamos receber ele então, minha gente, com aquela calorosa salva de palma, apóstolo Estevão Hernandes. Seja muito bem-vindo, apóstolo. Que prazer o senhor retornando aqui, né? Aceitando o nosso convite. Imagina. Dá o seu boa tarde, fala com a nossa audiência.
2: Boa tarde, boa tarde. É um prazer muito grande ele estar aqui com todos vocês. Quero agradecer antecipadamente, Adore Mais, o carinho de vocês, essas portas abertas. E para mim realmente é muito, muito significativo a gente poder estar aqui, nós conversarmos, compartilharmos. E sobretudo por esse trabalho tão lindo que vocês fazem, que a gente sabe o rádio de São Paulo e as cidades atingidas aí em toda a grande São Paulo e também no mundo inteiro através das redes sociais. É um trabalho importantíssimo para o reino e para as pessoas que fazem companhia, porque rádio é algo fantástico e eu sou grato a Deus para a gente poder ter essa oportunidade. Muito, muito bom estar aqui novamente com vocês.
1: Quer dizer, assim, né, apóstola, vocês, a bispa, são grandes motivadores para o meio do rádio. Afinal, foi a primeira rádio gospel no Brasil.
2: É verdade.
1: Né? Então, eu aprendi muito, aprendo muito. A gente tem que respeitar a história de quem fez e continua fazendo, né, apóstolo?
2: É verdade, eu acho muito lindo isso, porque eu também tenho esse princípio, porque muitas vezes as pessoas, elas olham o outro e não querem reconhecer aquilo que a pessoa realmente tem de legado, de histórias. E a gente agradece a Deus, porque acaba sendo um grande privilégio. Nós podemos fazer parte dessa história, uma história tão importante, porque a primeira rádio gospel que houve no Brasil, nós tivemos o privilégio de poder implantá-la, criá-la, e foi bem aqui pertinho de vocês, né?
1: Do ladinho.
2: Lá no Comerciante da Paulista, que foi a Rádio Imprensa Gospel e que à época foi um grande, grande sucesso e também que quebrou muitos paradigmas.
1: Eu imagino.
2: É, porque você sabe, a gente até hoje batalha.
1: Não é brincadeira.
2: Não é brincadeira. Mas a pessoa ouve e tal, curte, mas não sabe exatamente é que ó, é o preço pago. Então, foi realmente assim uma coisa muito, muito especial de Deus que aconteceu e que acabou sendo, sabe, uma explosão em todo o Brasil. Hoje nós temos aí centenas de rádios que transmitem a palavra e dentro daqueles princípios que a gente havia estabelecido na época de poder fazer uma comunicação de qualidade, uma comunicação inteligente, uma comunicação adequada e que pudesse chegar ao coração das pessoas.
1: Olha só que incrível isso, né, apóstolo? Pode vir vários veículos de comunicação, como digital, e glória a Deus por isso, é né, verdade. Que a evolução, o crescimento precisa acontecer em todas as áreas. Agora, o rádio, ele é um camaleãozinho. Ele está sempre se ajustando e seguindo, gerando o mesmo valor do que antes.
2: É, porque o rádio está dentro de um princípio bíblico, né?
1: Qual que é?
2: É, passará os céus e a terra, mas as minhas palavras...
1: Não onde passar, gostei, gente, eu vou usar. Natan, pode botar nas pautas.
2: Então não passa, rádio é uma coisa incrível, né? Eu sim, sou fã, apaixonado por rádio, porque rádio é aquela companhia, rádio é aquela palavra, rádio é aquela presença que a pessoa tem e que estabelece um contato e um relacionamento muito, muito forte com a rádio. Então, e a rádio tem a grande vantagem de estar em qualquer lugar. E você está aqui, você sabe, a gente acaba tendo um retorno de algumas experiências que são fantásticas. E a semana passada eu tive uma experiência tão forte nesse sentido que eu estava conversando com uma jovem senhora e que ela, na verdade, assim, uma mulher casada, empresária, com filhos e tal. E ela falou, eu preciso te contar a minha história. E eu falei, pô, que legal, né? E ela falou, olha, eu conheci a Cristo dentro da penitenciária feminina.
1: Meu Deus!
2: Ouvindo a rádio.
1: Uau! É,
2: e aí ela começou a me contar os detalhes. Eu fiquei realmente, assim, muito, muito emocionado, porque a gente poder ser um instrumento de Deus já é algo fantástico, né? Ainda mais num quadro tão peculiar como esse, de alguém que num determinado momento da sua vida cometeu alguns erros, mas que é uma pessoa com um potencial incrível, uma pessoa maravilhosa, e que acabou indo para a penitenciária e ali assustada, com medo daquele contexto que ela estava vivendo, que era fora da sua realidade, e alguém deu de presente para ela um rádio.
1: Olha só.
2: É. E ela, virando a sintonia, acabou caindo na nossa frequência e começou a ouvir.
1: Uhum.
2: E Deus foi trabalhando no coração dela de maneira tão impressionante que ela marchou dentro da penitenciária pela rádio.
1: Olha,
2: algumas vezes.
1: Só, que lindo. É,
2: e acabou o tempo dela, ela saiu completamente transformada, batizada, e a família inteira veio a Cristo por causa do testemunho dela, e hoje ela marcha com a família em liberdade. Então é algo tremendo, porque é uma história efetiva de transformação, daquilo que Deus usa esse veículo de maneira muito especial para chegar onde a gente não tem nem ideia onde que nós possamos chegar, não é?
1: Uhum. Esses e outros, né, apóstolo, são alguns dos que chegam até nós.
2: É verdade.
1: Né? Fora aqueles que a gente nem tem conhecimento, vai saber de alguns anos depois. Tem pastores que me mandam ainda hoje áudios assim de membros da igreja falando: olha, eu ouvi o senhor na rádio tantos anos atrás e eu tô aqui até hoje. As histórias
2: isso
1: não
2: acontece
1: param.
2: Conosco, acontece com você, acontece com os pastores.
1: Uhum.
2: Né? Outro dia tive outra experiência que eu preciso contar.
1: Conta. Uhum.
2: Eu fui no comando da Polícia Militar, que o comandante geral queria conversar comigo e tal. A gente estava falando sobre assuntos da marcha e tudo mais. E aí ele falou: você pode vir aqui dar uma palestra para os nossos soldados e tal, né?
1: Uhum.
2: Eu falei: claro, tudo bem. Ele falou: então vamos descer que eu quero te mostrar o local onde vai ser. Quando nós chegamos, tinha uma recepção.
1: Uhum.
2: E tinha duas soldados. E quando ela me viu, uma das começou a chorar e falar: ai meu Deus, eu não acredito que o senhor está aqui, não acredito que você está aqui. Eu falei: o que foi? Ela falou: a minha vida foi transformada e eu preciso te falar isso.
1: Que lindo!
2: Né? Falei: claro. Ela falou: eu estava em um quarto completamente depressiva. Já fazia um mês que a minha mãe punha comida assim na porta e eu não tomava banho. Estava tentando realmente acabar com a minha vida e tentei o suicídio por duas ou três vezes.
1: Né? Meu Deus!
2: E a minha vida tinha terminado ali.
1: Uhum.
2: E um dia, a minha mãe propositalmente deixava o rádio ligado na gospel e com volume alto. E um desses dias, o Espírito Santo usou a tua vida e foi assim uma coisa muito impactante. Porque você falou: sai desse quarto, abre essa janela.
1: Meu Deus.
2: Deixa o Espírito Santo entrar na tua vida. E aquelas palavras entraram no meu coração de forma assim impressionante. E eu fui naquele momento tocada pelo Espírito Santo. Falei para minha mãe: me leva numa igreja. Ela me levou numa igreja que não é renascer, uma outra igreja. E ali eu entreguei a minha vida para Jesus.
1: Uau.
2: E hoje eu faço
1: glória
2: parte da Polícia Militar.
1: Deus.
2: A minha família,
1: olha,
2: toda é
1: isso.
2: Salva. Então realmente é muito gratificante, né, Elis? A gente poder ser esse instrumento. E Deus usando as ondas da rádio de maneira tão, tão forte e efetiva, porque aquilo que eu falei, chega onde a igreja física não chegaria.
1: Não,
2: né?
1: Chegaria, não chegaria. E olha, apóstolo, tem tantas, eu já passei noites e noites em casa chorando, agradecendo a Deus.
2: Amém.
1: Por tanta coisa que chega. Teve uma vez, olha só, essa foi bem, bem legal, rapidinho. Recebemos uma carta, né, da prefeitura, que a gente tinha recebido um prêmio como quem faz o bem para a sociedade.
2: Lindo.
1: E tinha que ir lá num evento.
2: Tá.
1: Falei: tá bom, vou. Aí aquela coisa toda, várias mídias, foto e tal. Aí já anunciou o nome da rádio, subi pra pegar lá, fazer as homenagens. Hora que eu tô descendo, o segurança, um dos seguranças do evento, apóstolo, grandão assim, alto, sabe? Veio assim com um olhar fixo, todo lacrimejando o olho em mim, com um olhar fixo no meio das pessoas, assim, até fiquei com medo, confesso. Eu desse tamanho, eu falei:
2: impacto.
1: Meu Deus, o que, que tá acontecendo? Aqui? Olha, apóstolo, ele grudou em mim, me deu um abraço assim.
2: Uau.
1: Falou, não acredito que a Adore Mais é a sua. Você que é Elisângela, quero agradecer. Porque eu estava num momento de tirar a minha vida.
2: Uau.
1: E da minha família.
2: Meu Deus.
1: Porque ele não tinha condição de dar alimentos para os filhos. Estava desempregado. E aí um dia ele falou, olha, hoje vai ser meu último dia, eu vou resolver um problema. Nesse dia, eu liguei o rádio.
2: Uau.
1: Olha isso.
2: É.
1: E depois, isso já fazem 2 anos, ele contando.
2: Meu Deus.
1: Já fazem 2 anos, eu arrumei um outro trabalho, a minha família, a gente ouve a rádio todos os dias e queria muito te agradecer. Aí que ficou eu e ele chorando, né? Ninguém entendeu nada ali.
2: É demais.
1: Foi lindo.
2: Aí vale tudo, né?
1: Ah,
2: meu Deus, é.
1: Aí você começa a pensar nos desafios. Esse. Ah, ficou pequeno.
2: Aí ficou pequeno, é verdade.
1: Esse ficou pequeno. É. E por aí vai. E eu imagino, né, apóstolo, o que o senhor recebe de testemunho. Tanto do trabalho da igreja, né, das igrejas, dos projetos de homens, de mulheres, os eventos, os livros e a Marcha para Jesus, né, que o ano passado foi uma festa linda de 30 anos.
2: Verdade.
1: Que passou rápido, né? Agora já 31.
2: É verdade.
1: Dizem que depois dos 30 é ladeira abaixo.
2: Meu Deus do céu.
1: É isso mesmo, apóstolo?
2: Literalmente.
1: Eu já tô com 40 e fico
2: vida.
1: Assim, senhor, tá bom,
2: não,
1: devagar.
2: Mas a benção tá com 40 igual a você, não é? As pessoas falam, qual o segredo? O segredo é servir a Cristo, né?
1: Fazer com propósito,
2: é,
1: né?
2: É verdade.
1: 31 anos de marcha para Jesus. É. Qual é o sentimento que o senhor tem de ter consolidado um evento como esse que transformou o mundo, né?
2: É uma palavra que eu posso te falar, é realização.
1: Realização.
2: É, eu me sinto assim muito, muito realizado por poder ter realmente, sabe, saído às ruas, a gente ter trabalhado durante todos esses anos, ter enfrentado todas as dificuldades, as adversidades, e a gente hoje vê que a marcha ela é uma grande realidade, não só no Brasil, mas no mundo todo, porque Deus nos deu graça para que essa chama não se apagasse e para que nós pudéssemos ter consolidado um trabalho tão importante como esse, com o objetivo principal de adorar o nome de Cristo e de nós trazermos exatamente essa visão de unidade,
1: uhum,
2: no sentido de fazer com que a igreja amadurecesse e nós pudéssemos realmente caminhar juntos, entendendo que podemos ser várias tribos, mas estamos reunidos dentro de um único propósito.
1: Uou.
2: Então, para mim, é uma realidade assim muito, muito grande isso, porque eu vejo, hoje, para você ter uma ideia, nós estamos chegando a 11 mil caravanas.
1: 11 mil caravanas?
2: 11 mil caravanas, né?
1: Qual que é a estimativa de público esse ano?
2: Ah, eu acredito que a gente deve ultrapassar 3 milhões de pessoas.
1: É.
2: Porque é incrível, assim, sabe, a movimentação que existe, a disposição das pessoas. E nós começamos um trabalho de fazer tipo caravana solidária, né? Então a gente encaixa as pessoas nos locais onde tem ônibus que vem para São Paulo e tal. É uma coisa espantosa, porque a gente de todo lugar, a gente de todo o Brasil, e vem com uma alegria, com uma disposição, porque acaba sendo, sabe, o evento do ano para a vida da pessoa.
1: Uhum.
2: E ao mesmo tempo, a crescente ação do Espírito Santo, onde as pessoas são salvas. Então eu normalmente pergunto, quem vai pela primeira vez na marcha, né?
1: O senhor pergunta?
2: Pergunto.
1: Uhum.
2: E é incrível, muita gente, porque até a menina de um veículo de comunicação, como é que você explica que a marcha tem 31 anos e ela cresce, né? Fala, porque a única explicação é a ação do Espírito Santo e as pessoas que vão se convertendo, né? Porque a pessoa se converte, ela vai. Isso aí acaba gerando esse crescimento maravilhoso e essa visão linda, linda realmente de nós marcharmos com o único propósito que é adorar o Senhor Jesus Cristo.
1: Uou. E olha, eu preciso dizer, gente, aqui em rede nacional, publicamente, que de fato o princípio, principal pilar é essa unidade, essa união. O ano passado o apóstolo me fez chorar sem saber, gente. Pois é, ele chega aqui na minha sala, ele, vamos ter lá o que tá um trio elétrico da Dori Mais na marcha. Aí eu olhei pra ele, gente, sem entender, mas a gospel vai estar lá, a rádio do senhor vai estar lá. Pensei comigo, falei, mas é isso... Eli, somos unidade, o trabalho Amém. É lindo que vocês fazem. Gente, você imagina, durante 30 anos não tinha passado outras emissoras por lá e receber esse convite realmente...
2: Foi lindo.
1: Olha, mudou a nossa história, apóstolo. Como família, adore mais.
2: Amém. Eu fico muito feliz mesmo, porque a disposição de vocês... E a gente sempre batalhou por isso, porque... Claro que cada um tem a sua posição, cada um tem o seu trabalho.
1: O seu chamado.
2: O seu chamado, e isso é uma coisa que eu tenho muita consciência.
1: Uhum.
2: E eu sei que a tua porção é tua, ela jamais será minha. Né?
1: Mas que somos um corpo, nós, somamos para o reino.
2: É que o apóstolo Paulo batalhou tanto em cima disso, querendo mostrar para as pessoas o que é corpo. Isso. E quando a gente pega as analogias que ele fez, elas são tão lindas, porque quer dizer, o braço, se você tirar...
1: Ele não vai fazer a função da perna.
2: Ele é um membro morto.
1: Você já viu um braço correndo por aí sozinho?
2: Então...
1: Se eu ver, eu corro.
2: Corro, com certeza.
1: Uma orelha, o nariz correndo sozinho.
2: Repreende que...
1: Imagina essas cenas.
2: Imagina, né? Então, é lindo quando o corpo realmente está em harmonia.
1: Uhum.
2: E quando todos os seus membros e órgãos estão funcionando perfeitamente. Porque... Um corpo, né? Se, por exemplo, você tem um coração que está prejudicado, você pode ter... Eu sempre falo, quando a gente... Pastor faz muito velório, né? E os velórios nos levam muito a reflexões. Então eu falo, às vezes você faz um velório de uma pessoa nova e você vê que está tudo ali, né? A pessoa está ali, os órgãos estão ali, os membros estão ali, falta vida.
1: Vida.
2: Né? Então, aquele corpo não tem vida. E assim também é a igreja como corpo, porque se ela está isolada, se ela não se envolve, se ela não se reproduz, se ela não tem fruto, ela não tem vida.
1: Uou. Né?
2: E Jesus falou em João 15 que aquele que está nele, ele limpa para que dê mais frutos.
1: Uhum.
2: Agora, é até assim um pouco forte e radical, que ele fala, quem não dá fruto...
1: Vai podar.
2: Corta e põe
1: corta
2: fogo.
1: Fora. Forte,
2: então,
1: hein?
2: Então, e aí? É lindo ver, por exemplo, a disposição que vocês tiveram em participar também, porque para mim isso é maturidade. Né? E eu acho que eu busco sempre conscientizar as pessoas, os jovens pastores e tudo mais, sobre essa maturidade.
1: Sim.
2: Porque Deus é tão lindo nisso, porque o evangelho é multiforme. É? E Deus usa essa graça multiforme para atingir todas as pessoas.
1: Todas as pessoas.
2: É? E usando características. Porque quando Deus colocou o povo, eram 12 tribos. E Jacó colocou uma bênção específica para cada tribo.
1: Uhum.
2: E cada um morava numa parte, tinha uma característica, mas todos eram povo de Deus. E eu creio que da mesma maneira hoje, nós também trabalhamos dessa maneira, não é? Que Deus dá dons e talentos que se completam e unem propósitos e acaba a gente tendo realmente essa força de corpo contra a qual as portas do inferno não prevalecem.
1: Uou! Olha só, você que está ouvindo a gente aqui, pois é, na família do Animais 102.1, a gente está falando agora para mais de 23 milhões de habitantes do estado de São Paulo. O que, que você está fazendo? Está unindo ao corpo de Deus ou você está isolado aí, morto, quase sendo podado? Faz essa reflexão, porque tudo aquilo que ele te deu, tudo aquilo que ele nos deu é para somar.
2: É verdade.
1: E se você está fazendo algo que só beneficia você, ó, cuidado, tem alguma coisa errada aí. E aí, a motivação desse coração, como é que tá, né?
2: É verdade.
1: Que tá egoísta, gente.
2: É.
1: Que tipo de fruto que vai dar isso aí?
2: Meu Deus.
1: E aí onde fica a lei, né, da semeadura.
2: É.
1: Isso tanto quanto a lei, as leis naturais, como as leis espirituais.
2: Isso, verdade.
1: Né? Você não tem como botar uma semente ali no solo e falar, olha, se é uma macieira, você só vai dar 5 maçãs. Você consegue fazer isso?
2: Não tem jeito, com toda a tecnologia...
1: Não vai.
2: Ainda não vai.
1: Não vai. Então, cuide bem, mas cuide muito bem do que você está plantando e principalmente plantando no reino de Deus.
2: Amém.
1: Porque esse é o assunto em comum hoje aqui do programa Adore animais, focado aí na Marcha para Jesus, essa festa linda, gente, com 31 anos. E vai ser que dia, apóstolo?
2: Dia 8 de junho, Corpus Christi, que é o corpo de Cristo. Uma data super apropriada,
1: uhum.
2: É feriado nacional, numa quinta-feira.
1: Então não tem desculpa para não ir.
2: Não, não tem desculpa. Se a cama quiser te prender, você repreende.
1: Tá repreendido em
2: fora,
1: nome de Jesus.
2: Né? Vai ser um dia lindo, um dia muito ensolarado. As perspectivas, aí ó, a previsão está mostrando, vai ser um dia maravilhoso. E a gente tem, graças a Deus, uma estrutura de evento, porque a Prefeitura de São Paulo, a SP Tours, faz realmente uma pesquisa muito, muito aprofundada com o Instituto Independente dos eventos na cidade de São Paulo. São Paulo é uma cidade de eventos, né?
1: Sim, muitos.
2: E a SP Tours tem, obviamente, esse cuidado. O resultado da pesquisa da marcha é algo incrível, incrível. Depois eu posso até te mandar para você dar uma olhada. Mas nós somos o evento mais bem avaliado na cidade de São Paulo.
1: Olha só, qual o requisito?
2: Em todos, praticamente.
1: Todos?
2: Em todos. Só para você ter uma ideia, a média da avaliação da marcha é 98,7.
1: De 100?
2: De 100, quer dizer, a gente está na margem de erro.
1: Muito pequenininha.
2: É. Que é muito legal, porque algumas pequenas coisas que a gente tem que corrigir, essa pesquisa,
1: ela traz.
2: Identifica, né?
1: E aí, para o próximo ano, já dá para arrumar.
2: A gente vai melhorando. Então, nós tínhamos, por exemplo, o pessoal reclamou de banheiros sanitários, de banheiros que eram necessários. Sim. Então, a gente, né, vamos trabalhar com a prefeitura e vamos aumentar o número de banheiros, banheiros químicos. Aí, a gente aumenta. E alguns detalhes. E uma coisa legal que na pesquisa fala, você voltaria a esse evento?
1: Né? E que o pessoal fala?
2: 99% das pessoas falam que sim, que voltariam.
1: Que demais!
2: Então realmente é gratificante a gente ver o evento, que é um evento para Jesus, um evento para Cristo, né? Ter esse tipo de reconhecimento, que não é um reconhecimento da igreja, mas é um reconhecimento que um órgão independente capta e traduz exatamente aquilo que é feito com amor, com dedicação e com carinho.
1: Profissionalismo.
2: E profissionalismo, que isso é uma tônica que a gente sempre, sempre lutou, desde o começo. Porque no começo a barra era pesada.
1: Imagino.
2: A música evangélica era... Até uma pessoa me perguntou, uma pessoa do UOL, como é que era a música antes de gospel, né?
1: E a resposta? Quero saber
2: a
1: resposta.
2: Meu Deus do céu. Era aquela assim, ó. Ah, isso é pra Jesus, né?
1: Vai de qualquer jeito mesmo.
2: Chá com pão e tudo bem, entendeu? Então a gente sempre lutou para que nós tivéssemos aquilo que a gente tem aqui hoje, né? Que você tem realmente uma estrutura profissional, uma estrutura adequada e que ela absolutamente perde nada para ninguém. É.
1: Uhum.
2: E que isso também, eu creio que é uma evolução muito, muito importante, porque nós fazemos sempre, sempre com o objetivo de dar honra a Deus. E claro que, óbvio, considerando limitações que algumas pessoas possam ter, mas sempre, sempre dentro de um princípio básico vamos fazer o melhor.
1: Se é para Deus, aí que tem que ser melhor ainda.
2: O nível de exigência é o... Eu sempre falo que Jesus caprichou nesse sentido, né?
1: Pois é.
2: Ele falou, depois de você fazer tudo, tudo, ainda você é considerado inútil, né?
1: Imagina isso. Olha, gente, 8 de junho, a saída vai ser ali no metrô Luz, né, apóstolo?
2: Às 10 horas.
1: Às 10 da manhã, olha.
2: Às 10 da manhã estaremos lá. Pontualmente.
1: Pontualmente, britanicamente, como diz o outro.
2: Britanicamente, de joelhos, porque a gente sempre, sempre parte de joelhos, né? E é um momento tão especial que a gente vê ali as famílias, vê aquela multidão de pessoas ajoelhadas no asfalto.
1: Que lindo!
2: E pedindo a bênção do Senhor. É realmente muito, muito emocionante. E durante esses 31 anos que a gente vai completar, todos os anos, nós sempre partimos de joelhos.
1: Uou.
2: Até aqui nós tivemos a segunda marcha, nós saímos aqui da Paulista, no sentido Brigadeiro, e nós tivemos a concentração lá na, no Ibirapuera, no Parque do Ibirapuera. E foi a chamada Marcha da Chuva.
1: Choveu?
2: Meu Deus.
1: Ai, ai, ai.
2: Mas, se tivesse assim, se tivesse chovido, era bom. Foi temporal.
1: Dilúvio.
2: Foi.
1: A segunda marcha?
2: A segunda marcha, é. Porque a gente tinha uma previsão de chuva, né? E eu comecei a orar, Senhor, tem misericórdia.
1: Impede
2: a chuva, segura as nuvens, não sei o quê. E parece, sabe, que quanto mais você ora, quanto mais eu orava, mais chovia, né?
1: Meu Deus, aí, e aí?
2: Abri a janela chovendo, falei, bom, se Deus está mandando essa chuva, tem alguma coisa
1: a ver. Tem um propósito aí, tem um porquê.
2: Então, vamos embora. Aí cheguei aqui na Paulista, só tinha a gente no trio elétrico e a polícia que estava aqui, né?
1: Para trabalhar.
2: É, para trabalhar. Falei, bom, seja lá o que Deus quiser, vamos embora. Mas de repente começou a chegar gente, começou a chegar gente.
1: Uou.
2: E foi super lindo, porque as famílias chegando com as crianças, agasalhados com guarda-chuva e tal. E de repente aquela multidão se movendo debaixo da chuva. E nós tivemos tantos testemunhos.
1: Uau.
2: De curas, de bronquite, de doenças respiratórias. Foi um mover de Deus assim tão incrível, porque
1: olha,
2: as pessoas pulando na chuva, foi realmente uma experiência fantástica e ficou então conhecida como a Marcha da Chuva.
1: Olha só, até o que era para dar errado.
2: O que era para dar errado, Deus tinha um propósito maior.
1: Tá vendo?
2: E foi incrível, incrível mesmo aquele dia, porque nós tivemos assim aquela visão de superação, de como o povo de Deus, né, historicamente, é um povo que se supera.
1: Uou. É. E aí, né, apóstolo, algumas pessoas estão tendo dificuldades, estão tendo aqueles desafios na vida, ou na área profissional, na emocional, ali no seu casamento, na sua saúde, e está murmurando com Deus. Está murmurando. Olha só, olha, gente, olha esse princípio. Será que Deus, ele não quer usar esse problema para o nome dele ser glorificado através de você ainda mais? A gente está falando desse milagre aí, apóstolo, quantos anos depois?
2: Nós estamos falando 29 anos depois.
1: 29 anos depois, minha gente.
2: É.
1: Já ficou para a história.
2: É.
1: Então, levante hoje e enfrenta esse problema que você está tendo. Aí eu não sei. A gente está falando para milhões de pessoas. Mas o que será que Deus quer fazer através dessa dificuldade? Que você está achando que é para o seu fim, que é agora você vai morrer, agora acabou sua vida. E pode ser o começo de um grande milagre. O começo de um momento onde o seu nome vai ir mais longe, porque você superou, você venceu e você glorificou o nome dele. Então, bora, bora, bora levantar e já se preparar para o dia 8 de junho, Marcha para Jesus, saída do metrô Luz, e a concentração vai ser lá na Praça Heróis.
2: É, vai ser lá no famoso Campo de Marte, né?
1: Campo
2: que é a Praça
1: Marte.
2: Dos Heróis da Força Expedicionária Brasileira, onde a gente vai ter a grande concentração e vamos ter uns shows incríveis, né? Vai ser assim, pela primeira vez, nós vamos ter duas atrações internacionais, porque a gente sempre já tivemos.
1: Duas internacionais, você tá abusado, hein, apóstolo?
2: Pô, Deus é caro.
1: Conta, conta, eu já ia, agora eu vou duas vezes.
2: Nós vamos ter uma que é o Brandon Reed, que é um som muito bom, assim, um som do pop muito incrível, que navega um pouquinho assim pelo country também, e
1: uau,
2: é muito legal, tá fazendo um mega sucesso nos Estados Unidos, e vamos ter a Lakewood.
1: Lakewood, uau!
2: A Lakewood que, assim, né, maior igreja dos Estados Unidos.
1: Uh-huh.
2: E que eles têm uma explosão de louvor. Hoje é o grupo mais ouvido no mundo. E pela primeira vez eles estarão vindo na América Latina.
1: Primeira vez no Brasil.
2: Primeira vez no Brasil. E a primeira vez que a filha do John Austin sai dos Estados Unidos
1: pra vir. Uau, gente, que demais!
2: E eles vão fazer o lançamento de um trabalho em português.
1: Olha só!
2: Juntamente com o Thales, né? Então vai ser realmente incrível, incrível.
1: Então, gente, olha, se você tava com a expectativa, aumenta ela, viu? Porque vai ter até atrações internacionais.
2: Vai.
1: E o porquê que é interessante isso? Tudo que você vê de novo, né, trabalha a sua criatividade.
2: Com certeza. Né?
1: Então, eu já estou imaginando aqui, apóstolo, imagina eles, ó, na minha cabeça. Eles no rádio, a gente ia ter que traduzir, como é que ia ter que fazer isso? Já mexeu com a minha cabeça.
2: É.
1: Então, quando você vê algo bom, algo que cresce, algo diferente, algo criativo, algo que vai glorificar o nome de Deus, você cresce junto.
2: É verdade.
1: Tem que crescer junto,
2: amplia,
1: se não tá crescendo, tá morrendo.
2: É verdade.
1: Né? Então, que delícia, minha gente. Apóstolo, agora eu tô com uma pergunta aqui que ela não quer calar.
2: Claro.
1: O senhor já pensou em desistir alguma vez dessa marcha pra Jesus?
2: Mas, pô, que pergunta, hein?
1: Minha mãe ensinou que eu tenho que ser verdadeira, tem que perguntar, tem que, entendeu?
2: Eu confesso pra você, assim, que desistir... E eu nunca pensei, mas em parar eu pensei.
1: Ele pensou, gente. Não é só com você aí, não. Que tá ouvindo, achando que tudo é um mar de rosas, que a gente só vai. Mas tem hora que pega, né? Seres humanos.
2: Tem hora que pega, todos nós. Uhum. Não existe ninguém super-homem, não é? Existem, obviamente, aquilo que Deus nos dá, que é a capacidade de superação.
1: Uau!
2: Mas, obviamente, que você chega em determinados momentos que você fala, bom, daqui pra frente a gente vai dar um tempo, né?
1: Uou!
2: Mas Deus é tão maravilhoso, ele dá pra gente só um segundo, dois, três.
1: E já passa
2: e
1: rápido,
2: já passa,
1: né?
2: Rápido, é.
1: Essa aquele, vontade
2: aquele
1: passa
2: tipo
1: logo.
2: De vontade é que passa rapidinho, graças a Deus.
1: É.
2: Né? Mas que ela existe em determinados momentos, porque não é fácil. Não é fácil porque, às vezes, nós temos tanto... Olha, só pra você ter uma ideia, nós temos mais de 4 mil pessoas envolvidas.
1: Colaboradores. Ô,
2: né?
1: Louco.
2: E são, assim, muitos e muitos detalhes, e cada coordenadoria, as pessoas têm dificuldades diferentes e tudo mais, e nós, graças a Deus, que hoje, né, a marcha, ela é lei federal, lei estadual, lei municipal e lei também estadual de imaterialidade. Então a marcha não pertence para ninguém.
1: Para ninguém, não tem um dono.
2: Muito embora a gente tenha por cuidado, claro, a gente procura orientar aonde tem marcha e tudo, mas ela, graças a Deus, não tem dono. Então nós temos, com todos esses reconhecimentos, nós temos uma facilidade, porque ela está no calendário oficial de São Paulo. Então o município de São Paulo acaba sendo obrigado a realizar a marcha. Então para nós acaba sendo um facilitador muito grande. E quando a gente tem um prefeito, quando você tem autoridade, que ela é temente a Deus, ou então que ela realmente tem abertura para que a gente faça, facilita demais. Só que também nós já enfrentamos outros cenários muito adversos, né?
1: Imagina.
2: Onde

0: E que eu sou obrigado a falar, olha, não depende da tua autorização, porque é constitucional, a gente sai na rua e vai marchar. Eu estou cumprindo aquilo que é a minha obrigação de comunicar, de
1: Sim.
0: trazer para vocês a informação, e vocês são obrigados a dar estrutura para que a gente possa marchar. Mas se você acha que não, então eu ponho o povo na rua e a Constituição me permite marchar. E obviamente que houve uma mudança
1: De
0: de
1: mente.
0: mente. Então hoje a gente, graças a Deus, nós temos a Prefeitura de São Paulo tem colaborado bastante nesse sentido. Nós temos a Polícia Militar, que é fantástica
1: Fantástica.
0: em termos de apoio. Nós temos a Companhia de Engenharia de Trânsito, que realmente nos dá todo o apoio. E eu louvo a Deus porque todos eles se mobilizam e todos eles entendem a importância do evento Marcha para Jesus.
1: Uau. Ai, ai, ai, gente, que coisa linda, né? Olha, Apóstolo, se o senhor pudesse definir assim um único versículo que representa a marcha para Jesus, qual versículo seria esse da palavra de Deus?
0: Olha, eu poderia citar alguns versículos, né? Eu poderia citar o Salmo 133, que é bom e agradável que os irmãos vivam em união. É como óleo precioso que desce sobre a barba de Arão, e ali Deus ordena a sua bênção para sempre. Eu poderia citar Filipenses capítulo 2, que perante ele todo joelho se dobrará e toda língua confessará, porque Deus deu a ele um nome que é sobre todo nome,
1: Aleluia.
0: né? Mas eu sintetizo com o versículo de João capítulo 3, que fala que quando ele for levantado, ele atrairá a si a multidões, né?
1: Aleluia.
0: Então nós levantamos o nome de Cristo e esse nome atrai multidões, porque Elisa, a obra é assim: eu tenho consciência que Deus me usa, mas eu sei que não sou eu, mas eu sei que não é uma organização. Eu sei que não é um apelo musical. Eu sei que é realmente uma obra do Espírito Santo de Deus que homens não conseguem fazer, mas que ela é feita através exatamente do poder e ação do nosso Deus e através do Espírito Santo.
1: Aleluia. Olha, gente, para alguns é dado um tipo de talento, para outros
0: É
1: talentos,
0: verdade.
1: né? E cada um é único e exclusivo, como a gente abriu esse programa falando, né, da importância de cada coisa no seu lugar. E aquela pessoa que está ouvindo a gente aqui, Apóstolo, a gente está começando a caminhar para o final do nosso programa. Voou de novo, né, gente? Igual o outro programa, meu pai.
0: Sou rápido demais, nossa. Vamos falar com a dona da rádio para aumentar
1: Vamos
0: o horário.
1: falar, vamos aumentar esse horário porque está pouco, gente. Vai lá, vai lá. Aquela pessoa que está ouvindo a gente aqui, que talvez está com um problema, que não seja um problema que envolva 3 milhões de pessoas, né? Mas que envolva a família dela, o bairro dela, a empresa dela, os colaboradores dela, a igreja dela, que ela está naquele momento assim, pensando em parar, pensando em passar a vez, passar a bola e dizendo: Senhor, não dá para mim não. Cansei, deu. Que o senhor tem para falar para essa pessoa? Qual que é o conselho?
0: O conselho, eu vou deixar para essa pessoa a palavra que Jesus falou em João 16, 33. Jesus falou: no mundo tereis aflições, mas tende bom ânimo, eu venci. Porque nós sabemos que tem determinados momentos que você olha e você não tem perspectivas de nada. Você olha e parece que você está solitário, abandonado. E você vem com aqueles sentimentos que são normais e comuns, eles nos atingem. E você vai, de uma certa maneira, definhando internamente, e você vai perdendo aquilo que é o ponto-chave, que é o ânimo. E que Jesus falou: não desanime. Tenha bom ânimo. Deixa dentro de você acesa essa perspectiva de que realmente existe saída, existe possibilidade, que existe um amanhã. Porque uma das coisas mais importantes que nós temos na palavra de Deus é aquilo que está lá em 1 Coríntios 15, não é? Que o último a ser vencido foi a morte. E Paulo falou: onde está a morte, a tua vitória? Onde está a morte, a tua força? Tragada foi a morte.

0: pela vida. Então, se para aquilo que era insolúvel, Deus teve uma solução tão forte, tão poderosa, tão criativa, que Satanás não conhecia, que para muitas pessoas, inclusive para os discípulos de Emaús, olhando a cruz, era o fim da linha. Só que, na verdade, a cruz era um ponto de partida para um plano muito superior que viria ao terceiro dia com a ressurreição.
1: Uou.
0: Então, Deus tem realmente caminhos muito, muito impressionantes. E eu, na minha experiência de vida, eu posso dizer que muitas pessoas são surpreendidas com aquilo que Deus faz, pelo fato de perseverar. Porque uma das palavras fortes que está lá em Hebreus 10:35 é: se o justo voltar atrás, eu não me alegro nele. Nós não somos daqueles que voltam para trás, mas pela nossa perseverança nós alcançamos as promessas.
1: Aleluia.
0: Então, que realmente essa pessoa, você que está me ouvindo, que você persevere, que você não perca a esperança, que você creia que pode haver realmente uma saída e que ela não é determinada por aquilo que você ouve ou por aquilo que você sente. Ela é determinada, gente, pelo teu posicionamento. Então posicione-se e opte em perseverar, que você vai encontrar uma saída e que Deus vai te dar um escape.
1: Aleluia! Assim como pensa em sua mente, assim você é.
0: Esse versículo mudou a minha vida, né?
1: A minha também, apóstolo. É,
0: Provérbios 23:7.
1: Uhum.
0: Depois a gente pode encontrar no outro programa, né?
1: Uhum.
0: Mas eu tive um diagnóstico de transplante de coração. E esse diagnóstico, ele realmente era assim, extremamente pesado. Eu jovem, com todo o potencial de vida e tudo mais, de repente,
1: meu Deus.
0: Eu tive esse diagnóstico, porque meu coração, ele ficou dilatado inexplicavelmente. E o músculo cardíaco não funcionava. E aqui no Hospital Oswaldo Cruz, né, Dr. Martino Martinelli, um grande cirurgião, diagnosticou: a única esperança para você é um transplante de coração. E nesse momento a bispa, ela estava fazendo um trabalho em Brasília. E naquela época, aquele celular grandão, aquele
1: tijolão,
0: né? E um sinal horrível.
1: Horrível.
0: E ela me ligou e falou: olha, eu estava a caminho do hospital, eu estava com uma embolia pulmonar, sem saber. Eu estava andando de kart lá em Alphaville.
1: Uhum.
0: E de repente comecei a passar mal, a cuspir sangue.
1: Meu Deus!
0: E vim aqui, o médico falou: você vai para a UTI diretamente porque o teu corpo está encharcado e a gente vai saber o porquê. E acabou que realmente
1: era o coração,
0: né? E ele falou: olha, nós vamos te dar alta por até daqui 2 meses, você não faça nada, não suba escada, não corra nem nada, porque qualquer movimento mais brusco você pode morrer, porque teu coração realmente não funciona, não bate adequadamente.
1: Ai, ai, ai. Então,
0: e aí eu fui orar e fui buscar de Deus, né, porque eu tinha um pacto com Deus, porque eu conheço muitos pastores que tiveram problema de coração, porque às vezes o ministério não é fácil.
1: Não, suga bastante.
0: E eu falei: Senhor, o Senhor pode me levar até de unha encravada, mas do coração não, porque o meu pai na fé, ele morreu do coração. É um homem muito especial para mim. E eu recebi, a bispa falou: Deus me deu uma música para você. E ela começou a cantar a música Promessa. É uma música muito forte do Renascer Praise, né? Parece mesmo que este dia nunca vai chegar.
1: Uhum.
0: Parece mesmo que suas promessas eu não vou viver. Uhum. E aquela música ficou no meu espírito. E eu estava numa madrugada orando no meu escritório. E a bispa, todos os cuidados, me dando sopinha e tudo mais, porque eu realmente estava mal. Eu não conseguia nem respirar.
1: Meu Deus.
0: Né? E eu estava orando: Senhor, e o Espírito Santo falou: vá a Provérbios 23:7. E eu abri: como o homem imagina sua mente, ou a sua alma, assim ele é. E naquele momento eu falei: não, está aqui o código, a revelação de um código secreto de Deus.
1: Uou.
0: É. O meu corpo está enfermo, mas o meu espírito não está.
1: Aleluia.
0: E eu não posso me imaginar uma pessoa enferma, acabada, mas eu vou olhar para mim como uma pessoa curada. E a partir dali, era uma madrugada, eu fui lá, acordei a bispa, falei, ó, é o seguinte, não me dê sopinha, não me trate como enfermo, não me cuide como enfermo, porque no meu espírito eu sou sarado.
1: Aleluia, né? Olha isso.
0: E a partir daí foi um testemunho maravilhoso e Deus me curou poderosamente, eu tô aqui, né? Foi realmente uma marca muito forte e eu louvo a Deus por isso, porque realmente quando você tem, você consegue transmitir para você mesmo esse poder da fé, e quando você consegue imaginar, né? E aí depois a gente escreveu uma outra música que fala, pela fé eu posso crer no invisível, né? Fé é a esperança daquilo que não se crê. Pela fé eu imagino, uhum, né, aquilo que eu sou. Então você se imagina curado, liberto. Então esse versículo foi chave para mudar a história da minha vida. E eu gosto muito de falar sobre ele nesse sentido, porque às vezes você não consegue projetar uma cura, você não consegue projetar um futuro, você não consegue projetar o seu momento, e você fica realmente preso àquilo que são as imagens negativas, uhum, àquilo que são pensamentos escravizantes, limitantes, uhum, mas que quando você abre essa perspectiva, aí você começa a enxergar pela fé, que Paulo fala que a gente não anda por vista, mas por fé, uhum, você enxerga pela fé o teu milagre.
1: Aleluia, olha, o que que você está precisando olhar com os olhos da fé hoje aí, hein? Que história linda, né? A do apóstolo, essas superações todas, e a gente está falando de uma, inúmeras, é. Mas eu também tenho que dizer para você que está ouvindo aqui a família Adore Mais, que a história mais importante também é a sua, porque só você sabe, né, o preço que você pagou para chegar até aqui, o que você teve que vencer, teve que lutar, não é mesmo? Olha, apóstolo, e de novo, né, quando a gente se coloca como um instrumento de Deus, pode se preparar que você vai viver o sobrenatural, você querendo ou não.
0: É impossível não viver.
1: Vai viver! Que lindo isso! A ciência também vem dizendo muito, né, sobre o poder que nós temos na nossa mente, que nós não usamos nem 10%.
0: É.
1: Olha só, e aí lá em Gênesis 1:26 é uma imagem e semelhança do Criador. É claro que nós temos um poder, né, atrelado ao Espírito, que podemos fazer sim todas as coisas nele, todas as coisas nele. E apóstolo, tem um projeto de vocês também que é uma delícia falar, o SEAGE, né?
0: É.
1: Como que começou isso? Fala um pouquinho desse projeto.
0: Ele começou exatamente com esse desejo de nós promovermos a unidade e de maneira efetiva, porque às vezes a gente tem muito discurso, né? E as pessoas, vamos, unidade, e eu tenho um desejo muito grande realmente de poder fazer com que a igreja possa caminhar de forma assim muito, muito unida, no sentido de nós agregarmos, de nós compartilharmos experiências e de nós podermos usufruir daquilo que o outro pode oferecer,
1: uhum,
0: porque isso também é uma coisa muito importante. E aí nasceu então a SEAG, que é a Confederação das Igrejas Evangélicas Apostólicas Global.
1: SEAG.
0: Porque nós estamos no Brasil e em outros países também. Então nasceu, nós prestamos assessoria às igrejas, nós, aquilo que Deus nos deu, a gente divide.
1: Muito bom.
0: Então, isso, claro, sem nenhum tipo de cobrança, de nada, ninguém paga nada na SEAG. Então, se você precisa, por exemplo, de uma consultoria jurídica, nós temos dentro da SEAG, que dá para as igrejas, porque às vezes uma igreja menor, uma igreja que não tem advogados no seu corpo, ela precisa e nós temos, então a gente dá. São 12 assessorias.
1: 12? Olha só, gente, que incrível.
0: Então, tem na área musical, tem na área jurídica, tem na área de ensino e por aí vai. E a gente oferece isso para as igrejas, para que elas possam também desfrutar e implantar a visão, uma visão apostólica. E isso tem sido maravilhoso, porque às vezes a gente vê as igrejas crescerem, a gente vê as igrejas se desenvolverem. E sempre, sempre nesse princípio, que é o princípio de unidade. Porque, infelizmente, a imaturidade, ela gera divisão.
1: Puxa vida.
0: Então, quando você tem essa maturidade de andar juntos, é lindo. E a SEAG completou 18 anos ontem.
1: Tudo meio histórico, né, apóstolo? Tudo meio histórico, assim, meio...
0: E nós tivemos um café lindo ontem com mais de 1.500 líderes de igrejas diferentes, é. Então foi realmente muito legal e foi assim, um momento tão especial de a gente se ver aquele, sabe, número enorme de pastores, de apóstolos e todo mundo se confraternizando, todo mundo dando as mãos, orando juntos. Então realmente é muito lindo. A SEAG é uma preciosidade de Deus. E eu quero deixar aberto aos pastores, aos líderes. Você às vezes está começando uma igreja e você se sente solitário, e começo de igreja não é fácil.
1: Não, é brincadeira.
0: O pessoal pensa que estala o dedo e acontece, não é, né? 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Lá você tem tudo descrito, você tem as assessorias e você também pode fazer a sua inscrição e o seu credenciamento, porque como a SEAG, ela tem reconhecimento federal e a gente às vezes sofre também muitas dificuldades, porque um pastor, ele tem, pela legislação e pela Constituição, ele pode entrar em qualquer hospital, em qualquer UTI, a qualquer hora, a qualquer momento.
1: Olha só.
0: Porque a Constituição, ela nos dá esse direito. Só que às vezes o pastor chega lá e nego barra, né? Mas nós temos um credenciamento de capelania, onde o pastor pode exercer essa capelania, não só em hospitais, como em presídios, e a gente credencia exatamente as igrejas e os pastores para isso.
1: Que demais! Então, CIEAG. .com.br. E você que está ouvindo, ó, tá vendo aí que a sua igreja, o seu pastor está precisando de ajuda, né? Então, tudo que cresce sem estrutura, a gente vai cair. Então,
0: verdade.
1: Tem que sim estar lá com toda a parte fiscal, jurídica, arrumada. Então,
0: porque às vezes a igreja tem direitos que são desconhecidos, né?
1: Poxa vida. E o meu povo perece por falta de conhecimento.
0: Por falta de conhecimento. Às vezes você tem uma isenção e não se
1: sabe.
0: Utiliza, né? Às vezes a igreja está sendo perseguida por um fiscal, sendo que ela tem direito a um tipo de anistia que o pastor desconhece, entendeu?
1: Bom, gente, olha aí, CIEAG, para ajudar você, a sua igreja, o seu empreendimento, né? E deixa Deus te usar, minha gente. Apóstolo, a gente está... caminhando aqui mesmo, agora é sério.
0: Ah, que pena.
1: Pro final. E, gente, no outro programa que ele teve aqui, a gente falou como é que ele conheceu a Bispa Sônia, como é que foi isso, lindo, tá lá no nosso canal do YouTube, ela também já esteve aqui, vai voltar, né, produção?
0: Vai.
1: Segunda-feira ela já tá
0: legal.
1: Aqui com a gente também. Como eles se conheceram, como é que foi isso, tá tudo lá no canal do YouTube pra edificar sua vida. E tem muitas perguntas aqui sobre relacionamento que vai ficar pra próxima, posso?
0: Tá bom, tranquilo, tô à disposição. Na hora que você quiser, só chamar, eu venho com muita alegria, tá? E já deixei o convite também pra você pra participar. Eu sei que a tua atividade é muito intensa, a tua agenda é muito lotada, mas quando você tiver uma folga, nós estamos aqui ao lado, tá? Você participar do nosso programa pela manhã, à tarde, vai ser um prazer.
1: Gratidão, apóstolo, uma honra.
0: Eu quero
1: sempre
0: deixar
1: somar
0: aqui para você uma pequena lembrança, um kit da marcha.
1: Kit da marcha para Jesus.
0: Você é nossa convidada de honra, claro. E eu quero agradecer pelo apoio que vocês estão dando aí à marcha, sempre anunciando, divulgando. Muito obrigado mesmo.
1: Um beijo no seu coração. Te espero lá no meu Instagram, Elisângela Gomes Aeli. E amanhã, aqui no programa Adore Mais. Se ele não voltar, a gente vai continuar nesse mesmo lugar, fazendo a vontade dele. Tchau, gente. Um beijo.
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3: Oi, pessoal da Adore Mais FM, eu sou a Daniela aqui de Guarulhos, sou da Igreja Adventista da Promessa e a música que eu gostaria de pedir é a Me Ensine a Confiar, da Tamires Garcia. Obrigado, Deus abençoe vocês.

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Pai nosso que estás nos céus, santificado seja o teu nome. 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
3: Olá, Adore Mais FM, tudo bom? Meu nome é Vinícius, sou de Mauá e gostaria muito de escutar a música do Fernandinho, Uma Nova História. Muito obrigado e Deus abençoe a todos.

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por que existem os dias difíceis? Você, em algum momento da sua vida, já se fez essa pergunta? Se você não fez ainda essa pergunta, quem sabe chegou o momento de você ter a clareza disso. Quando a gente vai para a palavra de Deus, a gente olha que todas as pessoas que decidiram viver por um projeto maior, uma pessoa que decidiu viver por algo maior, uma pessoa que decidiu ter o seu negócio incrível, prosperar, ser abundante, aquela pessoa que decidiu realizar o seu grande sonho de ter uma empresa, de ter um grande negócio, de ter funcionários, de ter colaboradores, ou até mesmo aquelas pessoas que decidiram usar sua voz como palestrante, como alguém que influencia outras pessoas. Você percebeu que todas as pessoas que querem ser grandes influenciadores na vida de outros, parece que essa pessoa vai encontrar no caminho muita dificuldade. E eu não sei se você está nesse momento. Se não está, você não está ainda fazendo algo tão relevante. Tá pequeno ainda. É pouco ainda. Por quê? Quando você decide ser alguém relevante, no sentido de influenciar outro a ser melhor e a conquistar mais, se prepara. Esses momentos difíceis, eles estarão presentes na sua vida a todo momento. Sabe por quê? Ao longo do caminho, ao longo dessa trajetória de 28 anos que eu empreendo, foram anos, parece que um mais difícil do que o outro. Por quê? Porque eu estava crescendo. Você já percebeu que quando você vai para a academia e tem um interesse em ter um corpo melhor, uma estrutura muscular melhor, ou um shape melhor, não sei como é que você fala, não sei como é que você usa. Mas você percebeu que quando você começa a fazer esses exercícios, eles começam a doer. Vai fazer perna para você ver. Os primeiros dias você não consegue nem andar. Você não consegue. No meu caso, eu gosto muito de andar de salto. Gente, quando eu comecei a treinar na academia, dia de perna, olha, ela não dói na hora, ela dói ali, 2, 3 dias depois. Olha a experiência. Eu posso dizer para você que fazer um exercício físico, ele vai doer inicialmente. O seu músculo vai ficar doendo. E não é a história da carochinha. Porque eu tenho essa experiência. E eu posso validar ela para você. Porque eu fiz. E eu venci. São 5 anos que eu treino sem pausa. Treino na academia. Hoje dói só se eu fico 2, 3, 4, 1 semana sem treinar. O que é pouco provável. Depois que eu tive a consciência, depois que eu treinei, depois que eu viciei o meu corpo, de que o exercício físico é extremamente importante. Tem benefícios para o meu corpo físico, para a minha alma, porque trabalha as emoções, os hormônios. Você libera endorfina, você libera hormônios positivos, energia alta, benefícios da alma, onde estão as nossas emoções, e benefícios espirituais, porque eu uso esse tempo para ouvir boas palavras, boas palestras, boas pregações. Eu utilizo esse tempo para aumentar o meu conhecimento, se é 1 hora, 2 horas, 2 horas e meia, depende do dia. Com muita atividade é pouco tempo de treino, com muita atividade no dia, aí não dá. Por que que eu tô te trazendo esse assunto? Porque é exatamente assim. Quando você está desenvolvendo algo muito importante, muito poderoso, com benefício grande, os problemas, as dificuldades também serão grandes. Agora, o que você precisa perceber, entender e treinar é como você vai lidar nesses momentos difíceis. Esse tão falado processo. Começar é fácil. É muito fácil. Quantas vezes você já começou algo na sua vida? Eu, várias. Agora, quantas dessas coisas você finalizou e quantas você se manteve firme no processo? Porque é aí que vai dizer muito sobre você. É aí que vai dizer muito sobre o seu caráter. É aí que vai dizer muito sobre em quem você acredita, em quem está a sua confiança, onde está o seu coração e se você é uma pessoa forte
ou fraca, emocionalmente, espiritualmente e financeiramente. Olha só, os momentos difíceis, eles vêm para que você tenha a clareza e saiba que você está crescendo. Quando o momento está difícil, ele é um potencializador para você se aproximar de Deus. Ah, como é poderoso esse momento. Por quê? Você está num lugar de vulnerabilidade. Você está num lugar de dependência de algo ou de alguém. Porque se você soubesse, você não estaria passando por essa dificuldade. Então já te leva para esse lugar de dependência espiritual de Deus. É quando você olha e fala, Senhor, eu já fiz de tudo. Ou eu já fiz tudo que eu poderia fazer. Me fala aí, você que está me assistindo. Comenta aqui. Se você já esteve nesse momento difícil, onde você olhou e falou, agora é só Deus na minha vida. Agora é só o impossível de Deus. E aí você foi orar mais, você foi ouvir mais a palavra, você se aproximou mais de Deus, você foi mais à igreja, você orou mais, fechou a porta do seu quarto e conversou com o seu Deus que conhece. E aí um dia eu estava num programa, fazendo um programa de rádio, e chegou uma pergunta assim, Eli, o que você faz quando você não tem mais saída? Eu acho que essa pessoa estava passando por algum problema muito grave para ela fazer essa pergunta. Aí eu disse assim, olha, eu não sei qual área que você está perguntando. Qual momento difícil? Difícil na minha vida financeira? Difícil na minha vida relacional, amorosa, com meu esposo? Ou momentos difíceis com filhos? Ou eu não sei qual momento difícil você está. Mas, primeiro, para qualquer área dessas, no momento difícil, onde eu não tenho saída, eu vou orar. Eu vou tirar meu tempo com Deus. Porque existem algo que o mal está querendo tirar de mim. Porque se eu não estou vendo, é porque tem o dedo do mal aí. Então, primeiro, eu vou orar. Eu vou ouvir a palavra. Quanto tempo? Eu não sei como é feito o seu dia. Mas aqui vai a três coisas que você pode fazer para se aproximar de Deus. Primeira. De manhã é um momento onde a sua mente está limpa. Você pode fazer à noite também? Pode. Mas de manhã o efeito é maior. Por quê? Você já começa o seu dia dando voz de comando para o que vai acontecer durante o dia. É como se você pegasse no campo espiritual a rédea do dia, a corda do dia. Como se fosse, pensa você, uma charrete. O cavalo está andando, o seu dia está fluindo. E você pega a corda e direciona para onde vai o seu dia. Quando você separa o tempo de manhã com Deus, é isso que você está fazendo. Direcionando o seu dia. Por quê? Nesse momento com Deus, fazendo um devocional, por exemplo. Você falando com Deus. Você reservando. Deixa o celular longe de você. Primeiro, deixa o celular longe. Segundo, o seu ouvido e os seus olhos, eles são entradas da alma. É por aí que tudo que é bom ou ruim vai chegar. Dentro de você. O que você vai ouvir, o que você vai ver. Então vamos lá. O que você vai ler? A Bíblia é um bom indicativo. Livro inspirado por Deus, de um pastor, de alguém que orou antes para escrever o livro, algum livro que fale sobre as conexões divinas. Por exemplo, eu escrevi esse livro, Negócios com Propósito. É um manual de princípios bíblicos para líderes e empreendedores. Nesse livro, eu orei muito para escrever. Nesse livro, eu me preocupei em tudo aquilo que eu falo sobre negócios. Eu conferi se estava na Bíblia ou não. Se não estivesse, eu não iria colocar. Então, ele foi escrito com uma direção divina. Pelo meu amor, pelo meu temor e pelo meu zelo que eu tenho com Deus. Por mais que eu seja uma mulher de negócios. Porque eu sei que se o seu não estiver alicerçado no princípio da palavra de Deus, ele não vai longe. Ah, ele, como assim? Não vai. Porque num dia difícil, você não vai saber o que fazer. No campo espiritual e emocional. Você pode até ter técnicas naturais da terra. Mas na hora do impossível, é Deus que vai sustentar. Vai dizer pra você, continua ou para. E vai dizer pra você, dá mais um passo ou recua. Abre outra unidade ou fecha essa unidade. Contrata fulano ou demite ciclano. E Deus, ele tem o poder disso. Então, negócios com propósito. É exatamente isso. É o propósito de honrar a Deus no processo. Enquanto você faz, enquanto você trabalha. E vamos lá. Continuando aqui, o que você vai fazer de manhã? Deixa o celular longe, leia. Deixou o celular longe, segundo. Leia a Bíblia ou livros que vão te dar direção divina.
E terceiro, você vai declarar como será o seu dia. Eli, como assim vou declarar? Você vai abrir essa boquinha sua e vai falar. É, em voz alta. Vai dizer como vai ser o seu dia. Hoje o meu dia será incrível. Hoje, portas se abrem pro meu negócio. Hoje eu vou receber grandes notícias. Hoje eu vou receber notícias poderosas. Hoje eu estou ansiosa para saber o que de tão maravilhoso vai chegar. Começa a falar, a declarar, porque você está trazendo algo que está no campo emocional para o real. Que quando você fala, você materializa. Quer ver? Quando Deus criou o mundo, ele usou qual poder? O poder da palavra. Pela palavra que Deus deu, que haja luz. A luz apareceu. Foi um comando através da boca que ele deu. Pegou essa. Se você não anotou, anota. Sabe por quê? Porque o que eu tô te ensinando aqui é como você ficar firme no processo. O mais difícil para você chegar lá no seu sonho, lá na sua terra prometida, como com o povo de Israel, foi eles se manterem firme no processo. Não sei se você lembra que muitos ali, no meio do processo, adoraram outros deuses, duvidaram da terra prometida, começaram a murmurar, começaram a falar, a liberar palavras ruins. Então é o processo que vai determinar se você vai chegar do outro lado ou não. Quantas vezes, quantas pessoas você conhece que ela começou algo extraordinário e parou? Quantas pessoas você conhece que estava firme no processo e que está firme no processo? E aquelas que chegaram? Eu te falo. Essa foi uma das receitas. Ela se manteve forte, firme, espiritualmente e emocionalmente. Fora isso, até quem recebe dinheiro por herança, você pode até estar pensando assim, ah, Eli, é só ter dinheiro que a gente consegue as coisas. Será? Quantas pessoas você conhece, filhos de herdeiros, que recebeu a herança do pai e não deu sequência e faliu com o negócio? Tem até estatística para isso. Até estatística.

você usar sua boca, suas palavras com autoridade e direção. Só que elas virão quando você tiver essa identidade no Senhor clarificada. Essa identidade no Senhor na balava. Ai, eu tive muitos momentos pra desistir. Quando o meu último negócio relevante, que foi a emissora Dori Mais FM. Quantos momentos eu quase parei. Gente do céu. Principalmente quando lá no FM apareciam as rádios piratas. Meu Deus, que trabalho. Que desgaste. Muitas vezes, quando o funcionário faltava. Ou quando o funcionário errava a programação do cliente que tinha pago. Quantas vezes eu tive problema na antena, energia no transmissor que acabou e que o gerador não funcionou. E a rádio ficava fora do ar. Gente do céu. Eu falava, meu Deus, eu não dou conta. Mas toda vez que eu lembrava de que a palavra de Deus estava sendo ali, sendo ouvida por milhões de pessoas que poderiam se aproximar de Deus, sair dos seus maus caminhos, aumentar a esperança, eu olhava e falava, não, esse projeto não é meu. É do Senhor! Eu não tenho direito de fazê-lo parar. E aí eu ia mais um pouquinho. E aí eu me conectava com Deus de novo. E aí eu fortalecia o meu espírito de novo. E aí eu ouvia coisas boas de novo. E aí eu pagava um treinamento para ir. Eu contratava um mentor para me direcionar as minhas emoções. Contratava um consultor financeiro. Contratava alguém de administrativo para me mostrar, para fazer a gestão melhor, para resolver XYZ de problemas. Sozinho você não vai chegar longe. Não vai. E aí, por que eu tô te falando isso? Porque é um projeto grandioso. Um projeto promissor. E influencia não só a minha vida financeira, a minha vida como empresária, mas muitas outras, como prestadores de serviço e como ouvintes. Milhões de pessoas ouvindo isso. O que sai da transmissão da Dori Mais. É grandioso esse projeto, não é? Sim, é. Alguns milhões já foram investidos para um projeto como esse. Aí eu pergunto para você, você acha que eu teria momentos mais fáceis ou momentos mais difíceis para um projeto tão promissor quanto esse? É. Mas momentos difíceis. Porque ele vem conforme o seu tamanho. Por isso que aqui, nesse vídeo, eu quero encorajar você. Eu quero dizer para você que se Deus colocou algo grande no seu coração, é porque ele já viu que você é do mesmo tamanho. Você agora só precisa lapidar isso. E ter as ferramentas necessárias para que no processo você não pare. Para que no processo o mal não consiga vencer. E tirar essa chama. E tirar esse fogo. E tirar essa paixão aí do seu coração. E o meu convite para você é: tenha bom treinador com você. Alguém que já passou por esse lugar. E durante todos esses anos, gente, eu tô na comunicação há 18 anos. Então, quando eu falo para você como você pode potencializar a sua comunicação, é porque eu já treinei isso há muito tempo. Com colaboradores, no ar, para milhões de pessoas, e palestrando. Então, eu digo para você, existe um método, existe um treinamento para isso. Para tudo aquilo que você quer ficar bom, você só tá um passo para treinar. Simples assim. E eu construí, ao longo de todos esses anos, esse método que eu aplico lá no nosso treinamento de comunicação assertiva. Tá aqui no link da bio. Caso você queira mais informações, e também caso tenha vaga no nosso próximo treinamento. É um treinamento de 2 dias presenciais, onde a gente passa treinando, criando método. Se você quer ser palestrante, bora usar essa voz para potencializar e fazer outros agirem. Você é um profissional liberal, você é um profissional da sua área. Usar essa experiência para ensinar outros e você fazer dinheiro com isso. Em mentorias, em ensinamentos, fazer evento com isso. Bora, tenho esse caminho para você. Também agora. Se você não consegue ter uma boa desenvoltura em momentos difíceis e evita conversas difíceis, bora trabalhar a identidade para que a sua comunicação ela saia com estratégia, ela saia com direcionamento e ela saia com resultados, aqueles que você precisa. Você está tendo momentos difíceis, é coisa que você deixou de falar. E mais do que isso, você deixou de influenciar. A influência ela é validada quando o que você fala, outros agem de acordo com o que você está falando. E o posicionamento? O posicionamento ele é acompanhado da comunicação verbal e da não verbal. E 7% só é o que você fala. O restante está ali, na comunicação não verbal. Então, eu preciso dizer para você chegar em lugares maiores, para que o seu negócio atinja grandes lugares. Primeiro, a presença de Deus inabalável. Segundo,

0: tenha as emoções inabaláveis. E terceiro, treine a sua comunicação para que ela seja assertiva e você gere muitos resultados. O desejo do meu coração para você hoje aqui nesse vídeo. E se você está aqui comigo, saiba que não foi por acaso. Deus está queimando no seu coração para você usar a sua voz com autoridade para você ajudar outro. Para você ser ponte, para você ser canal, para você ser ferramenta de acesso. Você e o seu negócio. Você e aquilo que você faz. Então eu fico muito feliz por você estar aqui. Então esse vídeo, para ele ir mais longe também, você só precisa aí curtir e compartilhar. E me fala aqui, você está em um momento difícil? Qual área? Profissional, espiritual, emocional ou financeira? Deixe-me saber, porque aí eu já sei que o próximo vídeo, Deus pode ter autoridade para falar com você, através do que a gente faz. Então, ó, cuide bem do seu tempo, porque o que você faz no seu tempo é o que vai definir se você vai se manter firme no processo para chegar lá na sua terra prometida, lá no seu sonho, lá no seu objetivo. Combinado? Te espero no próximo vídeo. E se você vai estar no próximo treinamento, link na bio. Me segue, compartilha e se inscreve também aqui no nosso canal do YouTube.
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7: 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Muito boa tarde, começa agora o nosso programa, a série Negócios com Propósito. Que bom que você está aqui, sejam todos muito bem-vindos. Isso mesmo, Elisângela Gomes, e juntos nessa tarde vamos então em mais um programa onde a sua vida, você, vai ser ativado através da sua inteligência emocional, da sua inteligência espiritual, da sua inteligência financeira. Aliás, a nossa vida, ela é composta, né, minha gente, de pilares, pilares onde de fato você consegue ser o melhor representante dele aqui na Terra. Seja bem-vindo você do Instagram, do YouTube. Instagram a gente não entrou ainda, então estamos entrando. Elisângela Gomes, a Eli, Elisângela Gomes, a Eli, você do FM, do 102.1, chama todo mundo, porque hoje é aquele dia que a sua vida, ela pode mudar. Por quê? Nossa, Eli, por que você está dizendo isso? Porque tudo é com relação ao que você aprende. Tudo está ligado ao que você aprende. Como diz na palavra, que o povo perece por falta de conhecimento. Tô arrumando aqui para você que tá no Instagram, Elisângela Gomes, a Eli. Eu convido você para me seguir, onde a gente passa mais tempo juntos, onde a gente passa mais tempo compartilhando, né, os conteúdos, compartilhando tudo aquilo que Deus nos chamou, nos preparou até o dia de hoje. Mas temos uma certeza, como diz na palavra, que diz na palavra também, que ela se renova a cada manhã. Então, eu convido você a, nesse momento, conectar aí o seu coração, conectar o seu espírito, conectar o que há de melhor em você, para que tudo que você vem buscando de resposta nos últimos dias, nos últimos anos, possam vir, para que você tenha uma vida plena, uma vida próspera e uma vida abundante. Esse é o programa, a série Negócios com Propósito, aqui na Dore Mais FM 102.1. E para você que não me conhece ainda, sim, eu sou CEO aqui da família Dore Mais e há mais de 25 anos como executiva de negócios. Bastante tempo, viu, gente? Olha só. E todo esse tempo, eu tenho recebido ele, compartilha tudo que você viveu e como é que foi chegar até aqui, né? Como que foi? E o que seria isso, negócios com propósito? Olha, gente, na vida existem muitos desafios, né? Vários desafios. E quando você admira alguém, quando essa pessoa, ela conseguiu superar os seus erros, ela conseguiu superar os seus desafios, ela conseguiu superar os percalços do caminho. Então, negócios com propósito, é tudo que vem antes do seu negócio, das suas finanças aumentarem, o seu porquê. Então, que lindo o dia de hoje, minha gente. Te espero, ó, lá no meu Instagram, você que tá aqui no FM 102.1. Eu tô ao vivo no Instagram, no meu Instagram, Elisângela Gomes, a Eli. E você que tá me acompanhando aqui todas as quintas-feiras, às 17 horas, a gente vem trazendo grandes temas. O poder de usar a ferramenta certa, como lidar com a insegurança nos negócios. A semana passada, a gente falou sobre forças e fraquezas. Ficou faltando um pedacinho do nosso conteúdo. Ficou faltando, porque, nossa, foi tão incrível, gente, que faltou tempo. 55 minutos aqui, foi tão rápido e faltou tempo pra gente falar, faltou tempo pra gente conseguir, de fato, finalizar esse conteúdo aqui. Então, vamos lá, só fazendo uma recapitulação um pouquinho. Você sabe que na vida existem pilares, né? Existem pilares onde, se eles não estiverem bem alicerçados em raízes fortes, sólidas, qualquer vento que chegar, qualquer vento vai desmoronar. Qualquer vento que chegar vai levar a sua casa. E o que a gente falou no último programa, você que ouviu, recapitula comigo, que você que não ouviu, olha só. Forças, fraquezas, oportunidades e ameaças. Esses são alguns pilares que você precisa validar. Qual que é a sua força? Existe muita força no dinheiro, numa equipe incrível que você tem, a marca reconhecida. Potencializa o que você tem de força. Potencializa e avance. Fraquezas também temos. Existe aquele momento da sua vida que você quer potencializar a sua fraqueza. E você tá errado. Você não vai chegar a lugar nenhum. Você tem que potencializar aquilo que você é forte. Invista nos processos internos. Os processos internos da sua empresa, trazendo analogia para suas emoções. Não deixa aquele momento difícil, que você sabe que vai te enfraquecer, ele ser mais forte no momento do desafio. Não deixe, não permita. Mas Eli, por que algumas pessoas conseguem e outras não? Por conta da identificação, minha gente. Quando você não identifica, você fica... É como se você ficasse vulnerável. É como se você estivesse... Sabe um navio? Um barco ao leme no mar? Que a onda ela leva pra cá, o vento vai pra cá, leva. Vai pra lá, leva. Assim é quando você não estabelece e não entende onde de fato está a sua força, a sua fraqueza. Muitas vezes, aquilo que você tem de força não é o que eu tenho. Nós somos únicos e exclusivos. Quando Deus nos fez, Ele nos fez únicos. É claro que eu posso me inspirar, me motivar em você e você em mim. E juntos, a gente consegue sim avançar, porque esse é o objetivo. Agora, onde está a sua maior força? Onde está a sua fraqueza? Defina isso. Você já ouviu aquela frase? Ah, para mim não chegam as oportunidades. Não chegam. E você continua se iludindo com essa frase, né? As oportunidades, minha gente, é você que cria. Para de se iludir. É você que cria as oportunidades. Mas Eli, dá uma dica para mim hoje, para eu poder dar um conselho, me direciona. Como que eu crio uma boa oportunidade? Primeiro, você precisa focar na sua mentalidade. Para você, de fato, querer. Porque você já viu uma pessoa quando ela quer uma coisa? Ela não para enquanto ela não consegue. Ah, não para. Ela não para, ela não desiste. Ela pode vir o que for. Ela tá focada no resultado final. Ela tá disposta com um olhar positivo, com a fé inabalável. E ela vai conseguir. Olha só. Quando você tem o foco na solução, pode ser o problema que for que chegar, você cria a oportunidade. Nossa, Eli, que ousadia isso. Sim, minha gente. Aham. Você quer ou não ter a sua vida no controle, primeiro, de Deus. Claro que se você for alguém obediente, que tem o temor do Senhor, você vai sim ouvir e parar para ouvir o que Ele quer de você. E você também vai criar as oportunidades. Resolva problemas. Simples assim. Resolva problemas. Quando você começar a resolver os seus. Olha que incrível isso, gente. Você que está me ouvindo aqui no FM, seja bem-vindo. 102.1, esse é o programa da série Negócios com Propósito. E aqui na família Adore Mais, você avança, você aprende, você desenvolve, você ativa a sua vida para que você seja a melhor versão desse Deus aqui na Terra. E se prepara, que se você está aqui, Ele já tinha preparado esse encontro entre nós e Ele quer que você seja aquela pessoa onde Ele pode contar com você, onde Ele vai usar você. Mas primeiro, para Ele usar você, Ele precisa transformar você. Isso mesmo. E aqui, nesse programa, nessa série Negócios com Propósito, a gente passa junto aqui alguns minutos às 17 horas, todas as quintas-feiras. Eu tô ao vivo, ó, lá no Instagram, Elisângela Gomes Aeli. Elisângela Gomes Aeli, me segue lá pra gente ter mais tempo juntos. Estamos recapitulando um pouquinho o programa que foi da semana passada, onde a gente falou desses pilares aqui, né? Das suas forças, das suas fraquezas e das oportunidades. Então, o conselho, resolva problemas. Quer uma oportunidade? sai resolvendo problema, para de ser vitimista, que você vai ver o que você vai chamar para você. Ah, é porque eu tô num momento difícil. Eu sei, eu imagino. Na palavra já diz que a gente ia ter muitas aflições. Só que, como é que você tá com a sua mentalidade nesse momento? De vitimista, ai, ai, ai, ou você... Tá bom, Senhor, eu entendi. Vamos junto comigo. Olha, o outro pilar que ficou faltando. Ameaças. Sabe quando você permite a ser ameaçado? Quando você começa a se comparar demais. Quando você olha para o jardim do vizinho e fala, nossa, sabe que a grama dele tá mais verde que a minha? E aí você não agradece pela grama que Deus deu para você, a família que Deus deu para você, o emprego, o trabalho, o recurso financeiro que tá chegando para você. E aí sim, você começa a sofrer a sua própria ameaça. Tá focando no lugar errado. E aí quando a gente vem para os negócios, pode ser uma ameaça ele a mudança de uma regulamentação governamental? Pode. Pode sim. Você tem que ser inteligente e rápido. Avalia e avança. Não deixa isso tomar o controle da sua situação, não. Porque senão, essa ameaça ela pode aumentar e vai te tirar o foco da sua força, daquilo que você tem que fazer. Nos negócios também podem ter ali, né, as flutuações econômicas, globais. Você só precisa avaliar o país que você tá. Como funciona no Brasil? Aí você fica lá, comparando. Não, porque nos Estados Unidos é assim, é importante, extremamente interessante você ter conhecimentos gerais. Lógico, você é inteligente, você precisa avançar. Agora, tá te ameaçando demais você querer colocar uma regra, uma lei, que é dos Estados Unidos, no seu negócio aqui no Brasil. E aí você acaba ameaçando o que você tá fazendo. Então, olha para isso. E com muita fé. E com muito foco aí. Dá uma olhadinha com muita clareza nesses pilares onde a análise SWOT ela vem trazendo pra gente um pouco dessa conscientização. Então, isso foi o que a gente falou. Uma recapitulação rápida do programa passado, Negócios com Propósitos, aqui na Adore Mais FM, onde nós conectamos pessoas e unimos propósitos. Gente, para mim é uma honra, sabia? Ser CEO da família Adore Mais. Quando Deus me falou sobre esse projeto, mesmo assim mesmo, eu falei, nossa, Deus, tá bom, o senhor vai comigo? Então vamos. Então aqui tem grandes pessoas na família Adore Mais, na nossa programação, na nossa grade, onde você pode crescer em graça, em conhecimento. Para que os seus negócios, a sua vida, ela seja muito além daquilo que você imagina. Combinado? Gente, obrigado por você me permitir aí entrar na sua casa, no seu carro, na Dutra, na Castelo Branco, na Marginal. Seja bem-vindo, você do 102.1 e você que tá no Instagram, gente. Esse é um programa onde a gente transmite ao vivo na rádio. Na 102.1, a gente fala para mais de 23, 25 milhões de habitantes do estado de São Paulo. Sim, é uma rádio muito, muito, muito forte que Deus nos permite alcançar você. você que está me ouvindo agora aí. Estamos transmitindo para o mundo inteiro, né? No YouTube, da Dori Mais. Se você não segue a gente, segue também, porque lá tem muitos conteúdos. Tem um outro programa que eu apresento, que é de convidados, autoridades, celebridades, todos os dias às 14 horas. Espero você lá também. Eli, vamos pro nosso tema de hoje? Bora, minha gente? Bora, você que tá aqui, ó, compartilha no Instagram, Elisângela Gomes, a Eli. Eu tenho uma pergunta pra você. Você está vivendo ou você está sobrevivendo? Você está vivendo ou você está sobrevivendo? Olha, sabe o que diz lá em Gálatas 5:1? Gálatas diz assim: foi para a liberdade que Cristo nos libertou. Por isso, permaneçam firmes e não se submetam de novo a jugo de escravidão. Em que você está preso? Em que você está preso? Existem várias formas de você se prender, de você estar preso. Pode ser geograficamente, emocionalmente, espiritualmente. Aliás, uma das maiores armadilhas do mal é te prender em algo. Porque você preso, você não consegue se movimentar. Você não consegue se ativar, você não consegue fazer nada. Medo, incerteza, insegurança no dinheiro. Você hoje pode estar preso ao dinheiro. Como assim, Eli? Tudo que você vai fazer, você diz assim: ah, não, eu não tenho dinheiro para isso. Claro que você pode, você deve ser inteligente financeiramente. E aqui a gente tem muitos temas com isso também. Agora, o dinheiro, ele tá prendendo você? Se você está preso, a sua luta vai ser apenas para você sobreviver. E na palavra, não é isso que está dizendo. Está dizendo que você foi liberto. Está dizendo que você foi livre. Então, sabe uma outra coisa que te prende tanto, que te deixa com as mãos amarradas? A falta de conhecimento. A falta de conhecimento. Você pode hoje estar preso por não saber em que direção tomar. Você não investiu tempo no seu dia a dia para aprender algo novo. Você não investiu tempo no seu conhecimento sobre o amor de Deus, sobre a espiritualidade. Você não definiu ouvir a Dori Mais todos os dias para que a sua fé seja ativada, para que o seu conhecimento seja ampliado. E aí, você, no momento difícil, você não tem a direção. Claro, faltou conhecimento. Então, sim, esse programa, Negócios com Propósito, eu convido você, toda quinta-feira, às 17 horas, para ampliar a sua consciência, ampliar a sua visão de mundo. Você sabe que uma das coisas mais incríveis que tem são as experiências. E para mim é uma honra dividi-las com você. Para mim é uma honra dividir essas experiências como CEO da família Dore Mais, porque eu sei que você pode ser melhor do que ontem. Hoje você pode ser melhor do que ontem. Amanhã você pode e vai ser melhor do que hoje. E só assim, juntos eu e você, vamos cumprir o que tem de mandamento lá, de amar ao próximo, de amar a Deus sobre todas as coisas. Então, deixa eu contar uma coisa pra vocês. Eu trabalhei numa empresa, deixa eu pensar aqui, gente, vou começar a falar a minha idade. Ai, ai, ai, socorro! Eu tinha mais ou menos uns 22 anos. Eu trabalhei numa multinacional e eu era responsável pelas vendas da minha região. E eu amava o que eu fazia. Aliás, se você não gosta muito dessa área de vendas, área comercial, se não é uma habilidade natural, essa habilidade você precisa desenvolver, porque a todo momento você tá vendendo algo, viu? Se não te falaram, segura essa. Como assim, Eli? Sim, você tá vendendo uma ideia, você tá vendendo um serviço, um produto, um posicionamento. A todo momento, você querendo ou não, falando ou não, o seu corpo está dizendo o seu comportamento. E aqui você aprende isso também. Olha só. Então, eu amo essa área, gente. Você imagina, mais de 25 anos como executiva de negócio. Então, tá um calor aqui danado. Botei um salzinho aqui pra poder a pressão ficar equilibrada. Olha só. Você que tá aqui no Instagram, Elisângela Gomes, a Eli, compartilha, chama todo mundo. Tá legal o tema hoje, né? Você está vivendo ou sobrevivendo? Você está vivendo ou sobrevivendo? Olha só. Aí, eu, nessa empresa, nessa multinacional, eu atendia vários clientes, né? E tinha ali muita meta, muito objetivo em vendas a serem alcançados, subir faturamento, trimestre, triplicar o faturamento e por aí vai. E eu gostava muito. Um dia, olha isso. Eu fui atender uma empresa que fazia manutenção em caixas eletrônicos. Caixas eletrônicos, sabe? Em banco, em lojas, em postos. Uma empresa de segurança. E aí, eu fui lá. Olha só que incrível isso. E uma segurança absurda para entrar, você imagina. Uma empresa que faz manutenção em caixas eletrônicos, que abastecia, né, o dinheiro desses caixas eletrônicos, uma segurança danada. E a gente estava desenvolvendo nessa empresa um lacre de segurança para melhorar a segurança desses caixas. E aí eu fui com o engenheiro, né, eu que estava liderando aquele projeto. E aí a gente começa a entrar, passa por várias portas de segurança, raio-x e tal. Gente, eu olhava para um lado, olhava para o outro, tudo em vidro. E aqueles pacotes de dinheiro assim, de notas de 10, de notas de 100, de notas de 20. Cada lado que eu olhava era uma sala com pessoas separando, organizando esse dinheiro, né, para poder assim colocar nos carros fortes para ir até os caixas eletrônicos. E nossa, aquele dia me marcou muito. E olha, eu tô com 40 anos, gente. Eu tô contando isso para vocês até hoje. Por que que me marcou tanto? Eu nunca tinha visto uma concentração ao vivo de tanto dinheiro. A olho nu, assim. Eu falei, nossa, gente, o dinheiro existe. Até bebi uma água aqui. Olha só, ele existe. Ele só não tá na minha conta, mas ele existe. Olha isso. E aí foi incrível. Foi um projeto muito, muito bom. A gente conseguiu atender, né, a demanda desse cliente, desse projeto, desse negócio. Só que o que me marcou foi eu ter visto tanto dinheiro num lugar. Mas Eli, por que que você tá contando essa história? Eu tô contando essa minha experiência para você, para te dizer que você é as suas experiências. E isso me fez ampliar a minha consciência. Me fez olhar e ver que, puxa vida, é possível. É possível, sim. E você sabia que a sua bênção de hoje, ela está no movimento que você ainda não fez. Uou. Tá parado, né? Tá esperando aí cair do céu o quê? É no caminho. É no processo que você vai aprender. Ah, Eli, eu tô esperando aqui, Deus mandar do céu alguém bater na minha porta. Ai, gente, sério? Ó, o possível é você quem faz. Que tal deixar o impossível pra Deus? Você quer aumentar aí o dinheiro no seu bolso? Quem que quer? Você que tá aqui no Instagram, no meu Instagram, Elisângela Gomes Aeli. Coloca assim, eu. Coloca aí pra mim, deixa eu ver. Se você quer aumentar o dinheiro no seu bolso. Bota aí, bota aí. Você que tá aqui no FM 102.1, na rádio Adore Mais FM. A gente tá falando para mais de 23 milhões e meio de habitantes do estado de São Paulo. O nosso time incrível. Tava fazendo essa semana um levantamento das estatísticas e ampliou, gente. Tá em torno de 25 a 27 milhões. A nossa abrangência para todo o estado de São Paulo através da rádio da 102.1. Olha lá. A Rosa, o Mauro, colocou eu. Quer aumentar o dinheiro no seu bolso? Eu quero, gente. Eu também tô afim. Muito. Olha só. Guarda essa chave agora que eu vou te dar. Aumente a paz na sua alma. Quer aumentar o dinheiro no seu bolso? Aumente a paz na sua alma. Eli, o que, que tem uma a ver a coisa com a outra? Gente, você conhece o livro Milenar de Sabedoria? A Bíblia, a palavra de Deus? Diz o quê? O que, que diz? Sobre o equilíbrio, né? Você equilibrar os pilares da sua vida. O seu espírito, o que é isso? É você ter aquela conexão com Deus inabalável. Você sentir o amor dele todo todos os dias. Todos os dias. Every single day. Ó, até mandei o inglês pra você. Todo dia de manhã. Você ativar sua fé inabalável e fortalecer o seu espírito, agradecendo a esse Deus pelo muito ou pelo pouco. Eu não sei que fase você tá. Eu sei a fase que eu estou. A sua eu não sei, é você que tem que saber. Então, todos os dias, fortalece esse espírito, essa intimidade. Ah, como que eu faço? Agradecendo. Ah, gente, agradece. Agradeceu. Nossa, hoje tá um calor tão grande. Não sei se aí com você também tá quente. Hoje tá quente aqui. E qual que é o mais fácil do nosso cérebro? Ah, reclamar, né? Ai, que calor. Meu Deus, não vou conseguir fazer o programa. Não vou conseguir porque eu tô suando. Tá quente. O ar não deu conta. Ah, a água não tá tão gelada. Ah, até beber uma aguinha agora. Deixa eu molhar aqui as palavras com vocês. Então, o seu cérebro vai fazer isso. Ele vai te levar pra aí. E você vai deixar? Não, né? Então, quer aumentar o dinheiro no seu bolso? Aumente a paz na sua alma. Fortalece o seu espírito com a sua fé inabalável no amor de Deus. Segundo, a sua alma. Quer aumentar o dinheiro no seu bolso? Aumente a paz na sua alma. Como é que tá as suas emoções? Como é que você tem se relacionado com a sua família? Você tá amando bastante? Você tem se sentido amado? Ou você tá aí preso, amarrado na falta de perdão? Tá agarrado aí ainda com que o erro do seu pai, o erro da sua mãe, ou o erro de um colaborador ou de um chefe, um supervisor que você teve, você tá preso ainda nisso? Ó, quer uma notícia do diabo? Você tá preso. Eu abri esse programa falando, a gente começou esse assunto, falando o que diz em Gálatas 5:1, que foi pra liberdade que Cristo nos libertou. De novo, escreve aqui você que tá no Instagram, Elisângela Gomes Aeli. Foi pra liberdade que Cristo nos libertou. Escreve aí. Escreve aqui comigo. Foi pra liberdade que Cristo nos libertou. E aí continua. Olha isso. Permaneçam firmes e não se submetam de novo a jugo de escravidão. Por que de novo? Porque isso pode acontecer. E aí você vai ficar sobrevivendo. Sabe aquele looping? Você acorda todos os dias mal, sobrevivendo. Ai, eu tenho que fazer. Será que é isso que Deus quer pra você? Ah. Será? Boa, a Kátia colocou aqui no Instagram. No meu Instagram, Elisângela Gomes Aeli. Foi pra liberdade que Cristo nos libertou. Aleluia. É isso mesmo. Foi para a liberdade que Cristo nos libertou. Gálatas 5:1. Quer aumentar o dinheiro no seu bolso? Aumente a paz na sua alma. Olha, gente, que incrível isso, né? Então, espírito, alma. A alma tá ligada às nossas emoções, né? Aqueles sentimentos que a gente tem sentido. Tristeza, os mais comuns. Alegria, afeto, raiva, ódio, amor. E aí, o que você potencializa é o que vai crescer. Não seja ingênuo, não. Mas você não é, né? Porque você tá aqui. E glória a Deus, porque você tá aqui comigo. Nesse programa, Negócios com Propósito. Aqui na Dore Mais FM, onde nós conectamos pessoas e unimos propósitos. Eu sou Elisângela Gomes, CEO aqui da Dore Mais FM. Deus me deu essa honra de poder servir vocês um pouco mais através do meu conhecimento com mais de 25 anos de executiva de negócios. Comecei aos 12 anos, gente. Não sei se você me acompanha muito aqui, mas eu comecei aos 12. vendendo bolacha na rua. E olha só, não é que deu certo? Você acha que todo mundo já nasceu grande, né? E a internet, ela potencializa isso. Nossa, fulano é incrível. É sim, é incrível porque ele superou os desafios. Você também pode. Só você superar os seus. Para de mimizire. Nem sei se existe essa palavra. Mimizire, é o que saiu aqui. Para de ser mimizento. Não vamos acabar com o português, né, gente? Não vamos acabar com o português. Tão bonito. E assuma o seu governo. Ah, Eli, pra você é fácil. Ih, se você falar isso, já tá pecando. Sabe por quê? Porque na palavra já diz que todos nós teríamos aflições. Aí você acha que o outro não tem. É só um nível que é diferente. Em qual fase que tá a sua vida? Qual fase que tá a minha vida? Qual que é o seu momento? Qual que é o meu momento? Qual que é? E aí, vai seguir conforme o momento que você tá. Não é? Olha, minha gente, o meu convite para você nessa tarde, hoje aqui, é para que você seja livre. É para que você não sobreviva. Ah, não. Não. Não. Não sobreviva. Se você tá sobrevivendo, o seu foco tá na sobrevivência, você tá preso demais e não é o que a palavra de Deus promete. Não é o que a palavra de Deus quer. Então, voltando aqui, quer aumentar o dinheiro no seu bolso? Aumente a paz na sua alma, fortalecendo o seu espírito, fortalecendo as suas emoções, como eu disse, que tá atrelado à sua família, que está atrelado ao pertencimento. E agora, isso vai se refletir no físico, no corpo físico, na materialização, que é a analogia do dinheiro. Nossa, fulano ficou milionário. Fulano, ah, é fácil para ele porque ele já chegou na casa dos bilhões. Ah, não. Será que é porque ele produziu mais? Porque, olha só. Você que é pai, você que é mãe, vamos lá. Tem um filho que você ama mais? Bebendo uma aguinha. Deu sede aí? Bebe água, gente, se hidrata. Tá muito quente. Ah, não, né? Não tem aquele filho que você ama mais. Tem aquele que você talvez seja mais próximo dele. E aquele que você é um pouco mais distante. Mas o amor? Você acha que Deus amaria a mim mais do que você? Ou amaria mais você do que a mim? Não, né? Tem a ver com o quê, então? Com a sua produção, com a sua produtividade. Se você tá investindo bastante, se você tá plantando bastante, é bastante que você vai colher. Para de ser inocente. Chega, deu. Foi para a liberdade que Cristo nos libertou. Foi para a liberdade que Cristo nos libertou. Então, esse é o programa Negócios com Propósito. Eu quero muito, sim, que você faça negócios. Eu não apenas negócios, mas que você tenha um negócio de alto valor. Para que você tenha uma vida de alto valor. Não existe um negócio incrível sem uma pessoa incrível por trás, um time incrível, uma fé inabalável. Isso é o nosso pilar desse programa. Aliás, essa Essa é a nossa missão aqui, todas as quintas-feiras, às 17 horas, nesse programa Negócios com Propósito. Equilibre o seu espírito, as suas emoções e o seu corpo físico. Equilibre. Você já viu aquela pessoa que conseguiu tanta grana? Ela fez, ela só fez isso. Mas ela tem tanto dinheiro que ela só tem isso. Ai, ai, ai. Ela só tem a grana. A família não consegue conversar com ela. Os amigos não tem, já foi todo mundo embora. Ah, vida conjugal? O que que é isso? Se ela já perdeu o casamento? Só ficou o dinheiro. Isso é a prosperidade? Isso é ser livre? Não. Não é. Não é. Então, hoje, defina. Defina aí, na autoridade do nome de Jesus, equilibrar a sua vida como pratos ali no balamarismo, sabe? Se hoje você precisa de mais fé, mais amor a esse Deus, receba agora em nome de Jesus. Se você precisa

0: para que você seja firme, constante e abundante. Escreve aqui no Instagram, Elisângela Gomes Aelin. Seja firme, constante e abundante. A gente está finalizando o nosso programa. Negócios com propósito. E obrigada porque você permitiu a minha voz chegar aí no seu carro, chegar aí na sua casa, no transporte público. Que estamos falando na rádio 102.1 para milhões, milhões, milhões de pessoas. E tenha certeza de uma coisa. Que você pode sim. Todas as coisas, porque é ele que te fortalece. Todas as quintas-feiras, Negócios com Propósito, Elisângela Gomes aqui, na Adore Mais FM, na maior rádio gospel do mundo, gente. Onde a gente conecta pessoas e une propósitos. Fica mais aqui, porque tem muito de Deus para você ainda. Grandes homens e mulheres preparados para te ajudar nessa estrada chamada vida. Te espero lá no meu Instagram, Elisângela Gomes Aelin, pra gente passar mais tempo junto. Ó, foi para a liberdade que Cristo nos libertou. Gálatas 5:1. Sejam vocês prósperos e muito, muito abundantes.
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3: Olá, eu sou Sara Moreira, sou de Portugal, Lisboa, e eu venho pedir a música O Fogo Nunca Dorme, de Alessandro Villas-Boas. Que Deus abençoe.

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3: Olá, Rádio Adore Mais FM. Meu nome é Rosângela, sou de Santo André. Estou ouvindo sempre. Quero pedir o louvor de Sião, Derrama, do Lucas Augustinho e Gabriela Rocha. Obrigado. Beijos.

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3: Olá, família Adore Mais, meu nome é Kleber Campos, sou da cidade de São Paulo. Eu gosto muito do programa de vocês, já ouço há algum tempo. Eu gosto muito da programação Negócios com Propósitos, da Elisângela Gomes, que inclusive é o nome da minha irmã. Olha que maravilha. E eu quero aqui, neste momento, então, pedir uma música para vocês do grupo Link 4, Tempo de Deus. E que Deus abençoe esta programação maravilhosa de vocês.

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0: O Senhor Jesus vem.
1: Nós queremos cumprimentar a todos nesta noite com a paz do Senhor Jesus, em especial você que nos acompanha nesta noite pelos canais digitais da Igreja Cristã Maranata. Nós queremos dizer que você é bem-vindo para estar conosco participando deste culto de adoração ao nome do Senhor. Nós iremos dar início a este culto, neste momento, fazendo um clamor pelo sangue do Senhor Jesus. Você pode participar conosco neste momento, fazendo uma oração a Deus. Vamos fazer um clamor. Senhor Deus, nós clamamos a Ti nesta hora pelo poder e a vida que há no sangue de Jesus, Teu Filho. Perdão, suplicamos pelos nossos pecados. E pedimos, ó Pai, nos dê acesso à Tua presença para que possamos render a Ti todo o nosso louvor e a nossa gratidão. Dá-nos, sim, Pai, uma bênção, pois nós oramos a Ti nesta hora, em nome do Senhor Jesus. Amém. Vamos, neste momento, dar início ao culto cantando um louvor de clamor ao Senhor.

0: Louvado seja o nome do Senhor. Neste momento, amados, nós teremos uma palavra de oração por um dos pastores que está presente.
1: Senhor, nós glorificamos o Teu nome, bendizemos a Ti, Senhor, por mais esta oportunidade de estarmos reunidos em Teu nome. Nós glorificamos ao Senhor pelos livramentos, pelas bênçãos concedidas a todo o povo do Senhor. Somos gratos, Senhor, pela bênção de salvação. Te louvamos, bendizemos a Ti, em nome de Jesus. Amém.
0: Louvado seja o nome do Senhor. Vamos continuar o nosso culto participando, cantando mais um louvor de adoração ao nome do Senhor.

Louvado seja o nome do Senhor. A partir deste momento, nós iremos participar da palavra do Senhor, iremos nos alimentar pela revelação do Espírito Santo. Para isso, iremos ler a palavra do Senhor em João, capítulo 11, verso 3 da palavra do Senhor. A palavra do Senhor em João, capítulo 11, verso 3, diz assim: Mandaram-lhe, pois, suas irmãs dizer: Senhor, eis que está enfermo aquele que tu amas. Meus amados irmãos, nós estamos diante de um convite, de um pedido de socorro, um recado que foi enviado ao Senhor Jesus para que ele comparecesse à sua casa. Este recado não foi enviado por uma autoridade, por alguém importante, mas por uma família de duas irmãs órfãos e um irmão que estava gravemente enfermo. A Bíblia já nos diz que Deus ama o homem, e a palavra do Senhor diz assim: Deus amou o mundo de tal maneira que enviou o seu Filho para que todo aquele que nele crê não pereça, mas tenha a vida eterna. Mas esta família há uma peculiaridade, porque a palavra registra que Jesus amava a Marta, a Maria e a Lázaro. Então havia algo especial ali naquele relacionamento. Aquela família era uma família do coração de Jesus. E eles moravam em uma pobre aldeia, chamada Aldeia de Betânia, também conhecida como Aldeia dos Pobres, Aldeia dos Necessitados. E da Aldeia dos Pobres, da Aldeia dos Necessitados, subiu um clamor até Jesus. E a palavra do Senhor nos diz, meus amados, algo maravilhoso, que o mensageiro, ele levou a mensagem até Jesus. Jesus recebe aquela mensagem. Mas mesmo recebendo aquela mensagem, ele permanece aonde ele estava por 2 dias. Provavelmente para dar tempo, né? Para que o mensageiro voltasse, porque o mensageiro gastou 1 dia para ir, mais 1 dia para voltar, né? Para que Marta e Maria tivessem a certeza: olha, o seu recado chegou aos ouvidos de Jesus. Ele recebeu o seu pedido. Ele recebeu o seu pedido de socorro. Mas mesmo assim, Jesus fica lá 2 dias e Marta e Maria ficam ali na expectativa, esperando que ele retornasse, esperando que ele regressasse o mais rápido possível. E o tempo foi passando. Passou-se 1 dia, 2 dias, veio a morte. Já havia se passado 4 dias e Jesus ainda não havia chegado àquele lugar. Meus amados irmãos, nós queremos dizer uma coisa: Deus tem um plano, nós temos outro. Quando Deus resolveu tirar Israel do Egito, Israel achava que passaria por um período, por um caminho reto, sem obstáculos, sem lutas, sem problemas, sem dificuldade. Havia já um caminho para eles determinado nas suas mentes. Mas a primeira prova que eles tiveram é que eles demandaram de frente ao mar. E não havia caminho. Então eles clamaram a Moisés dizendo: cadê o caminho? E o Senhor respondeu: diga ao povo de Israel que marche. Meus amados irmãos, nós temos uma ideia na nossa cabeça. Nós apelamos sempre pelas nossas orações, queremos que as nossas orações sejam atendidas imediatamente. Marta e Maria achavam que assim que chegasse lá o recado, Jesus voltaria imediatamente para atendê-las. Essa é a mente humana. Mas Deus tem um projeto que vai além da mente humana, vai além daquilo que você pode imaginar. Israel imaginava um caminho já até pavimentado para passar.
Mas Deus tinha outro caminho, um caminho de vitória, um caminho de bênção, um caminho de milagres. E eles aprenderiam a partir daquele momento que o caminho não estava à vista, mas ele ia se revelar todos os dias diante daquela jornada. Jesus é o caminho que se revela todos os dias aos nossos corações. Ele é o caminho. O caminho que vai se revelando à medida que o homem vai andando, não por vista, mas por fé, crendo que está no caminho que é Jesus. Marta e Maria sabiam de uma coisa: Jesus me ama. Ela apela para isso. Não foi um recadinho qualquer, foi um recado do coração, dizendo: olha, está enfermo aquele que tu amas. Mas dentro do plano de Marta e Maria, Jesus chegaria dentro do templo dela. Mas Jesus não chegou dentro do templo de Marta e Maria. Porque quando Jesus chega dentro do templo humano, o que acontece é racional. Quando Jesus chega no templo dele, o que acontece é um milagre. Louvado seja o nome do Senhor. O que acontece está além da mente humana, além do pensamento humano. Ninguém imaginava o final daquela história. Todos imaginavam que já era o fim, que não tinha jeito, que não tem mais condição. Todos imaginam, não há mais esperança. Mas nesta hora, há uma igreja fiel, há um povo fiel que sabe a quem ele está servindo. Muitos dizem: ele não virá. Não vai vir não. Eu acho que ele esqueceu. Deus jamais se esquece dos seus. Deus jamais se esqueça daqueles que ele ama. Deus, ele tem uma promessa: eu irei ter convosco, louvado seja o nome do Senhor. Passados os 2 dias, Jesus vai em direção a Betânia. E eu fico imaginando, amados irmãos, sempre que Jesus andava, uma multidão seguia. Aquela multidão seguindo, indo em direção a Betânia, as pessoas começando a dizer: ele está vindo. O coração de Marta, o coração de Maria, como estavam batendo mais forte, a saber que pessoas estavam começando a comentar: ele está chegando. Antes mesmo de Jesus chegar à casa, Marta corre ao seu encontro e diz: Senhor, se tu estivesses aqui, meu irmão não teria morrido. Meus amados irmãos, nós pensamos sempre que o nosso caso não tem solução mais. Nós sempre achamos que a nossa causa está perdida. Mas nós estamos servindo a um Deus, a um Jesus poderoso, que para ele não há causa perdida. Ainda que muitos dizem: não há mais esperança no seu coração, o seu problema já está enterrado. Saiba que existe um Deus do céu que pode dar a solução para o seu problema. Jesus disse: tudo é possível para aquele que crê, porque ainda que esteja morto, ele viverá. Louvado seja o nome do Senhor. Meus amados irmãos, o que aconteceu naquele dia foi que Jesus, quando chega à morte, teve que dar lugar à vida. Todas as vezes que Jesus entra em uma casa, todas as vezes que Jesus chega a uma família, Jesus chega para operar um milagre. Ele chega para operar salvação. Não importa se você está chorando há pouco tempo ou há muito tempo, se você confiar em Jesus, se você confiar a Ele a sua vida, se você o amá-lo de todo o seu coração, se você souber do grande amor que Ele tem por você, você pode esperar nele, porque a salvação virá à tua casa, salvação virá à tua família. Nada estará perdido na sua vida, porque Jesus, Ele vem, como Ele veio para restaurar a vida de Lázaro, para restaurar a alegria naquela casa, naquela família. Jesus hoje está querendo entrar na sua casa, na sua vida, para restaurar tudo que está morto e perdido, porque Ele é o Deus da tua salvação. Jesus está fazendo você assistir este culto nesta noite, pois Ele tem uma bênção reservada para a tua vida. Talvez ninguém que está ao seu redor lhe traga uma esperança, mas Jesus está dizendo: eu sou a ressurreição e a vida. Ainda que esteja morto, se você crê em mim, ele viverá. Louvado seja o nome do Senhor. Uma coisa Jesus pediu a Marta e a Maria. Primeiro, aonde está? Segundo,
tirai a pedra. Nós não podemos esconder os nossos problemas de Deus. Podemos escondê-lo do homem, mas de Deus jamais. Então coloque a sua vida diante do Senhor nesta noite. Coloque os seus problemas diante da presença de Deus. Revele a Deus qual é o seu problema, qual é a sua angústia, o que te perturba, porque Deus nesta noite vai operar um milagre na sua vida. Deus vai operar uma bênção no seu coração. Nesta noite não é para reinar a morte na sua casa, no seu lar e na sua família. Esta noite é noite de vida eterna, é noite de novo nascimento, é noite de ressurreição. Jesus tem uma bênção para você e para toda a sua família nesta noite. Diga a Ele qual é o seu problema e tire a pedra da incredulidade, a pedra que impede que você creia que Ele está falando contigo nesta noite e Ele quer te abençoar. Naquele dia, não houve dúvida. Embora alguns que estavam ao seu lado disseram, não, já cheira mal. Muitos querem impedir que você receba uma bênção. Colocando palavras, colocando dificuldade, colocando problemas. Mas nesta noite não há problemas, não há barreiras, porque Jesus veio ao seu encontro para te abençoar. Ele ouviu o seu pedido, Ele ouviu o seu clamor, a sua oração. Pode não ter chegado no seu tempo, mas ela chegou no tempo de Deus. E hoje é noite de salvação para a sua casa. Abra a porta do seu coração. Tire a pedra da incredulidade e deixa Deus fazer uma grande obra na sua vida. Deus está presente neste culto, nesta noite, e fala ao teu coração. Deixa Deus operar e você verá as grandes maravilhas que estão além daquilo que você pensou, além daquilo que você imaginou. Marta e Maria jamais imaginavam que Jesus chegaria 4 dias depois e daria novamente vida a seu irmão. Talvez você não imaginasse que hoje Deus quer falar com você, mas esta noite, sim, Ele separou para operar um milagre na sua vida. Deixa Jesus entrar na sua casa. Deixa Jesus entrar no seu coração. A palavra do Senhor nos diz que quando Maria ouviu Marta dizer, o Mestre está aqui, chama-te, ela logo se levantou. Se levante! Saia do seu comodismo. Corra até os pés de Jesus. Corra para Ele. Pois Ele tem um milagre para fazer na sua casa, na sua família, no seu lar, na sua vida, porque Ele é Deus que ouve o clamor do necessitado. Betânia, aldeia dos necessitados. A vida sua pode ser uma vida de necessitado, mas Deus nesta noite vai operar o milagre. Além daquilo que você quer, além daquilo que você imagina, Deus vai operar uma bênção de salvação na sua casa. Que Deus nos abençoe e que a palavra de Deus fique guardada no teu coração.

0: Louvado seja o nome do Senhor. Meus amados irmãos, nós iremos fazer agora o encerramento deste culto, fazendo uma oração para que Deus possa abençoar as nossas vidas. Senhor Deus, nosso Pai, nós adoramos ao Teu nome, bendizemos a Ti pela Tua presença viva e real em nosso meio. Pedimos, ó Deus, que receba este culto como louvor e adoração ao Teu nome e abençoe a todos que ouviram esta palavra. Que a mão do Senhor seja estendida para operar salvação de vidas. E em Teu nome dizemos que a graça maravilhosa do nosso Senhor e Salvador Jesus Cristo, que o grande amor de Deus, nosso eterno Pai, que as doces e eternas consolações do Espírito Santo repouse sobre a amada Igreja do Senhor, agora e para todo sempre. Amém. Amém. Chegamos ao final do nosso culto. Queremos avisar a você que está aparecendo aí na sua tela, na sua direita, um QR Code para atendimento àqueles que estão no exterior. Também um QR Code para você enviar a sua experiência. Se Deus nesta noite falou ao seu coração, se você teve uma experiência com o Senhor, clica aí nesse QR Code e o Senhor vai te dar uma bênção. Há também um 0800-707-3076 e um QR Code para que você possa acompanhar os cultos, ligar, pedir uma oração, pedir um atendimento. Nós estamos à tua inteira disposição para atendê-lo, pois Deus tem uma bênção de salvação para você e para toda a sua casa. Desejamos a todos a paz do Senhor Jesus.
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0: Oi, Guga.
1: Oi, Elo.
0: Você acompanha os vídeos da Igreja Cristã Maranata no YouTube?
1: Sim, não perco um.
0: Que bom. E dá o seu like em todos eles, né?
1: Quando me lembro, sim. Isso é mesmo importante?
0: Muito importante. Sabia que ao dar o seu like no vídeo, você ajuda a divulgá-lo e fazer com que outras pessoas o assistam também?
1: Como assim, Elo?
0: Dar like, que é esse sinal de joinha, é uma forma de dizer que você gostou do vídeo. Ao receber muitos likes, o YouTube entende que o nosso vídeo vai interessar a mais pessoas e mais pessoas vão conhecer as mensagens, louvores e outros conteúdos que estão no canal. Os compartilhamentos ajudam a impulsionar o conteúdo e alcançar milhares de vidas.
1: Puxa, vou dar o like sempre a partir de agora.
0: É isso aí, Guga. E vocês, meus irmãos, costumam dar like nos vídeos da nossa igreja? Faça isso e ajude a espalhar os conteúdos da Igreja Cristã Maranata e edificar muitas pessoas.
1: E aí, quem ainda não se inscreveu, se inscreva no canal e ative o sininho para receber todas as notificações. Assim, o YouTube pode notificar você sempre que tiver um vídeo novo.
0: É isso aí, Guguinha. E se você quiser enviar um culto ou um louvor para um familiar ou amigo, é só clicar no botão compartilhar e depois em copiar o link e ele já fica pronto para você colar no WhatsApp. Simples e fácil. Mas, Guguinha, se eu quiser rever uma aula das crianças ou ainda ajudar meu vovô a assistir a EBD da semana, como eu faço?
1: Elô, é muito simples. Quando você acessa o canal, você vai em playlist, lá está organizado. Pelos dias da semana, EBDs, programa anunciando o Evangelho Eterno, aula das classes e até os louvores de crianças e da igreja.
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5: Olá, Rádio Adore Mais FM. Meu nome é Ana Beatriz, sou de Santo André e sempre estou ouvindo a programação. Quero pedir o louvor O Fogo Arderá, do Alexandre Lúcio. Obrigada, beijos.

0: apagará.
1: Ei, Jesus.
0: Quando Deus nos chama de luz do mundo, Ele nos compara com chama de lamparina. Lamparina tem pavio que queima do lado de fora e todo mundo vê, mas o que mantém a chama da lamparina acesa é o azeite que ninguém vê do lado de dentro. Não adianta a gente ter pavio pegando fogo do lado de fora e ter só isso, porque pavio sozinho pega fogo, mas o fogo logo para de pegar.

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3: Paz do Senhor Jesus, eu gostaria de ouvir um hino da Eliane Fernandes. Amo o Senhor.
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3: Santo Caio, de Pirapora, perto de Buritizeiro, gostaria de pedir um louvor de Anderson Freire, Identidade, ofereço para todos os ouvintes

0: Deus abençoe.
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3: Olá, eu sou a Alessandra de São Paulo, escuto a rádio Adore Mais há bastante tempo, amo essa rádio, sou aluna do Thiago Brunet e gostaria de ouvir a música Escape de Geiser Maia.

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